0: mobilizar para que se force esses caras aí a mudar realmente aí esse cenário que o São Paulo hoje, infelizmente, vive. E se não virar SAF, meu irmão, é ficar enxugando gelo daqui até o final da vida, porque o São Paulo não tem como pagar essa dívida através dos seus recursos aí, não tem, através da sua administração incompetente, não tem como pagar e vai continuar desse jeito aí até que realmente tenha uma ingestão grande de dinheiro. Isso só vai acontecer se tiver uma parceria aí, se tiver realmente uma SAF podendo adquirir aí os direitos do São Paulo. E aí sim a gente vai ter, quem sabe no futuro aí, pessoas profissionais e capazes de administrar um clube do tamanho do nosso São Paulo, Sombra.
1: Terrível. Vamos lá, mais cornetas no ar.
2: Boa noite, galera da Energia. Lamentável, papelão, pra não dizer outra coisa, o famoso pi sobre esse elenco, bando de pé rapado, pé de rato, tá difícil, viu? Dorival, que vergonha você e sua comissão técnica. Rafael, goleiro de papel, bateu um vento, cai no chão, toma um gol. A cada dia pior esse elenco. É difícil assistir um jogo. A gente fala em não querer ver um jogo, mas infelizmente é passar nervoso. Esse jogo de hoje contra a Chapecoense, o pior jogo de todo o Campeonato Brasileiro. Só nervoso e só vergonha de ver esses saudações tricolor, Alexandre Cheque Vila Clementino.
3: Tava servindo de consolo, né? O Rafael ser comparado ao Carlos Miguel, mas aí você compara o que o Carlos Miguel pegou hoje e o que o Rafael vem atuando. Meu Deus do céu, né?
1: É, e o Carlos Miguel é bem mais novo, né?
0: Não, mas o Rafael até fez duas boas defesas, uma no primeiro, uma no segundo tempo, mano. Eu nem acho que perdeu hoje por causa do Rafael. Mas, cara, é um goleiro inconstante também. Ele é inseguro, né? Bolas cruzadas na área, ele sempre tem aquela indecisão, se segura a bola, se ele soca, se ele fica no gol, se ele sai do gol. Então, pra mim, também é um goleiro aí que, porra, ele foi reserva
4: a carreira inteira. Mas ele com o Sabino, eles vacilaram no escanteio que originou o gol, né? Eles poderiam ter se comunicado ali e evitado o escanteio.
3: É, comunicação ali mesmo, sem dúvida.
1: Eu vejo aqui, né? No Universo Tricolor, o perfil Universo Tricolor, ele fez um post aqui a respeito do que disse o Lucas Moura. Abre aspas. O Crespo sabe que não foi feliz na declaração sobre os 45 pontos. O São Paulo tem que pensar grande.
4: Então, esse que é o problema, né? É que tem muita gente ainda... O São Paulino, eu acho
3: não
4: que...
3: Não aceita.
4: Não, o São não Paulino, aceita. Eu acho que boa não parte, cada vez mais, o São Paulino já percebeu que isso era uma ilusão. Mas ainda tem muita gente que acredita nesse tipo de... Eu lembro quando o Rafinha, ele chegou e ele deu aquela entrevista coletiva, eu no dia seguinte, aqui no Tempo de Jogo, eu falei, ó, desceu o Pablo Marçal no Rafinha, ele veio com um discurso coach, um monte de gente batendo palma, mas a realidade se impõe. Então vamos ver se ele vai sustentar o que ele está falando. E quando a realidade se impõe, Sombra, é muito difícil. Mas, assim, o bom é que a maior parte da torcida do São Paulo já percebeu que não tem como mais pensar dessa forma. Infelizmente, hoje, para o São Paulo, não tem o menor sentido você ficar pensando que o São Paulo abre uma temporada para brigar por título.
0: Mas, ô, Rani, a gente fala a respeito aí da pontuação que o São Paulo conseguiu no começo do campeonato, né, quando o Crespo era o treinador. E ele tinha realmente esse discurso de 45 pontos e tal, mas aquela pontuação ela só aconteceu pós-declaração do Rafinha. Então, é por isso que eu falo, às vezes a questão motivacional em determinado momento, por exemplo, hoje o São Paulo é um time que está nocauteado em campo, os caras estão dormindo. Você trazer, vamos dizer, um outro treinador que tem um perfil de mais agressividade ou de repente mais cobrança, que não seja low profile, como é o Crespo, como foi o Roger Machado, como foi o Dorival, para mudar essa perspectiva. Eu acho que num momento onde o São Paulo hoje vive esse cenário aí de, tipo, crise técnica do time, e o próprio momento também, né, a questão motivacional do time, aí os caras não estão tendo confiança, você trazer um técnico mais motivador pode ser um canal para, de repente, o São Paulo, não que vai conseguir brigar por alguma coisa, mas, pelo menos, ser mais competitivo. Naquele cenário, o Crespo, o São Paulo tava jogando nada. Todo mundo já pensando em rebaixamento, já falando de rebaixamento, inclusive, do Campeonato Paulista. E foi aquela declaração do Rafinha que fez o São Paulo, em determinado momento, lá começar a ganhar um pouco mais de confiança e começar a ter vitórias.
4: Então, mas aí não dá pra saber se foi uma relação de causalidade mesmo. Porque, assim, o Rafinha ele pode ter falado isso e o São Paulo ele ganhou, e ele poderia ganhar independentemente disso. É a mesma coisa que a torcida uniformizada ir no treino e depois começar a ganhar. Não dá pra afirmar necessariamente que foi porque a torcida foi lá e cobrou no treino. Então, depois daquele jogo, a gente tem que ter o cenário em mente, o Crespo, ele estava administrando o São Paulo em meio ao caos. Todo caos institucional.
0: Sim.
4: Então, assim, calhou
1: tava que... Estava pior do que está agora, em termos de caos.
4: Exatamente. Né? E esse era o grande problema. Então, assim, beleza, o Rafinha falou aquilo e as vitórias vieram. Mas o que garante que a fala do Rafinha foi determinante para as vitórias que vieram na sequência? Porque senão, depois ele poderia falar de novo e as vitórias elas voltariam.
0: Mas deve é o fator novo. Ele falado
1: muitas vezes já.
0: Exato. Mas é o lance do fator novo, Ranieri. Por isso que eu falo, você faz o negócio uma vez, você fez a mágica uma vez, daqui a pouco todo mundo tá sabendo como é que a mágica acontece. Então, acho que naquele momento lá, chega um cara que... Pô, Rafinha, querendo ou não, foi um dos líderes da conquista da Copa do Brasil, etc. Então, é um cara que já tinha uma identificação com o torcedor, é um cara que já conhecia boa parte daqueles jogadores que estavam ali. Ele chega e lança uma dessa, eu acho que naquele momento pode ter sido uma medida paliativa. Como pode, de repente, o São Paulo trazer um outro treinador e consiga 5 vitórias aí, sei lá, tipo... Em 5 jogos, ganha 3, empata 2 e daqui a pouco volta a ser o que era. Mas tem aquele aspecto anímico. Você muda um treinador, você muda um cenário. Por isso que às vezes a gente vê quando acontece de mudar um treinador, ah, tá vendo, o time começou a ganhar, ah, os caras não estavam correndo pelo outro. Não, às vezes uma metodologia, uma palavra que o cara tem diferente do outro, uma cobrança, às vezes uma maneira de escalar talvez também possa ter interferência, mas o que eu quero dizer é o seguinte, o Dorival ele tem um perfil muito low profile. Hoje pro São Paulo trazer um técnico nesse perfil de novo, pra mim é um erro. Tem que tentar trazer um cara mais enérgico, um cara que, tipo, sabe, mais expressivo mesmo.
4: Subiu o dia.
0: Não, pelo amor de Deus.
3: Marcão não tá tendo coragem de falar, eu vou ter essa Renato coragem. Gaúcho. Renato Putz, Gaúcho é o cara.
4: Eu tava torcendo pra não chegar esse
3: Renato
4: momento.
3: Renato Gaúcho é o rei. E eu sou completamente a favor, inclusive. Aliás, dá do começo.
4: O Sombra
0: traz uma praia.
4: Ele se recusa a comentar, inclusive.
0: Traz uma praia pra São Paulo que ele vem.
3: Não é só o Rafinha que tem que dar o braço a torcer, não sei o quê.
1: Não, cara.
3: Muito São Paulino também tem que dar o braço a torcer, viu, Sombra? Renato Gaúcho. É pra chegar chutando a porta do vestiário o Muricy das antigas.
1: Também não chuta nada.
3: Não?
4: Sabe? O Vasco da Gama a gente viu, né?
3: É mesmo?
1: O Renato Gaúcho não chuta nada. O Renato Gaúcho, ele abraça jogador, né? Chuta porcaria nenhuma. Ele chuta a imprensa. Esse ele chuta. Mas também não vejo. Eu, sinceramente, não... Olha, eu vou te falar um negócio. Mas
3: seria pior que o Dorival aí, o trabalho do Renato
1: Gaúcho? Não, aí que tá, né? Que a gente tava falando. Talvez precisando, o técnico, né, da Chapecoense não seja pior que o Dorival nesse momento.
4: O Roger não foi pior que o Dorival.
1: O Roger não foi pior que o Dorival, é verdade.
0: O Roger ganhou da Chapecoense no Canindé, vocês não lembram?
4: Ah, é, já era o Roger, não era o Roger.
3: É verdade.
0: Eu acho que o primeiro jogo dele.
3: E depois ganha do Red Bull, né? Depois ganha do Bragantino.
4: Muito bem lembrado. E foi o jogo que ele nem mexeu, porque ele colocou exatamente o do Crespo.
1: Bom, vamos terminando então aqui nossa transmissão pelo YouTube da Energia. Infelizmente o São Paulo traz mais uma derrota. O São Paulo vai capengando, vai se esfarelando no decorrer do Campeonato Brasileiro e cada vez mais próximo do Z4 e, por que não, cada vez mais próximo da Série B. Seu destaque final, Ranieri.
4: Ô Sombra, agora o São Paulo volta as atenções para a próxima partida do Campeonato Brasileiro. Sábado que vem, rodada 25 da competição, São Paulo e RB Bragantino, 8 horas da noite no Morumbis. Para esse jogo, a expectativa em relação ao Jonathan Calleri. Ele saiu lesionado, dores no tornozelo, será reavaliado e aí... nos próximos dias a gente saberá se o Dorival, primeiro se ele vai ser treinador até esse jogo e se ele poderá contar com o Jonathan Calleri. Arboleda e Bobadilha são dois jogadores importantes aí que estão fora, vetados pelo departamento médico. Quem sabe eles podem ser novidades aí durante a semana e também estarem à disposição para o próximo jogo. Na sequência, o São Paulo tem o Atlético Mineiro também no Morumbis no dia 5 de setembro, tá bom? Rodada 26. E aí depois, na quarta-feira, dia 9 de setembro, Boca Juniors e São Paulo em Buenos Aires. E é Copa Sul-Americana, fase quartas de final. E
1: na sequência o Palmeiras.
4: Tem gol! E na sequência o Palmeiras. E nesse momento tem gol. Tem Curitiba gol no Couto amplia. Pereira.
1: Curitiba amplia. E o Memphis, que estava lá com seu fósforo e seu latão de gasolina, não consegue, por enquanto, evitar a derrota do Corinthians.
0: Aliás, esse aí é o clássico cocô, né?
4: Como assim?
0: Coritiba e Corinthians.
1: Mas nós estamos bem isso. Valeu, gente. Navarro, um abraço para você.
3: É isso aí, Sombra. Grande abraço pra você. E fator Morumbis é o que pode salvar, né? Quem sabe? Vamos ver, né? Grande abraço a todos. Um ótimo final de domingo
1: aí. É isso aí. Marcão, abraço.
0: Valeu, tamo junto. Não foi o resultado que a gente queria, mas sábado contra o Bragantino vocês vão pagar o papo.
1: Há quantos jogos você já fala? É, tamo junto. Não foi o resultado que a gente queria.
0: Há 10.
1: Há 10 jogos. O Marcão tá falando. Não era o resultado que a gente queria.
0: Pô, eu tô parecendo o William Bonner dando boa noite no Jornal Nacional. Sempre a mesma coisa.
1: Valeu, gente. Muito obrigado pela audiência. 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

0: Corinthians. Até o Jaci tá no campo de ataque. Mamãe. Curitiba põe o Corinthians na roda nesse momento. Com 32 minutos. Tá 2-0. Curitiba. E eles vêm. Aí, Breno Lopes abusou. Tentou dar um calcanhar, jogou pra fora. Ridículo também, hein? 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
0: Caio César tenta arrancar pelo lado esquerdo. Entregou com Alan. Alan dominou. Solta curtinho no meio de campo. Gabriel Paulista já pisa no campo de ataque. Ele carrega para a equipe corintiana. Entrega com Ranieri. Improvisado na lateral direita. Aciona na ponta Dieguinho. Dieguinho vai no mano a mano. Recolheu. Trouxe para o meio Dieguinho. Cruzamento para ninguém. Jaci é soberano na zaga do Coritiba. Insiste o Corinthians. E o goleiro bate em cabeça. Guinegão brigou. Se atrapalha na conclusão, Xermão chegou! O goleiro Morisco, ele se atrapalha em todas as grilles.
2: E numa bola despretensiosa, porque a cabeçada veio da intermediária do Gabriel Paulista pra dentro da grande área, e ali a falta de comunicação. Nossa. Do Pedro Morisco e do JP Xermão. Quase que o Guinegão chega nessa, e era fogo amigo do JP Xermão pra cima do goleirão. 2-0 Coritiba.
0: 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Tem corneteiro aí, Gabiru?
3: Boa noite, equipe da Energia FM. Estamos aqui assistindo o jogo, eu e minha neta. Forte abraço pra todos, um beijo no coração da Letícia. Vai, Corinthians!
0: Muito obrigado, muito obrigado. E o Mota cortou, hein? O cara tá desfigurado.
4: Na velocidade 2, né?
0: Quem mandou a mensagem, ele tá desfigurado, que o Mota cortou ele inteiro. Nossa senhora do céu, não deixou o cara respirar, meu.
4: Velocidade 2.
0: Olha o Ranieri. Dominou com o Matheus Pereira. Boa bola metida no comando. Guinegão, Memphis bateu travado na hora H. Chegou o Corinthians. 34 minutos. Lele, e agora? 2-0 eles.
5: É, o Corinthians vacilou, né? No momento que buscava ali tentar equilibrar um pouquinho mais o jogo, tava tentando fazer uma pressão para buscar o empate, deu um apagão lá do que começa já do lado, vai lá.
0: Olha o Guinegão para Memphis Depay, bateu! Morisco em dois tempos faz a defesa, Esgrilli.
4: É, esse Pedro Morisco tem que chutar bem ali de média e longa distância, porque ele soltou agora uma bola bem fraquinha do Memphis Depay. Mais angulada do que com velocidade, ele soltou, mas depois conseguiu fazer a defesa. 2-0, Coxa.
0: Pois não, Levi.
5: O Morisco dá sorte que esse time do Corinthians é alérgico a chutar no gol, né? Porque ele tá numa tarde barra noite, nada inspirada hoje. Infelizmente, o Corinthians, que pouco chuta aí no seu gol, acaba não aproveitando isso. Porque olha, vai lá.
0: Ainda bem. É. Fabinho é lançado, a proteção é feita, é só tiro de meta para a equipe corintiana.
5: E tem outra coisa, né, Dedê? Com a bola no pé, o Corinthians é um time muito pragmático, cara. Parece que não tem nada de diferente para testar, né? É sempre a mesma tentativa de válvula de escape, é sempre, ai, bola no Caio César na direita para que ele tente arrancar no um contra um e buscar alguma coisa. A gente não vê uma jogada trabalhada a partir do meio de campo para aproveitar o Memphis, que gosta desses toques curtos, chegada por ali. Quando chega alguma coisa, é ele tentando sozinho algo ali na frente. Então, é difícil, viu? É o que você falou lá de ver pouco a questão da bola trabalhada do Diniz, né, na criação de jogadas desse time.
0: Dieguinho tá aberto na ponta direita, lá vem ele. Dieguinho levanta a cabeça, cruzamento de novo. E o Morisco bate cabeça de novo. Gente, chuta nesse goleiro que ele é ruim pra cacete. Esse goleiro é grosso, Esgris, tem que chutar nesse cara aí.
2: E ele já trombou duas vezes com o Thiago e também já trombou agora há pouco com o JP Xermão. Escanteio, vem mudança no time do Corinthians, para sair o Caio César, 37. Jesse Lingard, inglês, 77. Vai pro jogo, Jesse Lingard, vai sair o Caio César. Vamos ver se vai ser antes ou depois do escanteio.
0: Agora, ainda bem.
2: Vai sair o Caio César e Jesse Lingard tá no jogo.
0: Memphis bateu curtinho, entrada da Arangileri, devolveu para Memphis. Preparou o cruzamento, afasta a defesa. Aí a sobra de bola é corintiana. Matheus Pereira domina aqui pelo lado direito. Outro levantamento, corta a zaga do Coritiba. Estamos consagrando os zagueiros do Coritiba nessa bola aérea aí.
5: E o mais engraçado é sempre que o Pedro Raul sai.
0: É impressionante.
5: Quando o Pedro Raul tá em campo, que é o cara pra essa bola aérea, não abusam dos cruzamentos. Aí quando ele sai, verdade, começam a alçar a bola na área.
0: Tem toda ainda razão. Bem. Não, ainda bem não.
5: Não, é inacreditável caso, não. Isso, cara.
0: Pelo amor de Deus, nesse caso não, De Paulo. Ainda bem não. A Lelê tá certa, a Lelê tá correta. Pelo amor de Deus. Olha o Sherman, mete aqui pelo lado esquerdo com o Bruno Melo, placar de 2-0, Coritiba tá na frente, Gustavo Santos vem aí daqui a pouquinho com os vestiários do Energia em campo, hein? Ele vem aí, o Gustavo Kozer, mete lá pelo lado direito, vem o Coritiba, recuo de bola, Kozer dá uma bica, se livra da bola, lá no ataque vai brigar, Gustavo Henrique mete a moringa nela, sai jogando com o Ranieri que recua para o goleiro Cauê. É, não tá legal, hein? Não tá legal. Não, ninguém tá balançando, não, hein? Olha o Ranieri. O chefe não balançou, nós não balançamos. Ainda vai mudar. Bem. Aí sim. Olha o Dieguinho. Lá vem Dieguinho pelo lado direito. Vai, Dieguinho, faz alguma coisa também, cara. Pelo amor de Deus. Mas que porra meu que Deus. Foi essa?
4: Ah, tira meu sobrenome desse cara.
5: Não, continua sem fazer nada mesmo. É melhor, vai. Não, mas agora com a saída do Caio César, né, que é o dono desse corredor ali pelo lado direito e o único que tenta puxar alguma coisa ali no ataque com velocidade no um contra um, cabe ao Dieguinho encostar por ali, alternar esse corredor com o Ranieri, que já estava fazendo isso desde que passou a jogar como lateral, porque o Lingard ele não consegue mais fazer esse corredor, né, essa ponta. Apesar de que era a função dele quando ele começou, mas hoje ele é um cara que já joga mais centralizado. Com isso, ele vai fortalecer mais o meio de campo e joga o Dieguinho ali pro corredor para alternar junto do Ranieri.
0: O técnico do Coritiba tá todo mundo colocando todo mundo para brincar um pouco, hein? Que vergonha, gente.
5: É, agora vai só controlar aí o resultado, né?
0: 11.
2: Vamos lá, com o Josué é boca, saindo o número 10 para a entrada do Fernando Sobral. Fernando Sobral, número 88, volante, ex-Ceará. Fernando Sobral, número 88, saindo o número 10, o Josué. E já eu confirmo a segunda alteração na equipe do Coxa, porque teve a movimentação. O Lucas Taverna, lateral direito. Taverna, número 86, saiu o JP Sherman, 4-4. Saiu 44, o JP Sherman. Lucas Taverna, número 86, está no jogo.
0: Taverna! Tá no jogo. Vem Corinthians. Jesse Lingard. O cruzamento. Segundo pau. Ranieri de cabeça. Foi pra fora. Ranieri brigou lá dentro. Ele tá de lateral direito, mas foi lá na área, hein, Sgrilles?
2: Isso. Na tentativa ali do Jesse Lingard. Na primeira participação dele no bico da grande área do lado esquerdo. Faz o levantamento pra cabeçada. Meio sem jeito do Ranieri. Pegou ali meio de susto na bola. A bola saiu à esquerda do goleiro Morisco, que não tem pressa. O Coritiba, dos 6 pontos disputados contra o Corinthians, somou os 6 pontos.
0: Será que o Lingard estreia hoje?
5: Poderia,
0: né? Eu tô esperando.
5: Tentou um cruzamento.
0: Eu tô esperando o Lingard estrear no Corinthians, hein?
5: E o Coritiba, que veio da Série B, inclusive, pois né? É. Fazendo até um bom campeonato, perto do que a gente esperava aí pelos times que subiram, que voltaram pra Série A. Ganha realmente os 2 jogos no primeiro turno, no segundo turno aí do Corinthians, pelo mesmo placar, De Paula, 2-0.
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0: Ô Gabiru, manda calibrar a chave do microfone aqui, ô seu trouxa. Não é minha, não. Olha o Dieguinho. Carrega pela ponta direita, trocou pra Ranieri. Nossa, que é isso aí, velho? Aí lá atrás o Alan. Alan. Inverte a jogada lá na ponta esquerda. Jesse Lingard. Dominou, colocou no terreno com Angileri. Angileri levantou o segundo pau. Bruno Melo mete a cabeça na bola. Escanteio pro Corinthians aí, Sgrilles.
2: Com 2 jogadores além do segundo pau. Se não toca a bola de cabeça ali o Bruno Melo, ela chegaria ou pro Matheus Pereira ou pro Dieguinho Sgrilles. Escanteio, quem sabe agora o time do Corinthians diminui. Lado direito, vem você, Luiz Cláudio De Paula, com o Dieguinho na batida.
0: Joga no Morisco. Dieguinho levantou, tira a zaga, sobra de bola, isolou. Gabriel Paulista jogou longe. 11-966-50-7997. Então coloca a corneta, já que você chamou, De Paula. Coloca aí, Gabiru. Coloca a corneta, Gabiru. Não tem cacete. Sai jogando a equipe do Coritiba.
5: Ah. O Mota falou que tem, que ele cortou e te mandou e você é preguiçoso e não quer colocar, oh, viu, Gabiru?
2: Eu chamo de chafado.
0: O Mota veio aqui falando que tem sim. O Mota tá aqui. Agora eu quero ver essa treta interna.
6: É você, tio.
0: Ó, oh, RG, ninguém te chamou na conversa, hein? Olha o lançamento lá no campo de ataque. Morisco sai pra tirar e afastar o perigo. 42-40. Manda sua cornetada. 11-966-50-7997, hein? Tem cornetas armazenadas, hein? Não é por nada, não. Aí lá atrás está jogando a equipe do Grandes com o Alan. Gabriel Paulista atravessa lá pro Gustavo Henrique pela esquerda, que recua para o goleiro Cauê. Cauê também, vou te falar, hein, Cauê? Eita! Sai jogando pelo lado. Hoje o negócio. Hoje tá feia a coisa, hein?
4: Hoje tá.
0: Hoje tá feio. Se arrumar um empate aí no finalzinho, aquela coisa que... Dieguinho. Domina Dieguinho. Carrega aqui pelo lado direito. Ele tropeçou e caiu. Aí a bola sobra lá atrás com o Gabriel Paulista. 43 minutos e 20. Alan meteu lá na ponta canhota. Memphis Depay. Domina pela meia. O Memphis entrou bem depois, coitado. Olha o Memphis. Cruzamento rasteirinho. Coser.
5: Cansou.
0: Tira de lá. Já?
5: É, ele tá voltando agora, né?
0: É.
4: Balangou muito.
0: É. Tem razão. Aí lá vem o Linga. Tenta dominar pelo lado esquerdo, seu combo ali tudo, Jesse Linga. Vamos estrear, ô Linga, vamos estrear, Linga. Me estrear aí, às vezes é bom, sabe? Prazer, Corinthians. Corinthians, prazer, Linga. Né? Vamos lá. É, tem torcedor aí que... Nossa, aí o Linga joga muito, eu tô vendo. Tô vendo. É, porque os caras pra me cornetar é um, dois. Eu falo do jogador, e De Paula, ele não sei o que, ele não sei aonde. Eu tô vendo no Corinthians, o Linger tá uma beleza. Fazer vídeo é uma beleza, pra jogar bola é uma tristeza. Olha o Jaci, pra sair jogando no campo de defesa. Carrega, lá vem o Coritiba. Placar de 2-0, lançamento na frente. Gabriel Paulista recua com o goleiro Cauê. Vai sair jogando com o Alan Sacoleiro. Recua mais atrás com o Gabriel Paulista. Aí o Ranieri tá pelo lado direito. Barulho que é esse? Olha o Alan, sai jogando lá pelo lado esquerdo. Matou com as partes o Andileri. Carrega o Andileri. Lá vem o Fabrício Andileri. Trabalha com o Jesse Linga. Lá pelo lado esquerdo, recua a bola com o Gustavo Henrique. 44 e 50. Tá 2-0 para a equipe do Coritiba. Nossa. Ih, caramba. Contra-ataque. Breno Lopes. Só faltava essa. Adiantou demais, ainda bem. Cauê fica com ela, Esgrima.
4: A sorte do Corinthians é que o Breno Lopes não tá jogando absolutamente nada. Porque eu vou te falar que, olha, hoje ele tá batendo de canela, como foi nesse lance. Ela sobrou para o goleiro Cauê. Vem o Corinthians com o Jesse Linga. Agora!
0: Pelo amor de Deus. Olha o Guinegão. Ganhamos o quê aí? Lateral. Putz. O Guinegão perdeu a chuteira. E bateram para ele. É a caneleira, na verdade. É. Aí o Guinegão... Trabalha mais horas com o Alan. Fala, Lili.
5: Que susto.
0: Aham, chuteira, caneleira. Olha o Matheus Pereira. Dominou pela ponta. Três dedos, cruzamento. Agora, faz o gol, garoto. Jesse Linga. Agora, Ranielli afasta a zaga. É proibido chutar no gol. O Corinthians tem uma proibição de chutar no gol. Olha o Dieguinho. Cruzamento na boca do gol, afasta. Bate você, Gustavo Henrique. A sobra de bola é corintiana. Com Gabriel Paulista, ele dominou. Há uma proibição de chutar no gol. Vamos lá, Dieguinho. Dieguinho no mano a mano, na ponta direita. Recolheu, entregou mais atrás. Matheus Pereira. Empinou. Ah, dá licença. Contra-ataque. Contra-ataque agora. Ainda bem que conseguimos recuperar com o Andileri.
7: Acaba, pelo amor de Deus!
5: Pode acabar,
7: acaba!
5: Acaba essa coisa aí. Pelo amor de Deus. Que jogo modorrento do Corinthians. Pelo amor de Deus. É uma lerdeza, é uma dificuldade de chutar no gol.
0: Toda, é proibido.
5: Meu, toda vez que a bola vai pro nosso ataque, proibido. Parece que tá em um slow motion. Assim,
7: uma fenomenal.
5: Não se mexe, não chuta pro gol.
0: É.
5: Que time horroroso hoje em campo, hein, De Paulo?
0: É,
5: meu Deus do céu. Chega.
0: O foco é na Libertadores.
5: Acaba aí, Juizão. Acaba. Chega. Chega.
0: Nosso foco
5: deu
0: é na Libertadores.
5: Por hoje já.
0: Nosso foco é na Libertadores. Nosso foco é na Libertadores, hein? Porque no brasileiro, eu vou te falar, hein? Daqui a pouquinho, Gustavo Santos. Cala a boca, Domênico. Gustavo Santos vem aí daqui a pouquinho. Olha o Andilene.
4: Seis.
0: É, nós vamos até 51 minutos. Aí vem o Alan. Vamos empatar esse jogo. Vamos empatar pra calar a boca de nós trouxas aqui.
6: Hoje eu tô de olho em você, hein?
0: Você todo dia você tá de olho na gente. Você também é mó. Você cuida de nós, né? Olha o Alan. Levantou. Ranieri de cabeça. É gol!
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0: Eu tô falando, nós vamos empatar.

0: para o Coringão no Couto Pereira. Ranieri, Ranieri, Ranieri, camisa 14. 2 para o Curitiba, 1 para o Corinthians. E agora o detalhe do gol na energia.
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2: Na única jogada que o Corinthians tem, bola na área, chuveirinho dentro da grande área, do Alan Sacola, no bico da grande área, lado esquerdo, levantou a cabeça para Ranieri, que tá jogando agora de lateral direito. Ele foi aos céus, ao lado de São Jorge, e cabeceou. Ela foi angulada na bochecha da rede, no canto direito do Moriscão. É, ainda tem jogo, ainda tem alguns minutos. Terceiro gol do Ranieri na temporada, o segundo no Campeonato Brasileiro. 1 para o Corinthians, 2 para o Coritiba, e tem tempo ainda, Dedê.
0: Tô falando, vamos empatar isso aí. Vamos empatar isso aí, eu tô acreditando. Eu falei, nós vamos empatar. Nós vamos empatar. Letícia Beppler, diminuímos.
3: Ai, meu Deus, antes tarde do que nunca, né, De Paula? Demorou, mas agora resolveram começar a chutar no gol também. Até o Lingard agora se arriscou. É o que eu sempre falo, a gente não entende o porquê o time deixa pra fazer isso só no segundo tempo ou só na reta final, quando o prejuízo já tá muito maior pra correr atrás. Se entrasse no primeiro tempo com essa mesma postura, talvez teria um roteiro diferente. Mas o time demora demais pra acordar dentro de campo.
4: Confusão dos bancos. Briga. Banco de reserva do time do Coritiba com o time do Corinthians. O Breno Bidon discutindo com o assistente técnico do Fernando Seabra, num lance em que o Paulo Roberto veio, deu uma bicuda na bola e acabou acertando o Ranieri. Cartão amarelo pro Fernando Seabra, técnico do Coxa. E o tempo tá passando. Isso não é bom pro Corinthians, que acabou de fazer o gol. Tempo tá passando. O quarto árbitro vai lá e vai dedurar alguém pro árbitro. Breno Bidon estava muito nervoso. Breno Bidon já tem amarelo, está no banco de reserva, discutiu com o pessoal do banco de reservas do Coritiba. Vamos ver quanto tempo vai acrescer além do acréscimo já cedido pelo árbitro.
0: É, vai ter que... Vermelho.
4: Está expulso o assistente técnico do Fernando Seabra. Está falando demais, foi ele que arrumou confusão com o Breno Bidon.
0: É... Ah, vai embora que você não faz falta, hein, ô trouxa. Você não faz falta.
4: Tá parada pelo menos 2 minutos.
0: Você não faz falta nenhuma esse maluco aí. Sai do jogo, vai. Vai fora, não faz falta nenhuma. Nenhuma falta. Nenhuma.
3: É, vai mudar o quê?
0: Vai mudar nada.
3: Na fila do pão, sei.
0: Exato, sai fora.
3: Vai tomar banho,
0: já. E o Seabra tá xingando Deus e o mundo também, é bocudo, hein.
3: Dá mais acréscimo agora, hein. Tem
0: Quero
3: que dar
0: só
3: pelo
0: ver.
3: Menos 2 a mais aí.
0: Quero só ver. Vou ver, Daronco. Você tá mais magro. Penteou o cabelo aí, estilo Richard Gere.
4: E ele tá orientando que o Paulo Roberto foi atendido lá de fora, tem que ficar 1 minuto fora.
0: É isso. O tempo fechou e a bola voltou a rolar. Ficamos por conta de Daronco. Olha o Corinthians. Lançamento na ponta direita para Dieguinho. Não dominou. Só tiro de meta para o Coritiba.
4: É, deu mais um, né? Mas só que esse um já foi, né?
0: É. É, mas também não vai se comprometer.
4: É, não vai. E aqui o Memphis Depay tá falando. Pelo menos 3 minutos parados, você deu mais
0: não
4: um.
0: Não vai se comprometer.
4: Foi.
0: É também deixar tudo pro final, né? Tá louco, deixar tudo pro final é dose. Vamos lá, Coringão. Quem sabe buscando um empate no finalzinho. Seria? Nossa, não vai dar tempo, olha lá. Apita Daronco. Fim de jogo no Couto Pereira. Deu Coritiba. 2 para o Coritiba. 1 para a equipe do Corinthians. Vem aí, Gustavo Santos e os vestiários da Energia em Campo.
5: Fim de jogo. É, ninguém vem reclamar, não. Sem chororô. E tchau que eu vou pra casa.
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2: É, senhoras e senhores, deu ruim pro timão, hein? O Coxa conquistou 6 pontos contra o Corinthians. Venceu cá e venceu lá. 2-1 pro Coritiba, tá no ar a partir de agora
7: nos vestiários de energia para repercutir nessa derrota do Timão. Derrota que faz o Coritiba ultrapassar o próprio Corinthians na pontuação. Pega o elevador, sobe na tabela. Nós vamos falar sobre isso a partir de agora. Você pode mandar sua mensagem e participar conosco através dos coneteiros. Dê o seu pitaco, a sua opinião. O que faltou para o Corinthians? Por que o Corinthians não conseguiu vencer o Coritiba em dois turnos do Campeonato Brasileiro? Mande sua mensagem e participe conosco através dos corneteiros no 966507997. 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Vamos começar esse bate-bola a partir de agora, ô Lelezão. O que faz, em resumo, o que faz o Corinthians fazer um jogo tão diferente de três dias para outro? Foram todas as peças, todos os desfalques ou faltou algo a mais? Porque o Corinthians não conseguiu vencer o Coritiba em dois turnos, Lele?
3: Olha, Gu, na verdade, se a gente considerar o jogo da classificação do meio da semana, nem dá para falar que foi tão diferente assim. Porque apesar da classificação de uma bola isolada, né, que surgiu ali numa cobrança de falta com o Memphis e o gol do Bidon, o Corinthians também não fez um bom jogo diante do Rosário. Se a gente chegar aqui e falar que o Corinthians jogou muita bola, foi diferente diante do Rosário Central, não foi. Tanto que no primeiro tempo, deixou muito a desejar também, né? Jogando nos seus domínios, com o seu torcedor em Itaquera. A gente criticou o time no intervalo, né? Que precisava ter uma postura diferente se quisesse a classificação. Depois acabou ainda tendo uma expulsão, enfim. Mas na raça, na garra dos jogadores em campo, a gente conseguiu ainda buscar um golzinho lá para sair classificado. Já faz alguns jogos. E para ser mais precisa, desde que voltou da Copa do Mundo, o Corinthians não consegue engrenar. O Corinthians vinha até numa crescente com o Fernando Diniz, o Garro vinha numa crescente com o Fernando Diniz, o próprio Bidon vinha numa crescente com o Fernando Diniz, e na parada para a Copa do Mundo parece que isso tudo ficou lá atrás. A gente não faz bons jogos, o Diniz teve um mês para treinar esse time, para implementar a filosofia de jogo dele, que a gente sabe muito bem qual é. Ele gosta desses toques curtos, atrair adversário, encurtar espaços, aproximar o time muito ali no setor da bola, seja pelo lado direito ou pelo esquerdo. E o Corinthians até faz algumas coisas dessas. Só que me irrita muito o time não ser objetivo. Até porque, como o futebol, né, qualquer time, ele depende do gol para sair vitorioso. E para nós, torcedores, que estamos aqui do outro lado também, um time que não chuta gol é a pior das coisas que você pode ter para torcer, para assistir. Fica ali uma bola para lá e para cá, tocando passe e tal. E esse passe nunca é objetivo. Nunca tem aquele passe realmente ali para frente, para gerar uma finalização e tal. É sempre nesses passes modorrentos, né? Aí troca de posição, vai, alguma coisa, enfim. E eu acho que isso é muito Diniz, porque o Diniz gosta de trabalhar a bola, gosta que os jogadores não guardem posição, né? Vai trocando, aí a gente vê o Carrilho, hora na esquerda, hora na direita, hora no meio, vai alternando com o Bidon e tal. Existe isso, mas fica só na intermediária, só no meio de campo. Na hora de avançar realmente para o que interessa, que é fazer o gol, não vai. Então, eu acho que o Diniz tem que ter essa consciência de que o que ele está precisando nesse momento é de objetividade. Ele precisa de gols. O Corinthians tem o segundo pior ataque do Campeonato Brasileiro. E não é à toa, porque quase não finaliza. A gente brinca aqui que parece que tem alergia de chutar pro gol. Então, é isso que ele tem que trabalhar agora. Porque, cara, os nossos atacantes já têm certa dificuldade. O Caio César é um jogador de qualidade com a bola no pé, um contra um, velocidade, não finaliza. Não tem uma boa finalização, precisa treinar isso, precisa trabalhar a finalização do Caio César. Pedro Raul, se a gente depender dele, a gente tá morto. A gente tá morto. Aí o Memphis tá voltando agora, né? Vamos ver como é que vai ser o Memphis agora nesse retorno dele. Yuri Alberto precisa voltar, porque, vou te falar, o Yuri Alberto, por mais que ele perca gols, por mais que a gente tem uma relação de amor e ódio com ele, ele vive de fases e tal, ele faz muita falta nesse ataque. Ele é o único que eu acho que a gente pode falar que tem uma finalização um pouco superior à dos outros. E sem ele, o nosso ataque é isso aí. Nada de objetividade, um time que não sabe muitas vezes o que fazer quando tem a posse de bola. Cara, esse Coritiba, contra o Corinthians mesmo no jogo do primeiro turno, eles venceram por 2-0, mas eles tiveram só 30% de posse de bola. Você vê que é um time objetivo, é um time que não precisa ficar ali, ó, tocando esses passes que não levam a lugar nenhum. É bola, recuperou a bola, já, ó, vou correr pro gol. E o Corinthians fica ali com 70% de posse de bola, ó, meu Deus, é, meus domínios e tal, e não chuta, e não arrisca. Aí não vai levar nada, vai ficar, vai fazer, sei lá, vai disputar campeonato por posse de bola. Se fosse por posse de bola, aí era campeão. Como não é, vai ficar nesse marasmo, não sei até quando, né? Até quando realmente a gente ter alguns atacantes de volta ou até o Diniz achar outra solução. Que ele foi buscar até no futsal agora, o tal do Michael lá, pra ver se resolve. Mas tá feio o negócio, tá feio demais o futebol do Corinthians, Gustavão.
7: Pois é, né? Vamos falar um pouquinho mais sobre isso. Já vou chamar corneteiro. Ô Dedê, na transmissão passada, até foi um corte que deu uma viralizada nas redes da energia, a gente falou sobre o bom momento de Mateuzinho, de Bidu e tudo mais. É, hoje nós vimos que o Corinthians tem aquela questão do elenco curto e tem sido provado. Você menciona muito o Lingard, né? Que realmente, desde que chegou, pouco fez e tem sido um cara que não tem produzido muito. Olhando os lances, nesse jogo de hoje, você direciona a alguém mais, alguém que poderia estar performando mais e não está performando? Alguém que está deixando a desejar nesse projeto do Corinthians nessa temporada?
0: Ah, eu não vou bater em, tipo, quem já está sendo... Pedro Raul, todo mundo já sabe, não vou mais falar dele também, porque... Sabe, cansei também. Mas o Lingard é um caso que eu vou agora... Eu vou fazer uma marcação nele, cara. Porque, assim... O cara tem que jogar alguma coisa. Sabe? Não dá pra vir aqui passear no Parque São Jorge. Passear no CT. Quando entrar no campo, tem que tentar fazer alguma coisa, gente. É ficar tirando fotinho, ficar postando em rede social. Aí tem o torcedor que acha legal. Só que nós temos que ter... Eu vou dar um recado pro torcedor do Corinthians. Especialmente os emocionados. Atleta que fica postando em rede social pra ganhar engajamento, like, pelo amor de Deus, gente, tem que ver o cara dentro do campo. Tem que ver o cara jogando bola, não na rede social. Sabe? Tá doido também, o mundo tá mudado, eu entendo tudo isso, é uma outra, sabe, cultura, mas pera um pouquinho. Não é porque o cara agora que é legal na rede social, ele não pode ser criticado? Não pode ser criticado, não pode falar dele porque ele é legal na rede social? Pera um pouquinho, não tenho nada a ver com a vida da rede social do Lingard, sabe, tenho nada a ver, quero que se dane, quero saber dentro do campo ele não estreou, eu tô esperando ele estrear, o dia que ele estrear, fizer uma boa partida, arrebentar, fizer um gol decisivo, dar um passe maravilhoso, eu vou elogiar, não tem problema nenhum, como o Memphis, sabe, fui o maior crítico do Memphis, agora que ele renovou, eu vou torcer por ele, eu não tenho problema nenhum em fazer isso, sabe, não tem problema nenhum, eu calo a minha boca. Só que assim, nós temos que parar de idolatrar jogador meia boca. Vamos parar com isso, gente. Pelo amor de Deus também, né? Tá jogando nada o inglês aí, né? E outros tantos, né? Que, pô, você vê, o Wandler eu não vou criticar não, sabe? Até que ele tentou alguma coisinha lá. Agora o Pedro Milanz é outro também. Ah, o Sgris falou, o Diniz falou que ele tá treinando bem. Então ele deixa ele treinando, então. Não precisa colocar pra jogar. Deixa ele só no treino, não precisa relacionar pra jogar.
7: Bem que dizem, entendeu? Que treino é treino, jogo é jogo.
0: Deixa, né? Ele lá no treino.
3: E quando
0: ele...
3: não tem Mateuzinho e Bidu, é um Deus
0: nós sabemos,
3: também.
0: Né? O Ranieri foi melhor que o Milanz. O Ranieri jogou de lateral e ainda fez gol. Então, assim, sabe? Tem que parar com isso. Goleiro Cauê também, vou te falar, hein? Eu gosto dele e tá? Tal, mas no primeiro gol, normalmente o goleiro fecha a trave.
4: Dois, né,
0: e no segundo ele entrou dentro do gol pra defender. Nunca vi você cair dentro do gol pra defender.
7: Cássio fazia isso, né? Em alguns momentos de carreira, né? Ele pulava pra dentro do gol.
3: Na
7: Cássio,
3: reta, quando começou a ser final, muito criticado,
0: exato. Sim. Mas tá louco, né? Assim, o Cauê também falhou, né? Vamos ser honestos aqui também. Até porque é garoto. Enfim, tá ruim. Agora eu quero trazer uma reflexão pra todos aqui, rapidamente.
3: Tá, mas eu preciso mijar.
0: Vai lá, vou trazer pro Gustavo e pro Sgrilles e pros ouvintes, então.
4: Essa é a realidade.
0: Não, sabe por quê? Mijar. Não, sabe por quê? Porque assim, outro dia eu falei do trabalho do Fernando Diniz, que eu achei que não tem evolução, e na rede social eu fui detonado, fui destruído. Falei.
7: Você tá apanhando muito nas redes?
0: Tô. Tô porque eu tenho opinião, né? Quem tem opinião que é contrária ao que os outros pensam, Em vez do outro debater, ele vem te xingar. Mas tudo bem, não tem problema, tá? Agora é o seguinte, o Fernando Diniz, o trabalho dele... Ah, passou na Libertadores, ele é maravilhoso. Não é, gente, vamos pegar os jogos. Vamos ver o desempenho. Libertadores, não interessa o desempenho, o importante é passar. Isso é fato. Joga mal, mas passa, prefiro passar. Então não tem problema. Mas que o time também não tem, não é uma maravilha, não é. Aí, os defensores dizem o seguinte, mas ele não tem material humano. Ele não pode contar, não podia contar com o Memphis, com o Roberto, com o André. Ele tá desfalcado, o Fernando Diniz, ele não consegue. O time é ruim, o elenco é fraco. Beleza. Eu escutei aqui do Grêmio, que tá mal, que o Luiz Castro é o treinador, eu escutei falando, mas o elenco do Grêmio é ruim, é fraco. Aí eu pergunto pra vocês e pros ouvintes. Pra que contratar um técnico caro se o elenco é ruim e é fraco, se ele não vai dar resultado? Porque o técnico bom... Ele é contratado para dar resultado independentemente do elenco que ele tem. Então é mais fácil, quando você diz que você tem um elenco ruim, já que não vai dar em nada mesmo, contrata um técnico meia boca, mais ou menos, que ele não vai conseguir extrair nada. Não vai extrair nada. Por que ficar pagando milhões pro Luiz Castro, o Grêmio, sabe? O Diniz. Para que contratar o Diniz se o elenco do Corinthians é fraco? Contrata um meia boca, que já não vai fazer nada mesmo. Então, a minha reflexão é essa, Gustavo, Esgris e ouvintes, sabe? Tem que colocar na conta dos jogadores? Tem. Mas tem que colocar na conta do treinador também. Também. Também tem. Porque o elenco do Curitiba, se você analisar, não é uma maravilha toda. E o Fernando Seabra tá fazendo jogar. Ah, mas no Curitiba é uma coisa, no Corinthians é outra. Claro que é, mas o Curitiba chegou da Série B, tava sob muito mais pressão e tá jogando.
7: Bom, essa questão da pressão é um papo pra outra prosa, porque querendo ou não, eu estive presente no clube, no Curitiba, foi meu último trabalho no Paraná, e na Série B, na ESPN, narrei o acesso do Curitiba. Eu acho que são universos diferentes, tá? Eu respeito... totalmente a opinião do Dedê, e eu entendo o fato, e faz sentido no ponto de vista de que se espera que um técnico bom faça um time mediano se tornar ótimo, né? Esse é um papo para uma discussão, mas a gente não vai ter tempo para isso, porque nós temos pouco tempo, o pós-jogo é curtinho.
4: Fala, mas uma grande realidade também que a gente não pode... Eu concordo com o De Paula, porque eu acho que o Fernando Diniz já precisa ser cobrado, mas a grande realidade que não dá para a gente fugir é que o time do Corinthians é competitivo com essa formação. Hugo Souza, Mateuzinho, Gabriel, Gustavo Henrique e Bidu. Raniele, André Luiz, porque sem o André Luiz, não tem nenhum outro jogador que tenha a mesma função.
7: O Carrilhão foi bem nos últimos jogos. Quando saiu, o time perdeu muito nesse jogo de
4: hoje.
7: Mas
4: eu quero esperar um pouquinho mais do Carrilho, porque ele ainda está em débito. Mas os dois últimos jogos foram bons. O Bidon e o Garro, Memphis e Yuri. Esse time do Corinthians é... competitivo para você tentar lutar por título. Não é extra série. A gente não pode se enganar. Mas é um time competitivo para brigar. Não,
7: se você parar para pensar, no começo do projeto, que tinha Coronado, ganhava uma bala, tinham outros jogadores. Veio Pedro Henrique, né? Veio outros jogadores compor elenco. O próprio Alex Santana chegou nessa safra de composição de elenco, foi tudo embora.
4: Porras veio também.
7: Porras. E as peças que foram saindo e não trouxeram a reposição. Então,
4: com esse transfer ban que não vai vender ninguém pelo jeito e não vai conseguir sair? Então, essa é a realidade do torcedor. Se você tiver a força máxima com 100%, o time do Corinthians, ok. Competitivo. Se você precisar de banco de reservas para você virar, concordo com o Dedê que o Fernando Diniz já tem que começar a ser cobrado. Mas... é isso que o torcedor tem, não dá pra se iludir. E esquece rede social, cara que fala que eu sou favela, eu sou isso, cara, tem que jogar bola dentro do campo, velho. Se o cara faz isso ou aquilo na rede social, pouco importa. O cara tem que honrar dentro de campo. E tá muito blá blá blá na rede social e pouca bola. É a terceira maior folha salarial, velho. Precisa jogar bola, tá jogando muito pouco.
7: Pois é. Bom, o De Paula garantiu o cancelamento da semana. Vamos seguir com os vestiários da energia. 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
7: Muito bem, esses são os Deixares da Energia. Hoje acaba às 10, então é rápido o negócio. Daqui a pouquinho já vamos encerrar. Você que acompanhou conosco três jogos aqui no Futebol Energia em Campo. Acompanhou a vitória do Palmeiras contra o Vasco. Depois acompanhou a naba do São Paulo contra a Chapecoense. E a derrota do Corinthians contra o Coritiba. Vamos colocar na tela também os outros jogos para a gente passar a régua dessa 24ª rodada. Tem jogos que ainda não aconteceram, né, que vão ser alterados. Times com jogos a menos, nós vamos chegar nisso já já. Para passar a régua então... Fluminense e Remo 2x1, Inter e Atlético Mineiro 0x0, o Cruzeiro venceu o Flamengo por 2x1, o Palmeiras venceu o Vasco 4x1, Bragantino e Grêmio 1x0, Bragantino, estão dizendo que o Luiz Castro cai, vamos ver, vamos aguardar. No Bavi, triunfo do Bahia 2x0, Santos e Mirassol 1x1, e aí nisso, a Chapecoense venceu o São Paulo por 1x0, segunda vitória da Chapecoense no campeonato, venceu dois paulistas, o Santos e o São Paulo. E o Coritiba venceu o Corinthians por 2x1. Tabela de classificação para nós, após 24 rodadas para alguns, para outros ainda não. Nós temos o Palmeiras líder com 51, com o Flamengo na segunda posição com 23 jogos, 45 pontos. Joga contra o próprio Mirassol. Atlético Paranaense e Fluminense 41, Cruzeiro 39. Por enquanto esse é o G5. Depois nós temos Bahia na sexta colocação 37, Bragantino 35, Coritiba. Sobe para o oitavo lugar com o Galo em nono e o Corinthians em décimo. Na primeira página, segurando a primeira página da tabela de classificação. Na página 2, nós temos Botafogo com 30, 29 para o Vitória, 27 para o São Paulo, 26 para o Santos. Na 15ª posição, Grêmio e Internacional. 16º com 25 na zona de rebaixamento. Mirassol, que deve sair porque o time não é tão ruim assim, 24 pontos. Remo 23, Vasco 22 e a Chape... É questão só de fazer conta para ver quando cai com 14 pontos. Essa é a tabela de classificação do Campeonato Brasileiro após 24 rodadas para a maioria dos times. Tem times que têm jogos em haver ainda. Vamos ouvir o torcedor corintiano? Gabiru, solta a corneta para nós.
12: Ô, seu zureiudo, pé de rato, põe a minha cornetada aí. Vai, Corinthians, Flamengo e Palmeiras, que se cuide na Libertadores, que o chefe vai balançar. Alcotia, vai, Corinthians.
7: É aquela coisa, né? Talvez a gente, Lele, a gente percebe que o Corinthians tem um elenco montado para Copas. Talvez na Copa tenha a melhor sorte, como teve em outras competições.
3: É, não, o Corinthians não tem elenco, né? O Corinthians tem um time titular que pode ser competitivo e olhe lá. E quando perde jogadores desse time titular, tem muita dificuldade de repor. Então, a gente já tá sem o Yuri e sem o André, que fazem uma puta falta. E aí hoje, sem Hugo Souza, sem Mateuzinho, sem Bidu, obviamente que seria um desempenho muito inferior. A gente já sabia disso. Mas ainda assim, eu acho que tem jogadores em campo que estão devendo um desempenho. E se a gente olhar para o elenco do Coritiba, para quanto ganham esses caras, né? A folha salarial do Coritiba e tudo mais, realmente eles teriam obrigação de sim competir e buscar essa vitória lá, independente de não ser o time titular. Né? Porque, cara, não dá. Tem caras aí ganhando 1,5 milhão por mês, caras que vieram com status de craque, de ser um nome mundial e que não estão correspondendo nada dentro de campo, que é o caso do Lingard, por exemplo, que o De Paulo já citou aqui. Então tem jogadores que precisam ser cobrados, que precisam ser responsabilizados, independente de serem titulares ou não. Quando você vai enfrentar um Coritiba, porque assim, se fosse enfrentar um Flamengo... um Palmeiras, né, que tem muito mais investimento, que o Cruzeiro, que tem times superiores ao do Corinthians tecnicamente, você até entende, né, algumas coisas do jogo. Agora, quando você vai enfrentar um elenco que teoricamente é inferior a você, inclusive na folha salarial e tudo mais, aí, cara, você tem que ser cobrado. Não tem outra história, você tem que ser cobrado. Você veste a camisa do Corinthians. Você representa uma das maiores torcidas do Brasil e você ganha muito bem para estar em campo. Então não dá para também achar que, ai, porque não tá com o time titular, pode ir lá e tomar 2x0 do Coritiba. que é um time que acabou de voltar para a Série A, inclusive. Então, assim, eu acho que o trabalho do Seabra no Coritiba, ele é muito bom de fato. Eu não esperava ver o Coritiba brigando aí no meio da tabela. Achava que ia ser um dos times candidatos a brigar contra o rebaixamento no início do ano. Mas ele entendeu as limitações do elenco dele. Ele sabe que ele não é um time que vai ficar com a bola no pé, que não tem muita qualidade para isso. Ele escolheu jogar nas transições, né? Ele joga no contra-ataque, é a arma forte dele. Ele conseguiu vitórias importantíssimas fora de casa jogando assim. E agora está conseguindo vitórias também dentro de casa, ali no Couto Pereira, que antes era o maior problema deles. Já venceu a Chapecoense, arrancou o empate contra o São Paulo fora de casa e agora venceu o Corinthians. Então, com o pouco que ele tem, ele está conseguindo fazer isso aí render. Diferente do Diniz, que na volta da Copa não está conseguindo no Corinthians.
7: Não, e a prova disso, o Sgrilli falou fora do microfone, faz muito sentido. A prova disso, de entendermos quão frágil é o elenco do Corinthians, é que o Corinthians não tem um Josué, que o Coritiba tem. Não tem um 10 pensante. E quando se
3: não tem um Breno Lopes.
7: É.
3: O Breno Lopes tem 8 gols no Campeonato Brasileiro.
7: Não tem. É complicado, né, quando você analisa assim. Então aí entraria num debate muito mais amplo sobre as escolhas de gestão, né, os transfer bans.
3: A gente tem o Caio César, que é, por exemplo, esse jogador também de corredor, igual o Breno Lopes é, pra puxar contra-ataque e tal, não sei o quê, mas que não consegue fazer gol.
7: Não sabe finalizar.
3: Aí você tem o Breno Lopes com 8 gols, cara.
7: Pois é. Pois é. Senhoras e senhores, vamos começar a encaminhar os trabalhos, porque o tempo urge. Nós fizemos 3 transmissões. Já começamos às 3 da tarde, no Abre o Jogo do Palmeiras, né? E depois tivemos o São Paulo e agora fechando com o Timão. Rafael Sgrilis, encaminha para nós, traga as últimas, porque amanhã você está de volta para repercutir tudo isso ao meio-dia, certo?
4: Ao meio-dia, no tempo de jogo, na apresentação do Marcelo Lima com André Ranieri, com Marcos Costa. Costinho tá feliz, Costinho! Quem tá preocupado também é Danilão Souto, São Paulo, o negócio tá feio, hein? Amanhã, meio-dia no tempo de jogo, e só pra relatar e passar régua na equipe do Corinthians,

0: O Corinthians, nos últimos dois jogos do Campeonato Brasileiro, perdeu para a equipe do Cruzeiro por 2-1 e também pela mesma contagem perde agora para a equipe do Coritiba. Tem 32 pontos na décima colocação. Grande abraço, Luiz Cláudio de Paula, grande abraço, Lelê, valeu, Gustavão, valeu ali pro Felipe, pro Mota, pra toda a nossa galera. Alô, Gabiron! Amanhã estamos de volta no Tempo de Jogo. Grande abraço, galera!
1: Muito bem, um abraço pra você, o grande pegador de perus, o Rafael Grilles. Letícia Bepler, um beijo pra você, até a próxima.
2: É, fazer o quê, né? Vamos, mais uma naba pra casa hoje, mas de positivo, só estar aqui com vocês mais uma vez, agradecer a toda a galera, né, os corintianos que sofrem junto com a gente, os rivais que vêm pra zoar, pra dar risada na nossa cara, enfim, tá valendo, obrigada a todos aí. Fim de semana, estamos aqui novamente pro jogo contra o Santos, então esperamos vocês. Tchau.
3: Fim de semana?
2: É domingão. Verdade,
1: é domingão.
2: Corinthians não joga na Copa do Brasil.
1: É que eu confundi Palmeiras e Santos, que é o jogo da quarta-feira.
2: É Copa do Brasil.
0: Como é que o nosso grande Cadu Santos vai chegar em Itaquera, Dedê?
4: Eu vou chegar deslumbrado, né? Porque vê aquele estádio colossal, né? Bonito, todo inspirado no mármore, né? Na Vila não tem isso, né? A Vila mal tem papel higiênico.
1: Que isso?
4: Né? Se eu uso o banheiro lá, tenho que usar minha meia. Aí fica difícil na Vila, né?
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1: Nossa.
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1: Ele canta bem. Muito melhor que Quintino, né? Diga-se passagem.
4: Lógico.
1: De Paulo, um abraço.
4: Valeu, Guguzão, Esgrilis, Lelê, Gabiru, Felipe, Mota, toda a nossa audiência. E um abraço pro Bruno Melo, do Açaí, que esteve presente aqui. A namorada dele
1: secou, né?
4: É minha vizinha.
1: Zicou, né? Chegou.
4: Olha a coincidência do mundo. Não a conheço, claro, né? Mas mora no meu bairro. É impressionante as coincidências da vida.
1: Você não conhece.
4: Um abraço pra todo mundo.
1: Você não conhece a namorada dele?
4: Não conheço.
1: Entendi. Tá certo.
4: Acabou. Acabou o namoro? Tá com você agora?
1: Agora tá. O Motinha sumiu.
4: Valeu. Um abraço, gente.
1: Gente, obrigado pelo carinho, pela sua audiência. Amanhã, meio-dia, tem um tempo de jogo. Tem um estádio a partir das 17h30 pra repercutir essa rodada do Brasileirão. Obrigado pelo carinho, obrigado pela audiência. Uma ótima noite e até a próxima. Tchau, tchau.
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4: Excelente noite de domingo pra você que tá aqui. A energia que te move. Vamos lá começar essa hora com música Mr. Probs Waves.

0: Energia 97, a energia que te move, Pet Shop Boys, Heart. A gente ouviu Eminem e Mr. Probs aqui, começando muito bem a nossa hora musical, 10h15 agora. A partir de agora, tá valendo pra você, par de convites pro Cinemark, vai pegar um filminho aí por conta da energia, você mais acompanhante, responda essa pergunta, vamos ver se você sabe, ó. Em qual filme o Michael Jackson estrelou no papel de espantalho? Você sabe? Manda pra gente, 966507997. Então, em qual filme o Michael Jackson estrelou no papel de espantalho? Não esquece de deixar seu nome completo aqui pra você entrar no sorteio, tá bom?
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0: tinha energia que te amava, Cyndi Lauper. Goonies are good enough. Bom, trilha sonora, né? Dos Goonies, como diz a música aí. O nome original desse som aí era apenas Good Enough, mas a gravadora mudou o título para incluir o nome do filme por motivos de marketing, de 1985. E falando em filme, nossa pergunta hoje, valendo um par de convites para o cinema: em qual filme o Michael Jackson estrelou no papel de espantalho? Então vem par de convites para o Cinemark. Manda sua resposta com seu nome completo no WhatsApp aqui da Energia, que é o 966507997.
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0: Energia 97, a energia que te move pros cadáveres. Hush, hush.
1: Are you ready?
0: 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E daqui a pouco eu tô de volta com Dua Lipa Levitate.

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0: Energia 97, a energia que te move, Beautiful People, do Chris Brown. A gente ouviu também Florence and the Machine, Dua Lipa com Da Baby. Última oportunidade para você levar a par de convites pro Cinemark. Vai você mais acompanhante. Manda aqui a sua mensagem no 966507997, respondendo pra gente, em qual filme o Michael Jackson estrelou no papel de espantalho? Sabe? Se não sabe, se nunca assistiu, dá uma busca aí. Faz uma busca na internet, rapidinho. Em qual filme o Michael Jackson estrelou no papel de espantalho? Não esquece do seu nome completo, tá bom? Daqui a pouco eu venho com o resultado.
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0: Sente a energia que te move, o som da Nelly Furtado, Say It Right, aqui no nosso fim de domingo, é fim de semana. 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

0: Tinha energia que te move, Van Halen, Jump. Um clássico, né? Meia-noite em ponto. Bom, e vamos ao resultado aqui do par de convites pro Cinemark. Você que participou, atenção, participou pelo 966507997. A pergunta era: em qual filme o Michael Jackson estrelou no papel de espantalho? O pessoal veio aqui e respondeu de forma correta em O Mágico Inesquecível. Esse era o filme. O Mágico Inesquecível, de 1978. Dentre todas as pessoas que acertaram, que responderam a nossa pergunta aqui, a gente fez o sorteio e tá saindo então o par de convites pro Cinemark pro Felipe Gomes Fontana. Final do telefone 5573. Felipe Gomes Fontana, 5573. Parabéns, viu, Felipe? Até 5 dias úteis para você passar por aqui. Avenida Paulista, 1439, no nono andar, na estação Trianon do metrô. Trianon MASP, tá bom? Um beijão para você.
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0: Boa madrugada aí.

0: Kit Move dos anos 90, Simply Red, Fire Babies. Essa música foi escrita como uma homenagem aos pais de primeira viagem. Legal, né? Tag Angel, a gente ouviu também Harry Styles, As It Was, aqui nessa madrugada.
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energia que te move, One Republic, Need Your Love. A gente ouviu também Destiny's Child aqui nessa madrugada, Xadê, Jason Derulo e agora um dos maiores sucessos desse cara aqui, Alok com Bruno Martini, Hear Me Now.

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14: Vamos nessa que tem Alesso aqui pra gente ouvir. Heroes.

0: Energia 97, a energia que te move, Kelly Clarkson, Breakaway. A gente ouviu também Shawn Mendes, James Blunt. Começamos essa hora com Alesso Heroes. E por aqui continua...
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0: Excelente madrugada, John Secada, If You Go.

0: Energia 97, a energia que te move, Taylor Swift, The Fate of Ophelia. A gente ouviu Kobe Kyle, também Elton John com Britney Spears. 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

0: Energia 97, a energia que te move. Fenômena, Did It All For Love.
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0: Eu sou a Juliana, fico por aqui. Boa semana aí pra você. A gente se fala, tá bom? Tchau, tchau, beijo. 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
5: Chegou o novo Hyundai i20. 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
6: Você já conhece o SUV grande, o E07 da GWM e o Ato 8 da BYD? São SUVs com 6 ou 7 lugares que ganharam um novo concorrente, o GAC GS9. Ele é um SUV de 6 lugares com 5 metros de comprimento e quase 3 metros de entre-eixos, o que oferece conforto para as duas fileiras de bancos traseiros. Muito luxuoso. Tem bancos em couro, madeira tratada de verdade no painel, ar-condicionado para as três fileiras e vidros com dupla camada para garantir o silêncio no interior da cabine. Os ocupantes da segunda fileira contam com mesinha tipo de avião. O passageiro da frente conta com apoio de pernas, massagem em vários pontos de banco e teto solar panorâmico com abertura elétrica para todos. As linhas de design são marcantes e sóbrias. O carro é híbrido plug-in com autonomia aproximada de 1.100 km combinada e 114 só no modo elétrico. O preço de lançamento é de R$ 380 mil. Me segue no Instagram, @claucarsug.
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0: muito bem, senhoras e senhores. Muito bem, respeitável público. Estamos começando a edição deste minúsculo programa. Bom dia, amigos, bom dia.
1: Bom dia.
2: Bom dia.
3: E aí, criança?
0: Bom dia. Olha o Elinho, olha o Elinho ali, ó.
1: Elinho está em diadema.
4: Eita. Diadema.
1: Diadema.
4: Diadema.
1: E a Adriana está indo para quem ela quer.
4: É isso aí. Estou em Miami, José Antônio. Vim trabalhar aqui para a Energia 97.
0: Mais uma vez.
4: Criando os nossos horizontes da vida e da audiodifusão, radiodifusão.
1: Traga para mim uma sunga branca.
4: Uma sunga, uma tanga.
1: Tanga rosa.
4: Uma tanga rosa, Madalena. Tá cheio de tanga, manga rosa.

0: Rosa Madalena aqui, viu? Na piscina aqui do hotel, tá uma beleza.
1: Você poderia mostrar pra gente ir com a câmera lá na piscina, mostrar uma mulherada, algumas coisas?
0: Poderia,
1: assim,
0: poderia.
1: Pra dar uma descontraída,
2: não, não,
1: pra...
2: acho que não. Poderia?
0: Vocês que mandam, eu tô aqui.
3: Pode filmar a busão,
2: vai ter que sair pra ir pro outro local, é
0: eu
2: isso?
0: Saio,
2: pode cair,
0: pego,
2: né?
0: Pego no celular e vou, pode cair, mas... Eu vou lá,
2: fica
0: eu
2: aí,
0: vou
2: fica
0: lá.
2: Aí, é melhor.
4: Pode dar complicação. O áudio tá bom,
2: bonzinho.
4: Vamos também. Internet boa.
2: Sabe, né?
1: A esposa tá aí, Ali?
0: A esposa está, não foi no mercado agora.
2: Então, é melhor não, né?
1: A vizinha.
2: Vai que ela falou que foi e não foi, fica só espionando.
1: Ela tá lá na piscina.
2: Essas coisas, eu vou dizer.
3: Vai que ela tá filmando.
0: Vai que ela tá ouvindo. Vai que ela tá ouvindo o programa, né? Pelo YouTube.
2: Vai que, né? Vai correr esse risco? Pra quê?
0: Melhor, né?
2: Melhor não, né? Melhor não, né?
0: É.
2: Muito bem.
0: Evitar, né?
2: Mas olha... É, nós estamos começando. Cadê a Adri, hein? Não chegou a Adri?
4: Não, não vem? Tá em vias de.
1: Tá vindo.
0: Em vias de. Tá. Ô, Adri! Oh. Vem cá, começou o programa, Adriano. Tá no banheiro.
4: Tá. Tá na, passou na padaria, né?
0: Passou na padoca.
2: Foi na padoca comprar um pão com mortadela. Mortadela, né?
4: Mortandela.
2: Mortandela, é.
4: Mortandela.
2: Mortandela.
4: Cara, é muito chique quando você chega na padoca, assim, né? É aquele momento em que a pessoa se sente muito rica. Ela fala assim, ah, por favor, me vê 300 gramas de mortandela Cerati. Aí manda o Cerati no final,
2: aí,
4: assim.
2: Vixe, Maria.
4: Isso não, demonstra...
2: Não, mas ó, vou falar pra você. Vou falar pra você.
3: Cerati não... é muito bom.
4: É muito bom.
2: É, Zé, mas vou falar. É mais caro o que eu vou te falar agora. Eu não sei, tá os olhos da cara, hein? Você pedir lá 100 gramas, 100, não precisa muito, não. 100 de salaminho. Como tá, o salame acho que é um dos frios mais caros que tem, o salame.
4: Mas já pediu, é que eu gosto muito, e isso é demonstra pura riqueza, então é uma vez por mês. Parma.
2: Parma.
4: Já pediu Parma.
2: É, Parma. Parma, Parma,
4: é
2: eu vou
4: bom,
2: dizer.
4: É caro,
2: mas aí...
4: É caro.
2: Mas é bom, né? Aí é o nível que o Elinho tá no hotel dele lá. É esse
0: mas vocês
2: nível.
0: Falaram, vocês falaram da mortandela, mas Cerati mesmo que é tão caro assim?
2: Ah, mas aí foi sensacional. Olha. Sensacional. Olha, você chegou pra chegar, pra quebrar o palhaço, é isso?
4: Não, levou o nível do programa.
1: Vai lá pra Miami pra pensar numa porcaria dessa.
2: Muito bem, mas não podemos começar o programa sem antes ter um assunto, né? Tem que ter um assunto no dia, não tem, Ranieri?
4: Exato, Dodô. 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
4: 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Aqueles recados básicos, viu, Dodô? 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
2: É, tem o Rafael Trevisan aqui, né, tá pedindo. Dodô, fale do Lito.
4: Putz.
2: É, o Lito tá com um probleminha de saúde sério, né? Uma doença rara, séria, e a gente tá aqui no, nas orações para que ele melhore.
4: Né? É, a doença chama Creutzfeldt-Jakob.
2: É difícil falar essa doença.
4: É uma doença degenerativa muito rara. Eu tava, assim, obviamente que as matérias estão começando a sair agora. Dos últimos 10 anos, foram 500 casos, mais ou menos, confirmados.
2: No mundo?
4: No Brasil, no Brasil, no Brasil.
2: Ah.
4: Então, assim, é muito raro, é muito difícil, não tem tratamento, não tem como você reverter. É uma doença que não tem cura, é uma doença que também não tem como você diminuir o progresso dela. Simplesmente não tem o que fazer. Infelizmente, o Lito, amigão nosso aqui, né, já veio 500 vezes no Morde a Sopra, na rádio. Muita gente boa, muita força, então, portanto, pro Lito e também pra Mila... Pra Mila, né, que é a esposa dele, que foi quem nas redes sociais comunicou essa condição aí do Lito. É, infelizmente, né, Dodô? Infelizmente, uma notícia que não é tão boa aí.
2: Não é legal, Lito não. Souza. Não é legal, não, porque o Lito é parceiro, é amigo. Ele já teve aqui diversas vezes.
4: Né? Muitas vezes,
2: diversas vezes ele teve
4: aqui. Maior especialista nessa temática de avião aí.
2: Com certeza.
4: Os vídeos dele sempre muito legais, né? Ele é fantástico.
2: Tá certo. Bom, a Adri tá chegando, eu ia até fazer outro quadro, mas como ela já chegou, então não resta outra coisa a não ser a gente partir agora para o grande quadro da Prova do Banquinho.
1: Ela tá chegando.
2: Prova
1: ainda,
2: do
1: calma.
2: Banquinho.
5: Já chegou
2: atrasado, vambora.
5: É que meu time...
2: Já chega jogando.
5: Aliás, jogando bastante, sendo classificado.
1: É, vem humilhar as pessoas que não estão conseguindo ganhar.
2: Muito bem. Eu não sei quem, porque todo mundo classificou.
1: É, mas a gente...
5: Hélio.
2: Até o Santos classificou, né,
5: Hélio? Oi, Hélio.
0: Até o Oi, bom dia,
5: tem
0: Adriana.
5: Tem áudio, Hélio. Você precisa clicar ali no microfone.
2: Não, tá com áudio, sim. Você tá sem
5: fone.
2: Ai,
5: eu que tô sem fone.
1: Nossa, gente.
2: Tá sem fone, Deus.
5: Ô, Zé, eu não uso drogas, eu sou assim, tá?
0: Não, não uso.
1: Ela não tava ouvindo o Hélio, porque ela...
3: E onde é que tá o fone dela?
5: Eu esqueci.
2: Vê se esse aí funciona. Tem um aí.
1: Ah, meu Deus.
5: Ai, meu. Funciona.
2: Funciona?
3: MC Dorguinho.
5: Ai,
1: meu não
5: Deus.
1: Pode ser um negócio
2: Bom,
1: desse.
2: Vamos à prova do banquinho. Prova do banquinho. É o seguinte.
5: Agora eu
2: deixa eu ver aqui como é que tá o negócio aqui. Como é que tá o negócio?
5: Deixa eu ver se eu tô.
2: Como é que é, Zé?
5: Como é que é o negócio?
3: Como é que é o negócio?
2: Como é que é o negócio? Olha.
3: Como é que é o negócio?
5: Ô, Zé, não fica bravo comigo, tá?
2: Em último lugar. Último lugar com uma vitória. Empatados. José Antônio.
3: Eu.
2: E Elinho.
5: Como assim?
3: No último lugar.
5: Ou último.
1: José Antônio.
2: Mas também o que tá ganhando tá com 3 vitórias.
4: Sim.
2: Nada que duas semanas não resolva isso.
5: Ô, Dodô, não tô ouvindo ainda aqui, não.
2: Qual que é o seu? Você tá aí? Qual que você tá aí?
4: Sete.
2: Bem, aumentei.
4: Sete.
5: Oi.
2: E agora?
5: Oi.
4: Ah, Lutas.
5: Não. Nada. Será que não tá funcionando?
4: Oh, fone
2: de ouvido. Seis?
5: Não.
4: O seis
5: não.
4: É o meu, o seis é o meu.
5: É sete mesmo. Peraí, deixa eu mudar de buraquinho.
1: Mudar de buraquinho.
2: Nada.
0: Põe no outro buraquinho aqui na frente ali.
1: Mal contato.
2: Oi?
1: Eu vou pegar outro fone.
4: Eu vou pegar o fone lá.
2: Pega o fone lá, pega o fone lá, que esse fone tá. Acho que tá aqui por causa disso. Tá jogado aqui.
0: Ô, gente, eu participo também?
1: Não, você fica aí, fica olhando pra nós.
2: Você participa sim. Lógico que participa.
0: Porque eu posso.
2: Não, pode o quê? Pode o quê?
0: Ah, vocês não se possam roubar.
1: Ele pode colar.
3: Não seja ladrãozinho.
2: Eu confio na sua honestidade.
5: A Nani tá ali na frente dele com.
2: Eu confio.
1: Só confio no Elinho.
2: Então vamos lá. Os últimos lugares estão o Zé Antônio e Elinho com uma vitória. E aí, empatados em segundo lugar, temos a Dri e o Palhacinho com 2 vitórias.
1: Ah, que bom.
2: Em primeiro lugar, disparado com 3 vitórias.
1: Disparado. Não tá puxando saco, velho.
2: Uma vitória. André Ranieri, 3 vitórias.
5: Agora
2: disparado em terceiro lugar.
1: Pro inferno, velho.
2: Vambora? Vocês estão preparados?
1: Vamos.
2: Quem quer começar?
5: Meu Deus, obrigada.
1: Qualquer um.
5: Eu sou tão bem tratado aqui. Não,
2: Elinho começa. Eu escolhi você.
5: Ah, agora
2: eu
5: tô ouvindo.
2: Vai o Elinho, vai o Ranieri, Zé, Dri, Palhaço, Elinho. É como se o Elinho estivesse indo ali, tá bom? Tá bom? Beleza?
5: Vamos lá.
2: O que é o que é.
1: E tem.
2: Olha. Num navio.
5: Eita.
2: Navio. Esse que a gente... tem.
5: Com a letra P.
1: Tem.
2: Deve ter.
5: Picareta.
2: O que é que tem no navio cruzeiro? Um cruzeiro. Você vai fazer um cruzeiro, tem lá um naviozão, tal, aquela, né, Zé? E né, que a gente fez muito, ó. O que é que tem com a letra... Você começa, hein, Elinho? Tá. Com a letra C. C.
3: Cafajeste.
0: Comandante.
2: Boa. Comandante. É, Ranieri.
4: Camas.
2: Tem camas, Zé.
3: Capitão.
2: Tem.
5: Ah.
2: Dri.
5: Tem cebola na cozinha.
2: Cebolas, tem. Tem cebolas, palhaço.
1: Cabine.
2: Puxa, tá palhaço, hein? Veio pro jogo, hein? Vamos lá, Elinho.
0: Já?
2: É.
0: Tempo! Casco.
2: Em cima da...
5: Ixi, eu vou me ferrar, eu acho.
2: Ranieri.
4: Normalmente tem... O piso tem carpete, não tem? Quando você vai...
2: Tem carpete, né? Tem carpete, Zé.
3: Camareira.
2: Tem.
4: Verdade.
2: Dri.
5: O céu, a gente pode
2: não.
5: falar.
2: Tempo para Dri.
5: Se tem a cebola, tem a cenoura, porque faz ali uma maionese.
1: Não é na feira. Tá forçando a amizade.
2: Produção me avisou que não vale comida.
5: Não vale?
2: Não, agora valeu, valeu.
5: Tá bom.
2: Não vale mais comida.
5: Tá
2: vai.
5: Bom.
2: Palhaço.
5: Tá bom.
1: Chuchu.
2: Acabou de falar que não vale mais comida. Tempo pro palhaço.
1: Cama, né, gente?
2: Já falou, foi. Já falou cama.
1: E cabide.
5: Também.
2: Cabide. Cabide. Velhinho.
0: Conversa
2: é bem, conversa. Vamos lá.
4: Isso, e não se enquadra no Dadri, tá? Por favor. Mas normalmente...
1: Se enquadra.
4: É não open vale, bar de cerveja.
1: Não vale.
4: Você compra lá e é open bar de cerveja.
1: Não vale.
2: Não tem cerveja?
1: Ah, lá, produção não aceitou.
2: Como não? E aí, produção?
1: Lógico que não.
4: Tem? Lógico que tem. Cerveja não sei como.
2: Cassino. É comida isso. Cassino, tem cassino. Não, bebida é uma coisa, cassino.
4: Oh,
2: Dri.
4: Zé, tá bem.
2: Tempo pra Dri.
5: Ah, não, gente, tem... como chama? Conversa já foi. Cueca não. Constelação.
1: Aquela freada.
2: Cueca as pessoas levam.
5: Caricatura.
2: Não.
5: Catupiri.
4: No teatro tem o que, Dri?
5: Tem cortina.
2: Coquetel. Elinho. Tempo, Elinho.
1: Vai ser o primeiro trouxa sair. Lá de Miami.
0: Chaminé.
2: Tem chaminé.
1: Ele tá colando.
2: Ranieri.
4: Chaminé. Tem no teatro os concertos, sempre tem ali as apresentações.
2: Concertos.
1: Muita coisa ridícula.
2: Mas tem.
3: Não é oficina, vai ter concerto.
1: Eu
3: agora? Tem cinema.
2: Cinema?
5: Tem caravela?
3: Não, caravela, né?
1: No navio.
2: Tempo para Dri.
1: No navio vai ter a caravela. É o Pedro Álvares Cabral.
5: Tem cravo.
1: Cravo?
5: Tem cruz.
2: Não.
5: Tem crosta.
2: Não.
1: Cru.
5: Tem.
2: Vai, Dri.
5: Peraí, Dodô.
2: Tô esperando.
1: Foi. Só espera aí.

0: Agora. Agora começa com o palhaço.
1: O Elinho tá colando, hein?
2: É muito cedo, né, Adri?
3: Vamos lá. Eu cheguei.
0: O que é o que é? Que tem.
4: Cá em pé, corre
3: deitado. Tem que eu vou ajudar.
0: O que é o que é que tem?
1: Tá digitando lá o Elinho.
0: O que tem no carro.
1: No carro.
0: Opa.
1: No
0: carro. Com a letra P. P. Palhaço.
1: Pneu.
0: Pneu. Muito bem. Ferrari.
2: É o Elinho, não é?
0: Desculpa, é Elinho.
5: Letra P.
0: É.
5: Paralama, paralama.
0: Tem. Ranieri.
2: Tem a porta, né, pra abrir.
0: Porta, Zé.
4: Para-brisa.
0: Muito bem, Dri não, agora é palhaço.
1: Porta-luvas.
0: É, Linho.
5: Para-choque.
0: Ranieri.
2: Porta-malas.
0: Muito bem, Zé.
4: Porta-luvas.
0: Muito bem, palhaço.
1: É o que eu tinha falado na rodada anterior. Então, porta-malas, né?
0: Não, foi? Acabou de falar.
1: Eu já tinha falado porta-luvas também.
2: Porta-luva é a primeira vez.
1: Fui eu que falei porta-luvas na rodada anterior.
0: Quem falou porta-luvas, então?
2: Não, o Zé.
0: Então, Zé, não valeu, vai.
4: É. Painel.
0: Painel, vai, trouxa.
1: Aí sim.
0: Então, tempo pra você agora.
1: Pisca-pisca.
2: Não, pisca-pisca não. Não é árvore de Natal.
1: Pisca-pisca.
2: Pisca-pisca. Não, não, não. É seta, é seta.
0: Tempo, Boelinho.
1: Chupa.
5: Ei, peraí, não. Parafuso, parafuso.
0: Parafusos, tem parafusos. É, Ranieri. Puta
5: susto.
0: Agora... Tempo para o Ranieri.
1: Ah, vai. Ó, dependendo do carro, Ranieri, eu vou te dar essa dica.
2: Já sei, já sei. Não adianta, não adianta. Já achei, já achei, já achei. Não adianta, não adianta. É, tem o pedal, pedal.
0: Pedal, é. Pedal. Zé.
4: Tem o painel.
0: Já foi.
4: Então tem o...
0: Tempo.
4: Pneu.
0: Já foi.
3: Também.
4: Pastilha de
0: freio. Pastilha de freio. Sensacional. Boa. Sensacional. Vai, palhaço.
1: Protetor de cárter.
0: Ah, desculpa aí.
3: É. A carinha, é a carinha.
0: Tempo para o Elinho.
5: Porta, porta.
0: Já foi, já foi, já foi.
3: Nossa, a porta foi a primeira.
0: A primeira, pô.
3: É. Olha aqui, ó.
1: Olha aqui. Feliz da Emma.
5: Placa, placa.
0: Placa, placa. Tem placa, Elinho.
2: Tem muitos parafusos dentro do carro.
0: Já foi, já foi, parafuso. Já foi, já foi.
1: Tempo para o Elinho.
2: Calma, palhaço.
1: Acabou o carro, não tem mais nada a comer.
2: Se tem parafuso, se tem parafuso, tem porca.
0: Porcas, porcas. Tem porcas, tem porcas no carro? Tem porca. Tem.
5: Mas comida, falaram que não pode, comida.
0: Não, mas não é. Zé.
4: Tem pistão.
0: Puxa vida, Zé, caramba. Caba de paus pro Zé, que beleza. Tempo pro palhaço.
1: Tem placa de aço, né? Que é aí embaixo.
0: Placa de aço?
2: Não, não, não.
0: Não tem placa de aço. Não tem placa de aço, não.
1: Tem só a placa, então.
0: Placa já foi, placa.
1: Já foi.
0: Já foi a placa. Já foi, Zé falou a placa.
2: É? Não, placa já falou. Foi. É, falaram placa. Placa é placa.
0: Aliás, acho que você vai dançar.
1: Produto de limpar o vidro. Todo mundo guarda aí.

0: Vamos lá, agora ficou o Elinho, André Ranieri e Zé. O que é?
1: O que é?
2: Vamos ganhar, hein, Zé?
1: Meu irmão.
0: Difícil, hein? Essa não vai durar muito, não. O que se coloca numa salada?
1: Opa!
0: O que se põe na salada com a letra? Começa com um Elinho, hein?
3: De novo?
0: É porque o palhaço saiu, é você.
2: Seu trouxa.
3: Porra, é sempre eu.
0: Não, não é não. O que é que se coloca numa salada com a letra A? A.
3: Alface.
0: Ranieri.
4: Azeite.
0: Zé.
5: Acerola.
0: Boa. É, Elinho.
3: Uma coisa que você adora, azeitona.
0: Não foi azeitona?
4: Não, foi azeite. Não.
0: Ranieri.
1: Nossa, tem um monte.
0: Tempo para o Ranieri.
2: Acabou.
4: Alecrim.
2: Não, alecrim não põe na salada.
4: Coloca.
2: Alecrim
4: coloca.
2: É no peixe.
4: Não.
2: É, dá pra pôr na salada.
0: Alecrim.
2: Alecrim
0: na salada. Não tem alecrim.
4: Como não?
2: E a musiquinha tá acabando.
0: Abóbora. Abóbora. Abóbora.
4: É, você pica abóbora e põe na salada.
5: Alecrim.
4: Agora vai valer.
2: Tempo pro Ranieri.
0: Tempo pro Zé.
5: Abacate.
0: É, tem gente que coloca. Né?
2: Lógico.
0: Elinho.
2: Abacate é demais.
0: Tempo pro Elinho.
2: Abacate na salada.
4: É bom.
3: Alho.
0: Alho na salada. Na salada, alho?
4: Alecrim não valeu e alho vale?
0: Porra.
4: Só no molho.
0: Vamos lá, Ranieri, vai lá.
2: Tempo pro Ranieri.
0: Tempo para o
4: Ranieri. A selga. Não foi a selga.
0: A selga? Não foi. Valeu. Zé.
2: A selga.
5: Agrião.
0: Puxa, Agrião foi
4: boa, bem. Boa, Agrião. Tempo,
0: velhinho. O
2: Ranieri vai perder.
1: Ah, gente, vocês não falaram
0: barulho. Atum, tem atum. Às vezes você coloca.
1: Saiu.
0: Vamos lá, Rani.
4: Atum é bom mesmo.
0: Tempo para o Ranieri.
1: O básico vocês não falaram.
0: Básico.
2: O Ranieri é o tempo? Acabou.
4: Abobrinha.
0: Já foi.
4: Não, foi abóbora. Foi abóbora.
0: Abóbora é diferente da abobrinha.
4: São dois.
0: Valeu, produção aceitou. Vamos lá, Zé.
5: Azeite.
0: Já foi.
5: Aspargo.
0: Puxa vida. O Zé hoje tá manjando salada, hein? Tempo para o Elinho.
2: Zé salada. Ele tá colando lá. Você olha no olho dele.
0: É.
2: Você vê que ele tá olhando no monitor.
0: Tá pensando lá, ela tá pensando.
2: Ele finge, ele é.
0: Vai, Elinho.
1: Nossa, Elinho, você
3: é muito amor.
0: Amor. É amor, né?
3: Amora!

0: Muito bem, agora chegamos à final. A final.
1: É nós contra o Ranieri.
0: Ranieri. Como é que é?
2: A Adriana falou o quê? Que era tão óbvio que...
3: Não, o Alface, mas já tinha ido.
2: Já foi o primeiro que eu falei.
3: Então.
0: Agora eu quero saber, começa com o Ranieri, porque o Elinho saiu, o Ranieri. Ranieri e Zé, hein, na disputa, quem é que vai ganhar agora, hein?
1: Ranieri é nós.
0: Ranieri, como assim?
1: Não, é nós, eu tô torcendo por ele.
4: Com certeza.
0: Pelo Ranieri?
1: É, lógico,
0: não
1: é
0: pode
1: nós.
0: Ser. E contra o Zé, você tá torcendo?
1: É, eu
0: duvido. Lógico. Vamos lá, atenção, Ranieri e Zé, o que é não. Quero nome de aves, visualizem as aves, que comecem com a letra G.
4: Galinha.
0: Muito bem. Garça. Tempo pro Ganê.
4: Mas nem começou. Gavião.
0: Zé. Tempo para o Zé.
5: Gaivota.
0: Gaivota tem, gaivota.
4: Ganieri.
0: Tempo pro Ganieri.
1: Acabou. Ei, meu Deus do céu, eu fui no zoológico. Eu vou contar uma coisa pra vocês.
4: Disse mais no zoológico.
1: Eu tava ali no zoológico. Lábio do lado do hipopótamo, você vai ver. E você, ó, ele tá olhando pro celular lá, o Domênico, ó. Tá colando.
4: Não tem,
1: olha lá,
4: não
1: ele
4: tem
1: tá
4: outro.
1: Lá, ele tá no grupo do... Do YouTube, ele tá no grupo do YouTube lá, ó. Ele tá olhando pro celular, eu tô vendo.
0: O Dodô pegou. Vitória do Zé!
1: Eu ia falar.
4: Caramba, difícil esse, hein?
2: Galo.
4: Ganso, você falou.
0: Ganso, falaram aqui.
4: Ganso e gaivota, acho que você falou.
1: Guaxinim.
2: Guaxinim.
4: Galo, não tinha tanto assim, não. Gralha, na gralha, beleza.
0: Olha lá, gaivota, gralha,
4: graúna. Graúna eu já não conheço.
0: É mais difícil, hein? Tava difícil.
4: É, difícil mesmo.
0: Muito bem. É isso aí.
4: Boa.
0: Vamos agora com o quadro do Apollo News, né? Apollo News, que é aquele quadro maravilhoso. Né, que traz aí notícias e bastidores do mundo da música. Então vamos lá, Apollo News no ar.
1: Boa. Vai lá.
0: Não temos Apollo News? Temos. Já, calma.
1: Vai esperar, vou contar uma piada aí.
0: Agora sim, vamos lá, Apollo News.
1: Apollo News.
0: Não.
2: Semana passada, quando a gente tava falando sobre os shows estarem muito caros, eu peguei uma frase que eu gostei muito do Ranieri.
4: Agora tem uns artistas em cima disso que o Apollo falou que ninguém conhece muito assim, mas eles fecham vários contratos, né? Com prefeituras e por cachês estratosféricos.
6: Tem que averiguar isso aí.
2: E existem alguns motivos para esses artistas conseguirem os contratos. Primeiro é que hoje em dia as redes sociais estão muito infladas. E um dos motivos disso é porque mais da metade da internet, 57% dela, para ser mais exato, agora são robôs. E isso foi publicado pela própria revista Forbes. E tudo bem que da internet toda não são todos eles que estão nas redes sociais, mas de acordo com a mesma pesquisa, mais ou menos 40% a 50% deles usam as redes sociais. Então às vezes você pode estar interagindo com alguém que nem é humano e essa pessoa seguindo artistas que nem você. Então ter 1 milhão de seguidores hoje é muito mais fácil do que ter 1 milhão de seguidores 10 anos atrás. E isso não acontece só com o número da rede social, mas também com os números nas plataformas. É muito fácil alguém pagar para ter os números dela no Spotify inflados e convencer alguém que ela deveria estar ali tocando e ganhando mais dinheiro. E também é por isso que eu acredito mais nas músicas que a gente escuta na rádio, por exemplo. São músicas que chegaram de forma mais orgânica. Mas o que vocês acham sobre isso? Comentem aí que eu vou estar assistindo. Para você que não conhece, eu sou a Apollo Underline Music 5 e esse foi o Apollo News.
4: Boa.
0: Muito bom,
4: vocês acharam? Pensa... Legal, né? Cara, eu fiquei com uma curiosidade, né? E pra perguntar pra vocês. É possível você fabricar um artista, fazer ele bombar com o robô e depois, por causa disso, as pessoas começarem organicamente? Já teve algum exemplo, será, disso? Então foi lá o artista, ninguém conhecia e de repente bombou ele na internet de formas X, pagando views, etc. Seguidor, aí você vê lá e... Aí as pessoas começaram a olhar para aquele artista e depois ele, de fato, virou um artista que as pessoas ouvissem. Será que teve algum caso desse?
5: Eu nunca ouvi falar.
0: E aí, Elinho, você ouviu?
2: Que eu saiba, não. Mas o que acontece é assim, já teve alguns que bombaram nas redes e bombaram no streaming, mas que não sai do chão. Por quê? Porque, primeiro, o cara não existe, não tem uma alma o trabalho dele. E ele não pode fazer show, ele não pode aparecer. O ápice da carreira é realmente o cara tá na rua, é o cara ir aí na rádio fazer entrevista, é o cara mostrar quem ele é, ir num programa de televisão e principalmente fazer show.
5: Então, por mais que, por exemplo, Gorillaz era um artista virtual, tinha gente por trás tocando, fazendo a música acontecer, e só virou realmente por causa disso, pelo mistério. Pô, como é que é? Não, é os caras do Blur que fizeram e tal e tudo mais. E acabou dando um resultado legal. Mas, via de regra, não funciona. É. Não funciona. Eu como a inteligência artificial, não funciona. Exato. Não funciona de jeito nenhum.
0: É isso aí. Muito bem, agora é a hora de mais um quadro importante das sextas-feiras, né? E o primeiro, vamos fazer esse aqui. Primeiro esse aqui, né?
4: Faz esse. Qual?
0: É o giro primeiro ou não?
4: Não, o desafio.
0: Ah, não, o desafio mesmo. É o desafio das piadas. Desafio das piadas. Dois ouvintes ligando, participando, desafiando o palhaço no 32847097. Deixa eu ver como é que tá o cartel do palhaço aqui. 22 desafios, palhaço até esse momento. E a metade dos desafios, que são 11... são vitórias do palhaço.
4: Sensacional.
0: A metade. Você tem 50% das vitórias, palhaço.
1: É, já desencanei.
0: Né? Mas tem mais 6 empates. É. Né? Que não é derrota, né? 6 empates. É. Mas tem 5 derrotas.
1: Furtadas.
0: Como assim, furtadas?
1: É, não vou nem falar nada.
0: Furtadas? Não, não acho que seja furtada.
1: O público fala, não sou eu.
0: Não,
1: que
0: não,
1: fala.
0: Não, não acredito. Não, não. É, alô?
7: Povo.
0: Alô?
7: Bom dia.
0: E bom dia, quem fala?
7: É o Fauser.
0: Fauser do Canadá.
7: Não tem calor. É, hoje não tem boicote, não. Hoje a ligação tá funcionando.
0: Tá certinho.
4: Aí sim.
0: Ô, Fauser, você já participou algumas vezes aqui? Você lembra quantas vezes ganhou, quantas vezes perdeu ou não?
7: Eu vou falar desse ano. Desse ano é rosca, como diria o Quintino.
0: Rosca?
7: Só tomei taca.
0: Só taca, é, mas quantos? Rosca. Você participou quantas?
7: Foram duas. Uma ao vivo aí com vocês, duas e a derrotas. Outra por telefone e rosca nas duas.
0: Mas hoje vem pra ganhar, né, Fauser?
7: Vamos
0: lá, então. Valendo. Tá valendo.
7: Vamos lá. Tinha um casal e a mulher, eles estavam numa pindaíba danada. Eles não tinham dinheiro pra pagar nem promessa.
0: Certo.
7: Aí no dia, no, teve um dia que a mulher saiu, desapareceu por umas horas, voltou com 200 conto no bolso.
0: Puxa.
7: Deu 100 conto pro marido, ficou com 100 conto no bolso e falou, ganhei no bingo.
0: Ah.
7: Aí o marido falou, no bingo? É, no bingo. Pô, que legal, né? No dia seguinte, a mulher desapareceu de novo por mais algumas horas, voltou com 300 conto no bolso. 150 pro marido, 150...
0: Alô?
7: O que você ganhou?
1: Caiu.
0: Não, não caiu, não. Caiu. Quieto, quieto.
4: 150 pro marido, 150 pra ela.
0: É,
4: ele pegou com 300.
7: Aí ele falou, e agora, onde foi que você conseguiu o dinheiro? Aí ela falou, no bingo.
0: De novo?
7: Pô, no bingo, mas você tá com sorte. Você tá com sorte no bingo, hein?
0: Ah.
7: E foi assim a semana inteira. Um dia foi quintão, outro dia foi trezentão.
0: Ó.
7: Até que um dia, até que um dia acabou a água na casa deles.
0: Ah.
7: Eles ficaram sem água.
0: Certo.
7: Aí a mulher falou assim, ih, hoje não vai dar pra eu ir no bingo. O marido falou, não, você vai. Não, não vai dar pra ir. Não, você vai, lógico que você vai.
0: É.
7: Não dá pra eu ir, como é que eu vou tomar banho? Eu não vou pro bingo sem tomar banho. Aí ele foi no quarto, pegou a garrafinha de água da cabeceira, voltou pra ela, deu na mão dela e falou, tó, lava pelo menos a cartela.
0: É boa essa, hein? Maravilhosa essa piada, hein? Muito boa, forte, hein? Boa, hein? Essa é boa. Vamos ver se consegue ganhar, hein?
7: Valeu, obrigadão.
0: Valeu, Fauser. Abraço, animado, vamos lá.
4: Ele agora, agora. Não, eu achei o Fauser desanimado. Antes ele zoava o palhaço.
3: É que os campeões, eles alcançam já um patamar que eles não precisam mais depreciar o oponente.
1: A humildade acaba.
0: Gostei disso aí.
5: Falou tudo,
0: gostei disso aí.
5: Falou tudo.
0: Gostei disso aí.
3: Aí ele tá,
0: tudo no... tá naquele patamar superior,
3: tipo,
0: né?
3: Tipo, agora eu tô aqui, ó.
0: Entendi.
3: Eles que lutem.
0: Vamos lá, mais um.
3: Você vai ter que lutar.
0: Alô.
5: Muito bom.
0: Alô.
7: Alô, é?
0: Quem fala?
7: Bom dia, Edmilson.
0: Edmilson.
7: Edmilson.
3: Eu amo.
0: Edmilson do quê?
7: Edmilson Moraes.
0: Ai. Moraes. Muito bem, vamos lá pra piada, vamos desafiar o palhaço?
7: Vamos lá.
0: Tá valendo.
7: Em ritmo de campanha, já que nós estamos passando por um momento de eleição, tudo bom, contar uma piada nessa temática,
0: tá?
7: Perfeito?
0: Tá bom.
7: Um determinado presidente de um país estava há alguns anos já no seu mandato, e ele viu muito burburinho da população e tal, ele falou assim pro secretário dele, falou, vai, sai aí, faz uma pesquisa, você tem aí 6 meses pra fazer pesquisa. Faz pesquisa aí com o pessoal, pergunta, vai nos comércios, nas casas, nas empresas, vê aí e me fala, como é que estão, o que as pessoas estão achando do meu mandato, né? O país estava uma bosta, mas enfim. Aí ele pegou e depois de 6 meses voltou.
0: Certo.
7: Voltou. botou com um calhamaço de papel, tudo empilhado, computador, notebook. Aí ele falou assim, pô, você já voltou 6 meses e tal, e aí? Como é que tá? Falou assim, ô, seu presidente, eu percebi que o povo, o país tá dividido em duas classes. Duas classes? É. E quais são essas classes? Os otimistas e os pessimistas. Puta que pariu, otimista e pessimista.
1: Não fala, puta que pariu, não é?
7: Deixa eu falar. Desculpa, desculpa, meu irmão, me perdoa.
1: Não faz mal.
7: Aí ele falou assim, tá, então, pô, fala pra mim o que estão achando os otimistas.
0: Começar ali, né?
7: Vamos começar pelos otimistas, né? Me dá uma animada aqui, pô. Sim. Olha, senhor presidente, os otimistas estão falando que se o país continuar desse jeito, nós vamos comer merda. Puta, não acredito, velho. Você tá brincando? Os otimistas estão falando isso, falei, tá. Me diz uma coisa, e os pessimistas? Rapaz, estão achando que a merda não vai dar pra todo mundo.
0: É bom demais, hein? Hoje a coisa tá feia pra você, olha só.
1: Parece.
0: Hoje, se você não caprichar aí, vai perder.
1: Abre o seu olho.
0: Boa, Edmilson. Beleza, você galera, consegue ganhar, tá bom? Abração, valeu.
7: Valeu.
1: Nem sei se isso foi uma piada ou uma realidade.
0: Eu também acho.
3: Eu amo quando o Dodô faz o Edmilson.
0: Edmilson. Vamos lá, agora é você.
1: Marido muito ciumento.
3: Olha, ele tá muito
0: marido
3: concentrado.
0: Marido muito ciumento. O palhaço veio pro jogo. Sério,
1: eu acho que eu já perdi hoje, mas eu vou contar uma coisa.
3: Nossa!
0: Tá na verdade agora?
1: Eu tô assim, hoje eu acordei.
5: Falsidade isso aí, meu.
3: Essa
5: é falsa modéstia. Isso é falsa modéstia. Ele tá fazendo um drama.
1: Hoje eu acordei, eu acordei fofo.
3: Vai aí.
4: Alerta fofura, palhaço.
3: Ele do lado. Ali.
0: Vamos lá, quero ver, vai.
1: Alerta fofura no seu rádio.
0: E aí, palhaço?
3: Fofurômetro.
1: E aí? O marido era muito ciumento, né?
0: Muito ciumento.
1: Aí, toda hora ligava pra mulher, ligava pra mulher.
0: Ligava pra mulher?
1: Pega o efeito do liquidificador, Zezinho.
0: Tá bom.
1: Ligava pra mulher, ele era muito ciumento. Aí, a mulher pegava e falava assim... Olha lá, tô tocando. Mulher, entende?
3: Alô?
5: Não tô entendendo nada, tá toda fragmentada essa
1: pedra. É uma porcaria esse sinal aí, Maia. Aí o... Olha. Ele pegava, ele falava, onde você tá? Onde você tá? Aí em casa, pô. Ele falava, então liga o liquidificador aí, liga. Ela pegava aí.
3: Toma plastia, hein? Puta, né?
1: Zezinho é incrível. Aí ele pegava, então tá bom, beijo, amor. Tá, tchau, tá. À tarde...
0: Tarde.
1: Ligava de novo.
0: Na parte da tarde.
1: Ligava de novo. Mulher, atendi.
3: São bestas demais.
1: Ai, vou ter que atender de novo. Alô? Aí.
0: Oi, amor, tudo bem? Onde você tá?
1: Aí, eu tô em casa.
0: Liga o liquidificador, Ai, então tá bom.
1: Aí, meu, chegou a noite.
0: Na parte da noite.
1: Ele falou, vou ligar. Ligou de novo. O filho atendeu o celular.
3: Alô?
0: Ô, moleque, o que você tá fazendo com o celular, sua mãe?
3: A mãe não tá em casa.
0: E onde ela foi?
3: Eu não sei, mas ela levou o liquidificador. Muito bom.
0: Olha, probabilidade ficou difícil. Nível alto, achei hoje aqui. Nível bem alto. Vamos ver como é que vai ficar agora, hein? Começamos com a Dri. Dri. Primeiro a gente vai com a piada do Fauzer, do cara do bingo. Do bingo, que nota que seria?
3: Eu dou nota 10.
0: Boa piada. O Edmilson. Com todo o presidente, da pesquisa lá do presidente que fez.
3: Eu vou dar nota... 8, porque é muito boa, mas eu já conhecia. E se eu conheço, porque eu sou...
1: Você lembrou, certo, né?
0: Eu e do lembrei. Palhaço do marido ciumento?
3: Eu vou dar nota 10.
0: 10. Vamos ao ouvinte que vai dar notas.
1: Ninguém larga a mão de ninguém.
0: No telefone. Deixa eu ver quem vai dar nota aqui. Alô? Alô?
8: Alô?
0: Quem fala?
1: Ah, tá bom. Falou, abraço.
4: Tira do então. Viva. Tira do Viva a voz, por favor.
0: Não entendi porra nenhuma, mas tudo bem. Trouxa. Vamos lá. Você ouviu as piadas?
8: Ouvi aqui, atentamente.
0: Vamos lá. O Fauzer, que entrou do Canadá, contou da piada do bingo. O que você achou? Que nota?
8: falta é 110, né? Isso aí é
0: dez,
8: massa.
0: 10. 10. Edmilson! Contou do presidente da pesquisa. Também. Quanto?
4: 10 também, cara.
0: 10 também, né?
3: Mas tá gostando das piadas. Mas hoje tá assim. Tá.
0: E o palhaço que contou do marido ciumento?
8: O palhaço hoje deixou de desejar, né?
0: Ai. Nota 5, aí tá bom pra ele. Quanto?
4: 5, caramba.
8: Nota 5, aí tá bom pro palhaço.
0: 5?
4: Poxa.
0: Puxa vida. Tá bom.
1: Zé, trouxa do inferno. Braço. Tá bem que é descartada a última.
4: Caramba, 5,
0: palhaço. Na semana passada já não tinha descartado,
1: não. Não, tem, tem. A regra voltou, pode ler.
0: Voltou
1: aí.
0: Voltou a regra?
1: Lógico que é.
0: Vamos lá, agora é o Zé. Zé, você ouviu atentamente as piadas. E aí, o que você achou do Fauzer do Canadá, do Bingo?
9: Espetacular, 10.
0: Edmilson contou do presidente, da pesquisa.
9: 10.
0: 10.
4: Caramba.
0: Palhaço contou do marido ciumento.
9: 10 também.
0: Tudo 10.
9: Hoje o nível tava muito alto.
0: Alto nível, alto. Outro ouvinte antes do jurado técnico direto de Miami, hein? Deixa eu ver, alô.
10: Fala, bom dia, Dudu.
0: Bom dia, quem fala?
10: Tudo bem, é o Jair.
0: Jair, você ouviu as piadas?
10: Ouvi.
0: E aí, o que você achou do Fauzer do Canadá, do Bingo?
10: Muito boa.
0: Quanto?
10: Nota 9.
0: 9. Edmilson contou do presidente, da pesquisa que ele fez.
10: Nota 10.
0: 10. Palhaço do marido ciumento.
10: Parece é mestre, nota 10 sempre.
0: 10 também.
1: Aí aqui tá, ouvinte.
0: Um abraço.
1: Meu, sensacional, falou, né?
0: Agora chegamos no momento derradeiro. Elinho. Elinho, por favor, Elinho, notas, tá? Você que analisa a criatividade.
4: Todos têm chance, viu, Dudu, de vencer. Hoje... E o Elinho, ele pode determinar, inclusive, ele o primeiro, determina, segundo e o terceiro
0: ele
4: lugar.
0: Ele determina.
1: Lá vem o placar falar.
0: Bowser do Canadá, do Bingo. Quanto que é a nota?
5: Muito boa piada, né? Como sempre, o Bowser traz clássicos, né? E muito. Faz todo sentido, nota 10.
0: Edmilson, da pesquisa que o presidente encomendou.
5: A pesquisa muito boa também, né? Uma pesquisa real, no fim das contas, né?
4: Baseada em fatos reais, né?
5: Baseada em fatos reais, eu daria nota 9 pra ele.
0: 9? Faltou alguma coisinha, então, né?
5: Faltou alguma coisa.
0: E o palhaço com o marido ciumento.
5: Doutor, repare só nos detalhes dessa piada.
0: Vamos lá. Eu não reparei.
5: Vamos começar do fim para o começo. Todo mundo riu e certo. Isso é um ponto positivo a ser destacado. Todo mundo riu.
0: Tá.
5: Muito bem.
0: Todo mundo riu.
5: Porém, existe uma incongruência nessa piada.
0: Uma incongruência? Ah,
1: incongruência, pega aqui.
0: Peraí, o palhaço não deu a nota ainda, hein? Cuidado. Palhaço.
5: Veja bem, incongruente. A mulher, a esposa do marido ciumento, que já à noite estava fora de casa, o que não é... Para um marido ciumento, o cara tá fora de casa, não é estranho, é estranho, né? Não faz sentido, ele deveria estar em casa. A mulher saiu e deixou o celular em casa, certo? Pra que que ela levou a porra do liquidificador?
1: A sua esposa tá onde agora?
0: Trabalhar palhaço.
5: Ela tá com o liquidificador no supermercado.
9: Levou o liquidificador.
1: Ela levou o liquidificador.
0: Mas partindo disso, qual a nota?
5: A nota é 5.
0: 5? 5? 5? Nossa, que na vida!
1: Ele se identificou!
0: Como é que ficou então aí, ó?
5: Como
0: é que ficou aí, ó?
4: Cara, ó, Dudu, vamos lá. Na terceira colocação, com apenas 35 pontos, palhacinho.
0: Nossa!
1: Roubado pelo Zé Liquidificador de Miami.
4: Aí, muito mais à frente, na segunda colocação, com 39 pontos, Edmilson.
0: Quem ganhou foi o
4: Fauzer? E na primeira colocação, voltando a bater na cara do palhacinho, Fauzer do Canadá com 40 pontos.
0: Fauzer, boa, Fauzer.
1: É bom que ele ganha porque não leva o prêmio.
0: De notícias. Hora de você ficar bem informado do que acontece no Brasil e no mundo com André Ranieri.
4: Travis Kelce, uma das grandes estrelas da NFL, descreveu o dia do casamento com Taylor Swift como a melhor noite de sua vida. A declaração aconteceu durante a pré-temporada no centro de treinamento do Kansas City Chiefs. O casamento entre Kelce e Taylor foi realizado no Madison Square Garden, em um evento repleto de estrelas com quase 1000 convidados. Entre eles estiveram Paul McCartney e também Steve Nicks, que inclusive se apresentaram na cerimônia. O ator Adam Sandler foi o responsável por oficializar a união. Marina Sena atingiu a marca de 400 milhões de reproduções globais nas plataformas de áudio com o álbum Coisas Naturais, lançado em 2025. A marca chega em um momento importante na vida da artista, há poucas semanas de sua apresentação no palco Sunset, no Rock in Rio. Coisas Naturais foi eleito o melhor álbum brasileiro do ano passado pela Rolling Stone Brasil e recebeu duas indicações ao Grammy Latino. No projeto, Marina Sena entrelaça gêneros como MPB, bossa nova, samba e também vertentes do funk, do brega e do reggaeton.
9: Poxa, canta tudo, né?
4: Um homem foi preso após supostamente urinar em fãs durante um show de Morgan Wallen nos Estados Unidos.
1: Não pode!
4: Jason Reed, da Carolina do Norte, foi acusado de 4 crimes de agressão de segundo grau, além do fato de ter urinado no público. O incidente ocorreu em uma apresentação em Baltimore. Reed está detido sem direito à fiança, aguardando sua extradição para Maryland. No dia das agressões, o homem já havia sido identificado pelos fãs encharcados e escoltado para fora do estádio. A prisão, no entanto, só aconteceu posteriormente.
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1: A produção não coloca banheiro perto do palco. É isso que dá,
0: é,
1: viu,
0: que
1: gente?
0: Dá, né?
3: Olha
0: é.
3: Lá.
0: Muito bem. Ô, Elinho, quero saber da agenda da Father Music.
5: Ô, Dodô, eu tenho... essa semana não tem show, porque eu tô
0: aqui, tá aí, né?
5: Mas eu queria fazer um convite para toda a nossa audiência, inclusive para vocês, que na quinta-feira agora, o Johnny vai até colocar um videozinho aí para rolar.
0: Certo.
5: Eu vou ser o mediador desse evento aí, que é o Soundcheck Coffee, que é um evento que fala de música, apresenta artistas da música, e a gente vai falar, o Felipe Vassão vai estar lá comigo, a Raquel, que é uma artista incrível, a Bia Songs, que fala de música também, que a gente vai falar um tema que é muito polêmico e muito legal. Eu sou da época do vinil e fui e tô chegando na IA, né? Como todos nós aqui. Então nós vamos discutir isso, inclusive com o Vassão lá, que é um mestre, né? Um doutor desse assunto aí. Vai ser na quinta-feira agora, dia 27, no Valentina Bar. Eu vou colocar no meu Instagram um link para os ouvintes da rádio que tem os ingressos de graça pra ir lá, pra bater esse papo com a gente. E logo depois vai ter um hangover lá,
0: passando
5: que tem um
0: aí,
5: outro
0: ó.
5: Evento e tal, do Rodrigo Lampreia. Ele é o criador dele, ele e o Bob Pérez desse evento aí. Então estarei lá, tá bom?
0: Tá bom.
5: Eu vou mandar lá, bota lá, vai no meu Instagram daqui a pouquinho, Hélio Leite Cosmo, que eu vou colocar lá o link para baixar os ingressos.
0: Passou os vídeos aí também. Muito bem, bom. Muito bem. Agora chegou o momento muito importante das sextas-feiras, porque chegou a hora do quiz musical.
1: Não
0: do
1: dá Morde. Tempo.
0: Quiz musical do Morde. Dá tempo sim. Dá tempo sim, senhor. Dá tempo sim. Dá tempo sim. Deixa eu ver aqui como é que estamos aqui, por enquanto. Temos aqui. Elinho, você vai com os dedinhos, tá? Um, dois, três, quatro. Com o dedinho, tá?
12: Os dedinhos, onde estão? Aqui estão.
5: Vou enfiar o dedinho.
0: Olha, em último lugar, último lugar. Com 5 vitórias.
3: Ai, meu Deus.
0: Empatados. Elinho e Ranieri.
3: Olha!
0: Em segundo. Tudo empatado? Em primeiro lugar, 3 empatados, 3. Com 6 vitórias. Tá, o banquinho tá bom, o negócio do quiz aqui, né? Porque, olha, é 5 vitórias pra Dribarro. Deixa eu ver, não.
1: Elinho tá por último.
0: Elinho e Ranieri, 5 vitórias. Em primeiro lugar, empatados. José Antônio.
3: Olha, nós
0: Dribarros e Palhacinho. Todos com 6 vitórias.
1: Nós somos impossíveis.
0: Hoje poderemos ter um novo vitorioso.
1: E último tá o Ranieri e o
4: Elinho. Eu só participei poucas vezes.
1: Último.
0: Primeira pergunta. Qual? Vai, pega as espalhinhas pra plaquinhas, hein? E o Elinho, ó, os dedos, hein, Elinho? Qual destes cantores de soul vendeu mais discos?
1: Você é quem?
0: 1. Sam Cooke. 2. Otis Redding. 3. Ray Charles. Ou 4. James Brown. 1. Sam Cooke. 2. Otis Redding. 3. Ray Charles. 4. James Brown. Levantem as placas em 1, 2, 3. Levantando. O Elinho foi em Otis Redding. Dri, Ray Charles, Zé e Palhaço em James Brown. Resposta certa?
9: James Brown.
0: James Brown!
1: Fez o Walter Reed.
0: Ele vendeu mais de 100 milhões de discos ao longo da carreira.
3: Quem falou Walter
0: ponto Reed? Do Zé, ponto do Palhaço.
1: Fez o Walter Reed. Quem falou? Só em Miami que tocou.
3: O Elinho. O
1: Warner Reed. O Warner Proof, a bodinha.
0: Atenção. Qual destes músicos ficou conhecido como o pai do rock?
3: Pai do rock.
0: O pai do rock.
3: O pai.
0: Um, Chuck Berry. Dois, Little Richard. Três, Bill Haley. Ou quatro, Jerry Lee Lewis. Um é Chuck Berry. Dois, Little Richard. Três, Bill Haley. Quatro, Jerry Lee Lewis. Levantando as placas, um em um, dois, três. Levantando o dedinho também. Valendo! Opa, peraí. O Zé e o Elinho foram em Chuck Berry, a Dri foi no Little Richard, Palhaço foi em Jerry Lee Lewis. Resposta certa é... Chuck Berry!
1: Aê.
0: Ponto do Jerry Zé, ponto Lewis. Do Elinho!
9: Jerry Lee Lewis! Puta merda! Jerry Lee Lewis, vai ter um sucesso! Porra, velho!
1: Fica na sua aí, ó. Na sua.
3: Tá
1: me passaram a cola errada.
4: Eu tô aqui, ó.
3: Ah.
0: Mais uma pergunta. Por enquanto, o Zé tá na frente, né? Boas respostas.
1: O Elinho tá inútil,
9: eu queria agradecer a mim também. Mesmo.
0: A Adri não tem nada, hein?
3: Nossa, que puxa humilhação.
1: Adri. Ela e o Elinho.
3: É o Elinho que tá zicando o game.
0: Acho que é fácil, hein? É. Não acho difícil, não. Vamos lá. Qual desses grupos é o autor... Essa aqui a Adri vai saber. Qual desses grupos é o autor da música... Rebolation.
9: Ah, agora
3: o Rebolation.
0: Chan, chan, o Rebolation. Chan. Quem é?
3: Cabeça que
0: quem
3: vai
0: é
3: começar?
0: O grupo que é autor? É um, Psirico. Dois, Parangolé. Três, Harmonia do Samba. Quatro, é o Chan. Um, Psirico. Dois, Parangolé. Três, Harmonia dos Santos. Quatro, é o Chan. Respondendo, levantando as placas em um, dois, três. Levantando, levantando. Deixa eu ver... Opa, peraí, o Palhaço foi no Psirico. Todo mundo foi no Parangolé.
3: É o Lepo-Lepo.
1: A Adri passou a cola errada.
3: O Psirico é o Lepo-Lepo.
0: Resposta certa, Parangolé. Ponto do Elinho, é ponto Santana. Da Adri. Ponto do Zé.
1: Eu tô torcendo pro Zé, meu.
3: Psirico. A Bahia me salvando.
0: O Psirico é o Lepo-Lepo.
3: É, confundiu.
0: O
3: Lepo-Lepo.
1: Confundeu aqui, confundiu.
0: Dodô. Fala, Elinho.
5: Só um parênteses. Eu tava na reunião de marketing quando o presidente da gravadora apresentou essa música e falou assim: galera, o fulano lá do Parangolé falou que essa música vai estourar e vai ser um puta hit. Aí o cara colocou a música, todo mundo da gravadora, inclusive eu, começou a dar risada.
0: É louco.
5: Falou: imagine que essa música vai estourar, esse cara tá louco. Estourou a música.
0: Vamos lá. Próxima pergunta.
1: Joguei a toalha.
0: Que isso, Palhaço?
4: É, ainda
0: não tem chance. Não tem chance.
5: É mentira.
4: Tá, mas você tem que acertar todas e a galera errar tudo, viu, Palhaço? Não. Mas tem chance.
0: A música...
5: Calma, dá tempo ainda.
1: Lá vem o Raniel zicando.
0: A música Perfeição foi lançado em qual álbum da banda Legião Urbana? Qual álbum?
1: Perfeição.
0: Um, Que País é Esse? Dois, As Quatro Estações? Três, Uma Outra Estação? Ou quatro, Descobrimento do Brasil.
3: De novo a pergunta.
0: A música Perfeição foi lançada em um álbum desses aqui.
1: Nem
0: qual?
1: O Renato Russo lembra.
0: Um, Que País é Esse? Dois, As Quatro Estações. Três, Uma Outra Estação. Ou quatro, Descobrimento do Brasil. Levantando as placas em um, dois, três. Levantando e o dedinho, vai! Opa, peraí. Quatro, quatro, quatro. Palhaço na três. Palhaço foi em Uma Outra Estação. E todo mundo foi em Descobrimento do Brasil. Resposta certa... Descobrimento no Brasil? Ponto do Elinho, ponto da Adri, ponto do Zé.
1: Quase não tocou isso aí.
4: Palhaço tá levando um couro.
1: Só se tocou numa outra estação.
0: Palhaço, tá tomando um cacete, hein? Ó, o Elinho tá zoando você.
9: As quatro estações.
1: Mas ele tá ganhando, também não.
0: Quem tá na frente?
4: Zé. Ó, por enquanto, a Adri tem dois acertos, o Elinho tem dois, o Palhaço só um. E o Zé tem quatro.
0: Quatro?
1: Nossa,
0: o Zé tá com a vitória na mão.
1: Tem mais ninguém, vai.
3: Quantos eu ganho?
0: Porque o Zé, mesmo que ele erre as duas agora, ele no mínimo empata.
1: Empata.
0: No mínimo empata.
1: O Zé tá demais.
0: O Zé é uma salva de mãos, o Zé.
1: É isso aí.
0: Tá demais.
4: Já ganhou, o Zé já ganhou.
0: Já não tem como perder. No mínimo empatar. Próxima pergunta. Penúltima, penúltima pergunta. Qual é o nome verdadeiro da cantora Pitty?
3: Ah, eu sei.
0: Nome verdadeiro da cantora Pitty. Um, Pilar. Dois, Priscila. Três, Patrícia. Quatro, Pietra. Um é Pilar, dois é Priscila. Três é Patrícia. Quatro é Pietra. Placas na mão e dedinho levantando em um, dois, três. Valendo! Valendo! Deixa eu ver. Dois. E o palhaço não. Pietra. Todo mundo foi em Priscila e o palhaço em Pietra. Resposta certa, Priscila!
1: Não pode ser!
0: O nome dela é Priscila Novaes Leone. É,
1: caraca. Vocês estão roubando, hein?
3: Ó, oh, a gente, eu não sei, o Elinho também já deve ter feito contrato no nome dela. É contrato no nome dela.
0: Última pergunta.
13: Trabalha com a Nani.
0: Última pergunta.
1: Zé tá humilhando. Zé não ganha, não perde mais.
0: Não, já ganhou.
3: Não,
0: ganhou.
3: Perde.
0: O máximo que pode fazer é o quê?
4: É, o máximo é o Elinho empatar com o Zé. Se o Elinho acertar e o Zé errar, eles empatam com 5 acertos cada. O palhaço não tem mais chance, só um acerto.
1: Não precisava fazer esse comentário.
3: Eu não posso empatar com ninguém.
0: De quem é
3: não,
0: esse acertos, trecho dessa música aqui, ó?
1: É raiz, é.
0: O trecho é, abre aspas, sei que errei, tô aqui pra pedir perdão, cabeça doida, coração na mão, desejo pegando fogo.
13: Ah, essa é fácil.
0: Fácil.
3: Aí. Essa é da minha época.
0: Zé Ramalho.
1: Esse é o Zé.
0: Dois, Raimundos. Três, ai, Fagner. Deus. 4, Belchior. Um, Zé Ramalho. 2, Raimundos. 3, Fagner. 4, Belchior. Placas na mão levantando em 1, 2, 3, levantou.
1: Aê.
0: Vai, palhaço.
3: Para. Ah, colou.
1: Já tinha até colocado o campo. Eu só virei. O
0: Elinho foi em Raimundos.
3: Colou. Olha Raimundos. Outro, Raimundos.
1: Que burro.
0: Raimundos, todo mundo foi. No 4, você foi 4. Belchior, né? Belchior.
3: É muito fácil. Belchior. Essa.
0: Todos foram em Belchior e o Elinho foi em Raimundos. E a resposta certa é. Fagner! Nossa. Ninguém acertou.
1: O Zé ganhou.
0: Vai ser vitória do Zé!
1: Eu sabia.
0: Vitória do Zé!
1: Humilhou!
4: Ó, só pra eu passar aqui.
13: Eu sabia,
4: é isso?
13: Que era do Fagner, mas eu achei que a música fosse do Belchior.
1: Eu fui no clipe, tô grampo aqui, ó.
4: Só e passando aí? Aqui, o Zé fez 5 pontos, o Elinho fez 4, o Adri fez 3 e o palhaço fez 1.
0: Acabou pra lá!
1: Placar quer fazer comentário.
0: Ai, ai, acabou o programa. Obrigado, Elinho.
13: Obrigado vocês, pô. Incrível.
0: Como é que faz pra seguir você, Elinho?
13: Hélio Leite Cosmo, e ó, quem quiser ir no Soundcheck Coffee, quinta-feira no Valentina Bar, ali na Vila Madalena, vou botar o link dos ingressos aqui, ingressos gratuitos pra galera da rádio.
0: Uhul. Como é que faz pra seguir você, Dri?
3: O meu é Dri Barros Real e o programa Mistura lá no YouTube, tem lá os convidados, tá legal, tá?
0: Zé.
3: Dri Barros Real.
13: Zé 97 FM.
0: Vamos seguir o Zé, Zé 97 FM.
13: Pelo Ranieri. Amor de Deus.
4: Ranieri Underline André, chega lá com a gente, a série Rumo ao Japão.
0: É verdade. Johnny Drum Oficial, segue ele, o nosso diretor de imagens, Johnny Drum Oficial. Hoje tem Café Hotel lá. Pô. Vai lá prestigiar o Johnny, tá bom? Acabou o programa, vem aí, na sequência, o tempo de jogo depois do intervalo, tá bom? Você que ouve a reprise na segunda-feira, vem aí o Energia na Veia, valeu, tchau!

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2: Bom dia, bom dia, bom dia, bom dia, bom dia, bom dia, bom dia, bom dia, bom dia, bom dia, bom dia. Estamos começando

0: 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Bom dia, Johnny Drum, bom dia, Vini, vamos que vamos, a semana tá só começando e nós não estamos nem aí, meu amigo, essa que é a verdade, é?
1: Querida, cheguei!
0: É.
2: Bom dia, minha família que me ama.
0: Bom dia, criançada.
3: Bom dia.
0: Bom dia, bom dia. Que frio, hein? Que é isso, meu? Começar a semana assim, com esse friozinho. Mas calma, não vai até o fim de semana. Que, aliás, esse final de semana é o final de semana do resort do Energia na Véia. Quinta e sexta já começa, meu, 30 graus, 40 graus. É isso aí, mas hoje, amanhã, quarta, teremos esse essa friaca aí. Tá bom? É isso aí, conta pra mim, você que tá espalhado por esse Brasil de meu Deus, por esse mundo de meu Deus. Desculpa, quantos graus? Tá vendo? A voz vai pro vinagre também. Quantos graus está aí onde você está nesse momento? Quantos graus está nesse momento, nesse lugar, nesse local, onde você se encontra, no local exato de onde você está? Ficou claro? Todo mundo ligando 3284-7097. 3284-7097. Também o nosso WhatsApp 966507997. 966507997, tá bom?

0: Temos o nosso Twitch, twitch.tv/energia97fm. Estamos no TikTok e também... Obrigado, Vini, obrigado. Vini trouxe água pra mim. É isso aí.
1: Começa o programa também.
0: É uma água logo cedo, irmão. Valendo uma caixinha Bluetooth da Energia, tá bom? 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A produção é do Coral, essa música é incrível, hein, meu? Pick Us the Night, na Energia.
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isso aí, esse é o Energia na Fé e na Energia. É o exército de um homem só. É Engenheiros do Havaí, né? Isso mesmo. Também rolou pra vocês David Bowie com Modern Love. Coral, os vocais da Lisa Because The Night. Certo? É isso aí. Esse é o Energia na Veia, na Energia.

gol. E você canta até hoje. O tempo passa, o tempo voa. E a poupança, hein, Johnny? Como é que tá? Numa boa? É isso aí. Propagandas, jingles, né? Que marcaram pra você aí. Vamos nessa.

0: É isso, essa semana vamos falar disso. Propagandas, jingles que marcou pra você. Participe aí. 9, o nosso WhatsApp, né? 966507997, meu. Vamos lá.
1: Yeah, muito bom dia, amiguinhos de plantão. Estamos começando o Enigma do Arco da Velha. Velhinha pergunta, você responde aí e pode ganhar presente, hein? Atenção! Lançado no final da década de 70, qual desses filmes revolucionou o cinema de ficção científica e introduziu o conceito da força? A. Alternativa A, Star Trek, o filme. B. Contatos Imediatos do Terceiro Grau. C. Star Wars, Uma Nova Esperança. Ou D. 2001, Uma Odisseia no Espaço. Com a resposta certa, hein? Pegadinha, hein? Pegadinha, Silvio Ribeiro.
0: Boa, velha.
1: Responde aí, já eu volto.
0: É isso aí, meu. É dessa forma que a velha vem com essa dica espetacular, né? Teve spoiler aí, não teve spoiler? Ou é impressão minha? Hã? Ah, uau. Teve spoiler. É ou não é? Boa, boa. Vamos nessa, né? Continue participando. Certo? A gente vai tentar colocar os jingles aqui. Vamos tentar colocar os jingles que você lembrar. Certo? Vamos tentar achar os jingles. Você fala um jingle, uma propaganda que você marcou pra você, a gente vai tentar colocar pelo menos um trecho, alguma coisa. Certo, produção? A missão aí, ó. Rolou a missão. É, temos muitos.

0: Vamos lá, todo mundo participando aqui, vamos lá.
1: Bom dia, Silvio. É o Marcelo do Picasso, do Transporte Escolar aqui da FIAP. E na aclimação está 15 graus no momento. Uma boa semana.
0: É, eu perguntei quantos graus está aí, aonde você está, nesse exato local, de onde você fala, nesse momento de incrível, de latitude e longitude.
2: Bom dia, Negena Velha. Bom dia, Silvio Ribeiro. Aqui é o Ricardo, aqui falando aqui do Itaim Bibi. Aqui no Itaim Bibi, tá marcando 14 graus.
0: Exato. Bom dia a todos. Obrigado, Itaim Bibi, 14 graus.
3: Bom dia, Silvio Ribeiro. Bom dia. Bom dia, Energia. Oh, tô aqui sendo da Vila Formosa, indo pro nosso lar, e aqui tá 16 graus. E bom dia pra todos que escutam Energia na Velha. É o Agenor, motorista do nosso lar. Vamos que vamos! E hoje é segunda, não tô nem aí! Bora dançar, bora dançar!
0: Boa, Genoa!
4: Bom dia, bom dia, bom dia, Silvio Ribeiro, Alexandre aqui do Parque do Chaves, tudo bem, meu amigo? Aqui eu estou na Marginal Tietê, passando em frente à rodoviária Tietê, exatamente, passando por baixo aqui da ponte, Cruzeiro do Sul. É, está 17 graus lá fora, segundo o meu veículo. Um abraço, fica com Deus. Boa semana a todos.
5: Bom dia, Silvião. Bom dia, ouvintes da Energia 97. Silvião, aqui tá 15 graus, um friozinho gostoso. Aqui é o Silvio do Parque Cisper, Zona Leste de São Paulo. Um ótimo dia a todos. Abraço.
0: Aqui aonde, Silvio?
5: Bom dia, Silvião. Bom dia, ouvintes da Energia 97.
0: Parque Cisper.
5: Silvião, aqui tá 15 graus, um friozinho gostoso. Aqui é o Silvio
0: no
5: do
0: final,
5: Parque Cisper, Zona Leste
0: Parque
6: de São Paulo. Bom dia, Silvio. Eu acordei, sou Henrique, tá muito frio.
0: É, bom, Henrique, acorda, hein? O importante é isso, é participar as pessoas que estão acordadas, né? Isso é muito importante. Conta quantos graus você tá aí, onde você mora, em que parte do planeta Terra que você tá, certo? Conta pra gente, queremos saber, porque aqui tá meio friozinho, hein? É verdade, é verdade. Participe aí, tá? Concorrendo uma caixinha Bluetooth da Energia 97, vamos com Two Excel.

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É Easy Lover, né? Aqui no Energia na Veia com Philip Bailey e Phil Collins. Também rolou Korgs, Don't Look Back, aqui no Energia na Veia, certo? Vai participando, todo mundo participando aí. Estamos aqui firmes e fortes, certo? É isso aí, gente do céu, gente do céu. Ó, é o seguinte, hein, meu? Essa semana vamos falar de jingles. Mole! É isso aí! Vamos nessa! Vai participando aí todo mundo, hein? 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

0: galera, hein, meu? Vamos lá? O Cícero tá aqui, ó. Fala, Cícero.
1: Fala, Silvio Ribeiro. Bom dia, Cícero de Osasco. Rapaz, a propaganda que não saía da cabeça é aquela do Dededrim. Lembra?
0: O
1: a traça rasga, bebendo, não sei o que, lá mordendo o meu neném. Rapaz, era legal mesmo, hein? Isso ficava na cabeça. Quer mandar um abraço aí pro Wagner, que sempre liga na rádio lá de Barueri e não manda um abraço. E não manda pra mim, que sabe que todo dia eu tô ouvindo a rádio. Valeu, Silvão. Boa semana. Até mais. Tchau.
0: Ai, ai, eu tenho esse jingle aqui, depois eu vou colocar, né, do Dededrim. Lembra?
2: A pulguinha mandando iê, iê, iê. O pernilão mordendo meu bebê.
0: Ai, ai, ai. O que mais que nós temos aqui, meu? Aqui, ó, aqui, ó, ó, ó, ó, ó, Dededrim, ó. Isso aí, meu. Vamos nessa aqui, ó. Esse é Energia na Veia, na Energia. Quem mais tá participando aqui? Jéssica.
3: Bom dia, Silvio. Bom dia, véia. Aqui é Jéssica de Osasco. Uma propaganda que marcou muito minha infância foi aquela propaganda de um aparelho de som, que eu acho que era da Philips, que tinha as formiguinhas andando assim, e aí elas subiam na caixa de som, e conforme ia dando grave da música, elas saíam voando assim, né?
0: Olha
3: lá. Tum, tum, tum. Não sei se alguém lembra. Eu achava sensacional. Ótima semana pra todos.
0: É isso aí, vamos lembrar das propagandas, né? De TV, os jingles, né? Tudo isso aí pra você essa semana. Vai falando aí o que que te lembra. O que que te faz lembrar, né? Você fala, meu Deus, essa aí marcou muito, muito, né? Manda mensagem pra cá, vai participando pelo WhatsApp e também temos o nosso telefone 32847097. Vamos ouvir mais uma aqui? Vamos lá, meu Carlão. Fala aí, Carlão.
4: Bom dia, Silvio Ribeiro. Quem tá falando aqui é Carlos Cabreira, Mimbu das Artes. Eu lembro do jingle da Mac Color.
5: O que é, o que é?
4: Nossa. Mac Color, etiquetas adesivas. Tocou muito aí na rádio. Toca pra nós, hein?
5: Etiquetas enormes.
0: É, isso aí era todas as rádios tocavam isso aí, né? A galera fazia aquele esquema lá pra fazer adesivo, né? E essa aqui, ó.

tá aqui, aquela bala que você dava pra sua avó, grudava a dentadura dela. Ei, véia. Já grudou sua dentadura com essa bala aí? Men in Black, Will Smith na energia. Aumenta o volume aí.

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0: adoro essa música. Daddy Cool. É, Bonnie M, né? Daddy Cool. Também rolou pra vocês Will Smith, Man in Black. Daddy. Intervalo.
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0: Não sai daí, não, é? Ok, ready? Go, go, go, go. 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Daqui a pouco tem DJ Domenico Gato por aqui tocando no Energia na Veia, ao vivo e a cores.
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5: Esse é o Energia na Véia, na Rádio Energia 97. 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E hoje é segunda-feira, nós não estamos nem aí. Chegando o DJ Domênico Gato. Fala, Domênico.
6: Bom dia, Silvião. Bom dia, velha. Bom dia, Johnny, Vini, os mais de 250 funcionários espalhados na emissora. Vambora, né? Mais um dia. Tá chegando o resort também. Fazer aí, ó. Um apanhado de algumas músicas bem legais.
5: Então tá bom.
6: Bora.
5: Vamos nessa. Senhoras e senhores, chegando o DJ Domênico Gato no Energia na Véia.
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0: 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Sam number one. É boa, né? Princess Silvio Ribeiro.
1: Say I am number one. Teve Jenny Burton, né? Que usou o sample da música super conhecida Somebody Else Is Guy, né? Muito legal, com Bad Rabbit. Teve também Real Think, outro sample de uma música conhecida do Barry White, né? You to Me Are Everything. Teve Lucians, essa é uma música que, cara, acho que deve estar no meu top 10 de músicas mais lindas, cara, que é o Hanging on a String. BB&K Band, eu falei pra ela. Silvio Ribeiro, fui buscar um café na hora. Genie, um disco que eu tava muito atrás, eu consegui esse disco, que é difícil demais. É a outra do BB&K Band, que eu acho sensacional. Paul Honeycastle, com o vocal da Ron Carroll, né? O Don't Waste My Time. Four Tops, essa é clássica, né? Com When She Was My Girl. Bobby James e o Melo do Bêbado, Sign on the Times, Surface Happy e Bulgari, com Video Live.
0: Video Live, boa. É isso aí, pro pessoal te contratar, Domênico, como é que faz, hein,
1: Domênico, cara? Domênico Gato Oficial, né, no Instagram, Domênico Gato, Gato com dois T's, ou Rizzo Assessoria, Rizzo com dois S, Assessoria 4S.
0: É isso aí, cara.
1: Ô, Silvião,
0: vai lá, contrate o Domênico para o seu evento, para a sua festa.
1: Por favor, hein.
0: Valeu, cara, obrigado, valeu, Silvio, meu. Um abraço, valeu. Até mais.
1: Tchau.
0: É isso aí, meu, intervalo.

0: E o salário do Silvio Ribeiro?
1: Oh. É um minuto, é VaptVupt.
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1: Ribeiro, bom dia.

0: parece que temos companhia. Príncipe Adam, sem dúvida.
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0: 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Intervalo e já já voltamos com muito mais energia na veia. Não sai daí, não.
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2: Voltamos. 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Vamos nessa, né? 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

Deep in Vogue. No Energia da Veia. Também teve In Excess, New Sensation, tá? Eu tava aqui, eu assisti esse show. Se você tiver a oportunidade, assista. Né? Pega uma hora aí, um final de semana, assista. Meu, In Excess, cara, tá no YouTube. Tem um show de Wembley, de 1991. Meu, a galera lá no estádio de Wembley, cara, é uma das energias mais incríveis que eu já vi em shows. In Excess Live em Wembley, de 1991. Tá disponível em 4K para você assistir uma hora. Certo, assista e curta In Excess. Eu adoro In Excess. Bom, mas é o seguinte, ó. Sexta-feira você faz o quê, cara? Né? Sexta-feira rola aquele tradicional. Ai, sextou! Sextou! Ai, meu Deus, sextou! E aí, o que você faz depois? Vai embora pra casa? Ou dá aquela saidinha com os amigos, né? Vai lá, encontra a esposa. Tá? Pode até ser, mas no dia 25 de setembro vai rolar aí, ó. 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

0: 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Esse é o Energia na Veia. Ó! Oh. Vamos ouvir aí as mensagens da galera que tá chegando por aqui também, né? Mandando mensagens. Muitas mensagens, né? Todo dia a gente agradece aqui. Obrigado pela audiência aí do Energia na Veia. Muito obrigado. Mas espalhe pros amigos, né? Conta pra todo mundo que tem Energia na Veia das 7 às 11 da manhã na Energia 97. 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Fala aí, Jean.
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2: Abraço, Silvio Ribeiro, Jean Guzmão aqui de Boston.
0: Eu lembro que a gente

0: Deus. Ai, muito bom, muito bom. Estamos falando de jingles. Que marcou aí pra você, né, na sua época.
1: Fala, Silvio. Bom dia. Bom dia a todos os ouvintes. Quem fala é André, falo de São Caetano. Um jingle que marcou bastante a minha infância era um jingle de um doce, de uma bala, que falava assim: roda, roda, roda, roda baleiro, atenção, quando o baleiro parar, põe a mão. Essa marcou demais aí a minha infância, tá bom? Um abraço a todos, um abraço pra vocês, boa semana.
0: Ah, que legal, meu.
2: Bom dia, Silvio, bom dia, Vini, bom dia, Johnny. Aqui é Fábio Souza Lopes. A propaganda que eu lembro é a da Faber-Castell, cara. A companhia de escrever, desenhar e pintar. Aquela propaganda lá, umas folhas qualquer. Eu desenho um céu amarelo. Eu chegava a chorar quando tocava essa música aí. Muito boa. Falou, boa semana a todos.
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0: É isso aí, cara. Vamos nessa! É isso aí, ó! Vamos acelerar porque é segunda-feira. Tem a semana inteira aí pra você, né? Mas nós não estamos nem aí. Você tá ouvindo Energia na Veia, na poderosa Energia 97 Delegation.

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Ender Cia. Sai pulando aí, meu amigo. Oingo Boingo. Maro Masley. Esse é o Energia na Veia. Na Energia. É isso aí, meu. Todo mundo ligando e todo mundo participando. O que é isso? O que é isso? O que é isso, meu Deus?

0: Cántaro Sazara. Cara, faz essas versões aí meio indianas, meio... Ele é do Sri Lanka, esse cara. Ele faz as versões de todas as músicas. Fica engraçado.
1: Senhorita, filho da conga.
0: Olha lá, meu filho. Canta tudo, tudo, tudo, tudo. Ai, ai, ai, não. Essa energia na veia não tem pra ninguém. Me desculpe as outras emissoras, mas...

0: Muito bem, havia perguntado e pergunto de novo pra você. Pra quem não sabe, a pergunta é a seguinte. E eu vou perguntar de novo a pergunta que vai ser perguntada. Enrolou tudo, mas tá tudo bem. Lançado no final da década de 70, qual desses filmes revolucionou o cinema de ficção científica e introduziu o conceito da força? Gostou de introduzir, Silvio Ribeiro?
1: Introduziu, hein? Tá.
0: É Star Trek, o filme. B, Contatos Imediatos do Terceiro Grau. C, Star Wars, Uma Nova Esperança. Ou D, 2001, Uma Odisseia no Espaço. Já eu volto com a resposta certa.
1: Velha.
0: Qual introduziu?
1: Para.
0: Introduziu?
1: Para, velha.
0: Já baixa.
1: As coisas. Já tá de brincadeira. Ai, vamos nessa, vai. Todo mundo participando. Essa semana estamos falando de jingles. Aquele jingle, né? Propaganda na TV, do rádio, que marcou você aí, né?
2: Bom dia, Silvio Ribeiro e todos da rádio. E aos ouvintes aqui, a Jaqueline de Campinas. Lembrar da infância era o comercial.

0: É o do Babalu Banana. Gostava muito daquela
1: Babalu
0: musiquinha,
1: Banana.
0: fazia até o passinho, que falava: nada mais gostoso que um
1: Um
0: Babalu
1: Babalu
0: Banana.
1: Banana. Ó.
0: O chiclete cheio de sabor. Um abraço para todos.
1: Muito bom.

0: Bom dia, Silvio. Bom dia, Véia. Hoje é segunda-feira e nós não estamos nem aí. Meu nome é Lígia, sou daqui da Vila Carrão. E um jingle que marcou bastante foi da Casa Pernambucanas. E dizia assim, não adianta bater que eu não deixo você entrar. É sobre o frio. E hoje tá bem propício para isso. Obrigada, Silvio. Ótima semana para todos.
1: Quem bate?
2: É o frio.
1: Não adianta bater.
3: Eu não deixo você entrar. É isso aí, né? É isso mesmo, cara. Todo mundo lembra dessa, né? E hoje tá friozinho falar nisso, hein, meu? Não adianta bater.
4: Fala aí, Silvão. Bom dia, bom dia, bom dia. Aqui é o César de Pirituba. Silvão, a propaganda que me marcou quando eu era criança era aquela de cigarro. Hoje nem pode mais, né? John Play Special. Achava muito top, hein? Nunca fui adepto ao cigarro, não. Mas a propaganda era legal. Forte abraço!
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3: Era comum, né, nos anos 80, 90, as marcas de cigarro patrocinarem aí a Fórmula 1, né?
6: Bom dia, bom dia. Um comercial, um dia que marcou na minha infância, uma vinheta de Natal do SBT. Tinha uma casinha no meio das neves, né? Aí no final apagava as luzes da casa e a árvore de Natal ficava piscando. Tinha uma vinhetinha bem legal. Se vale para o dia de hoje, né? Mas isso marcou a minha infância.

0: Vixe, nem lembro dessa aí, tá? É lógico, né? Qualidade de áudio às vezes não tá lá aquelas coisas, porque também é velho pra boné os comerciais, né, não é? Pelo amor de Deus, jingles, tudo velho. Às vezes a qualidade não tá aquelas coisas, né, meu? Vamos lá. Gislaine, fala aí, Gislaine.
1: Bom dia, Silvio Ribeiro, tudo bom? Aqui é a Gislaine da Parada Inglesa.
2: Aqui é o Dalmo.
1: E o jingle que marcou pra gente a nossa infância é da Bala de Leite Kids, lembra?
0: Ah, essa é boa.
1: 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Quando o baleiro para, põe a mão. Pega a mão mais gostosa do planeta. Não deixe que a sorte se condena.
0: É muito legal essa bala. Essa é muito legal, né? Ai, vamos de Ranger,

0: 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É Super Freak aqui no Energia na Veia, né? Isso mesmo, vai ligando, vai participando. Rolou pra vocês aqui, deixa eu ver. Vamos ver aqui. Tocou Super Freak, Ricky James, Pointer Sister, Automatic, Gala, Everyone Has Inside, DC Project, Marriage Prayer, né? E ainda Erasure, A Little Respect. Essa semana estamos falando aí, meu amigo, minha amiga, dona de casa. No AM tinha muito isso. Oi, meu amigo, minha amiga, dona de casa. Bom dia. Ó, é o seguinte, hein? Essa semana estamos falando de jingles. Jingles. Aquele jingle que você lembra, né, da sua infância. Vai participando aí, vai mandando mensagens no WhatsApp também, no nosso telefone 3284-7097, né? 3284-7097. Você já falou com a... 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Vamos ouvir aqui o... Quem é esse cara aqui? O Arnaldo? É Arnaldo? É isso?
1: Bom dia, bom dia, bom dia, Silvio Ribeiro. Aqui é Arnaldo Ribeiro, São Vicente, Litoral Paulista.
0: Aí,
1: Silvio, o jingle que me marcou mesmo, o jingle do Mapping. Um forte abraço aí a todos os ouvintes, a todos os 253 funcionários. Ficam com Deus.

0: Vamos lá, mais gente participando por aqui. Vamos ouvir aqui. Quem mandou? O Fábio mandou.
1: Grande Silvio Ribeiro, como é que você tá? Tudo bem? Tudo tranquilo? Fábio aqui do Parque Figueira Grande. O jingle que eu mais me recordo até hoje, se eu saio do quarto pra sala com alguma coisa pra carregar, eu canto, que é o famoso da Graneiro. Mudança com segurança total, é só no caminhão, baum, baum, da Graneiro, o nosso pessoal cordial. Oh? Esse daí é muito bom, ficou marcado. Nossa, grande minha. Abraço, um excelente dia, é segunda-feira e não estamos nem aí.
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3: Da Graneiro.
0: Ó, oh. Meu, eu lembro daquela menininha, né?
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5: Bom dia, Silvio Ribeiro. Me chamo Jonas Eduardo, sou do Parque Bristol, Zona Sul. E o comercial que marcou foi o comercial da pizza com Guaraná Antártica da década de 90. Oh. Ele dizia mais ou menos assim: como é bom te ver, você chegou na hora H. Adoro pizza com Guaraná. Lembra desse? Sensacional.
2: Como é bom.

Amigo, é isso mesmo. Mas agora quero falar com você, que tá aí, né? Anda muito chateado com o seu desempenho. É, o desempenho junto à sua parceira, né? Não é mais aquela coisa, você anda aí meio

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Essa música também é conhecida como, olha lá, Zé Pereira.

0: Energia. Outfield na Energia, Your Love. Isso mesmo, meu. Também rolou pra vocês aí, World Hold On. World Hold On. Bob Sinclair e Steve Edwards, né? Opus Tree, It's a Fine Day, essa é linda. E Lighthouse Family com Rain Clouds. Você tá aqui no Energia na Veia, né, meu amigo? Vamos lá ouvir as mensagens do pessoal, todo mundo participando e falando de jingles, jingles antigos, né? Aquele jingle que marcou pra você. Fala aí, quem mandou mensagem? Deixa eu ver aqui. Tem uma galera mandando, hein, meu? Até às 11 horas tem Energia na Veia. Fala, Paulo. Fala aí, é o seu jingle.
1: Bom dia, senhor Ribeiro. Fala aqui em Diadema. Uma propaganda que não saía da cabeça é aquela do cremogema, né? Cremogema é a coisa mais gostosa desse mundo. Tinha um monte de criancinha, um cara vestido de lobo. Acho que era mais ou menos isso.
0: É, isso aí, meu. Ó.
2: Cremogema.
0: Esse cremogema, ele... Eu tô aqui parando aqui. O cremogema, ele causava, assim, esquecimento nas crianças. Amnésia. É verdade. A criançada esquecia tudo. Eu tô falando sério. Não, tô brincando, gente. Mas o Dingo cantava e a gente falava, será que se eu comer o cremogema eu vou esquecer as coisas? Quer ver? Ó. Lá, as crianças esquecem tudo. Essa é a bola, a boneca. Brincadeira, né? Ai, meu Deus do céu. Tô brincando, né, gente? Claro que não. Vamos lá, então, meu. Todo mundo participando aqui. Douglas.
3: Bom dia, Silvião. Douglas aqui da Penha. O jingle, recordei agora também, aquela do Biotônico Fontoura.
0: Opa.
3: Biotônico Fontoura. Valeu, Silvião. Vê o que acha aí. Grande abraço. É segunda-feira e estamos nem aí.
0: Boa! Isso aí, meu.
4: Fala, Silvio, bom dia. Uma propaganda que marcou minha infância foi a propaganda da gelatina Royal, que abre a boca é Royal. Abre a boca é Royal. Pra mim tem lembrança de infância. Beijo pra véia, beijo pra você. Eu estarei no seu aniversário, viu, meu amigo? Vamos pra cima dançar uma noite maravilhosa.
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0: Boa, abra a boca, é Royal. Esse é o Energia na Veia, na Energia. Essa semana vamos falar de jingles comerciais, né? Aquela propaganda que você lembra desde a sua infância aí, né? Biquíni Cavadão, timidez.

0: Kane Dope, The Bomb. No Energia na Veia, na Energia. Vai participando aí, hein, meu? Valendo aquela caixinha Bluetooth da Energia 97. É isso aí, estamos lá no Twitch. twitch.tv/energia97. Assiste a gente por lá também, meu. Vai lá, meu. 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Esse é o Energia na Veia. Vamos ouvir aqui as mensagens da galera que estão mandando aqui. Lembrando dos jingles, dos comerciais, né? Das propagandas.
1: Bom dia, Silvio Ribeiro. Quem fala é Evandro da Moca. Lembro do comercial, que era do Pois É. Pois é, pois é.
0: Pois é.
1: Era o Ari Toledo e mais um comediante da praça. Era a propaganda da Chevrolet. Fui pra Itororó, fui comprar meu Chevrolet.
0: Itororó.
1: Na Avenida Nazaré. Hoje é segunda, não estamos nem aí.
0: Eu, a galera tá lembrando de cada coisa aqui, meu. Aí o carro quebrava e a galera passava e falava, pois é!
2: Oi, Silvio. Bom dia, Adriana de Itaquera. Eu lembro de uma propaganda de uma boneca que chamava Bolinha de Sabão. E era assim, mais ou menos, sentada na calçada de canudo e canequinha, tchupep, tchublim. Eu vi uma bonequinha, tchupep, tchublim, fazendo uma bolinha, tchupep, tchublim. Bolinha de sabão. E eu sempre quis ter essa boneca, mas infelizmente não foi possível. Um beijo aí pra todo mundo, bom dia.
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4: Olá, Silvio Ribeiro, beleza? Aqui é a Lila, eu falo de Itaguaí, no Rio de Janeiro. Rapaz, o primeiro jingle que eu me lembro foi do Xambinho, que era na época da Xamborci. Foi a primeira vez que eu ouvi Meu Coração, não sei porquê. E eu não sabia que era do Pixinguinha. É. Mas foi muito fofinho esse comercial aí. Cheguei a ter um estojinho da Xamborci de plástico. Ah, eu amava quando era criança. Pena que com o tempo deteriorou, tá certo? Tamo junto!
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0: Ah, que lindo!
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0: Bate feliz quando tiver.
5: Bom dia, Silvio, tudo bem? É o Paulo Henrique da Santa Efigênia. Um jingle que marcou bastante é aquela poupança Bamerindos, né? O tempo passa, o tempo voa, e a poupança Bamerindos continua numa boa. Poupança Bamerindos.
6: O tempo passa.
0: Nossa!
6: O tempo voa.
0: Que versão é essa?
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0: Bamerindos continua numa boa.
7: E Alexandre do Bonfilholi, Aleca. Silvião, um jingle muito antigo. Nunca escutei alguém falar. Era do Jeans Generation. Eu não lembro o que falava primeiro, a primeira palavra. Mas era assim. Tararara, depois, By Generation. É muito antigo.
0: Nossa.
7: Muito antigo mesmo. E é isso. Um abração aí e um ótimo dia.
8: New Generation.
0: É. Tem o Louco por Lee, lembra do Louco por Lee? O Louco por Lee ataca novamente. Oi, gatinha. O que você tá vestindo, hein? Ah, era muito bom. O Louco por Lee. É a calça ali, né? Demolches na energia.

0: The Emotions, The Best of My Love. Esse é o Energia na Veia, na Energia, meu. Ah, acabou, velhota, terminou. Vem aí, velhinha, a resposta do enigma, vamos lá.
1: Muito bem, resposta certa chegou rapidamente. A pergunta era aquela: lançado no final da década de 70, qual destes filmes revolucionou o cinema da ficção científica e introduziu
0: para, velho,
1: o conceito de força? Assustante, arregalou ali.
0: Ah, essa história.
1: É claro, resposta certa era alternativa C, Star Wars, Uma Nova Esperança. Isso mesmo.
0: Olha lá.
1: Quem acertou, acertou. Quem não acertou, se complicou também.
0: Boa. Tchau, velha. Quem ganhou aí? Quem vai falar? Véia. Véia. Quem ganhou? Quem vai falar o ganhador aí dessa caixinha Bluetooth? Né? Da Rádio Energia 97, que é lindona essa caixinha aí. Vai ser o R2D2. Quem ganhou o R2D2? É isso mesmo. É. Ai, ai. Não, não consegui identificar. Fala aí, Chewbacca, quem ganhou? Você não sabe? Não sabe. Vamos ver, deixa com o locutor mesmo. Marcelo Minoro Abematsu. É isso aí? Marcelo Minoro Abematsu. 5 dias úteis para passar por aqui. Avenida Paulista 1439, nono andar. Isso mesmo, Avenida Paulista 1439, nono andar. Nossa Senhora. Marcelo Minoro Abematsu. Fechado então? Vambora, né? 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É isso aí, R2D2. Boa, vambora, meu.
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0: Acabou, acabou.
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3: Foi daqui que pediram um figurante vestido de cowboy texano com um chapéu de copa?
0: Então, tchau, R2D2.

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9: De 27 a 30 de agosto vai acontecer o Festival Interlagos de Carros, com muitas novidades sendo lançadas. A Honda vai mostrar o Prelude, um esportivo histórico que estava em exposição no Salão do Automóvel e volta em grande estilo. As chinesas prometem muitas novidades, inclusive com novas marcas, como Bike e Dongfeng. A Bike vai estrear com Arc Fox T1, um hatch compacto elétrico que vem concorrer com BYD Dolphin, Geely X2 e GWM Hora 03. A bateria tem capacidade de 42,3 kWh e entrega autonomia de até 425 km no ciclo chinês. A Dongfeng vai trazer o Vigo para concorrer com o BYD One Pro. Trata-se de um SUV de 4,30 m com velocidade máxima de 150 km por hora. A BYD vai trazer a tão esperada picape híbrida para concorrer com a Fiat Strada, a Mako. A GWM vai apresentar o RAV H7, vendido por aqui com 5 lugares, 4,80 m de comprimento e motor 1.5 Turbo Flex híbrido. Se você ama carros, não perca. 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

0: Muito bem, respeitável público. Muito bem, senhoras e senhores, estamos começando a edição deste minúsculo programa. Bom dia, meus amigos, bom dia.
1: Aê, cambada.
2: Bom dia.
3: Muito bom dia.
2: Dormiu.
0: Tá tudo bem, ó? Tudo bem?
2: E aí,
0: tudo
2: bem? Bernardo.
1: Bem. Eu traí o movimento.
2: É? O que, que você aprontou?
3: Virou São Paulino.
1: Não. É. Eu traí o movimento. É. Desculpa, Ranieri.
2: Você não é mais punk?
1: Não. Desculpa, Efren. Desculpa, Domênico. Desculpa.
0: Como assim? Trair movimento? Que movimento, amigo?
2: O que é, mano?
0: O movimento sexy. Ah, esse aí?
1: Eu...
0: Movimento sexy.
3: Movimento é sexy. Se for... Bota a mão lá na cintura.
1: Eu assisti Agentes do Destino.
2: Você assistiu Agentes do Destino?
1: Eu assisti. Eu traí o movimento.
0: E aí? Traiu. Você vai assistir pra ver se é bom.
1: Tínhamos um movimento.
0: Qual é a nota que você daria de 0 a 10?
1: Cara, um filme nota 8. É bom pra caramba o filme. É bom pra caramba.
4: Aí que tá.
1: Se eu falar que o filme é bom... Cara, o filme é bom, velho.
0: O filme é bom?
1: O filme é bom.
0: É,
1: papai. O elenco é bom. Como é que tem, irmão? Não tem como ser ruim.
4: Muito bom.
0: O filme é bom.
1: Tem o Capitão América. O filme é bom, cara.
4: O filme é muito bom.
1: O filme fala sobre política e resgatou um cara que deve ter ido depois pro lado House of Cards. Tem tudo pra dar certo aqui.
4: Puta, é muito bom.
1: A história filme. É bem boa. Me surpreendeu.
2: Eu fiquei sabendo que tem uma mística por trás desse filme.
4: Eu não vou indicar mais. Agente do Destino ou Mad Demon.
2: Que é assim, quem conta pra um grupo de amigos ou companheiros, quando todos os companheiros assistem, alguma coisa acontece com quem contou.
1: Até porque um agente do destino vem e faz acontecer.
4: E aí, o Ranieri já assistiu, mas ele não quer contar. Pegamos o cara. É o outro que assistiu. Ninguém quer dar o braço a torcer. Todo mundo paga um pau pro
0: filho. E aí?
4: Vem um cara de chapéuzinho.
1: Pode ser.
2: Pior que eu não assisti, eu juro.

0: batendo na tecla só pra zoar. E aí ninguém, todo mundo, o pessoal...
1: É o tipo de filme que eu gosto. É, né? Por isso que eu fui no 8. Talvez se não for um filme que você gosta, você vai dar um 7.
2: Cara, quantos anos A Gente do Destino é indicado aqui? Há uns 2 anos, pelo menos.
1: Né? Mais. Eu peguei pra zoar, mais, né? Muito mais que
3: isso. O filme é bom. Desde o ano do lançamento,
2: basicamente. Não, pra audiência rotativa é uma baita dica, mano. Agora, pros caras que já tem cadeira cativa, estão na roça.
0: Os caras estão querendo fazer a edição brasileira.
2: A edição brasileira?
0: A Gente Nordestino.
2: Aí vai ser bom, hein? Aí vai ser bom, mano. Vai ter um caldo de mocotó, vai ter umas paradas
3: lá. Manteiga de garrafa.
2: Manteiga de garrafa. É do norte.
1: Mas eu vou falar pra vocês a verdade. Eu assistia com a sensação de que estava traindo vocês, irmãos.
3: É que nem o sorveteiro, né?
1: Não, sorveteiro não dá.
2: E o sorveteiro eu assisti.
1: Não,
2: eu assisti.
0: Aí eu falei aqui,
2: eu assisti.
0: Aí é trouxa.
2: Analisando o contexto da época, pra época, eu falei assim, vou me transferir pro ano da década de 90. Cara, é um bom filme. Vai estrear agora o outro, o novo, agora acho que em setembro.
1: Eu acho que esse é um dos pontos dos filmes.
2: Mas não é um remake
1: dos filmes dos anos 80 e anos 90. O filme dos anos 80 e 90, que era bom, ele não envelheceu. Você consegue assistir.
2: Agora
1: o filme ruim, você não consegue. Você fala, mano, a dinâmica é ruim, tudo é ruim. Ah,
2: mas tem, é aquilo, você assiste, você fala, você realmente volta ali pros anos 90.
1: Exemplo
2: ali,
1: de um filme dos anos 80 que envelheceu muito bem, você consegue assistir hoje. De Volta pro Futuro. Ah, 60, sim. Você assiste, você consegue.
2: Não te dá a temática um ajuda demais também,
1: não te dá um desespero.
2: É, a temática ajuda muito. Agora então,
0: eu vou indicar aquele do Hugh Jackman, que ele... Viaja no Tempo.
2: Ah, eu pensei que fosse o Robin Hood, que eu vou falar hoje desse filme.
0: É, eu não assisti ainda. Então, Tô esperando você falar.
2: Vou falar.
0: Mas eu assisti um bom.
2: Qual que é?
0: Não vou falar agora, vou segurar o audiência.
2: Você vai esperar
0: o
2: audiência?
1: Mas você lembra o nome do filme, quem atuou?
0: Lógico.
2: Pede like, palhaço. Pede like no nosso vídeo. Pede like, pede hype, pede tudo, mano. É isso aí. Que aí os caras ficam loucos pela sua dica,
1: aliás,
2: mano.
1: Falando em filme, a enquete de hoje é sobre filme.
2: É?
1: A enquete de hoje é sobre filme. Então, e a pergunta é, se pudesse mudar o final de um filme, qual você mudaria? A gente não quer saber só qual filme, a gente quer saber qual final você daria.
2: Nossa, aí é brincar de ser roteirista. Legal, hein, enquete, mano. Legal, mano, legal.
1: Essa é a pergunta de hoje no Morde a Sopa. Exemplo. E se Jack sobrevivesse em Titanic? Hein?
3: Pô, tipo plot twist, né? Exato. Ele chega na segunda temporada, o retorno, ele velhinho. E aí ele tenta encontrar a Rose velhinha.
1: Seria um... Ou então se nos Vingadores o Homem de Ferro não tivesse morrido. Você muda esse final.
3: Sim.
1: Aliás, falando em personagens de filme que morreram, no dos Anjos lá, que o Nicolas Cage morre.
2: Cidade dos Anjos.
1: Você não deixasse o Nicolas Cage morrer. Porque...
2: Não, é a Meg Ryan
1: que morre. Ela que morre, né? Ela que morre.
2: Ela morre.
1: Se ele volta, ele deixa de ser...
2: Ele deixa de ser anjo, vira um mortal pra poder pegar e viver o amor com ela, e ela morre.
1: Então não deixar ela morrer. É isso.
2: Eu acho que esse daí, com certeza...
1: A pergunta é essa.
3: Cara, eu sei um legal. No Sexto Sentido... O menininho também tá morto, já pensou?
2: Pô!
3: Seria um plot twist, depois outro
2: plot do plot. Aí você tá brincando de ser Hitchcock, mano. Aí você tá sendo
0: Hitchcock. Eu mudaria o Senhor dos Anéis, mano. Na hora que o menino fosse queimar o anel, o vulcão entrasse em erupção, queimasse o moleque. Ia ser muito legal.
1: Engraçado.
2: Não, o Senhor dos Anéis...
1: Não funcional, mas cômico.
2: Ao invés de uma trilogia do Senhor dos Anéis, eu faria um curta-metragem. Um filme de 5 minutos, cara. Pega a águia do Gandalf, dá o anel na pata da águia, a águia leva até o vulcão, solta o anel no vulcão e acaba o filme.
1: Como correr?
2: Exatamente.
3: Eu tenho outro final. E ao invés do Frodo, eu colocaria o palhaço. Aí o palhaço ia queimar o anel.
1: De novo?
2: Ô, louco!
1: Mas pode duas vezes.
4: E aí, palhaço?
0: Ô, Botinha. Tá ótimo, Botinha. O Botinha tá
4: ótimo. O senhor também tem agora, Botinha.
3: Palhaço tem.
1: Nossa, um ouvinte que tava... Um ouvinte que passou o fim de semana lá em Barretos...
0: Zé Necessaire.
1: Mandou uma foto pra mim da Botinha.
2: Mandou?
1: Mostra pro Rurieri.
2: Ele mandou? Usou Botinha waterproof em Barretos?
1: Mandou um ouvinte mandando direto.
2: Mano, que isso.
1: Tava em Barretos, mandou a foto. Manda pro Ranieri.
2: Ela tava testando lá, no barro de Barretos ali, né, cara?
4: E aí?
0: Bom, prêmio? Não tem nada.
3: E o número? O número é 11966650, né?
1: Exatamente. A pergunta é, se pudesse mudar o final do filme, qual você mudaria? E aí queremos exemplo do filme. Mande e justifique sua resposta. Participe pelo nosso WhatsApp. O número é 11966507997.
4: Repita.
1: Vou repetir. 11966507997.
3: Aqui, Bernardo, o Gabriel Prado, ele disse que o Dodô mudaria o final do filme O Poço.
2: Mano, é verdade,
3: Você faria um final. Qual que seria o seu final?
2: Não sei, mas tem que ter um final. Não.

0: Puta porcaria.
1: Você deixa que não tem?
2: O cara que tá no primeiro andar cai pro último, por exemplo. E tem que ficar lá.
1: Sei lá.
3: A gente tava falando agora há pouco nos bastidores, Domênico. Só que
1: é o final.
3: Domênico. A gente tava falando agora há pouco nos bastidores, eu e você. Você mudaria o final de Olhos Famintos, o primeiro?
0: É uma porcaria.
3: É bom, hein? E morre o menino e ele escolhe assim, lá entre o irmão e a irmã. Não,
1: o filme é bom.
3: Deixa o jeito que tá.
1: O filme é bom.
3: Dá, da hora.
1: O primeiro é o melhor que tem dos três.
3: O primeiro
1: daria uma nota 8,5. O segundo, 7,5. O terceiro...
3: É, nota 4, 3, por aí. É bem
1: fraco. Já vai caindo.
2: No filme O Poço, Dodô, sabe o que você poderia colocar como final? Você é um dos protagonistas.
1: Eu?
2: É, aí quando você chega no fundo do poço, você olha, aí você vê o Corinthians, o São Paulo e o Santos, né? Porque eles estão no fundo do poço.
1: Isso é verdade,
2: né?
0: Não precisava disso.
1: Você gostei disso, final.
0: Não tá no final, não.
1: Eu vejo os três lá no fundo.
3: A gente tá um metro.
1: É bonito o negócio.
3: A gente tá um metro,
1: Ficando legal.
0: O Corinthians tá vivo na Libertadores.
1: Tá para de
0: voltar. Puxa,
1: sabe? Tá muito vivo. Foi muito bom.
0: Mano, vai ganhar a Libertadores.
1: Tirar uma foto do saco do Domênico. Olha aí, respeita, rapaz.
0: Mano, posso te falar? Vai ganhar a Libertadores em cima de vocês, mas vou gritar na torre.
3: Eu não vejo a hora de ter uma break news daqui a pouco.
0: Pera, pera. Tô te avisando.
1: Foi que fala de novo.
0: Pô, não reclama. Vai ganhar a Libertadores em cima de vocês, eu vou gritar na tua orelha. Não, solta a risadinha aí.
1: Porra, ele quer tomar teu lugar, palhaço. Ele quer tomar. Vamos rir mais.
0: É engraçado.
1: Ai.
0: Fala de filme, né?
1: É melhor, viu? Porque se for falar de jogador, é melhor não falar, né? Bernardo Veloso. Jogador que mete fogo no clube, né?
2: Vai lá, Ranieri. Vamos lá.
1: Jogador que ganha quase 6 milhões por mês, aí faz um clipezinho de meter fogo na sede, no símbolo.
3: Que isso?
1: Quero ver o que vão falar aqui hoje aí no tempo de jogo.
3: Eu não tô sabendo disso.
1: Quero ver o que o senhor Mano e De Paula vão falar hoje no Estádio Noite Certa.
0: Vai pro chat que essa bucha
1: a Lelê, Letícia, Beppe, quero ver se tem coragem de pedir a cabeça do cara. Se fosse com o meu time, eu pediria.
0: Eu quero ver também. O que tem no chat?
1: Ah, o bunda mole. Olha o bunda mole aí. Nem falou. Que eu omiti hoje aqui.
0: Cabeça, a gente não tem o que fazer, irmão.
1: Não tem o que fazer? Não tem o que fazer? Vocês são tudo bunda mole. Aí vem querer falar. Aí vamos pegar o Palmeiras na final. Nem chega.
0: Foi ele.
1: Olha o que você fez.
0: Foi o Ranieri que
1: chegou. Mas o senhor tem que falar.
0: Ranieri puxa saco.
1: É, Ranieri.
2: Tem que falar.
1: Vocês vão falar no tempo de jogo? Vou cobrar.
2: Vamos falar. Podia falar no estádio.
1: Vou cobrar.
0: Não preciso passar por
1: ele. Vou cobrar. Vou estar aqui ouvindo, e se não falar, eu vou lá. Hein? Não,
0: mas lá que vai defender o Esgris também. Vai, deixa pra noite.
3: Invade.
0: Fala aí.
2: A pergunta, né? Se pudesse mudar o final de um filme, qual final você mudaria? E aqui pelo chat, o Danny, 1974, ele diz: no final de A Espera de um Milagre, o John Coffey, ele não morreria.
1: Ah, boa.
2: Aí, ó.
1: Mudaria.
0: Pô, mas todos
1: o John Coffey não tinha que morrer ali. A gente
0: tá evitando que as pessoas morram, né?
3: Mas essa é a graça do filme, cara.
0: Aparentemente.
1: Ah, uma graça,
0: aparentemente, né? Temos problemas com morte.
3: É triste pra cacete, né?
1: Muito triste.
3: É por isso que o filme é lembrado até hoje, né?
1: É muito
3: triste. Mas eu entendo o que o ouvinte sugere, eu entendo.
0: Vocês acham que...
1: Ele era bonzinho.
3: Vocês acham que... O cara morreu inocente,
0: né? Um final diferente na Espera de um Milagre, o filme não seria o clássico que é?
2: Eu acho que não seria.
1: Eu acho que não seria.
2: Eu acho que se
1: ele não morresse,
2: se fosse muito feliz assim, o final, acho que talvez não tivesse o mesmo impacto.
3: Spielberg, meus amigos, Spielberg.
0: Todos os filmes são assim.
3: Todos
2: não. É que nem.
0: É lógico, é por isso que é feito.
1: Todos não.
0: Por isso que os caras ganham milhões e a gente tá aqui, ó.
3: De Volta pro Futuro.
0: Querendo dar pitaco no final do filme.
3: De Volta pro Futuro.
1: O nome dele é muito bom: John Coffey.
0: João Café.
1: Maravilhoso.
2: Maravilhoso. O Derali de Farias, ele faz um superchat e diz: assisti o filme A Última Casa, 7 de 10. Gostei.
3: Aí, tá vendo? Tô falando, é bom filme.
1: Você
3: assistiu?
1: Lógico que assisti. Bom filme.
3: Eu não falei semana passada.
1: Eu colocaria uma nota 7,5. 7,5 que é bom.
0: É bom. 7,5.
1: E vou dar uma outra dica. Dica boa. Assista. Assista. É caso real. Gosta de caso real?
0: Gosto.
1: Um filme baseado em caso real.
3: Wagner Moura é monstrão, filme, palhaço.
1: Primeiro lugar de filmes mais assistidos na Netflix chama-se La Captura. É muito bom filme. Se não me engano, é no México que aconteceu o negócio lá.
3: La Captura.
1: Eles vão pegar um cara que é poderoso no cartel do tráfico. Cara, é muito bom o filme.
3: E qual a plataforma? Você lembra?
1: Netflix. Não lembro da plataforma. A plataforma é Netflix.
0: Eu assisti um do Matt Damon.
1: Você vai vir aqui e vai... Não, de novo esse filme.
0: Não é esse.
1: Porra, de novo você vê que isso aí.
0: É filme dos caras capturar os caras do narcotráfico também.
1: Qual é?
0: Do Matt Damon e do cara que é o Batman, o último.
1: Quem é o Batman?
3: Christian Bale?
0: Não, o outro.
3: O outro?
2: O Robert Pattinson.
1: Começou, Bernardo.
0: Não, o outro.
1: Começou. George Clooney. Adivinha o
4: penúltimo.
1: Esse game dele é...
4: Ben Affleck. Matt Damon e o Ben Affleck é um puta filme. E é da Netflix, por incrível que pareça.
3: Eu gostei da entonação que ele usou. Ele falou Matt Damon. Ele falou...
2: O pessoal segue participando por aqui.
4: Eu vou falar daqui a pouco.
3: Matt Damon. Ah, entendi.
2: E o Rafael Trevisan, ele sugere pra fazer um filme à espera de um milagre versão brasileira com o João Café, né?
3: Que seria... João Café.
2: E ele torce pro João Café não morrer no final.
3: Isso.
2: E o Bruno Ruiz Pesotti, ele diz: fala pro Efren assistir o Sorveteiro Novo, porque já lançou. Já lançou, segundo ele, já lançou.
3: Eu não sei se... Eu tô por fora do lançamento.
2: Será que tá
3: já lançou ou se era em setembro? Eu não lembro agora.
2: Então, diz que já lançou.
3: Acho se já lançou, então eu vou ter que assistir, cinema. Cara.
0: Vai. E sobre o John Coffey, se ele fosse brasileiro, certeza que ele seria radialista, que tem de café no rádio. Então, tem uns 15 que eu lembro aqui de cabelo.
4: O do Matt Damon e do Ben Affleck chama Dinheiro Suspeito, tá na Netflix.
0: É bom.
4: Janeiro de 2026.
0: Minha namorada assistiu, ela fala bem esse filme.
4: Diz que é bom. Diz que é bom esse filme. Assiste isso aí, Domenico.
1: Uau.
3: Vai, Bernardo, mete, Damon, mete.
4: Dinheiro Suspeito.
2: Ó, tá desde o dia 7 de agosto no cinema, segundo o Bruno Pesotti e o Luciano FS. O Sorveteiro está no cinema. Desde o dia
3: 7 de agosto. Ótimo. Brunão, obrigado, cara. Eu vou assistir, então. Eu assisti o Robin Hood e assisti um outro aqui.
0: Essa galera que o Rani tá citando, a gente não falou disso, tá no chat da rádio lá no YouTube, canal da Rádio Energia 97 FM no YouTube. Caso você queira participar por lá, o Rani vai ler suas mensagens, o Dudu também. Rádio Energia 97 FM no YouTube. Inscreva-se no canal, isso é muito importante pro programa. Curta a transmissão e mande superchat. De repente nem é superchat, só chat. E a gente vai ler no ar, tá bom? Participe por lá, certo?
3: Certo. Você é falou, isso? Tá falado.
1: Ah, falou.
3: Tá falado, mano.
1: Falou.
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4: O que você quer?
1: Como assim que eu quero?
4: Dinheiro Suspeito. Assiste aí, tá. Mas na Netflix.
3: Conta uma piada com o Matt Damon.
4: Eu ia contar da moça, mas eu já contei a semana passada que é só casando.
3: Já, já foi. Mas eu não tava aqui, pode contar
1: tempo,
3: de novo.
1: Faz tempo.
4: Não. Ouve o programa durante a semana.
3: Mesmo assim. Conta na caveira.
4: Tá lá no YouTube.
3: Conta na caveira.
1: YouTube.
4: Vai lá no YouTube.
1: Aliás, eu quero saber da piada.
4: Piada tem uma ótima.
1: Vamos ver.
3: Da caveira, mano. Faz tempo que eu não ouço da caveira.
4: Porra, não, mas eu separei uma boa. Quer ver qual que é? Mas essa aqui é incrível. Presta atenção, de filme. O Godzilla.
1: Godzilla
4: e King Kong, né?
1: Godzilla versus King Kong.
3: Opa!
2: Teve na Globo, passou na Globo.
1: Passou ontem.
4: O Godzilla virou
3: pro King Kong. Já se encontrou duas vezes já.
4: O Godzilla encontrou com o King Kong e falou: cara, tô sentindo uma paz no interior. É mesmo? Ele falou: engoliu um monte. É muito boa!
2: Lamentável, isso aí é piada.
3: É bom.
1: Mas onde você viu que é boa aí?
4: Isso,
1: boa. Porra, mas onde vocês viram que é boa?
4: Paz interior.
1: Pelo amor de Deus, não é possível.
0: Você tá com dó do monge?
1: Ah, não é
0: possível. O monge não existe, é uma piada.
1: Coloca aí, vai.
4: É o final do filme.
3: Só faltava o Godzilla engolir o executivo.
0: Vocês sabem que nem o monge nem o Godzilla existem.
3: Não existe?
0: Como não? Domênico com dó do monge doido.
1: Vamos ao tema de hoje.
6: Bom dia, pessoal do Mord, tudo bem? Rafael aqui, motorista de aplicativo da Zona Norte. Cara, um filme que eu mudaria o final seria o último filme do Batman, né? A trilogia do Christian Bale, que ele aparece no finalzinho ali com a mulher gato, né? No cafezinho e o Alfred olhando pra eles. Eu mudaria aquele final, deixaria ele vivo, sim. Deixaria passar alguns anos, faria ele um Batman mais velho. E o tal do Robin, que é o policial, sendo o novo Batman do futuro. Um abraço, gente.
3: Mas esse final aí... Então, ele entendeu que o Bruce Wayne tinha morrido, mas ele não morreu. Justamente ele tá vivo.
4: Mas ele se aposenta.
3: E ainda pegando a mulher gata.
2: Aí sim. Não, ele falou que ele concordou com essa parte. Que ele também deixaria o Bruce vivo, mas que ele colocaria o policial lá como o sucessor do Bruce Wayne.
3: Ele vira o sucessor, só que é o Robin, na realidade, não o Batman do futuro, igual ele sugeriu,
4: Ele até queria, mas a mulher gata não deixou, né?
3: A mulher gata não deixou, mano.
4: Não vai mais trabalhar, não.
3: Ficou com a Anne Hathaway no final.
4: Pô.
3: Que final, isso? Final, final, muito bom, muito bom. Final.
1: Vamos lá, destaques. Deliciosa. Agora, vamos aos destaques.
3: Ah, Domênico Rato, eu ia falar. Nossa,
1: Domênico Rato. Ele rebaixou.
3: Rebaixou o Domênico.
1: Rebaixou.
3: Desculpa, Domênico.
1: Te achando um rato.
3: Não, é que eu falei rápido, aí veio rápido com rato e gato, não veio. Domênico Gato, com dois T's.
0: Domênico Mal.
3: São destaques rápidos aqui, ó. Anota aí na sua agenda, ouvinte, cara ouvinte, cara ouvinte.
1: Domênico Rato.
3: Domênico Rato, vou te lascar, hein, Dog. Ó, isso dá um corte legal, hein? Dia 15 de dezembro de 2028, anota aí. Pantera Negra 3, confirmado, tá? No lugar de Chadwick Boseman, eu já tinha falado pra vocês aqui, mas a audiência é rotativa.
0: Lázaro Ramos.
3: O ator escolhido, a gente queria que fosse Lázaro, mas não foi. Então vai ser o David Johnson, que fez Alien... E fez. Caramba, agora fugiu o nome do filme. Enfim, era um filme lá, A Caminhada, A Grande Caminhada, Larga Caminhada, alguma coisa assim. Enfim, o ouvinte sabe aí, enfim. Tá? Então, ó, anota aí, dia 15 de dezembro de 2028, tá bom? Cast de God of War, cara. God of War tá sendo produzido pela MGM Amazon Studios. E o ator, o Ryan Hurst, que fez. O Domênico vai lembrar dele. Ele era o Beta de The Walking Dead. O cara tinha treinado, o cara tava no shape, tava tudo... Aí começaram as gravações. Aí ele teve um acidente, cara. Durante as gravações, foi cortado, mano. Saiu fora da série.
2: Ele virou Brian Hurt, né?
3: Virou Ryan Hurt, exatamente. Mas era o Hurt pra Hurt.
4: O God of War mesmo, pelo menos no último game que eu joguei, ele tá meio assim, tipo o Thor, sabe? Já com uma pança.
3: Tá meio
4: churrasqueiro.
3: Largado, né? Tá o Thor churrasqueiro,
4: churrasqueirão. Forte, mas é com aquela pançona.
3: Bem larguinho, né?
4: Barbona.
3: Bem largadinho, tipo,
4: barbecue.
2: É o fordo, né? Eu acho que eles chamam de fordo na academia, que é aquele cara que é forte.
3: Isso,
2: e gordo.
3: Fordo, é. É o fordo.
1: É o fordo. Fordo é o final da picada, hein?
3: É, mistura de forte com gordo. É o dar o fordo.
0: Conheci alguns fordos da academia.
3: E aí, o que acontece? A internet tá falando aí pra caramba, não tem nada confirmado ainda, tá, gente? Que provavelmente quem vai substituir aí o Ryan Hurst pra fazer o Kratos, o deus da guerra aí da série, vai ser o Dave Bautista.
2: Sim.
3: Dave Bautista que fez Guardiões da Galáxia.
2: Mas ele tá frango ultimamente, você viu como ele mudou o corpo dele?
3: Mudou pra caramba, mas sabe o que é, mano? A idade vai chegando pro cara. O cara tem que diminuir a dose do suco, mano.
2: É, então.
3: Entendeu?
2: Ele pensou na saúde dele,
3: exato. O The Rock tá mais magro também.
2: Sim.
3: O The Rock também deu uma diminuída no shape também, mano.
0: Então, mas... Mano do Estádio 97. Diminuiu o shape também.
3: Então. Sim, mas a idade vai chegando, o suco tem que controlar o suco
2: ali, velho. Agora ele vai ter que tomar muito suco, então, pra conseguir fazer o Kratos.
3: É, talvez sim. Talvez sim. O Ryan Hurst, cara, tava bem, hein, meu. Tava bem pra caramba, mano. Sem contar também a voz dele, né, meu. A voz dele... É muito legal, assim.
2: Podia então, usar a mesma voz do Beta, inclusive, né? Porque era uma voz, assim, aterrorizante.
3: Aterrorizante, exatamente. Então, infelizmente, a gente não tem Ryan Hurst, mas a gente tá à espera aí de quem vai ser escalado aí pra série de God of War. Terceira temporada de Entrevista com o Vampiro já estreou no Amazon Prime Video. E eu confesso, vou dar um recado pra vocês. Se você não assistiu essa série ainda, já tá na terceira temporada, essa série não é 18+. Essa série é 30+. Eu só digo isso. E é por sua conta e risco. Mas tem de tudo, cara. Tem de tudo.
0: Como é que é? Entrevista
3: com o Vampiro. Tá na terceira temporada.
2: O Bernardo até arregalou o olho ali, ó.
3: E já foi renovada pra quarta temporada. Essa terceira temporada, que é inspirada no livro da Anne Rice, que conta ali a história do vampiro Lestat, é um momento em que o Lestat, o cara já tem mais de 1000 anos de vida, né? Então ele pode fazer tudo na vida. E aí, cara, ele vira um rockstar, mano. O cara vira um artista, velho. Mano, aí pensa. Mistura de vampiro com rock, com drugs. Ou se você preferir, tóxico. Tóxico é legal de falar. E sexo, mano, dá uma série 30+, velho. Sério, a Casa do Dragão fica no chinelo. As cenas mais picantes, impactantes da Casa do Dragão. Game of Thrones fica no chinelo, velho. Então, ó, vale a pena assistir.
2: Vira tipo Emanuele, assim.
3: Cara, eu não sei nem te explicar, velho, porque é tão chocante. Tem cada coisa que acontece que é tão chocante. Você fala, não, eu não acredito, cara, que isso... Entrevista com o Vampiro, terceira temporada, já foi renovada pra quarta temporada, tá bom? Tá fazendo muito sucesso no streaming. E Ele, o seu ídolo.
2: O que você quis lembrar do Ryan Hurst é o Sons of Anarchy.
3: Isso.
2: Que foi uma série que bombou muito. Exato. Que infelizmente não tá nos streams, que eu queria assistir essa série.
3: É, tava, até um tempo atrás tava na Netflix, mas acho que saiu do catálogo. Tiraram do catálogo, Sons of Anarchy. E aí, ó, palhaço, seu ídolo, o Tom Cruise, enfim, tá confirmado pra Top Gun 3. Você gostou pra caramba de Top Gun, né, mano?
4: Eu não gostei, não.
3: Gostou, você falou Maverick que gostou.
0: Foi legal.
3: Top Gun Maverick foi da hora, foi legal, mano. Muito louco,
4: mesma
3: muito louco.
4: Coisa mesmo,
3: Top Gun 3, cara.
0: É a mesma coisa, mas
4: com... A mesma coisa mais, da mesma coisa.
0: Mais recurso, né? Mais
4: tecnologia. É, bela porcaria.
3: Ó, filmes que estão no cinema, eu não assisti O Sorveteiro, o ouvinte me informou.
2: Eu tô chegando à conclusão, eu tô quase concordando com o Domênico Gatto. E, cara, legal. É muito difícil uma sequência prestar, velho.
3: Ah, sim. Na maioria das vezes,
2: não. Top Gun eu não assisti. O Top Gun eu não consegui assistir por causa das críticas.
3: Mas não é.
2: O Gladiador 2 também não consegui assistir.
3: Mas não é uma lei universal.
2: Então, mas é raro. Há
3: filmes que superam.
4: Aí você vê, né? Eu acabo de falar que é mais do mesmo, uma porcaria. Aí eu concordo com o Domingo Gato. O cara é puta puxa-saco.
1: Não tem puxa-saco.
4: Falei aqui.
1: Não, não é isso.
4: E o cara concorda mas aí com você.
1: Não é isso. Eu vou te explicar.
2: Deu crise de ciúmes. Explica agora. Pra ele, Domingo.
1: Não é. Eu vou te explicar.
4: É
1: que você.
4: É foda.
1: Não é isso.
4: Tirou o raio-x do saco do cara?
3: Não é isso.
4: Saiu o Ranieri lá.
1: Não é isso. Isso se chama outra coisa.
3: Amizade.
1: Não.
3: Amizade.
1: Deixa. Também não.
2: Memória.
1: Não. Isso se chama, eu vou dizer pra você, se chama credibilidade.
2: Exato.
1: Eu tenho credibilidade. O senhor não tem a menor credibilidade. É isso que acontece. Aí o Ranieri sabe quem tem credibilidade. Aí ele vem comigo.
4: Fala que é isso. Eu conheço por puxa-saco, mas tudo bem. Vamos falar que é credibilidade.
3: Chama o Matt Damon lá,
1: credibilidade.
3: Mano, pelo amor, velho. Pelo amor. Nessa, vamos lá.
4: É muita credibilidade.
3: É lógico que é. Não, eu vou falar igual o Domênico fala. Não é credibilidade, é credibilidade. Credibilidade, meu amigo.
1: É isso aí.
3: Então o ouvinte pegou e indicou, falou que o sorveteiro, o novo sorveteiro já tá nos cinemas. Eu vou conferir, tá bom? Não, eu quero conferir porque pelo trailer, cara, parece ser um filme de terror. Também, assim, 18 mais é pouco ainda. Eu tinha visto o trailer, mas eu assisti dois filmes esse final de semana no cinema e eu quero indicar porque é dinheiro garantido, é investimento, meu amigo, se você for assistir esses dois. O primeiro chama-se O Fim da Rua.
1: Fim da Rua?
3: É, com ela. Eu vi
1: esse filme em algum lugar.
3: Com ela.
1: Não onde assisti, mas eu vi o trecho, acho.
3: Com ela, Anne Hathaway.
4: Do dinossauro.
3: Parece que é bom, hein?
1: Parece que é bom,
3: hein? É ambientado. Já começa bom pela década. É ambientado nos anos 80. Começa bom por aí, tá?
1: Isso aí.
3: Ambientado nos anos 80. É. Fim da Rua acompanha o casal Denise, Anne Hathaway e Greg, que é o Ian McGregor, em crise no relacionamento enquanto criam os dois filhos.
1: Certo.
3: Uma tempestade cósmica acontece e transporta todo o bairro.
1: É legal.
3: Todo o bairro. Pra era dos dinossauros.
1: Nossa. Olha lá.
3: E aí eles têm que lutar
1: contra os dinossauros. Deles,
3: exatamente.
1: Tipo, legal.
3: O dinossauro chega no bairro, velho.
0: Tem um pessoal falando bem desse filme.
1: Parece na rua o dinossauro.
0: O pessoal falando muito mal desse filme.
3: De 0 a 5 estrelas.
1: Né? Quanto?
3: 5 estrelas, cara.
1: É bom.
3: Leva a família.
1: Aonde tá esse filme?
3: Tá no cinema.
1: Ah, é cinema.
3: Tá no cinema, estreou agora há pouco, Tá no cinema.
4: É o final da rua do cara, acaba no Jurassic Park. É a mesma porcaria.
3: Faz um gancho pro Jurassic Park.
4: É isso. Construíram a rua dele no final do parque.
0: Você mandou 5,
3: mano. Mano, 5, cara.
0: 5 estrelas.
3: Mano, é porque, pensa
1: no filme. É bom, deve ser bom.
3: Assim, 5 estrelas, tem vários filmes 5 estrelas. Tem o 5 estrelas, que é o filme...
0: Cabeça...
3: O clássico. O
0: entretenimento.
3: Esse entretenimento é divertido, cara.
4: 5 de 0 a 10.
3: Não. 5 de 5 estrelas, mano. 5 de 5 estrelas.
4: Pode ser.
3: É muito bom, cara. É sério. Tem que levar a família pra assistir. Vai. É garantia de que você vai se divertir.
4: O outro
3: que eu vi, tá? Também no cinema. A Morte de Robin Hood. Esse você queria saber, palhaço.
4: Opa, esse aí é...
0: Eu também tô curioso
3: com isso.
4: Hugh Jackman.
3: Mas você fala bonito em inglês. Eu prefiro deixar mais popular.
1: Hugh Jackman.
3: É que o palhaço tem inglês melhor que o meu.
4: Ele já tá bem Hugh, ele tá velho.
3: Tá bem Hugh, tá cheio de Hugh ele.
0: Enrugado Jackman.
3: Tá bem Hugh Jackman, O Hugh Jackman, tá? tá nesse filme, a morte de Robin Hood. Esse aí
2: se entrega ao suco, né? Quando vai fazer
3: esse
2: os... Porque os primeiros Wolverines dele, ele era meio frango.
3: Ele era bem frango,
2: né? Agora os últimos...
3: É, o suco tá... Mas, cara, mas o cara tá... O suco tá no nível hard, assim, velho. E ele ficou... Ele falou que cada vez que ele interpreta o Wolverine, ele fala que é muito difícil atingir o shape, né?
2: Sim.
3: Porque ele também tá com uma idade avançada. Então, esse lance do suco, pra quem tem idade avançada, é meio vai complicado.
2: Vai dificultando,
3: Mas no Deadpool e Wolverine, o cara tava ao máximo. Quer dizer, o cara tava bem. Que foi, Bernardo?
0: Fala do filme do Robin Hood.
3: Tá bom, então. E aí, o que acontece? A morte de Robin Hood, com Hugh Jackman. Pensa no Robin Hood. Já teve um monte de filme de Robin Hood, né? Robin Hood com Kevin Costner.
0: Que é bem legal.
3: Isso é bem legal. É legal, aventura. Robin Hood com Russell Crowe. Que, inclusive, quem dirige é o Ridley Scott, de Gladiador.
2: Sim.
3: E é um filme mais, como é que eu posso dizer? Mais pés no chão, né? É mais sério. Eu acho legal, mas não acho uau. O do Kevin Costner eu acho mais divertido.
0: Ele é mais fantasioso
3: do que ele. Exatamente. Agora, esse Robin Hood, cara, pensa no Robin Hood do tipo... Violento, cara. Violento.
2: Brutal.
3: Brutal. É brutal. É brutal, mano. O couro come. É um Robin Hood aposentado, decadente, assim... Que praticamente perpassa ali pela história de vida dele. E ele tá nos finalmente, irmão. Só que assim, ele ainda é... Quer dizer...
2: Dá um caldo ainda.
3: Ele não é herói, cara. Ele não é herói. Nesse filme, ele é anti-herói, mano.
0: É uma mistura de Robin Hood com como é que é o nome?
3: Com Wolverine?
0: Não, o filme do John Wick.
3: O John Wick? Mais ou menos. Eu acho que é mais pra mistura de Robin Hood com Wolverine, cara. Porque o Hugh Jackman, cara, quando você vê ele atuando, não tem como você não desassociar ele do Wolverine, né, cara? Verdade. Então esse lance de ser mais violento, ser mais visceral e tudo mais... Cara, é sério. A morte de Robin Hood. Esse aí, de 0 a 5 estrelas... 5.
2: 5?
3: 5 estrelas.
2: Tá no cinema.
3: Tá no cinema.
2: Boa.
3: 5 estrelas. Porque vale eu não vou fazer o ouvinte gastar o dinheiro à toa, né?
2: É, sim, isso.
3: Não vou.
2: Tô falando.
3: Então vai assistir. Esses dois estão no cinema. Excelentes, cara. Vale muito a pena, cara. Mas assim, se for... perguntar, qual dos dois você gostou mais? Eu gostei mais do Fim da Rua.
2: O Fim da Rua?
3: Eu gostei mais. Porque é muito divertido, mano.
2: É
3: muito divertido.
0: Só Fim da Rua é pegar nível A Última Casa?
4: A Última Casa é uma porcaria.
2: Porque a Última Casa fica no Fim da Rua, né?
0: Exatamente. Então, essa é a minha associação.
2: É do mesmo universo.
3: Eu acho que não.
4: Tem nada a ver uma coisa com a
3: outra. Eu acho que não, porque a Última Casa, ela tem um tom bem sério, na realidade. É suspense, né? Ela tem um tom mais sério, né, cara? Aliás, a Última Casa, o diretor, o Louis Leterrier, muito bom, muito bom. O Louis Leterrier é um diretor de filme de ação. E eu não sei, mas pra mim, o Domênico assistiu, o Bernardo assistiu... Eu acho que em alguns momentos ele quer ser meio que o M. Night Shyamalan. Você percebeu que o filme, em alguns momentos, ele lembra os filmes do Shyamalan? Os filmes como O Sexto Sentido...
7: tem um negocinho.
3: Tem uma coisinha assim, meio de mistério.
4: É ruim, né?
3: Uma coisinha meio de mistério, assim, sabe, mano? Tem um quesinho, entendeu? Óbvio que ele não chega aos pés do Shyamalan. Mas o Louis Leterrier mandou bem. E o Wagner Moura mandou bem demais, palhaça!
2: E o pessoal tá participando aqui. O pessoal tá participando aqui pelo chat também. Aliás, convidar, né, Dodô? Quem quiser, vai lá, youtube.com/energia97, né? O pessoal chegando aqui, participando, interagindo. Se inscreva no nosso canal e acompanhe o Morde a Sopra com imagem. O Ronaldo Camargo, ele pergunta quando vai lançar a quinta temporada da série A Origem. Até pesquisei aqui, viu, Efraim?
3: Só ano que vem.
2: Já tá gravando, começou no mês passado.
3: Isso.
2: E em abril, provavelmente, vai ser em abril, né? Lançada a quinta e última temporada.
3: Só que demora pra chegar no Globoplay, que é uma beleza.
2: Demora mais? Não chega simultâneo que nem na Fox, por
3: exemplo? Não, cara, demora, cara, demora. É meio chato essa parte aí, velho. Então, assim, tem que tomar cuidado, porque às vezes, dependendo da bolha sua da internet,
2: você vai ver
3: capaz spoiler. De tomar algum spoiler, entendeu? Então, assim, Globoplay, pelo amor de Deus, né? Acelera aí, mano, pelo amor.
2: E vou falar, tomar spoiler, porque tem muita coisa pra resolver, aí não vai ser muito bacana. Ó, o Gustavo Bittencourt, ele diz o seguinte: Top Gun Maverick é melhor que o primeiro.
3: Eu acho também.
2: Você
3: concordo,
2: acha?
3: Concordo.
2: Eu não assisti o segundo, mas eu acho o primeiro melhor.
3: Cara, o primeiro, eu acho que assim, analisando dentro de um contexto... tudo tem um contexto. Então, assim, é um filme dos anos 80. Nos anos 80 foi um absurdo, foi sucesso. Mas, assim, é um filme que eu acho que envelheceu mal. Entendeu? Ele envelheceu mal. Então, assim, se você pega e vai lá pros anos 80, se transporta e fala assim, não, beleza. Um filme dos anos 80 legal, muito bom. Agora você pega o 2... com mais recurso, muito por conta de recurso técnico. Porque o roteiro, a história, é uma historinha manjada, né, cara? É, então. Agora, o recurso técnico, ele faz o filme elevar ao padrão de qualidade, cara.
4: O 2 não sai na foto
3: do dois primeiro. O 2 é muito bom, cara. O
4: primeiro é sensacional. O 2 é uma porcaria.
3: Cara, o primeiro, não, eu, acho, assim. O primeiro eu acho muito parado, cara. Acho muito parado. Não, não, eu concordo com o ouvinte. O ouvinte mandou bem.
2: Ó, o Gabriel Prado, ele diz que lançaram recentemente, viu, palhaço, um ranking sobre as 100 melhores sequências do cinema. Tropa de Elite 2 está nesse ranking.
4: Aí é
2: inclusive,
4: bom.
2: Eu pensei em trazer essa pauta, eu vou ver se eu trago na semana que vem. Deixei ela salva. E só pra fechar aqui, O Diabo Veste Prada 2, uma porcaria, nota 4 de 10, disse o Paulo Rogério. E o Tafael Poli, ele diz o seguinte: começou a nova temporada de Ted Lasso, ele pergunta. E o Bernardo tá assistindo, começou e tá em qual episódio? O sexto ou sétimo?
0: Vai pro quarto agora. Quarto episódio agora, essa quarta-feira. Eu tô assisti os três. É Ted Lasso sendo Ted Lasso. É futebol feminino, pra quem não gosta, vai ter que lidar com isso.
3: Eu gosto de futebol feminino.
0: Eu não gosto.
3: Pra essa câmera, eu adoro futebol
0: feminino. Eu não gosto, eu tô tendo que lidar com isso. Mas é Ted Lasso sendo Ted Lasso. Ele critica sobre o pessoal metendo a boca, porque é mais do mesmo, algumas coisas se repetem.
3: É mais do mesmo, a galera assiste, mano.
0: Mas a série é boa, os personagens são muito bons. Então eu tô preso à série, é uma das séries que eu mais gosto de vida.
3: Então, é aquele lance. O cara virou treinador de futebol. Você quer que, pra não ser mais do mesmo, o cara vire treinador de quê? De golfe?
0: Entendeu? E qual que foi a outra? Diabo Veste Prada 2. Eu assisti no cinema.
3: Uhum.
0: Cara, eu cochilei no meio do... Eu fui. Também eu e a namorada e eu dormi boa parte do tempo.
3: Não aguentei.
2: Eu assisti.
3: O primeiro é mais empolgante.
0: Eu não sei se... Não tô falando que o filme é ruim.
3: Eu acho bom, mas...
0: Ele é um Sessão da Tarde, nota 7, de 0 a 10. Mas assim, Sessão da Tarde geralmente tem que ser bom pra gente falar. Vale a pena ir no cinema.
3: Uhum.
0: Então, cara, eu cochilei, mas cochilei bravo.
3: Eu acho um bom filme, cara, mas
4: o dois
3: assim...
4: Faltou muito requer elemento. Neurônios, o 2. Um é simples a historinha, o 2 requer neurônios, aí...
3: O 2, ele é...
2: Você tá chamando o Bernardo de burro.
4: Não quis dizer isso.
0: Você achou inteligente?
4: Nem quis dizer
0: isso. Você tá falando pra mim que o Diabo Veste Prada 2 é inteligente?
3: Não, mas ele é bem atualizado.
4: Conhecimento de moda, apurado. Uma série de coisas. Você dormiu.
0: Eu achei.
4: Não preciso dizer isso.
2: Você chamou ele de inimigo da moda, palhaço.
0: Isso eu sou mesmo.
4: Também.
0: Eu sou mesmo.
4: Chamou de inimigo da moda. Ó, o pessoal tava falando do God of War, vai vir o game. Com a esposa do...
3: Verdade!
4: Que é a Laufey.
3: Isso.
4: Ela é Laufey.
3: Quem faz a personagem da Laufey...
4: Ser incrível.
3: Ela é a atriz que faz a Karen do Demolidor, cara.
4: Então,
3: você assiste o Demolidor, né? Você lembra dela, então?
4: Sim.
3: Ela que ela faz.
4: É uma gata.
3: Cara, eu achei sensacional a escolha, mano.
4: E aí vai ser em fevereiro de 2027. Tá um pouco longe. Wolverine vem antes.
3: Nossa, eu vi o trailer do jogo do Wolverine, mano. Puta
4: game legal, Wolverine... Vai ser um arregaço. E tem um aí também que vai vir, meu, que é do um Ting Ling lá. Putz, é esse aqui, ó. Putz, a Phantom Blade Zero. Putz, é esse aí.
3: Tem trailer
4: vai
3: já?
4: Vai ser em outubro, meu. Vai ser dia 29 de outubro o lançamento. Já tem, os caras já estão até...
3: Já tem gameplay? Já tem gameplay?
4: De grátis pra você fazer um teste aí da plataforma. Muito bom.
3: Cara, mas me impressionou muito o Wolverine, mano.
4: Pessoal,
3: o
4: game do Wolverine. Das empresas quiserem mandar o game pra mim, eu fico feliz.
2: O Sabará tá perguntando, Ricardo Sabará, se você chegou a ver o Walter Banks, a nova temporada. Eu confesso que eu não assisti.
3: Não, cara, não, Sabará, tô devendo, velho.
2: Sabe uma série que eu comecei a ver, que todo mundo tá falando, e que é muito boa? Eu assisti dois episódios apenas da primeira temporada, acho que tá na terceira agora, ou quarta. O Silo, da Apple TV Plus.
3: Ah, o Silo, minha esposa tá assistindo, cara. Ela falou que é muito bom.
2: É muito legal. É muito legal o Silo. A história, só pra quem não sabe do que se trata, simplesmente fizeram uma estrutura debaixo da terra.
3: Um bunker, né?
2: Um bunker, assim, mas um bunker, Dodô, de, sei lá, que é do tamanho de um prédio de 100 andares. Demora um dia, por exemplo. Às vezes você tem que mudar de... Você tem que ir descendo a escadinha, porque é só escada, não tem elevador. Demora um dia pra chegar lá no... Lá no térreo.
3: Não é
2: um
3: dia?
2: Bunker, é o bunker, né? O bunker. E a galera não sabe por que tá lá. Porque teve uma guerra, uma revolução dentro do bunker. E a galera não sabe... A história foi apagada. Então a geração que tá morando lá, e tem gente pra caramba, simplesmente não sabe como que é lá fora, se subir, porque tem uma passagem... Se você falar assim, ó, eu quero sair daqui... Eles são obrigados, tem uma prefeitura, tudo, eles são obrigados a te libertar.
3: Sim.
2: Só que a galera não sabe se na terra, né, na superfície, você sobrevive, não sobrevive, o que tem lá. Eles têm só uma câmera que mostra uma imagem, assim, da superfície. E sempre que uma pessoa sai, ela vai lá e limpa a câmera para as pessoas de dentro enxergarem melhor como tá fora. Cara, é muito legal. Esses
8: qual,
2: dois...
8: Quanta temporada, qual a temporada?
7: Cara? Me chamou o filme?
2: Eu, se eu não me engano, Silo, tá na terceira ou na quarta.
7: É da Apple TV. Como é que chama?
2: Silo. S-I-L-O. Cara, é muito legal, Apple TV. A Apple, ela virou a nova HBO pra mim. Não tem
8: erro. Bom, né?
2: Se você assiste alguma série na Apple, vai ser
8: muito bom. Pluribus, muito boa. Cara,
2: é muito legal. Assistam essa série
8: Silo. Pede lá, sei lá.
4: Daqui a pouco eu vou dar uma dica sensacional.
7: Ah, sempre assim.
3: E tá rolando na HBO a série Lanternas, cara. Silo,
4: espera a próxima temporada. Até aqui já o Ranieri acabou de contar tudo.
2: Não, isso aí é só sinopse.
7: É sinopse.
2: E o Jean Guzmão, ele faz um superchat. R$5 pra fechar, Dodô. Seria legal um remake de Uma Fenda no Tempo. Sem a tosqueira dos... Langoliers, ou pelo menos fosse repensado aquilo. Ideia bacana, mas Langoliers.
3: É um filme de fantasia, que é bem legal, cara.
4: Ninguém assistiu isso aí.
2: Eu não assisti.
4: Ninguém.
3: Eu assisti, é legal.
4: Ninguém assistiu.
7: Vamos ver aqui o tema de hoje, né? Se você pudesse mudar o final de um filme, qual seria?
9: Então, pessoal, eu mudaria o final do último filme, Ultimato. Ultimato da Marvel, né? Eu mudaria o final. O Thanos matava todo mundo, deixava só o Homem-Aranha vivo. Depois, o Homem-Aranha salvava o mundo. Edmar em Budas Artes.
2: O Edmar é de Rio Preto, que nem meu pai. Ele falou da Marvel.
3: O Edmar, você seria um belo roteirista, cara, mas que seria marvado. Polêmico, hein?
8: Mata todo mundo.
3: Mata todo mundo. O Homem-Aranha é o herói, cara.
8: É o melhor jeito de
7: resetar
4: todo mundo. É muita bardade, não é mesmo? Muita
7: bardade. O Edmar. Olha lá, mais um.
10: Edmar é marvado. Olha só, mas sabe o filme do Creed? Tem hora que ele tá lutando com o Dragon. Aí o Dragon meio que briga com o filho dele, né? Que ele tá apanhando. Eu colocaria o filho do Dragon pegando ele pelo pescoço, levantando e falando assim: eu luto por mim. O mesmo que o Dragon fez com o presidente lá, lembra? No filme do Rock 4. Sim. Faria pra ficar um pouquinho melhor o Creed, porque o filme é meio ruimzinho, né, velho? Pra ser da VS.
3: Ah, cara, eu não acho. O Creed eu acho maravilhoso, cara.
7: Eu gosto do Creed.
3: Eu gosto. Eu acho que o terceiro caiu um pouco. O terceiro teve uma queda.
7: Qual que é o terceiro?
3: O terceiro é que ele reencontra um amigo dele de infância que tava preso. E aí ele foi solto, e o amigo dele era um cara muito mais talentoso do que ele.
7: Uhum.
3: E aí ele pega e tem um atrito com esse amigo dele, porque ele fala, né? Fala assim, eu era mais talentoso que você lutando boxe, e você que virou lutador. Era pra eu ter virado no seu lugar. E aí eles se enfrentam, porque ele começa a treinar, volta, e ele quase...
7: Acho que eu não assisti o terceiro,
3: é uma porcaria. O terceiro é muito bom, mas assim... Não,
7: é bom.
3: O primeiro e o segundo, cara, são ótimos. Cara.
8: Eu não achei o terceiro, não. Os dois primeiros eu gosto.
3: É, muito legal.
7: Eu gostei, cara. Sim. Muito Vamos legal. Lá, mais uma.
11: Olá, que é Yara Tremembé. Com certeza eu mudaria o final do último 007 e do último John Wick. Porque matar os dois é um absurdo.
3: Vou dar um recado pra você.
2: Pesado.
3: Mas John Wick vai voltar. Fica tranquila, ouvinte. O John Wick vai voltar.
7: John Wick?
3: É. Nossa. Eu gostei do último John Wick pra mim. Eu acho que é um dos melhores.
7: Que isso, repito, palhaço?
3: O último John Wick pra mim é um dos melhores filmes de ação de todos os tempos.
4: O cara. Da Mina.
3: É um dos melhores, o último.
4: O da Mina.
2: Não, a série, ele tá falando do derivado da Mina lá, do universo de John Wick.
3: Ah, não assisti. Agora o filme, o quarto,
4: dá excelente, de 10 cara. No John Wick.
3: É excelente, cara, excelente. É muito bom, cara.
2: E o 007, claramente eles só queriam tirar o Daniel Craig da franquia, porque já tinha dado o que tinha pra dar. Aliás, o Cassino Royale, eu assisti todos os 007, é um dos melhores. Né? Eu colocaria entre top 5, Cassino Royale.
4: Muito bom.
2: E agora vão... Tem essa expectativa do novo 007. Cada hora parece que vai ser um ator diferente.
3: Idris Elba, infelizmente, não será mais, né? A gente sabe muito bem por quais questões. Ele mesmo já falou. E a gente tá na... Bom, pode ser, sei lá, de repente um Henry Cavill. É que o Henry Cavill é muito ruim até. Como ator, cara, ele é ruim.
2: Ele tem carisma, mas ele não é um bom ator.
3: Ele é ruim.
2: E o Gabriel Prado, ele diz aqui sobre Silo, que tem muito a ver com o mito da caverna, pra quem já leu do Platão na escola, né? A gente já leu e é essa pegada, assim, você
3: Qual
2: tem razão.
3: Qual o nome do ouvinte?
2: Gabriel Prado.
3: Gabriel Prado, filósofo. Gostei, ouvinte. Você mandou bem, meu.
4: Bom, posso falar a minha dica?
8: Não.
7: Depois o próximo ouvinte você fala. Vamos lá.
12: Fala, bancada do Mord. Bom dia, tudo bem? É o Victor de Carapicuíba. É, falando em mudar final de filme, ontem eu assisti um filme que até agora me deu um aperto no peito, que é Um Olhar do Paraíso. Que eu mudaria aquele final, né? Eu acho que o cara fez lá, ele merecia um final mais rigoroso do que aconteceu com ele, né? Mas é um bom filme, mais triste.
3: Um Olhar do Paraíso é um filme dirigido, roteirizado pelo Peter Jackson. É um dos poucos filmes que ele fez na carreira. É um filme de drama em que uma menina, ela é violentada, enfim, por um cara. E esse criminoso, ele é procurado durante o filme inteiro. E o final é um final, assim, triste, decepcionante. É um filme que realmente mexe bastante com a gente, meu.
7: Muito bem. Fala, palhaço, qual que é a dica? Putz,
4: agora presta atenção, todo mundo aí.
7: Caraca,
3: agora, grande, agora pro meio.
7: Rufus Tambores.
4: Vamos ver, deixa eu ver. Drama.
3: Drama. Eita, drama.
8: É o nome do filme, Drama?
4: É, chama... Drama com
3: o
4: Pattinson.
2: Robert Pattinson.
4: Pattinson e a mina do Homem-Aranha.
3: A Zendaya.
4: Zendaya, é isso aí.
2: Ah, está no cinema, né?
3: Esse já saiu.
2: Já saiu. A galera elogiou mesmo esse aí.
4: É. Pattinson, filme legal, hein, mano?
7: É.
4: É, e o que eu queria lembrar, que eu não tinha lembrado antes, do Hugh Jackman.
7: Peraí, o drama tá em que plataforma?
4: Tá na televisão. Você põe lá.
7: Não tá na televisão. Não tá na televisão.
4: Põe lá e assiste.
7: Tem alguma plataforma que tá na televisão.
4: Ó, vou dar uma dica. Ou tá na Prime.
7: Cara, olha.
4: Ou tá na Netflix.
8: Tá no Prime.
4: Ou tá
8: no
4: Apple. Ou tá na HBO.
7: Obrigado,
4: ou
7: Bernardo. Prime. Ele dá dica. Ele dá dica pela metade.
4: Caminhos da Memória. É.
7: Aonde tá? Em qual plataforma?
4: Peraí. Tá em qualquer lugar.
3: Antes ele continuar. Só pra fazer justiça. Tá na
4: Blockbuster, pode alugar lá.
3: Só pra fazer justiça, o drama, um mês atrás, quem indicou fui eu, viu?
7: Olha lá. Mas faz tempo. Essa indicação é velha.
3: Deixa ele se consagrar.
4: Zé Invejinha.
3: Repetido,
8: Caminhos da Memória. Tá na HBO. E é filme novo, 2021, viu?
4: É, velho. Mas é igual o que você assistiu agora. Também é velho. Trouxa. O que eu tinha indicado lá do... Você
8: tá indicando desde 2018
4: o filme. Então, agora é a nova versão. Agora é
3: a nova versão.
4: Caminhos da Memória é o que eu vou indicar. Assiste Caminhos da Memória.
8: Eu desbloqueei o filme novo.
3: Rapaz.
8: Que raiva de mim mesmo.
7: Rapaz. Vamos dar sequência. Agora é Gílio.
4: Gílio.
7: De notícias. Hora de você ficar bem informado do que acontece no Brasil e no mundo com André Ranieri.
2: A Justiça do Rio de Janeiro manteve em audiência de custódia as prisões temporárias dos entregadores de aplicativo Felipe Eduardo e Ailton José da Silva. Os dois são acusados de participação na sessão de espancamento que resultou na morte do ciclista Cláudio Rafael Landeiro, de 37 anos, em Copacabana. No sábado, a justiça já havia mantido as prisões temporárias de outros dois envolvidos, os seguranças Davi Santos Machado e Jorge Luiz Ricardo Dias. Cláudio Rafael foi espancado durante 9 minutos pelos vigias e pelos entregadores após ser apontado injustamente como ladrão de bicicletas. O primeiro debate com os candidatos à presidência da República, promovido pela TV Band, foi esvaziado e contou com 3 ausências. Não participaram do encontro o presidente Luiz Inácio Lula da Silva, do PT, o senador Flávio Bolsonaro, do PL, e o ex-governador de Minas Gerais, Romeu Zema, do Novo. Com isso, o debate contou apenas com as presenças de Ronaldo Caiado, do PSD, Renan Santos, do Missão, e Augusto Cury, do Avante. Na abertura do debate, os 3 candidatos presentes criticaram as ausências, em especial de Lula e de Flávio, que lideram as pesquisas. A esposa de Lito Souza, Mila Seidel, compartilhou novas informações sobre a busca do marido diagnosticado com Creutzfeldt-Jakob por tratamentos experimentais. Mila contou que a família está aguardando uma possível entrevista para avaliar a elegibilidade de Lito para um estudo em Nashville, nos Estados Unidos. Ela também revelou que o médico que trata Lito está em contato com profissionais da Mayo Clinic para compartilhar os relatórios do influenciador. A família ainda tenta um terceiro estudo na Europa, que, segundo Mila, já está na fase 3. Esse, porém, não está recrutando novos participantes neste momento.
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3: Nesse caso aí do Lito, o bicho tá movendo o país, né, cara? Movendo o país, cara, porque o depoimento da esposa dele, eu não sei se você viu, Bernardo.
8: Eu acordei com o depoimento no dia que ela postou. Cara.
0: E o Lito, ele já veio aqui no Morde algumas vezes. A gente acabou criando um vínculo de amizade com o Lito. E, cara,
7: o Lito é um parceiraço nosso.
0: Outro dia aqui no Morde Assopra, Efraim, a gente falando sobre pessoas legais, eu não sei qual que foi o motivo, mas eu exemplifiquei, eu desenhei e falei, ó, que é um cara legal que você conhece, você é o Lito. É o Lito. Você, em 5 minutos, você entende que o cara é muito do bem, muito gente boa, muito carismático. E aí todo mundo foi pego, foi uma porrada, né? Porque é uma sentença o que ela passa naquele primeiro vídeo.
7: É muito
0: complicado. Você vê que é um vídeo onde existe um problema seríssimo e é curto tempo e não existe saída. É. Então é desesperador. Agora vem essa nova situação onde eles postaram no canal deles, no perfil dela e do Lito, um vídeo onde eles pedem pra repostar esse vídeo e marcar as instituições que podem fazer alguma coisa nesse momento. Uhum. Inclusive, ela já postou um outro vídeo atualizando, dizendo que ela tá em conversa. A ação toda, todo esse movimento, o brasileiro é bom nisso, surtiu efeito.
7: Nas redes sociais,
0: então, eles notaram que existe realmente... eles estão visualizando a possibilidade de abrir para conversar sobre a situação.
7: Sim.
0: Então eles estão numa fase de conversa. Então,
7: vai acontecer.
0: Era uma situação que não tinha para onde ir, nesse momento eles têm pelo menos com quem conversar para tentar alguma coisa. Uhum. Essa é a situação.
2: Foi o que ela falou, ela saiu de 0%, ela tá tentando chegar em 1% de esperança.
0: Para ter esperança, porque o primeiro vídeo foi o que eu disse, né? O primeiro vídeo é uma sentença a curto prazo e você não vê uma possibilidade de saída. Então, nesse momento, eles estão buscando por esse 1%. E todo esse movimento feito em rede social é importante. Então, se você quiser ajudar de alguma forma, você, ouvinte do Morde Assopra, vai lá no Instagram, no arroba Lito Souza. Eu sou arroba Lito, não tenho certeza. Mas se você digitar
2: Lito... É arroba Lito.
0: Arroba Lito, você cai no perfil dele.
7: Sim.
0: O último vídeo, reposta e marca as 3 instituições que podem fazer alguma coisa. Essa é a forma de ajudar. Outra forma de ajudar... Ele tem um canal chamado Aviões e Músicas.
7: Uhum.
0: É. Esse canal, ele é a fonte de renda não só dele, como da família, como dos funcionários, tem uma empresa que trabalha para ele, além de ser algo que vai ser importante nesse processo todo. Eles vão precisar de dinheiro. Então, se você puder não deixar o canal morrer, se você não é inscrito, vai lá e se inscreve. Assista os vídeos, maratone, faça o que você puder para dar uma força pro Lito nesse momento.
7: Vamos ajudar.
2: É isso aí. O Johnny, ele... disse que a gente colocou no nosso canal também, então você tem 3 opções para chegar justamente e para, de alguma forma, tentar ajudar o Lito. Primeira é indo no perfil dele, é arroba Lito, L-I-T-O, então arroba Lito. Exato. Também foi postado no story da Energia na Veia, então vai lá, arroba Energia na Veia, e também no nosso perfil da Energia FM, arroba Energia 97 FM, vai lá que nos stories também tá presente todas as informações necessárias estão ali, então vamos tentar de alguma forma. É muito difícil, né, porque essa doença do Lito, ela é extremamente cruel, ela avança muito rapidamente,
0: é agressiva demais,
2: né? Ela é muito agressiva, são pequenas lesões que são formadas, né, a doença de prions, né, então o que acontece, é uma proteína no cérebro que ela acaba formando pequenas lesões, só que aí o cérebro da pessoa vai ficando com formato justamente uma esponja pelas lesões que são formadas. E cada lesãozinha dessa que é formada, a pessoa vai perdendo algumas capacidades. Então, a Mila, ela até explicou, ela falou, ó, de ontem pra hoje, ele faz alguns testes, ele já perdeu mais um pouco da visão. Então, é um negócio assim que tem que ser pra ontem, é uma mobilização que tem que ser agora, nesse instante,
7: tem que ser o mais rápido possível.
2: Cada segundo foi o que eles até utilizaram uma frase que é muito, muito usada no Urso, na série, que é cada segundo importa. E eles estão usando a mesma frase que é isso, cada segundo importa. Essa pesquisa, que é a terceira aqui, que está sendo realizada na Europa, já está na fase 3 e já tem o medicamento.
7: Já tem?
0: O grande lance é que eles não estão abrindo para novas pessoas participarem e a luta é realmente conseguir
7: inserir o medicamento. Como é que faz para conseguir o medicamento?
2: Porque assim, tem uma quantidade de pessoas elegível para utilizar esse medicamento, porque está em fase de teste, não é que está vendendo, não está vendendo, está em fase de teste. Então
7: você
2: tem
7: uma pode,
2: fila,
7: né?
2: Você tem uma fila. Então assim, em tese você não pode furar a fila. Esse é o argumento de quem está desenvolvendo o estudo. Mas ao mesmo tempo, para a família e para quem gosta...
7: Quem tá na...
2: É, não cê, existe.
7: Cê espera.
2: Assim, exato.
7: Fala assim, espera. Quanto mais espera, remédio, o cara vai ficando para trás, pode morrer.
2: É que tem uma responsabilidade ali. Então você não pode... Um remédio que não foi aprovado, você não pode fazer, né, em um volume muito alto e sair aplicando nas pessoas. Até porque você não sabe da eficácia, se tem efeito colateral e etc. Mas quando tá nessa situação, ainda mais para essa doença,
7: o que fazer.
2: A família quer aplicar. Fala, pega o remédio.
7: Lógico, aplica. Vamos tentar. É aquela coisa. Ou aplica...
0: É 1%.
2: É.
0: Esse é 1%.
7: É, lógico.
0: Que eles estão buscando.
1: né?
8: E é isso, força aí pra família Dorita.
3: Vamos ajudar, bora lá. Ah.
1: Muito bem. Deixa eu ver mais uma aqui que chegou no WhatsApp.
14: Fala, rapaziada, aqui é o Brian de Santo André. Se eu pudesse mudar o final de um filme, eu mudava o final daquele filme Lucy, que tem o Morgan Freeman, que a menina no final vira um pendrive, mano. Não dá, né, mano?
2: Esse filme é ele.
8: Ah, mas tem que ver de
3: quanto. Esse filme ele é excepcional, só que o final
8: é de quantos gigas? Vamos conversar sobre isso. Pra ver se vale a pena também.
3: Eu não sei, cara.
8: É de um tera?
3: Não, esse filme é muito bom, só que o final, cara.
2: Pra mim, esse filme é aquele meme do cavalo, sabe? Que o cavalo tá dividido em três, aí o cavalo bem desenhadinho, uma parte,
3: obra de arte.
2: O meio já tá mais ou menos.
3: Aí só tá um tracinho ali.
2: Só um rabisco.
1: Ai, ai, ai. Ô, meu caro. 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
3: Caminhos da 97. Memória.
1: 97. O que é Caminhos da Memória?
4: O filme que eu tô indicando aí.
1: Você já falou.
4: Hank Jerry.
1: Já falou faz tempo. Já
4: muito já bom. Caminhos na Memória. Já assistiu Agente Nordestino?
1: Nordestino.
3: Eu quero assistir.
2: Agora sabe qual que é o Agente Nordestino que tá no Prime? Ah, é o como que é? O Cangaço Novo.
3: Cangaço Novo. É bom,
2: segunda temporada tá lá.
3: É bom. Cangaço Novo é bom.
1: Bernardo Veloso vai ter show essa semana?
8: Tenho. Dudu, sexta-feira tem meu show. Eu não tô no show, então teremos o Bernardo
1: Veloso assim, convida. Tem o show, mas não tem
8: Bernardo
1: você.
8: Veloso convida, mas não vem. Eu tô no resort.
1: Ah, você vai estar no resort.
8: Então, mas aí tem um show, o Bernardo Veloso convida, mas não vem.
3: A vida do rico é muito boa, né, cara?
1: Você convida, mas não tá.
8: O que pode ser melhor que meu show, porque se eu não tô, é um show.
3: Não, de forma alguma.
8: Os comediantes que fazem comigo e abrem meu show, eles estarão lá dando conta do recado. São comediantes incríveis. Se você quiser assistir esse show, sexta agora, 10 da noite, Acústico Comedy, Consolação de frente pra Paulista, tenho 5 pares de ingressos VIP pra você, ouvinte do Morda Só.
3: Agora eu vou.
8: Vai lá no meu Instagram, @obernardoveloso. Eu sabia que o palhaço ia querer ir. @obernardoveloso. E manda eu quero por direct, tá? Eu quero par de ingressos VIP. @obernardoveloso. Você vai, palhaço?
4: Você não vai estar lá?
8: Exato.
1: Ah, merda, olha.
4: Aí sim.
8: Mas o nome do show é um bom nome, né? Bernardo convida, mas não vem.
3: Vai não ver. É muito bom, vai, cara. É legal.
1: E desta forma, acabou o programa.
15: Ah, que peninha.
1: Mas eu preciso saber quem é que vai garantir presente hoje aqui. Tinha presente?
8: Não tinha presente.
1: Não tinha porra nenhuma de novo?
2: Ô, Sombra,
3: o presente libera, era libera só
1: pra você. Esse programa tá muito pobre.
2: Aí pra nós.
3: Tá irritando o Domênico.
1: Tá muito pobre esse
2: programa. Só irritar o Domênico. O Jimmy Soler tem caixa de som personalizada.
8: O Jimmy, né?
2: Tem óculos, caraca, não sei o que, com câmera que filma.
3: Pro Jimmy.
2: E a gente aqui, ó, dá um par de ingressos aí pra nós.
3: Um abraço do Bernardo. O presente do ouvinte é ter o Morde a Sopra no ar pra alegrar amanhã de vocês. Pronto.
4: A gente não precisa de prêmio. Nós temos os nossos ouvintes
3: também. É nós, mano. É nós.
4: Tem interesse.
1: Tá bom, o programa vem aí na sequência, o tempo de jogo depois do intervalo, tá bom? Mas você que ouve a reprise do programa, né? Na terça-feira vem aí o Energia na Véia com o Silvio Ribeiro. Valeu, abraço, tchau.
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32: Ah, muito boa tarde! Está começando mais uma edição do Tempo de Jogo, segunda-feira, dia 24 de agosto. Seja bem-vindo, você que está nos acompanhando, nos dando carona no 97.7 nas ondas do rádio em São Paulo e região, no nosso youtube.com/energia97. Aliás, inscreva-se aí no nosso canal e acompanhe a nossa programação no youtube.com/energia97. Você que nos acompanha no nosso aplicativo no Brasil e no mundo, seja muito bem-vindo.
33: Welcome.
32: 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Comigo na bancada, Marcos Costa, André Ranieri, Rafael Sgrilles. Bom dia, galera.
0: Boa tarde, Marcelo Lima. Boa tarde, Rafael Sgrilles. Boa tarde, André Ranieri. Boa tarde para você que acompanha a gente pelos 97,7 FM, também aqui pelo youtube.com/energia. O Elton já está com a gente, o Phoenix Sociedade de Advogados, Ocrinho, Igor, já falei do Igor, também está a Vanessa aqui sempre presente com a gente. Enfim, vai chegando, vai deixando o seu like até a 1h30 da tarde. Vamos falar muito da rodada do Campeonato Brasileiro. Se semana passada só um paulista tinha vencido, a dose foi repetida, mas dessa vez com o líder do campeonato, Brodinho. Boa tarde, Sgrilles, tudo bem?
1: Boa tarde, campeão brasileiro. Não. Marcos Costa. Grande pra lá, abraço Zica. Pra você. Boa tarde também pro Marcelo Lima, pro André Ranieri. Pra você, quero, boa tarde. Boa tarde, Brodinho. E aquele convite de sempre pra você ser o nosso seguidor e o nosso perseguidor. Que é isso? Nas plataformas digitais da emissora @ Futebol Energia 97, com os cortes do Tempo de Jogo do Estádio 97, das nossas transmissões aqui do Futebol Energia em Campo, de torcedor para torcedor. Segue lá, @ Futebol Energia 97. Boa tarde, André Ranieri.
2: Fala, Sgrilles, Marcelo Lima, Marcos Costa, quero.
3: Boa tarde.
2: E muito boa tarde a todo mundo ligado no 97.7, youtube.com/energia97, aplicativo também. Aquele recado de sempre, quer concorrer a esse boné?
3: Não está na hora certa, não.
2: É, pra variar, né? A minha também não. Se você quer concorrer a esse boné, muito simples, vai lá no nosso chat, coloca seu nome completo e também a hashtag boné tempo de jogo. Automaticamente você estará concorrendo, mas deixe o seu like.
4: Porque...
2: tá perdoado. Temos meta de likes e a meta hoje é de 400 likes, Marcelo Lima.
32: Muito bem, antes da...

0: Palmeiras, com uma chuva de gols no segundo tempo, o Verdão superou o Vasco da Gama pelo placar de 4-1 no Nubank Park. Com dois tentos marcados, o atacante argentino Flaco Lopes chegou a 30 participações em gols na temporada de 2026. O Palmeiras atingiu 51 pontos e abriu 6 do vice-líder Flamengo, que perdeu na rodada para o Cruzeiro em Belo Horizonte.
1: Corinthians, ontem à noite no Couto Pereira, o Timão foi batido pelo Curitiba por 2-1 e perdeu a segunda partida consecutiva no Campeonato Brasileiro. Para o técnico do Corinthians, Fernando Diniz, o tropeço contra o Coxa pode ser explicado pelo desgaste acumulado na sequência de jogos no calendário e pela oscilação da equipe. Breno Bidon recebeu o terceiro cartão amarelo e vai desfalcar o Alvinegro no clássico contra o Santos.
2: Medroso, covarde.
0: É, esse é o São Paulo. Alerta ligado no tricolor após a derrota de 1-0 para a Chapecoense, lanterna do Campeonato Brasileiro.
2: Mas você vê, né?
0: Eu vejo. Com o resultado, o São Paulo ocupa a 13ª posição com 27 pontos, 3 a mais que o Mirassol, que abre o Z4. O atacante Jonathan Caleri sofreu um entorse no tornozelo esquerdo e será reavaliado nesta segunda-feira para saber a gravidade da lesão.
1: Santos, mesmo com Neymar e Gabigol em campo, o Peixe ficou no empate em 1-1 com o Mirassol na Vila Belmiro. O técnico Cuca avaliou que o principal problema da equipe foi novamente a falta de efetividade nas finalizações. Para o clássico contra o Corinthians, domingo em Itaquera, o Santos não terá o volante João Schmidt, suspenso pelo terceiro cartão amarelo.
0: Campeonato Brasileiro. Neste fim de semana foram disputadas 9 partidas na 24ª rodada. Além da vitória do Palmeiras sobre o Vasco, a sequência de jogos destacou o triunfo do Cruzeiro por 2-1 diante do vice-líder Flamengo em Belo Horizonte e o resultado positivo do Bahia frente ao rival Vitória no Barradão. O último confronto da rodada acontece, vai se lascar, nesta segunda-feira entre Botafogo e Atlético Paranaense no Rio de Janeiro.
1: Fórmula 1. A Fórmula 1 se despediu de Zandvoort nesse domingo com o GP da Holanda bem mais animado do que todos poderiam esperar. E uma prova com início caótico, marcado pela batida de Max Verstappen, Lando Norris converteu a pole em vitória com Andrea Kimi Antonelli e George Russell no pódio. Já Gabriel Bortoleto teve uma atuação irregular e terminou a prova na 13ª colocação.
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1: Muito bem. Vamos falar do peixe? Muito bem, temos a enquete nossa de cada dia, né? Já estamos lá com ela no ar, lá no youtube.com/energia97 para você participar. A de hoje, qual é o melhor jogador do Campeonato Brasileiro até agora, na sua opinião? Flaco Lopes do Palmeiras, Pedro do Flamengo ou Matheus Pereira do Cruzeiro?
4: Sou mais o Harry Kane.
1: É, vote aí, participe. São os três aí, as três opções da enquete de hoje para você votar, participar. Qual é o melhor jogador do Brasileirão até agora, na sua opinião? Flaco Lopes, Pedro ou Matheus Pereira? Vamos começar o programa falando do líder do Campeonato Brasileiro, Hora do Verdão no tempo de jogo. 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
1: Palmeiras! É, rapaz, o Palmeiras entrou em campo sabendo que poderia ampliar a vantagem em relação ao Flamengo, né? Já que no sábado o Cruzeiro ganhou do Flamengo por 2-1 no Mineirão e o Palmeiras não perdeu essa chance, né? No primeiro tempo foi meio xexelento lá, né? 0-0, Vasco até foi melhor em determinada parte da partida ali do primeiro tempo, mas no segundo tempo bastaram 10 minutos para o Palmeiras definir a partida, né? O Flaco Lopes, em tarde inspirada, marcou 2 vezes e o Vitor Roque desencantou e marcou o gol, né? Já o Colídio descontou para o Vasco, mas já estava no finalzinho da partida e com isso o Palmeiras abre 6 pontos em relação ao Flamengo. O Flamengo tem um jogo a menos, mas dá uma aliviada agora e consegue, né, uma distância um pouco maior, já que o Flamengo, por exemplo, à noite no sábado, quando ganhava do Cruzeiro, chegou a assumir a liderança nos critérios de desempate, né? Mas aí tomou a virada, ficou atrás e viu o arquirrival Palmeiras abrindo vantagem agora na liderança do Campeonato Brasileiro. Marcos Costa, como você viu essa partida, hein?

0: Ah, vi com bons olhos, né, Lima? O Palmeiras teve uma semana muito boa. Vinha aí de 3 semanas ruins, com resultados péssimos, empates, não, com derrotas, não estava conseguindo vencer. Ainda não convenceu, mas venceu, que é o mais importante. Primeiro na Libertadores, no meio de semana, isso já trouxe uma tranquilidade. E aí, ontem, contra o Vasco, somando com a derrota do Flamengo. Então, foi uma semana ótima para o Palmeiras, para voltar a respirar, para voltar a encaixar o trem no trilho ali, para continuar na sequência de liderança do Campeonato Brasileiro, para virar a chave agora para a Copa do Brasil, onde já faz o primeiro jogo no meio de semana contra o Santos, e mais do que isso, fazendo gols, né? O Palmeiras teve um primeiro tempo um pouco mais difícil, um pouco truncado. O Vasco veio muito bem, teve uma leitura muito legal, o Vasco da Gama, do jogo do Palmeiras, travou completamente as laterais do Palmeiras, e o Palmeiras teve espaço no meio campo, mas não conseguiu aproveitar. E aí, no segundo tempo, aí o Abel fez uma leitura muito boa do jogo. Com o Vasco já cansado, ele abriu as laterais, colocou o Giai, deslocou o Giai e trouxe o Alan com mais liberdade, tanto pela ponta quanto pelo meio, e também o Maurício. Então o Palmeiras começou a povoar mais aquele meio campo, que estava com espaços já no primeiro tempo, e ele não estava conseguindo aproveitar. E aí aproveitou. Em 10 minutos, fez 3 gols, foram 2 gols praticamente seguidos, um do outro, né? Relâmpago, um golaço do Flaco Lopes, e na sequência um pênalti, aonde o Vitor Roque, o Tigrinho, que tá fominha, estava ansioso para fazer o gol, pegou a bola, fez o gol, acho que isso vai trazer uma tranquilidade para ele, e para o Flaco, que é a dupla que o palmeirense deposita muita esperança. Maurício, mais uma vez, também fez o gol dele. Está numa ótima fase o meio-campista do Palmeiras. Está inspirado, fazendo gol. Aí veio o Arias, aí veio o Felipe Anderson, aí veio todo o elenco do Palmeiras. Não teve mais dificuldade, fez o quarto gol, acabou tomando um gol. É verdade que no primeiro tempo o Carlos Miguel fez 2 defesas também, enquanto estava 0-0, importantes para o Palmeiras. Isso também pode trazer confiança para ele. E aí o Palmeiras vai ganhando o corpo, o Palmeiras vai crescendo, porque precisava reagir. O Palmeiras estava meio que na lona. Então o Palmeiras levantou e reagiu mais uma vez aí no Campeonato Brasileiro, na Libertadores, e agora tem a Copa do Brasil pela frente, Lima. E também é legal a gente trazer que o Palmeiras anunciou agora há pouco a renovação de contrato do capitão Gustavo Gomes. Dispensa qualquer comentário. Ontem, inclusive, foi homenageado pela torcida com um mosaico exclusivo para ele, com as taças, com uma imagem dele muito bacana. É um jogadoraço, né? Já está facilmente na história do Palmeiras aí. Entre os 11, se você perguntar para 10 palmeirenses, 9 pelo menos escalam o Gustavo Gomes entre os 11 maiores que viu jogar.
1: Já que você está falando aí de Gustavo Gomes, renovação de contrato, você que é muito bem informado das coisas do Palmeiras, atualize aí o nosso público sobre o Alan, né, que está para fechar ali com o Manchester City por 40 milhões de euros. O Kaique vai embora, né, o terceiro goleiro, e está chegando o goleiro que é da Portuguesa para ser o substituto, para ficar em terceiro, né?
2: O Bertinatti.
1: E o Arthur, vai ou não vai para a Fiorentina, ou é só especulação? Atualize aí a galera.
0: Ô Lima, do Alan, nós trouxemos na sexta-feira, né, foi até o Seu Bento, uma fonte do Seu Bento que trouxe essa informação, que o próprio atleta falou que quer ser negociado. E já falamos também, não tem como você nem culpar o menino, porque tem que ir mesmo, é pro City, é um valor absurdo. Ontem o Abel fala na coletiva que tem que ser 40 milhões, se quer levar, tem que vir com dinheiro, e acho que vem. E acho que ele também vai, tá tudo certo, tá bom pro Palmeiras, tá bom pra ele, tá bom pro City, tá bom pro futuro, pro caixa. O Palmeiras com isso praticamente consegue alcançar o que era previsto em orçamento de receita. O Flaco Lopes está para renovar, deve ser anunciado em breve. A gente estava até falando fora do ar agora que provavelmente depois da partida de ontem ele conseguiu aí mais uns 30, 50 mil no salário, porque o homem está realmente jogando muita bola. O Kaique vai embora e com isso vem... Bertolossi, né?
2: Bertinatti,
0: desculpa. O Bruno Bertinatti da Portuguesa, para ser esse terceiro goleiro. O Palmeiras tem contrato até o final do ano ainda com Lomba, que é o goleiro experiente, é o reserva imediato de segurança do Palmeiras. Então vai trabalhar com mais um jogador que não é tão jovem, tem 28 anos, mas para goleiro, 28 anos ainda tem muita lenha para queimar, para treinar junto com Carlos Miguel e ser o imediato dele, Lima. Já o Arthur, acho difícil, acho que o Arthur tem como titular ainda o Piquerez, é um menino que subiu esse ano praticamente, já mostrou que tem qualidade, pode amadurecer, pode valorizar e ainda pode render mais pro Palmeiras. Então o Arthur eu acho que deve ficar no Palmeiras. E não é informação isso, é só um achismo, tá?
1: Beleza. E você, Ranieri, o que você achou da vitória do Palmeiras? Um primeiro tempo completamente diferente do segundo.
2: A sensação que eu fico, Lima, é que pro torcedor palmeirense, muitas vezes, quando perde tá tudo errado, e a gente vem batendo nessa tecla que não é assim. E quando...
3: Concordo com você.
2: Obrigado, Quero. É que eu só comecei, hein? Imagina se
0: eu
2: continuar nessa linha.
3: I agree with you.
2: E o Palmeiras, quando ele vence, parece que tá tudo certo. Eu acho que nem ao céu, nem ao inferno. Como eu disse aqui, eu tenho falado nos últimos jogos. Falei, calma, o Palmeiras vai ganhar duas vezes, dois bons jogos, jogos medianos. A torcida já vai ficar mais tranquila. Não tem ninguém no futebol brasileiro jogando um futebol exuberante. Você pega o próprio Flamengo, que começou a ameaçar, pô, é o time que tá jogando bem. A torcida, vai ver o que a torcida do Flamengo tá falando sobre o time. É o time Coca-Cola 3 litros, né? Refrigerante 3 litros. Que começa com gás, faz o primeiro tempo que fez contra o Cruzeiro e no segundo tempo desaparece. Então acho que todos os principais times aqui do futebol brasileiro têm os seus desafios. E o Palmeiras também tem os próprios desafios. O primeiro tempo, para mim, ele mostra a dificuldade que o Palmeiras ele tem na criação contra defesas fechadas. É a grande dificuldade que o Palmeiras vem enfrentando e que o Abel ele está tentando encontrar uma solução para isso. O Vasco é até melhor no primeiro tempo. No segundo tempo, o que foi fundamental para o Palmeiras? O Palmeiras, em uma jogada, e principalmente uma jogada individual, o Palmeiras achou um gol. Teve uma participação, teve uma troca de bolas, mas foi muito aquele chute do Flaco Lopes, que é esse jogador muito importante, imprevisível e que, em muitos momentos, ajuda o Palmeiras. E quando o Palmeiras ele sai na frente no placar, aí o Palmeiras está na zona de conforto dele. Aí o Palmeiras faz como poucos conseguem fazer no futebol brasileiro, que é um jogo de transição com o time adversário aberto, o Palmeiras deita e rola. Tanto que vai lá e faz 3 gols com muita facilidade. Então, eu acho que o desafio de conseguir romper essas defesas um pouco mais fechadas, ele permanece. Eu acho que a impressão que eu fico no primeiro tempo é que, às vezes, faltou um meio-campista a mais ali para dar essa qualidade. O Maurício não tem essa característica. O Flaco, ele estava muito adiantado ao lado do Vitor Roque. Então, faltaram meio-campistas ali. O Piquerez, ele não estava jogando e ele exerce muito bem essa função também de quase um meia na criação em muitos momentos. Então, foi isso que faltou. E aí, no segundo tempo...
0: Seria o Arias, que vinha sendo o Arias.
2: Exato, que poderia ser o Arias também, que ajuda nessa construção. Então, ficou faltando. Então, o Abel ele ainda tem, na minha opinião, claro, que solucionar esse problema. Conseguir encontrar soluções quando ele enfrenta defesas muito fechadas, como foi a defesa do Vasco da Gama e como é a defesa de todo mundo que vai enfrentar o Palmeiras no Bank Park. Agora, um último ponto, quando o jogo está difícil, normalmente o Palmeiras ele apela para algumas figuras. Ou o Flaco Lopes, que ele sempre vai lá e marca um gol importante. Você tem a figura do John Arias, você tem o Alan. E a ausência do Alan, e agora acho que está cada vez mais claro que ele vai embora, eu vou falar, viu, Lima? A ausência do Alan vai ser muito complicado, o Abel Ferreira vai ter que fazer mágica ali, porque por mais que você tenha outros jogadores do enfrentamento 1x1, e que também podem funcionar como válvulas de escape, né? O Flaco Lopes em alguns momentos, não com velocidade, mas pela capacidade que ele tem de um drible, uma finalização, e o John Arias também, né? Que é um jogador que ele consegue muitas vezes no 1x1 fazer essa diferença e ser uma válvula de escape, mas nenhum se compara ao Alan. O Alan, nesse enfrentamento, ele é muito melhor que os seus companheiros. Então, assim, beleza. Dá para entender o Alan, dá para entender o Palmeiras que precisa fazer caixa, dá para entender o Abel que não vai ficar segurando o rapaz, sendo que ele tá com vontade de ir para uma Premier League, para o Manchester City, mas provavelmente na reta final da temporada o Alan vai fazer uma falta enorme e dificilmente o Abel vai conseguir achar um substituto que chegue próximo dele.
4: E um ponto que chamou muito a atenção ontem foi o duelo tático dos dois treinadores. Enquanto o Pedro Emanuel, no primeiro tempo, fez aquela dobra ali do lado esquerdo, atacando um lado mais frágil que tinha a defesa do Palmeiras, que era com o Giai, ele tinha a dobra com o Cuiabano e com o Andrés Gomes. Aí no segundo tempo, na etapa complementar, com as mudanças do Abel, e é claro que o torcedor quer saber só do resultado, quando fala... fora Abel, quando o resultado não vem, as mudanças que o Costa citou é de quem conhece cada jogador e cada engrenagem, cada movimento da defesa para o ataque, da defesa para o ataque, do ataque para a defesa. Por quê? Ele coloca o Alan para o meio, ele ajeita a posição do Giai em campo, E aí vai mudando o time do Palmeiras, que faz o primeiro gol já logo no começo da etapa complementar, e aí o futebol do Palmeiras flui. Então foi o Pedro Emanuel que teve a leitura perfeita no primeiro tempo, e depois um cara que já está há 5 anos e sabe muito bem como desafiar os jogadores e também do que cada um pode render. Isso chamou muito a atenção no duelo tático entre os dois treinadores portugueses ontem.
2: Agora, Lima, rapidamente, eu só queria perguntar pro Costa, assim, porque eu noto uma pequena diferença quando ele tece críticas a Carlos Miguel e quando ele tece elogios a Carlos Miguel. Eu senti que foi muito desanimado, os elogios, pô, foram... Teve uma defesa que ele fez do DVD lá, que estava impedido, mas foi uma defesaça, mais duas no primeiro tempo, mas pelo menos uma no segundo tempo. Pô, 4, 5 boas defesas no jogo. Acho que ele merecia um pouquinho mais de amor no seu coração, Marcos Costa.
0: Entendi. Agora você é fiscal do meu amor pelo Carlos. É. Entendi.
2: Na hora de criticar...
0: É que a questão é assim, as críticas foram em momentos... Pelo amor de Deus, não dá pra nem, né, falar nada das críticas que eu fiz ao Carlos Miguel nos gols que eles tomaram. Agora, as defesas são as defesas que qualquer goleiro minimamente bom tem que fazer. E foi falado.
2: São defesas fáceis,
0: agora,
2: né?
0: Não. Mas também não foi um grau de dificuldade absurdo.
2: Ele fez
0: até porque
2: duas
0: tava
2: defesas
0: impedido.
2: Com os pés ali difíceis. Ah. Ainda mais pra quem tem 2,5 metros de altura.
0: Então, é que eu acho que são 2 pesos e 2 medidas do senhor pro Carlos Miguel. Acho que o senhor morre de muitos amores pelo Carlos Miguel. Não sei, talvez Freud explica. Eu não sei, eu tento ser um pouco imparcial
2: como
0: com
2: assim?
0: O Carlos Miguel, não
2: como
0: sei.
2: Como assim?
0: Freud acho que explica.
1: Bom, vamos ouvir o Abel então, né? Já que falamos de português pra lá, português pra cá, o do Palmeiras, depois do jogo ele falou sobre a mudança de postura do time no segundo tempo e também explicou como costuma desafiar os jogadores durante o intervalo, né? E também destacou a importância de recuperar a confiança e a leveza do elenco em momentos de dificuldade. Vamos ouvir o Abel.
3: Foi se individualmente os jogadores do Palmeiras não são capazes de fazer mais um bocadinho, foi quase que desafiá-los. Isto é o melhor que nós conseguimos fazer como equipa. Isto é o melhor que tu consegues fazer, López. Isto é o melhor que tu consegues fazer, Roque. Quase que desafiá-los, porque o treinador tem responsabilidade tática, e essa eu assumo, eles sabem, quando as coisas não estão pela tática, eu digo-lhes, o problema hoje foi o treinador, que o treinador não ajudou os nossos jogadores, mas eles também sabem como os jogadores de Palmeiras têm que ter coragem, têm que ser audazes, têm que arriscar, têm que assumir que somos uma equipa muito jovem comparada com as outras que lutam pelos mesmos objetivos, mas que apesar dessa juventude temos que amadurecer com estes jogos, e acho que fizemos uma segunda parte belíssima a todos os níveis, na atitude competitiva, na coragem, na forma como nós também envolvemos o público connosco, porque na primeira parte já havia isso não ajuda absolutamente nada o Palmeiras, é isso que eu digo aos nossos torcedores, puxem pela equipa, sobretudo nos momentos do falhou um passe, falhou um mau domínio, e temos, já é difícil para o jogador porque falhou, porque não quer falhar e falha, ainda vai ter que levar com a subida do torcedor que gosta dele e que quer que a gente ganhe. Foi o que eu lhes disse ao intervalo, nós jogamos de dentro para fora. Portanto, nós temos que puxar pelo nosso público, pelos cortes que fazemos, envolvê-los. Tem que ser a equipa a puxar pelo torcedor. Quando o torcedor puxa para a equipa, ajuda, e quando às vezes não puxa, porque é verdade, na primeira parte a performance não estava a ser tão boa, temos que ser nós a puxar pelo público, seja em que condições for. Não dê ouvidos a essa imprensa.
4: Ô Costa, você é mais do E ou do O ou do U que ele citou aí na entrevista coletiva?
0: Eu sou mais do E. E. Às vezes é um E, mas eu acho que o torcedor tem todo o direito. Essa é uma crítica que eu sempre faço ao Abel, sabe? Ele tem essa mania de querer vir e falar da torcida, da imprensa. Fala do jogo, ele deu uma aula ontem no segundo tempo. Ele coloca o Giai, mesmo com todas as limitações que a gente sabe, técnicas do Giai, no ataque, ele avança o Giai para dar mais liberdade, para segurar o atacante do Vasco e dar mais liberdade para o Alan poder jogar. E aí o Palmeiras consegue desenvolver o melhor futebol. Então acho que tem que falar mais disso, tem que falar do Flaco Lopes, que, por exemplo, é um jogadoraço mesmo. Eu estava vendo aqui, até para ser bem honesto e dar os créditos, Golab, tá? Golab do João, parceiraço João, um abraço para ele. Quem gosta aí de futebol, que sai um pouco do óbvio, de números, ele trouxe, por exemplo, que entre todos os jogadores dos 20 clubes da Série A, o argentino do Verdão é o primeiro em gols decisivos, tá? Ele é o primeiro em participações decisivas, o primeiro contra o G12, o primeiro em clássicos. Então, assim, ele não é o artilheiro, maior artilheiro do Brasil, mas ele é o mais decisivo na hora que precisa, na hora que o bicho pega, em clássico, em decisões. Então, o Flaco Lopes, que tá para renovar aí o contrato, realmente voltou a fazer gol, a performar, e é a grande esperança do palmeirense nesse momento.
2: E sobre
0: a...
2: Sobre a nossa enquete até, né, isso é curioso. Por exemplo, o Pedro, ele tem mais participações em gol. Ele é o artilheiro do Brasileirão com 15 gols. O Flaco tem 8 gols e 2 assistências, 10 participações. Mas, normalmente, esses gols do Flaco são gols decisivos. E o Matheus Pereira, ele tem 6 gols e 100 assistências, tem até mais participações do que o Flaco, né? Mas o Flaco também, pela questão de Copa do Mundo, ele entrou muito na rotação, etc. Mas é interessante isso, né? O Flaco, normalmente, ele marca aquele primeiro gol, ou gol da vitória por um gol de diferença.
0: E, né, o G12, que... né? Que isso também
2: e
0: é
2: o G12,
0: muito
2: exato, que é bastante importante.
0: E só para depois a gente não ser engenheiro de obra pronta, Esgrilis, quanto ao Abel, o que ele tem feito também, e o Murilo não tá bem, o Murilo tá falhando bastante, mas ele está começando a mudar a posição, o posicionamento do Murilo. O Murilo está sendo muito mais um ala pela direita, barra zagueiro, mas cada vez mais como um ala e às vezes aparecendo como meio campista, um jogador que vai avançar muito mais. Então é esse encaixe que ele está tentando nos três zagueiros. Segurar o Gustavo Gomes e o Barbosa e dar essa liberdade um pouquinho maior para o Murilo, que também recentemente renovou o contrato. Então, assim, acredito que há um plano aí, um planejamento para que o Murilo mude um pouco as suas características e volte
2: você
0: a performar.
2: Você também, se tivesse no lugar do Abel, faria o mesmo? Seguraria o Barbosa? Alguma coisa nesse sentido?
0: Não. Eu acho que o Barbosa, ele é bem claro e nítido que ele gosta de liberdade. Ele gosta de jogar solto.
1: Bom, a gente falou do Alan, né? E o Abel também falou do Alan na coletiva. Né? Ele abriu o jogo sobre essa negociação e disse que se realmente ele sair, o Palmeiras não vai deixar de ser competitivo. Vamos ouvi-lo.
3: Eu acho que essas equipas querem um jogador como o Alan porque ele faz o que 90% dos pontas aqui não conseguem fazer, que é atacar e defender no corredor todo. É por isso que quem quiser levar o Alan vai ter que pagar muito. Pronto. Só que esse, para ir buscar esse jogador, quem quiser buscar esse jogador vai ter que pagar para aí 100 milhões de euros. E para aqueles que entendem de futebol, percebem. E para as equipas top, as melhores equipas do mundo, não compram meios jogadores, não compram só jogadores que atacam. Compram jogadores que atacam e jogadores que defendem. E quando tu encontras um jogador que é capaz de jogar por fora no corredor todo, que é capaz de fazer a lateral direita como fez contra o Miami, que é capaz de jogar numa linha A3 por fora, que é capaz de jogar, como tu disseste bem na segunda parte, vir um bocadinho para dentro ou para fora, trocando um bocadinho com o GI. Claro que esses jogadores, toda a gente os quer, mas também é preciso formá-los, é preciso educá-los, é preciso ensiná-los, é preciso perder, se calhar, alguns jogos, mas depois no final, como eu disse aqui a alguns colegas teus, eu não sou só avaliado no Palmeiras só pelos resultados. Não deu ouvidos a essa imprensa.
0: Esse é o tipo de resposta que o Abel dá à torcida, sem precisar falar da torcida. Porque uma das críticas mais injustas que se faz ao Abel, por parte da torcida, é que ele não gosta da base, que ele não aproveita a base. Ele gosta e ele aproveita muito bem a base, porém ele aproveita dessa forma. Ele faz o atleta crescer, não só na característica que ele mostra na base. Por exemplo, o Alan, rabisqueiro, rápido, chuta bem. Ele faz o Alan crescer como um jogador completo, para ser visto pelos outros, para ser... contratado a peso de ouro para entrar a caixa no Palmeiras e para ser efetivo enquanto estiver em campo pelo Palmeiras. Não só um jogador que vai esperar essa bola do meio para frente, não, mas participativo o tempo inteiro.
2: Mas falar que Abel não gosta da base é até um certo absurdo, né? Sinceramente.
0: Sim, mas é uma das muito, coisas, né, que mais,
2: cara,
0: se fala.
2: É, mas então essas pessoas têm que repensar as próprias falas. O Rogério Souza, ele pergunta se tem boné hoje. Tem boné hoje, então você quer concorrer a esse boné do tempo de jogo? Isso aí, comemore que nem eu quero, quero. Vai lá, youtube.com/energia97, youtube.com/energia97. E, inclusive, você tem a oportunidade de acompanhar com imagens aqui o programa com a gente. Marcos Costa, Marcelo Lima, Rafael Esgrilis, eu também estou por aqui. Hoje o Danilão não está, amanhã ele estará. E também, além de assistir com imagens o programa, você concorre a esse boné no chat, coloca seu nome completo, a hashtag boné tempo de jogo. E detalhe, o tempo de jogo, ele não acaba 1 da tarde, tá bom? Porque ele vai até 1h30 lá no YouTube, então se você vier no YouTube com a gente, você vai ter mais meia hora de programa, Marcelo Lima.
1: Muito bem!
4: Mas aí, Costa, voltando ao que você estava falando, ele vai e joga a oportunidade pro cara da base. Porque se você for analisar Patrick de Paula, Gabriel Menino, você vai, o Gabriel Veron, o William, era o William, outro, o Silva, não, Gabriel Silva. Vários Gabriel jogadores Silva. Tiveram oportunidade nesses 5 anos,
0: Renan,
4: Naves. Olha quantos jogadores da base, mas só que ele dá a oportunidade. Aí vai muito do cara performar ou não. Se o cara não mostra em campo, ele também tem uma frieza que ele desapega rápido.
0: Eu acho que vai além. É, não é só no campo. Ele acompanha por um todo, sabe? O que esse cara pode, no futuro, trazer, tanto de bem quanto de mal. Muitos jogadores que saíram do Palmeiras, desses que você citou, fora de campo, tiveram problemas, que obviamente refletem em campo.
4: O Patrick de Paula.
0: Exato.
4: Patrick de Paula. Renan. O Gabriel Menino, depois que ele ficou fora, acho que do primeiro Mundial com o Abel, ele repensou a carreira, ele melhorou, depois teve oportunidade com o Abel, mas o Abel tem essa frieza aí, ele dá oportunidade. Se o cara não tiver nem aí com a hora do Brasil, ele desapega rápido.
0: Gabriel Veron.
4: Exato.
1: Muito bem. Então tá aí, vamos botar corneteiro no ar, vamos lá.
5: Fala, meus amigos! Ô, Gosto! Tamo de novo com a diferença grande, né? Meu Deus, esse Frago Lopes joga demais. Não é à toa, né, que foi pra seleção, né? Tem que ser um menino. Graças a Deus que o Abelhão escolheu ele no lugar daquele Boretiel lá, né? Nossa, graças a Deus. Vamos em frente. Quarta-feira tem os prantos. Um abraço. É o Nono Palestra e o Assobinho que saiu junto aí do áudio.
0: Eu gosto do Nono. O Nono é bom.
1: É uma figura. Mais um corneteiro, vai.
6: Fala galera, o tempo de jogo, aqui é o Banha Porco falando. Foi só o Banha Porco voltar a assistir jogo em loco no Bank Park, o Palmeiras voltou a vencer. Que final de semana maravilhoso, hein? Segue o líder do campeonato, gente. Segue o líder, avante Palestra, Banha Porco na área, fui!
0: A pergunta que fica no ar é, será que ganhou porque voltou ou você voltou porque tinha ganho na quarta? Fica a dica aí, Banha Porco.
1: Rapaz. Coloca a tabela do Campeonato Brasileiro aí, antes que ele use a minha gravação.
0: Tabela.
1: A tabela da Libertadores aí, Silvio Luiz?
0: Não, favor, jumento.
1: É do brasileiro, jumento. Não.
0: Coloca
1: é...
0: a tabela da Libertadores aí, Silvio Luiz.
1: Por favor, na
0: isso,
1: tela.
0: Isso, além de tudo, é burro esse quero-quero. Vou te falar uma coisa.
7: Ah,
0: viu?
7: Cabeça de pote.
1: É, jumento. É o seguinte. Ah, jumento que voa. É o seguinte.
7: Jumento tabela...
1: É, exatamente. Campeonato Brasileiro, depois dessa rodada... Tem o Palmeiras na liderança com 51 pontos, o Flamengo ficou com 45, tem um jogo a menos, mas o Palmeiras conseguiu abrir vantagem. Em terceiro está o Atlético Paranaense, joga hoje, né, com o Botafogo em Botafogo, né, pode grudar no Flamengo caso vença. O Fluminense é o quarto com 41, o Cruzeiro é o quinto com 29.
4: É com 39, né, na
1: 39,
4: verdade.
1: 39, é. Até estranho, isso. Com 29 estava lá embaixo,
4: 39.
1: Né. O Bahia é o sexto com 37, Bragantino, que ganhou do Grêmio, foi a 35, o Coritiba 34, o Atlético Mineiro 33, o Corinthians completa a primeira página da classificação em décimo com 32. Na página do desespero, em décimo primeiro o Botafogo tem 30, décimo segundo Vitória 29, o São Paulo, que não ganha 10 jogos no brasileiro, tá
0: Medroso,
1: com 27.
0: Covarde.
1: É, daqui a pouco nós vamos falar do São Paulo. Tá em 13º com 27, vê a zona se aproximando cada vez mais. Começou a rodada com 4 de diferença para a zona, agora tá com 3. Né? O Santos, que empatou com o Mirassol, é o 14º com 26. O Grêmio é o 15º com 25. E o Inter é o porteiro da zona também com 25. Dentro da zona... O Mirassol é o primeiro com 24, 17º, né, na colocação. O Remo é o 18º com 23. O Vasco caiu para penúltima colocação com 22. E a Chapecoense, depois de 7 meses, conseguiu sua segunda vitória no Campeonato Brasileiro. Ganhou do São Paulo e mesmo assim tem só 14 pontos conquistados.
0: Ô Lima, enquanto você estava falando da tabela aí, me chamou muita atenção do Cruzeiro. Tá chamando atenção, né? E eu fui ver só no segundo turno. O Cruzeiro é o líder com 12 pontos. O Palmeiras tem 7, pra você ter uma ideia. Então o Cruzeiro só no segundo turno já tirou 5 pontos do Palmeiras. Não fosse aquele péssimo começo ainda com o Tite, o Cruzeiro tava, mas assim, tava brigando forte com Palmeiras e Flamengo. E a Chapecoense, Sgrilis, a Chapecoense tá na frente do Corinthians nesse segundo turno do Campeonato Brasileiro. Os dois com 5 pontos, mas aí nos critérios de desempate, a Chapecoense é a 10ª e o Corinthians o 12º.
4: Mas é uma coisa muito louca, porque se o time do Corinthians tivesse 2 vitórias consecutivas aí, ao invés de 2 tropeços, com o Cruzeiro e ontem contra a equipe do Coritiba, tava brigando lá em cima. Tava na sexta colocação.
1: Se meu pai fosse mulher, então, eu tinha 2 mães.
4: Então, é um time que tem uma limitação muito grande, que a gente vai falar já já, porque time competitivo é o time titular, e quando tá com todo mundo saudável, se não, o torcedor do Corinthians já sabe que se poupar um 2 e 3, então a coisa fica muito complicada.
0: Aí é fogo no parquinho,
2: aí,
0: né?
2: Aí já foi. Filho. Aqui, ó, estão falando, se a Chapecoense tivesse vencido todos os jogos até agora e todos os outros times empatado todos os jogos, a Chapecoense seria campeã brasileira. Viu, Marcelo Lima?
1: Pois é, rapaz, é uma lógica maravilhosa a do si, né?
0: Fogo no parquinho.
1: Mas vamos falar do Corinthians agora, então. Ixi, vamos lá.
2: Vamos lá.
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7: No tempo de jogo, o assunto é o timão.
1: É, se o Corinthians tivesse vencido ontem, teria subido na tabela. Como perdeu, né? 2-1 pro Curitiba, acabou sendo ultrapassado pelo Coxa, né? Pedro Rocha abriu o placar e o Paulo Roberto no segundo tempo acabou aumentando o placar. E o Ranieri, já nos descontos, acabou marcando o gol de honra do Corinthians, né? O Corinthians não perdia lá em Curitiba, pro Curitiba, desde 2011, né? Foram 9 jogos nesse período aí, né? 4 vitórias do Corinthians e 5 empates. E também lembrando que no primeiro turno o Coritiba ganhou do Corinthians lá em Itaquera pela primeira vez. Nunca tinha ganhado lá na arena e conseguiu a sua primeira vitória, né? Então com isso o Coritiba, como dissemos aí agora na tábua de classificação, passou o Corinthians. O que você quer dizer sobre o jogo de ontem, Rafael Esgrilis?
4: É, Lima e amigos, é isso aí, Ademir. E o torcedor do Corinthians já tá vacinado, né? Porque quando ele olha a escalação da equipe e vê que alguns jogadores e até alguns dos principais jogadores preservados e outros lesionados, já sabe que a entrega do Corinthians vai ficar muito abaixo. Então, quando você olha que Hugo Souza, Mateuzinho, preservados, não tem o Garro, que tá suspenso pelo terceiro cartão amarelo, Bidu com a pubalgia, que é uma lesão que já começa a preocupar, porque pubalgia, se você não tratar da forma convencional, vem faca aí. E você perdeu o Matheus Bidu, que é um dos principais articuladores dessa equipe, você já sabe que o time do Corinthians vai ter dificuldade, principalmente quando você aciona o Angileri. Então o torcedor já está vacinado. E os times do Fernando Seabra têm uma peculiaridade de não ter a posse da bola, de ter o contra-ataque e jogar no erro do Corinthians. E foi muito o que aconteceu no primeiro tempo. O time do Corinthians tinha até a posse da bola, mas não sabia muito o que fazer. E a esperança ontem do corintiano era o Breno Bidon, jogando um pouco mais próximo da área, voltar a ter um melhor brilho. Mas só que o Bidon também está muito abaixo nessa parte de temporada e o Corinthians teve a dificuldade para armar as jogadas. E fica muito à mercê do cruzamento na área. Você já não tem o Mateuzinho, você já não tem o Matheus Bidu, então você fica no Angileri e fica na questão do Pedro Milans. São dois jogadores muito abaixo. Agora, um ponto que acho que o torcedor está muito satisfeito pelas últimas partidas, se não vem os resultados no Campeonato Brasileiro, é a volta de uma das melhores participações ali do André Carrídio na temporada. Jogou os 90 minutos contra a equipe do Rosário, foi muito bem, e ontem também foi ali um ponto positivo no meio de uma baixa técnica ao lado da participação do Memphis Depay, quando o Memphis entra no segundo tempo e dá uma outra movimentação. Mas ali fica por 10 minutos, depois cai no mesmo marasmo técnico da equipe do Corinthians, que sempre alça a bola na área. E nesse time do Fernando Seabra, contra-ataque. E ali você tem uma bela jogada do Pedro Rocha no primeiro tempo, que ele limpa o Caio César e bate na saída do Cauê, e depois em outra jogada com outro centroavante que entra no segundo tempo, que é o Paulo Roberto, recebe o cruzamento na área e acaba cabeceando. O torcedor do Corinthians já sabe, quando preserva, quando poupa, tem ali um elenco limitado e sabe que a qualidade desse time também vai cair consideravelmente sem os jogadores. Com o time titular, todo mundo saudável, é um time competitivo que até pode lutar por títulos. Fora isso, é um time comum.
1: E aí, Ranieri?
2: O Corinthians no Brasileirão vai ser pra cumprir tabela, tá bom? Vai ficar naquela zona ali próximo de um G alguma coisa que eventualmente vai abrir.
0: Mas o Depay não joga, o brasileiro?
2: O Depay joga, mas assim...
0: Quando o Depay tá em campo, não...
2: Mas o Corinthians, entenda uma coisa, o Corinthians ele não vem jogando campeonatos brasileiros faz um tempo já. O Corinthians ele joga de qualquer jeito. Infelizmente, pra alguns clubes aí... Vamos imaginar assim, Campeonato Brasileiro você tem que ter regularidade, você tem que ter um elenco equilibrado, né? Então, o Corinthians, o São Paulo, o Santos, aqui de São Paulo, eles não têm mais a capacidade de brigar por campeonatos brasileiros. Esquece. E aí, o que essas equipes fazem? Elas dão prioridade para as Copas. Só que aí, como são muitos jogos de Copa intercalado com o Brasileirão, o Brasileirão acaba sobrando, acaba ficando ali. Ó. O Corinthians, imagina, quando tem a equipe titular, é um time competitivo. Eu acho que dá pra bater de frente aqui em um ou dois jogos, né? Imagina a decisão em jogo único ou mata-mata. O Corinthians, ele consegue competir com o Flamengo. Não tô dizendo que é o do mesmo nível ou melhor, mas consegue competir com o Flamengo, com o Cruzeiro, com o Palmeiras, assim por diante. Consegue avançar em confrontos diretos com essa equipe. Tem essa possibilidade. Mas assim, tem que estar com o time titular. Quando precisa trocar os jogadores, esquece. Cai assim de um time nota 7, digamos assim, né, com os principais jogadores, time motivado, etc. E vai para um time nota 4. O Corinthians misto hoje é um time nota 4. Sabe, nota 4, nota 5. Então é muito difícil, né? Eu até entendo, Diniz. É difícil de você conseguir administrar quando você perde Mateuzinho e Matheus Bidu e entram os reservas Anghileri e o Pedro Milans. É um abismo. Quando você não tem o Yuri Alberto, entra o Pedro Raul. Pedro Raul, ele foi mais uma vez um cone. Ele não fez absolutamente nada. Assim, ele de fato foi um jogador a menos. Se tivesse tirado o Pedro Raul da partida, ele não teria feito nenhuma diferença. Então é um grande problema, é um elenco muito mal montado e no Campeonato Brasileiro a tendência é, enquanto se mantiver vivo em Copa Libertadores da América ou tiver, né, intercalando aquelas semanas em que o Brasileirão ele fica intercalado com a Copa do Brasil, o Corinthians vai ter dificuldade. Talvez quando for com a Libertadores, o Corinthians vai ter dificuldade. Né? Talvez quando não tiver uma Copa ali intercalando, o Corinthians ele consiga desempenhar um pouco melhor tendo os principais jogadores. Mas acredito que vai ser isso. Uhum. Ali metade de cima da tabela, 10º, 8º, eventualmente vai chegar na 7ª posição, mas não vai fugir muito disso.
0: Eu vejo pela bipolaridade do nosso Gonzaguinha. É uma quarta-feira feliz, aí é uma segunda-feira. Olha o ânimo do nosso querido Gonzaguinha.
8: Vai ser muito disso, viu?
0: Tá numa depressão, rapaz. Vai ser muito disso. Calma, o Memphis tá aí. O Memphis ainda vai jogar mais que 15 minutos. E aí não tem pra ninguém, amigão. Com o Memphis em campo, é fogo no parquinho.
8: Estamos de olho. Calma. Vamos aguardar ele na melhor forma física. Coisa que não aconteceu nessa temporada. Vamos aguardar.
0: Faz 2 anos que estamos aguardando.
2: Eu passei aqui, eu tava no jogo do São Paulo. O Sgrilis, quando o Memphis chegava perto do gol, mas a torcida ali, não. O Memphis, uma hora, ele deu um drible, dominando, ficou cara a cara, goleiro ia meter o gol, bateu o desespero. Na hora que ele errou, você via, assim, aquele respiro.
0: Você tá falando que o Sgrilis torce mais pra ter razão do que...
2: Não, ele torce pelo Corinthians, mas ele torce contra o Memphis. Então é uma contradição que existe. Não,
8: e é engraçado, porque quando ele vai tentar ali um giro dentro da grande área, eu falei, deixa eu anotar a placa aqui, que tá parecendo aquele caminhão descendo a serra, sabe? Meu pesadão, rapaz. Mas assim, é um cara que tem qualidade, é inegável, tem números importantes. Mas eu quero esperar um pouquinho mais pra ver se é esse refrigerante todo como a galera ficou pedindo. Nesse ano, ainda não. Mas é claro que se ele estiver bem, Yuri Alberto estiver bem e o Rodrigo Garro também, é um time competitivo.
0: Mais uma vez o C.
8: Para Libertadores. Mas é isso. Mas você tem que esperar desses caras aparecerem. Se esses caras não aparecerem, é isso mesmo. É time 4, nota 5 e muito mal. Muito mal. E Campeonato Brasileiro, se ficar na primeira página, tem que levantar as mãos pro céu aí, bicho.
2: E sabe uma coisa que me chamou a atenção? Lima, Costes, Grilis. A gente comentou, né, sobre, na semana passada, sobre o Memphis, aí entrou o Tevez na discussão, tiraram um corte e colocaram no @futebolenergia97 esse corte. E o Sgrilis, ele até comenta, né, no meio da discussão, ele fala assim, ó, pra mim, Tevez tá em outro patamar. E eu até imaginei que pro torcedor corintiano, o Tevez ainda estaria num patamar muito superior ao Memphis. Mas pelo menos de acordo com aquele recorte, aquela bolha ali, vou te falar, é uma disputa equilibrada e nos comentários tinha mais corintiano defendendo que o Memphis superou o Tevez pela quantidade de títulos, pelo tempo de permanência, pelo que ele representa, do que o oposto, dizendo que o Tevez foi maior que o Memphis. Então eu já não sei se pro torcedor o Tevez é tão mais ídolo que o Memphis, por exemplo.
0: Eu tenho uma teoria disso, que é a carência de ídolos e pelo momento que o Corinthians
8: ou vem... a idade desses caras que comentaram também, porque quem não viu o Tevez jogar pode falar assim, foi mais um argentino que passou, ganhou campeonato, mas quem viu jogar, por isso que tem que olhar muito a idade desse cara que comentou.
0: Teve uma enquete recente aí de Memphis e Marcelinho Carioca, cara. O Memphis ganhou. Pô, é um negócio absurdo. Não dá pra você...
2: Mas assim, não dá pra você comparar Marcelinho Carioca e Tevez também.
0: Não, também não. Mas é mais justo comparar com o Memphis.
8: Nem dá. O único que dá pra comparar com Marcelinho Carioca nessa questão é o Cássio. Capu! Eu acho que é o único que dá pra você...
2: E o Sócrates, talvez, pelo que ele representa. Também,
8: pelo que ele representa.
0: Quem foi mais incendiário? Memphis ou Tevez?
8: Cara, olha, vou te falar, hein?
0: No quesito fogo.
8: Tudo bem que a diretoria do Corinthians...
0: Não vai falar nada disso, tá merecendo
8: um incendiário. Mas você também não pode vir e falar que é sua arte você queimar a sede social, você queimar as dependências ali. Você pode não
0: cutucar
8: concordar.
0: Cutucar o vice-presidente.
8: Você pode cutucar, fazer o que você quiser.
0: Não pode, tem uma hierarquia a cumprir.
8: Mas você pode debater, você pode não ter ali, você não pode gostar do vice-presidente, mas você colocar... No seu clipe. É a mesma coisa eu chegar aqui e falar assim, não concordo com uma opinião do Sombra, eu vou queimar aqui na minha arte, eu vou queimar a emissora. Não, gente. Pelo amor de Deus. Não é que o clube errou com você que você também tem ali o peito pra, eu vou queimar, tem que vir a torcida aqui, botar fogo em tudo. Por mais que o torcedor queira fazer isso, você não pode, como jogador do time, fazer isso. Você tem que respeitar a instituição. Não é porque o clube fez com você que você tem que fazer do outro lado também. Eu condenei a atitude da diretoria do Corinthians. E agora condeno a atitude do Memphis.
1: Muito bem. Bom, Fernando Diniz, depois do jogo, ele falou, né, que para ele o desgaste acumulado na sequência de jogos no calendário pode ter sido responsável pela oscilação da equipe. Vamos ouvir.
9: Falando do jogo, eu achei que a gente começou o primeiro tempo bem, o segundo tempo também. Os começos dos tempos foram muito bons. E a gente oscilou um pouco, tipo, ter mais uma coisa que era previsível por conta do jogo de quinta-feira, que tem um desgaste físico, mas o desgaste psicológico e emocional ele é muito maior do que o físico. Então, para você mobilizar de novo os jogadores para jogar a partida de hoje, era sempre um desafio. A gente sabia que a gente não ia estar 100% de energia para jogar hoje, principalmente energia psicológica. E eu achei que conseguiu fazer um começo de jogo muito bom, depois segundo tempo também. Né? E a gente tomou dois gols de novo, mas muito evitáveis. Uma bola parada aqui, acho que eles erraram na confecção da jogada e acabamos tomando o gol. Depois o segundo gol, a gente estava com o time já com linha baixa, que a gente. Os dois jogos contra o Rosário, por exemplo, que a gente. Teoricamente teve que defender, a gente não teve nenhum problema, não precisava ter a mesma chance de gol. Hoje, por uma falta de atenção, a gente quis recuperar a bola muito rápido em vez de marcar direito e acabamos tomando o segundo gol. E, senão a gente podia ter pelo menos empatado. Em relação aos desfalques, eu acho que a gente vai gradativamente ter o retorno de alguns. Obviamente, quando a gente pode contar com todo mundo é muito melhor. Mas eu não vou colocar só isso na conta dos desfalques, porque a gente tinha um monte de desfalque contra o Rosário, que era um duelo super importante, a gente passou na Copa do Brasil, na Libertadores. Mas a volta dos jogadores será muito importante.
1: Muito bem, tá aí o Fernando Diniz, que terá agora uma semana, né, para treinar a sua equipe. O Corinthians só volta a jogar no domingo, né, contra o Santos, clássico pelo Campeonato Brasileiro, porque não está na Copa do Brasil, e a Copa do Brasil terá, né, os jogos de ida das quartas de final sendo disputados agora nesse meio de semana. Então, o Diniz terá uma semaninha aí de preparação para esse clássico contra o Santos. Bota o corneteiro aí, Pentelho.
10: Esse time do Diniz, todo mundo baixa pra buscar bola, pra tabelar lá atrás, começar jogando, não tem fôlego pra chegar na frente. Essa é a verdade. E se não tiver completo, não tiver com o Yuri pra fazer essa arrancada ali, sem chance. Geraldo de São Mateus.
1: Muito bem. É a maratona que ele citou, né? Mais um corneteiro.
11: Fala, galera, Ivan de Ipiranga. Ô, quero, você não mandou nenhum vai camarão ou pururuca. Você tá deixando o Lima aí na zona de conforto, hein? Vamos bagunçar com ele aí.
1: Muito obrigado, muito produtivo a sua corneta, tá?
12: Pururuca!
1: Aproveita, vai no banheiro. 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
12: Perdão.
1: Agora vamos falar daquele time que não ganha.
12: Medroso, covarde.
7: Vamos, São Paulo. No tempo de jogo, vamos de tricolor.
1: É, rapaz, ontem o São Paulo chegou em campo com a obrigação de vencer, né? Ah, vai enfrentar a Lanterna Chapecoense, que só ganhou uma vez no campeonato. Primeira rodada do brasileiro foi contra o Santos, depois não ganhou mais. A última vez foi no dia 25 de janeiro, né? Depois nunca mais ganhou, tava 7 meses sem ganhar. Mas chegou o dia. É, rapaz, enfrentou o São Paulo e ganhou de 1-0. Gol do lateral Bruno Pacheco. E a crise no Morumbis vai aumentando a cada rodada. Já são 10 jogos sem vencer no Campeonato Brasileiro. Dorival Júnior completou 6 meses sem conseguir no comando ou de Corinthians ou de São Paulo ganhar de um clube brasileiro. 6 meses. É, meu amigo, dos últimos 30 pontos disputados, o São Paulo conquistou 4.
12: Mas você vê, né?
1: É, eu vejo. É, Sombra, são números que derrubam qualquer equipe para a Série B.
12: Olha, pensando no que o meu time pode apresentar para o futuro, eu quero Copa por mais uns 10 anos.
1: É, meu amigo, vou te falar. André Ranieri, você que esteve ontem reportando o jogo do São Paulo, o buraco, quando se pensa que é fundo, ele vai ficando cada vez mais fundo?
2: Ah, vai. É, o Dorival fez mês-versário, então, o 6º mês-versário de não conseguir vencer um clube brasileiro. Que beleza, hein? Vou te falar, né? Na última coletiva, ele falou, não, conheço os atalhos também dos pontos corridos do Campeonato Brasileiro, mas eu acho que ele gosta de ir pelo caminho mais longo, né? Mesmo conhecendo os atalhos. Foi um jogo muito ruim do São Paulo, tá? A Chapecoense, ela não só venceu a partida, porque às vezes acontece, você domina o jogo, você tem um monte de chance, você empilha oportunidade, aquele dia a bola não vai entrar e o outro time vai lá, numa bola vadia, faz 1-0 e ganha. Mas não foi o que aconteceu. A Chapecoense, ela foi melhor que o São Paulo durante os 90 minutos praticamente. São Paulo muito mal, além de tudo perdeu o Calleri machucado, com uma lesão no tornozelo. O Dorival começou com o potente Cauli, aliás, contagem regressiva, viu? Agora são 14 jogos, tá? Mais 6 jogos, São Paulo teria que pagar 12 milhões, mais 6 jogos em que o Cauli atuar por 45 minutos, o São Paulo vai ter que pagar 12 milhões de reais pelo jogador. E o Rogério Ceni com certeza vai ficar feliz da vida, porque não vai ter o Cauli de volta lá no Bahia. É, o Dorival, ele tá perdido, viu, Lima? Completamente perdido. Ele não sabe mais o que fazer. Eu senti muito, o São Paulo, ele toma um gol 1-0. E aí o Calleri, ele se machuca. Aliás, toma 1-0 num vacilo ali entre o Sabino e o Rafael, que era só ter uma comunicação básica, o Sabino deixava a bola passar, era tiro de meta. Aí ninguém falou com ninguém, ele cabeceou para trás, deu escanteio, o Giovanni Augusto cabeceou, cruzou, Bruno Pacheco, ele fez de cabeça. Aí depois o Calleri machuca. Aí ele põe o Gustavo Santana, jogador da base, tinha o André Silva no banco.
1: E ele nem relacionou o Rian Francisco, né?
2: E nem relacionou o Rian Francisco. Então pôs o garoto na roubada. E ele diz que não quer pôr a molecada na roubada. Mas só põe. Porque no jogo passado, eu falei durante a transmissão, antes do jogo passado, o Dorival tinha falado assim, eu não quero queimar os garotos, eu não quero queimar etapas, eu não quero colocar na roubada, eu quero colocar em boas condições. O São Paulo fez 3-1 no Bolívar, poderia ter colocado os garotos ali para ganhar uma minutagem. Ele foi e colocou só medalhão. Aí, quando o negócio apertou, que o São Paulo tomou um gol na Arena Condá, e ali era para ele pôr o André Silva, nessa hora você tem que pôr um jogador experiente, ele foi lá e pôs o moleque, e querendo ou não, indiretamente, acabou queimando o moleque. Eu sinto que o Dorival, ele se perdeu, ele não tem mais convicção, ele tá naquele momento em que as suas mudanças e as suas atitudes, elas estão voltadas também, se preocupando com a repercussão do que você vai fazer, então ele ter colocado um jovem da base, naquele momento, ao invés de um jogador mais experiente, representa exatamente isso. Inclusive, vai, toda, vai contra todas as convicções dele. Se ele acreditasse tanto, por que ele não colocou, sei lá, o TT no lugar do Cauli? O TT não é um gênio da bola ainda, espero que seja um dia. Mas mais do que o Cauli, ele poderia
1: fazer. E o Ajax já veio para tentar levá-lo.
2: E o Ajax já está interessado. Por que, que o Osório, que estava bem, de repente sumiu ali, não tem mais oportunidades, assim por diante? Então, sinceramente, eu acho que, a não ser que um milagre aconteça, o Dorival ele não vai conseguir remobilizar toda a turma. Os jogadores estão desmobilizados, o departamento de futebol só atrapalha. A comissão técnica, você vê também que está já desanimada, que já não sabe o que fazer, para onde ir. O Dorival ele mudou o tom, criticou bastante, disse que era vergonhoso, etc., que o São Paulo tem que reagir. Mas vou te falar, viu, Lima? A situação, eu não acho que o São Paulo tem elenco para ser rebaixado. Não à toa, esse mesmo elenco, ele liderou o Campeonato Brasileiro. Mas da forma que está, e o Sombra, ele até antes do jogo comentou isso, eu falei, ó, Sombra, eu acho que o São Paulo não cai, porque, cara, tem muito time pior ali. Quando você pega o elenco e tal. Eu acho que o São Paulo tem margem ainda para encaixar uma, duas vitórias e ficar mais tranquilo. Mas tá demorando. São 10 jogos já e, sinceramente, se eu sou torcedor são paulino, eu começo a me preocupar fortemente aí com um possível rebaixamento.
0: Eu mesmo. Eu falei aqui já diversas vezes que São Paulo não ia cair, que eu não acreditava nisso. Mas, cara, a cada rodada que passa, tá ficando mais próximo. E o pior, tá ficando próximo com os de baixo não pontuando. Os de baixo também estão... Não é que assim, os de baixo começaram a pontuar.
2: A rodada foi perfeita pro São Paulo. Perfeita.
0: E mesmo assim, o São Paulo, vendo aqui a mesma tabela, só considerando o segundo turno, o São Paulo tem a mesma pontuação, são os dois últimos, 19º e 20º. São Paulo e Vasco da Gama. 2 pontos no segundo turno. Não vence desde abril. É um negócio impressionante, cara. Aí conseguiu passar na Sul-Americana, o torcedor pensa assim, bom, agora vai ter moral. Foi a mesma coisa que o palmeirense pensou quando passou na Libertadores, o corintiano também agora que classificou na Libertadores, mas aí vem o brasileiro, cai o meteoro da realidade de novo na cabeça do São Paulino. Tá no castigo de Sísifo lá, que o cara vai subindo e a pedra desce de novo e vai passar a vida inteira subindo e descendo e não sai desse lugar. O castigo do Crespo, cara, vai acontecer.
2: É o castigo de Sísifo, né, agora?
0: De Sísifo, perfeito. Então, o que o Crespo falou, ele não estava tão... E cada vez mais vai ganhando força isso. E parece que assim, não adianta, cara. Vai entrar técnico, vai sair técnico e tá fardado a isso.
8: E eu tinha esquecido disso porque no começo do campeonato, com o Crespo, o time somou 16 dos 18 possíveis. Logo no começo. Então parecia que o time do São Paulo, com o Crespo, tinha se ajeitado. E a gente falou muito na época com relação a isso. Mas quando você vê ali a cartilha do rebaixamento...
0: E a gente, Esgrilis, e a gente alertava que ia cair também. Não ia ficar, dificilmente ia brigar pelo título como estava. Ia cair, mas não essa queda, né?
8: Mas cartilha do rebaixamento, o que você coloca lá? Erros da diretoria, já dá pra você dar uma ticada ali. Vários técnicos na temporada... Vai ticando. Elenco que não consegue ver ali um jeito de jogar. Qual é o estilo do futebol do São Paulo hoje com o Dorival Júnior? Ou com o Roger Machado? Não tem. Não deixou nenhum legado, nenhum desses treinadores. O que tinha construído o Crespo, com aqueles 3 jogadores de meio campo, fazendo ali o balanço da defesa para ataque, não tem mais. Então você não sabe se ele vai jogar com ponta, se ele vai jogar com 3 zagueiros, se ele vai jogar com o Newton de zagueiro, com o Newton de volante, se o Marcos Antônio vai jogar um pouco mais recuado ou não. Então o São Paulo hoje é um deserto de ideias. Então tá caminhando mesmo pro rebaixamento. Também não acreditava nisso, não.
1: É, rapaz. Bom, o São Paulo tem o Dorival, como disse o André, ele tá completamente perdido, né? Ele insiste ainda com alguns jogadores. O Pablo Maia, depois que teve aquela operação séria, ele nunca mais voltou a jogar num bom nível. Ele insiste com o Pablo Maia como titular. Ele insiste em colocar o Marcos Antônio jogando mais aberto pela esquerda, como ele fez lá atrás com o Nestor e tal. Cara, ele não é teimoso, né? Ele não muda. Ele vê que talvez o Marcos Antônio seja o principal talento do São Paulo no meio-campo e ele está jogando numa posição que ele não rende. E o Dorival não muda. É impressionante. Cauli, nada justifica o Cauli ser titular na equipe, né? O Gustavo Santana, esse menino aí que ele colocou ontem, eu te perguntei, né, pro pessoal lá na base do São Paulo, ele chegou a marcar gols, tal, na copinha e tal, mas ele tava encostado, ele foi perdendo o terreno lá em Cotia, ele tava encostado em Cotia, né? E aí ele era do Cuiabá e o São Paulo acabou colocando ele para jogar, foi obrigado a contratá-lo por causa de gatilho e tal. Mas não é nenhum gênio, nada disso. Eu perguntei até em relação ao Ria Francisco, uma comparação, né? E essa pessoa lá de Cotia me disse, não, o Ria Francisco é infinitamente melhor e com mais potencial do que o Gustavo Santana. Aí o Dorival coloca esse menino numa fogueira, ele estava visivelmente nervoso no jogo de ontem, teve umas duas, três bolas dentro da área que ele não conseguiu dominar, que poderia levar perigo ali a Chapecoense. Ele estava completamente nervoso no jogo de ontem, então, nesse discurso aí do Dorival e tal, que não quer colocar jogador na fogueira, isso mostra o quanto ele está perdido, né? E na coletiva, o Dorival Júnior também, né? Falou, não, fizemos tudo que estava ao nosso alcance e não foi suficiente. Ué, Dorival, se você fez tudo que estava ao seu alcance e não foi suficiente, você tem que pedir o boné embora. Porque você está mostrando que você, fazendo tudo que você acha que está ao seu alcance e não está dando resultado, por que daqui para frente vai dar?
13: Sai daí!
1: Né? Então, o que acontece? A diretoria de São Paulo está com... eles estão demorando para mandar o balanço financeiro, né, que é aberto ao público, do último trimestre, porque, segundo informações, vai vir com rombo de 200 milhões de reais. E com isso a dívida do São Paulo vai passar de 1 bilhão, né? Então eles estão segurando ali esse balanço para não divulgar. Então o que vai acabar acontecendo? Eles não vão mandar o Dorival embora, não vão, e vão tentar contratar jogador sem ter dinheiro. Como fez o Corinthians aí, ultimamente, que acabou dando transfer ban, né? Então para tentar no desespero escapar do rebaixamento, você pode ter certeza, eles vão contratar um meio, um atacante aí, mesmo sem ter dinheiro, para tentar ser aquele fator novo que aconteceu em 13 e em 17, que a gente já cansou de falar aqui, em 13 com o Muricy, em 17 com o Hernanes. E aí vai deixar o clube mais debilitado financeiramente. Mas enfim, vamos continuar falando do São Paulo, tem o Santos também, que também está na mesma situação do São Paulo, né? A gente vai deixar agora o FM com Lunch Break, DJ Ronaldinho, às 5h30 da tarde tem o Estádio 97. E vamos continuar o tempo de jogo no youtube.com/energia97.
2: Só para lembrar que a gente vai dar o vencedor aqui do boné do tempo de jogo.
1: Ao final do programa,
2: exato. No fim do programa, lá no YouTube, tá bom? Então, 1h30 a gente vai anunciar o vencedor desse boné do tempo de jogo. Aliás, dá tempo de participar ainda, vai lá. Na live, youtube.com/energia97, no chat, nome completo, hashtag boné tempo de jogo.
13: Atenção!
1: Boa, é isso aí, meu amigo. 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Então é isso, gente. No FM você vai ficar com o Lunch Break e no YouTube continuamos o tempo de jogo até 1h30 da tarde. Vai pra lá!

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7: Grande semana para você que sintoniza Energia 97. Já você já baixou o aplicativo, ainda não? Comece a sua semana com o pé direito. Já baixe para você acompanhar o trabalho da gente em todos os lugares, tá bom? Jimmy, 966507997. Aquele belo kit te espera. Como eu te falei, pra você começar a semana já num grande clima, ganhando presença. Three Doors Down, na programação Energia 97, o Lunch Break tá no ar. Vamos!

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1: Demais, Right Said Fred, Don't Doubt Just Kiss, Queen, Squareheads, Bruno Mars com Lady Gaga, Black Box, Rick Astley, Never Gonna Give You Up, um dos singles mais vendidos do planeta. Three Doors Down. Tudo isso pra você nessa edição de segunda-feira no 966507997. Valendo aquele kit espetacular. E eu convido você, ainda você não baixou o clipe da Energia? Baixou o app? Baixou tudo? Ainda não? Então baixa o app, já programe a sua Alexa pra você ficar ligado na programação Energia 97. Eu falei de clipe, mas agora eu vou falar de Auto Shopping Global. 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
1: Ah, falei pra você que já ia voltar. 966507997. Aproveite a sua segunda-feira. Já ganhe presentes. Todo mundo concorrendo a esse kit sensacional, contendo a camiseta, mais o copo personalizado, pra você sair desfilando por aí com a marca da energia. New Order!

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1: Sequência de hits incrível com Like a Virgin, Madonna na programação, Energia 97, Ultra na T, Noel, Talking Heads, Spiller, grande sucesso dos anos 2000, com Sophia Ellis Baxter, Groove Jacks, Musti com Horny e New Order. Oh, Jimmy, no 96507997, vamos encerrar o programa anunciando quem faturou dentre a maioria das pessoas que já queriam, todo mundo já queria também o 7.
0: Ah, é?
1: É, pediram a camiseta, tudo. Ah, mas manda o 7 aí que eu tô achando o máximo. Boa, obrigado pelo elogio. Agora o 7 não dá pra ir, porque...
0: Replay, né? Replay, Ronaldo. Vai pro replay
1: pode,
0: da rádio.
1: Pode ouvir o replay da rádio, exatamente. Entra no site lá. Quem faturou hoje, Jimmy?
0: Se deu bem, vai começar a semana bem, a Cristina Soares Avelar.
1: Boa, Cris. 5 dias úteis, Avenida Paulista, 1439, nono andar. Só você chegar com seu documento e retirar o seu kit aqui na Energia. Parabéns, hein? Jimmy Soler, vai até o Estádio 97. Hoje tá repleto de assuntos, hein?
0: Tem.
1: Ah, o Dorival pegou uma peça, mais uma na gente, né? Pra quem é São Paulino sabe do que eu estou falando. Mas todos os assuntos você vai conferir no Estádio 97 nesta tarde. Fique ligado, tá bom? Abração, amanhã, depois do tempo de jogo, mais uma edição do Lunch Break. Ótima semana.
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0: 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Aquele break rapidão, volta na sequência. Ó, vai ter presentes durante a tarde. Tem programação top, só hits, só música top. Fica junto aí. Energia.
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2: Vambora, boa semana. Coisas boas pra gente aí, tamo junto aqui, viu? Energia. A energia que te move. Ótima semana, como eu falei, né? Coisas boas pra gente aí, claro, junto com coisa boa, música boa, prêmio bom. Se liga, ó, a partir de agora, WhatsApp liberado pra você, 966507997. Na edição de hoje do WhatsApp, segundona, 24 de agosto, tem um par de ingressos pro cinema, ó, vai pro cineminha. Par de ingressos, você escolhe quem vai junto aí, pegar uma telona, né? A pergunta de hoje é a seguinte, você vai responder no WhatsApp, junto com o seu nome completo, qual o melhor artista? Quero saber, Alanis Morissette ou Christina Aguilera? Qual você gosta mais? Queremos saber, manda no WhatsApp aí, tá? 966507997, no final do horário, antes do estádio 97, vai tocar um som aí do artista mais votado, então participe aí.
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0: no seu som, playlist aqui na Energia 97 FM, tarde de segunda-feira. Valeu todo mundo que tá ligado por aqui nos 97,7 também, no nosso aplicativo que é free download, para você ouvir a rádio o dia todo dia, tá? Onde você estiver. E também na assistente de voz, na Alexa. Pede pra Alexa, Alexa, ligar o som na Energia 97. Já era. Já vai ver que o nosso som, qualidade top. Ó, valendo pra você, tá? No WhatsApp, 966507997, um par de ingressos pro Cinemark. Pra você participar, é o seguinte, nome completo e vai responder pra mim. Qual o melhor artista? Na sua opinião, qual você gosta mais? Alanis Morissette ou a Christina Aguilera? Manda aí no nosso WhatsApp, a gente quer saber. Alanis ou a Christina Aguilera? 966507997, tem um par de ingressos pro Cinemark. Final do horário, antes do estádio 97, tem esse resultado aí. O vencedor vai levar esse par de ingressos, né? O sorteado, e a música do artista vai rolar também por aqui.
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3: A picape da Kia, que foi exposta no Salão do Automóvel do ano passado, chegou ao nosso mercado. Ela é a Kia Taisman, uma picape média com motor a diesel. O foco dela é roubar clientes da Hilux, Ranger e S10. Vem importada da Coreia do Sul e custa R$250 mil. O design dela é bem marcante e controverso. Ela é maior que a Ranger e a Hilux e tem entre-eixos igual a Ranger e maior que a Hilux. A capacidade de carga dela é de 1.007 kg, com capacidade de imersão de 80 cm. O motor é o mesmo do Kia Sorento, um 4 cilindros 2.2 turbo diesel de 210 cavalos de potência e 45 kgfm de torque. Acoplado esse motor, tem uma transmissão automática de 8 marchas com tração 4x4 e reduzida. O interior tem painel de instrumentos e central multimídia digitais e botões físicos para as funções essenciais. O consumo, de acordo com o Inmetro, é 9,5 km por litro na cidade e 10,9 na estrada. Me segue no Instagram, @claucarsub.
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0: Eu sou ligado aqui na NG 97 FM, o Jamiroquai Space Cowboy. Tá ligado que o Jamiroquai tá chegando no Brasil, 13/9, no Nubank Park. NG 97 é a mídia partner do evento, hein? Showzaço! Maiores sucessos, Jamiroquai, vai ser bem legal. Os ingressos pelo site da Eventim, tá? eventim.com.br. É grande, o cara é grande, hein? Foi pra terminar a edição aqui do nosso playlist, agora 3h13. Ó, parada é o seguinte, continua valendo pra você ainda no nosso WhatsApp, 966507997, um par de ingressos pro Cinemark, tá? Pra você com acompanhante pegar um filmão na telona, ó que legal. A pergunta de hoje é a seguinte, pra você participar com o seu nome completo, responde aí, qual o melhor artista, Alanis Morissette ou Christina Aguilera, na sua opinião? Qual que você curte mais? Quer saber, tá? Vai lá no WhatsApp, manda aí no final do horário, antes do Estádio 97, rola esse sorteio e o som do artista mais citado também vai rolar por aqui, fechou? Vambora, vambora, vamos no break ali, rapidão. Deixa o break rolando, vou ali pegar um café, acabou de sair, já volto com mais sequência do playlist. Fica aqui, tamo junto, hein? 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
1: Primeira mão, De Paula. O Santos, ele fechou também com uma casa de aposta. Sabe qual que vai ser?
2: Qual?
1: A Diabete. Diabete.
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0: Vambora, vambora, tamo junto aqui. Boa semana, hein? 3h18. Eu sou o Jimmy Solera e essa é a rádio. A energia que te move.
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0: FM, tarde de segunda-feira, Red Hot Chili Peppers, Other Side. Colocando ponto final na edição aqui do playlist, agora, né? Daqui a pouquinho já vem mais som pra você no WhatsApp. Tá rolando aí, 966507997, um par de ingressos para o Cinemark, ó. Você, no Cineminha, por nossa conta, o Márcio vai escolher alguém pra dar esse rolê com você. Porém, responde junto com o seu nome completo, mensagem de texto, qual o melhor artista? Alanis Morissette ou Christina Aguilera? Manda lá, qual que você curte mais, Alanis ou a Christina Aguilera? No final do horário, antes do Estádio 97, rola aí, tá? O sorteio do par de ingressos e o artista mais citado vai tocar um som deles também. Vamos ver quem ganha aí nessa disputa, essa batalha de artistas? Alanis ou Christina Aguilera, vota aí, 966507997.
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2: Bora, vambora, vambora. Tamo junto aqui. Vamos de som? Vamos, vamos.
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0: Seu som ligado aqui na Energia 97 FM, o Guns. 4h44, tarde de segunda-feira, né? Parada é o seguinte, ó, 96650-7997, última chamada pra você participar aqui. Tá rolando aqui essa batalha dos artistas, né? E tem um par de ingressos que pode ser seu, aí você vai pro cinema por nossa conta, ó. Rolê garantido, você com acompanhante, tá? E a parada é o seguinte, qual é o melhor artista na sua opinião? Alanis Morissette ou Christina Aguilera? Você decide, você escolhe. Daqui a pouquinho, antes do Estádio 97, rola esse sorteio dos ingressos pro cinema, você vai ganhar, tá? E o artista mais votado vai rolar um som. Demorou? Então, tamo junto. Fazer um break rapidão, já volto com mais som até a chegada do Estádio 97. 4h44.
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15: E aí, vambora. Já voltei com mais som, hein? Vambora. 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

Sansone e Garoquina, Energia 97 FM, Ladies Love, Stay Tonight, clássico dos anos 2000, 5h24, daqui a pouquinho tem toda a galera do Estádio 97 ao vivo aqui no seu som, e agora chegou a hora daquela nossa batalha de artistas, né? Hoje na parada, Alanis Morissette contra a Cristina Aguilera. Na sua opinião, qual é a melhor cantora, qual a melhor artista? Ah, tava valendo aqui um par de ingressos pro Cinemark, quem se deu bem, vai pro cinemão, por nossa conta, com acompanhante. Filmão na tela, hein? Edna Lúcia Lopes. Aí, Edna, se deu bem. Muito bem, parabéns. Obrigado pela participação. Tá? E agora a Amanda vai entrar em contato com você, te passa as informações aí, te explica certinho sobre o seu par de ingressos, combinado? E agora vencendo aí, ó, com 58% dos votos. Alanis Morissette venceu aqui na nossa batalha de artistas, tá bom? Na sequência vem Estádio 97 no seu som. Vamos ouvir Ironic.

0: Fechou a playlist com Alanis, então, tá bom? Vambora, vambora, vambora aqui na sequência. O estúdio tá cheio hoje, hein? O debate aqui tá pesadelo, hein? Daqui a pouquinho, então, tem Estádio 97 ao vivo.
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0: boa tarde, não sei pra quem. 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Começando o programa que todo mundo ouve. E aí, galera?
1: Boa tarde. Salve, salve.
2: Boa tarde.
1: Que tarde linda.
2: Só pra quem é líder, opa, e ganhou no final de semana.
1: Opa, então boa tarde.
2: É isso aí, só pra nós dois.
1: Sufoco, hein? Sufoco, hein?
2: Só pra nós dois aqui, ó.
3: Só pra quem não perdeu.
1: Isso, sufoco, hein? Tá tudo voltando ao normal.
2: É, pra não.
1: Tudo voltando ao normal, né?
2: Tá de louco, não.
1: Quem é, Domênico?
3: Assim, a gente pega uma ondinha. Pode zoar, só não pode botar fogo.
2: Com nós ali,
1: pode.
2: Como é que é? Aí quando a gente vai, tá no navio, pá, vem aquela tempestade, passou.
1: Passou, acabou,
2: seguiu. A gente não fica lá rodando aqui que nem esses aqui.
4: Cuidado, ó, que furou o casco ali do navio, hein? Cuidado. Tá andando, mas daqui a pouco começa a afundar, hein? Cuidado.
2: Cuidado. Eu vi ontem aqui, mas posso falar?
4: Baita sufoco.
2: Pô, cheguei em casa ontem, velho, de boa, depois do jogo, falei, vou ver os caras, fiquei vendo vocês. Aqui,
1: programa,
2: não tem série melhor. Não tem série, meu. O som ainda apresentando, velho. Nossa, maravilhoso.
1: Mas, ontem, ó, pra quem tá falando que já passou a tempestade, você precisa avisar o Abel, então. Porque na coletiva ele foi lá e falou, porque não adianta, no primeiro tempo tá 0-0, o cara erra um passo e fica...
2: É isso aí, mas isso é verdade mesmo, isso é verdade.
1: Deu uma estocada nos caras.
0: O Abel não gosta da própria torcida.
1: Não gosta.
0: Ele gosta. Chata.
1: Mas sabe que é o problema do Abel?
2: Ele gosta da torcida.
1: É a rede social, ele vê a torcida do Corinthians e fala, puta, minha podia ser essa.
2: Ele gosta.
1: Pelo contrário, vocês não ouviram a coletiva dele.
2: Ah, não, ele falou, não falou isso.
1: Ele falou que ganha muitos presentes da torcida, você viu?
2: Ele falou que tem a virtual. Só que ele falou, aonde ele vai, onde ele viaja pelo Brasil, eles só pedem pra ele parabéns.
4: E por que ele falou, então, torcida que chora e grita?
1: Amiga, eu não quero saber.
4: Torcida que chora e grita.
1: Por que ele falou? Ele
2: fala de Dorival. Amiguinho,
1: eu quero que você fale da Napa, o outro lá queimou.
2: É, eu quero ver queimar o Parque São Jorge.
1: Eu quero ver o que vocês vão falar aí.
2: Eu quero ver que algum jogador do
4: Palmeiras... Minha sorte é que tem o Santos do campeonato. Minha sorte.
3: A sua sorte.
1: Deixa eu ver, vocês já passaram vocês, hein?
4: Passaram nada, pontinho, descoitado aí.
3: Um ponto.
2: Um pontinho. Tá ficando gostoso aí, Domênico. Tá ficando gostoso aí.
1: Cara, podia ser a 33ª já. 34ª.
2: Já pensou ser?
1: Já podia ser, velho. Já sei demais. Não,
2: mas do jeito que tá indo aí, viu, velho? Esse cara aí tá...
1: Ah, mas aí o São Paulo não caía.
4: Não, opa, não. Já tá brigando lá, filhão.
1: O Mirassol tem 24.
4: Ué, mas 34ª na 38ª. Ia ter mais 4 rodadas de sufoco.
1: 34ª.
4: Sim.
1: Era a penúltima.
4: Não, queria ver o pau torando aí essas 4 rodadas aí, ó.
1: Mano, do jeito que tá aqui, vai ficar isso aí.
4: Mas vai, então, mas eu queria já antecipar. Sabe aquele filme ruim que você só quer ver o final?
1: É.
4: Você aperta lá pra avançar o bagulho.
1: Vai pra frente, né?
3: Não sei não, mas o Vascão...
1: Ah, acho que aí tá difícil.
2: O Vascão precisa logo lá, o Lamar que assumir logo lá, hein, velho.
1: Se não assumir, vai pulsar.
4: Já vai assumir na Série B.
2: Vai, tá com cara.
4: Já vai assumir, né?
1: Aliás, vocês gostaram da Leiloca segurando a camisa lá?
2: Ah, é do enteado, né, irmão?
1: É, pra quem fala que não. Pra quem fala que não tem vínculo, nem viu o moleque, nem
2: Não, apareceu ontem pela primeira vez.
1: Ah, imagina.
2: É. Não, sério, ontem apareceu o cara. O cara falou que ela tirou
1: direto no amigo secreto.
2: Deve tirar, né? Ali, o amigo secreto ali deve ser bom.
0: Festa de família, né?
1: E o amigo secreto é o presente
2: desse ano. É, o mínimo é mês pra cima, hein, velho? Mês pra cima, hein, velho?
1: É igual tirar, por exemplo, você fala, pô, o Fernando me tirou no amigo secreto. Você fala, vem prêmio bom. Faz merda. Imagina, ele esquecia, ele comprava uma caixa de bis aqui, velho.
2: Eu ganhei a TV no evento, velho. Até hoje eu espero a minha TV lá.
1: Você não ganhou a TV?
2: Hoje não veio.
3: Já recebeu?
2: Eu acho que não. Mó empolgado lá, 60 funcionários, puxa o meu nome lá, Adriano.
1: TVzinha, TV.
2: Até hoje.
4: O Fernando vai trazer uma diangra lá, cheia de maresia, aquelas de tubo ainda.
1: Era uma TV plasma na época, 32 polegadas,
3: pesava,
1: que era uma
3: 200,
1: televisão maravilhosa.
3: Pesava 200.
2: Aí eu passei vergonha em casa, falei, meu pai, não precisa comprar porra nenhuma aí não. Eu ganhei. Não precisa comprar nada aí, vai chegar uma TV aqui. Tá hoje esperando lá.
5: Ganhou nada, né?
2: Ô Beto, é que o Fernando conhece bem os funcionários. Eu tinha 5 anos de energia, entrei na cozinha, ele tava lá, eu dei boa tarde. Ele perguntou pro Beto, quem é esse aí? Perguntou pra mim, não. Aquele jeito dele, saiu no corredor e falou... Bateu em mim e falou, quem é os caras aí? Aí...
5: Não, o Quintino.
2: Ah, tá. Por que
0: então? Bom, vamos lá. Começando as manchetes. Assim, vamos lá.
2: Santos, Neto, né?
0: Vamos lá, assim, rapidinho. Aquelas hashtags iniciais.
5: Teaserzinho.
0: Vamos lá. Teaserzinho. Vamos lá. Teaserzinho do Santos.
2: Ah, Zé Rafael foi embora, mas falou que não quer nem passar perto da vila.
5: Ai!
2: É.
5: Ô, louco!
2: Porco! Segue o líder e, ó, com 40 milhões na conta, hein? 40 milhões de euros hoje, cantou a venda do Alan.
5: Eu quero ver quarta-feira! Eu quero ver quarta-feira!
0: Vai, bom, segue. Continuando. Corinthians.
2: Corinthians, fogo no Parque São Jorge.
0: Fogo no parquinho.
2: Ai, se é um jogador de outro clube, olha, faz isso.
4: Galinha assada.
2: É arte. Isso é obra de arte. Esse holandês é mequetrefe. Fica enganando vocês. Você
4: galinha assada. Galinha assada.
2: Isso é aquela porcaria. O holandês acha que é colonizador. Ele acha que é colonizador aqui, esse holandês.
0: São Paulo.
2: Te amo, Dorival. Acabou o amor.
5: Acabou
2: o amor. Decretou ontem rede nacional. Acabou pro Dorival.
5: Ah, não.
2: Sabe a pasta de dente quando você vai usando até o final? Você vai no banheiro tomar banho, não tem mais o que sair. Você aperta,
5: tá pintando,
2: não sai mais nada.
5: Não entendi. Não era. Ah, é Dorival. Aí ele me deixa úmido. Mudou?
0: Não tá deixando mais.
4: Ah, se lascar.
0: Não tá mais deixando úmido.
4: Ô, pro inferno.
5: Não tá deixando mais lascar. Mas nem uma gotinha.
0: Ah, nada. Tá seco.
3: Olha, brincadeira. Falar pro
5: Dorival, vamos cair.
3: Puta merda, né? O Dorival conseguiu acabar até com o pandeirinho.
2: Acabou com o sumiu o pandeiro, RG. Sumiu o pandeiro.
4: Chape não dá, velho. Chape não dá.
3: Foi a segunda vitória.
4: Chape não ganhava há
5: quanto tempo?
4: Desde a primeira rodada.
2: 200 dias que a Chapecoense não ganhava. 200 dias, Sombra!
4: Tá bom, vamos lá. Tá bom, né? Vai estar boas as manchetes.
2: 200 dias, pode pegar aí.
4: Excelente,
0: gente. Muito bem. Começando então as notícias do peixe.
5: Let's go!
2: Peixe. Vamos lá. E Ademir, RG.
0: Peixe.
2: 1x1 ontem, 1x1, e outra. Falar pra você, eu entrei aqui no portal de Mirassol, os caras tão bravos com a arbitragem, né? Tão brava que
3: a dona Edna.
2: A Edna ontem meteu o cara pra rua ontem. Fez bobagem. Mas vamos deixar os santistas falarem 1x1. Fala aí, RG. Depois
4: baita empate, hein? Obrigado. Cus
5: parada também.
2: Você
5: tá de brincadeira.
2: Nojento a cus parada, hein? Nojento isso, hein?
3: Isso é ridículo. Isso é grotesco.
5: Não pode, né?
0: Vamos explicar o que aconteceu, né?
3: Sim. O jogador Reinaldo, do Mirassol, ele vai pra lateral pra pegar a bola que tinha saído.
5: E aí tomou uma...
3: Nisso que ele tá pegando aí um cidadão que foi focalizado, né? Então
2: já
3: tá
2: identificaram, RG?
3: Porque tá lá a carona do safado lá.
5: Pegaram ele.
2: O Santos que identificou.
3: Dá uma cusparada, porra.
5: Não pode, né?
3: Gente, não dá, né? Nós estamos em 2000.
2: No rosto.
3: Nós estamos
2: no
3: em 2000,
5: pegou no rosto.
3: 2026.
2: No rosto.
3: Então a dona Edna lá tinha que, sim, chamar lá, tomar providência.
5: E não fez nada.
0: Ali já na põe hora. O fone no ouvido, que senão vai dar microfone. Já tá dando microfonia.
3: Tinha que ter tomado providências ali na hora, né, cara?
5: Tá. RG não.
0: Tem microfonia aí. Mas vamos lá, RG, continua. Vai falando aí.
3: Então, não tomou providências, né? Não fez absolutamente nada. Então, espero que a direção do Santos faça, né? Faça o que tem que ser feito com relação a isso. Quanto ao Santos, é o mais do mesmo. Vocês se lembram muito bem o que eu falei aqui a semana passada, quando o Santos ganhou do Vasco, né? Eu disse que aquele time eu nunca tinha criticado. E aquele time eu nunca tinha criticado que tinha ganho do Vasco. né, o time do Vasco. Ah, aí, o que acontece? O que acontece? É, vocês se lembram que eu disse aqui o seguinte: parabéns ao Santos, parabéns ao jogo que fez, ao Neymar pelo que fez, mas, aí encerro a minha fala no final, o Santos vai ganhar o próximo jogo? Aí eu disse, não sei. E tá aí a prova. Tá aí a prova do que é o Santos hoje, uma apresentação ridícula, um jogo ridículo por parte de todos, né? Neymar, Gabigol, que saiu invocadinho, saiu nervosinho, não tá jogando porra nenhuma, é o artilheiro do time? Sim, é o artilheiro do time, né? Faz parte. Agora, não joga nada, não decide nada, é impressionante, cara. E assim como todo o time do Santos. Então tá muito difícil, tá muito complicado, vai ter que rezar sim para não ir para a Série B. Essa é a verdade. Quintino, fique à vontade, cara, porque olha, já deu no saco, viu?
2: Então, RG, boa tarde a todos. Aí a gente precisava, olha, tem as dos dois lados, o copo meio cheio e o copo meio vazio. O copo meio cheio, o Santos não perde há 4 jogos. Para esse elenco aí mal montado, o Santos foi muito mal montado, o elenco do Santos, né? É uma dádiva. Agora, na Vila Belmiro tá todo mundo mijando de porta aberta, RG. O Santos vem de 3 jogos sem vencer na Vila. Empatou com a Chapecoense, roubaram a Chapecoense, era pra ter perdido. Aí tomou um fumo do Atlético Paranaense. E ontem contra o Mirassol, todos do Campeonato do Santos. O Santos acabou não vencendo, né? Até propôs mais o jogo. E o que é pior, na minha opinião, tá, gente? Desde os 27 minutos do segundo tempo, o Santos com um jogador a mais. Não conseguiu impor o seu ritmo e ser eficiente na finalização. Do 12º ao 19º, ou melhor, do 12º ao último, só a Chapecoense ganhou. Era uma rodada perfeita para o Santos, mas a perfeição e o Santos parece não caber na mesma frase. Com empate, o Santos só fica a 2 pontos da zona, do próprio Mirassol, né? E agora vem para 2 jogos fora de casa, dificílimos. Corinthians e Itaquera, e Internacional no Gigante da Beira Rio. E entre esses jogos, 2 confrontos contra o líder do campeonato, Palmeiras, pela Copa do Brasil. Situação muito difícil do Santos. Teve a cusparada no Reinaldo, aí nojenta, deplorável sob todos os aspectos. A Edna relatou na súmula. O Santos diz já ter identificado o humilhante aí que fez isso, porque só pode ser chamado de humilhante, né? Para não tomar punições futuras. Na Vila Belmiro, o Santos não vem fazendo mal pra ninguém. Ontem tinha praticamente força máxima. O Gabriel, que é o artilheiro do time, não chutou uma bola no gol. A única bola que ele chutou foi bloqueada. Então, toda aquela festa, toda aquela comemoração, toda aquela emoção que a gente sentiu semana passada, o Santos queimou a gordura no jogo de ontem. É a mesma coisa que tivesse ganhado do Mirassol e ter empatado contra o Vasco, né? Era a grande oportunidade do Santos sair dessa zona da confusão. Infelizmente não saiu. E agora, a dúvida que não quer calar. Neymar vai ao tapetinho da Barra Funda na quarta-feira? O Cuca foi perguntado na coletiva ontem. Ele te conversou, disse que hoje ia conversar com o atleta, até porque, na minha opinião, não sou o dono da verdade, isso aí não serve de desculpa. O Neymar tá com 2 cartões. Se ele jogar quarta-feira e tomar o terceiro, não joga na volta aqui na Vila Belmiro. Mas, como diria o outro, RG, oremos!
4: Mas, Quintino, desculpa. O Neymar é atacante. Se ele tomar um cartão amarelo sabendo que ele tá pendurado, o cara é um imbecil.
6: Ah, mas ele toma direto.
4: Não, mas aí...
6: Ele força direto.
4: Mas na moral, o Neymar é um cara experiente. Ele sabe que a chance do Santos poder avançar é ele poder estar em campo pra poder ajudar. É o principal atleta do Santos. O cara, sabendo que já tem o cartão amarelo, evita reclamar com a arbitragem.
2: Tem que ficar pianinho. Tem que ficar pianinho.
4: Exato, tem que ser inteligente.
2: Não é o perfil dele.
4: Mas a questão de ser perfil é a questão de não ser inteligente, né?
3: Ele não fica e é uma tremenda bobagem, Marcão. O Santos já não tem condições de disputar um campeonato. Disputar em 3, você tá de brincadeira.
6: Agora, o Mirassol foi afanado, é isso?
2: Ah, eu, assim, informação... Eu acho que... Perfeito, Bento. É de torcedor para torcedor, mas em primeiro lugar a gente tem que ter bom senso, né? A Edna e o VAR para mim falharam. O VAR e a Edna falharam. Como é que é o nome do rapaz? Deixa eu pegar aqui, eu anotei aqui o nome dele. O Alisson tinha 12 minutos em campo, Sombra. E não tinha nem amarelo. Ele erra o controle da bola e o Neymar toma a bola dele, mas o Neymar ia para a linha de fundo. Ele não ia na progressão do gol. Então não quer dizer que não podia ainda ser alcançado por alguém. Ela deu amarelo, mas o VAR chamou. E para mim, erradamente, a Edna vai lá no monitor e referenda o que o VAR falou. Para mim, o Mirassol foi prejudicado sim ontem. Eu me coloco no lugar ao contrário. Se fosse contra o Santos, eu estaria reclamando aqui. Então eu tenho que falar que para mim
6: o Mirassol... Mas se fosse Santos e Corinthians, você ia pensar da mesma maneira?
2: Ia.
1: Você sabe, sabe disso. O cara do VAR era o Zé Macia lá, ou não?
2: Deixa eu pegar o nome dele aqui. Zé Macia. Zé Macia é o Pepe, porra. Que porra de...
3: Zé Macia.
2: Cara do VAR, Zé Macia.
3: Mas, vamos lá agora, falando aqui das notícias do dia.
6: Notícias do dia.
3: Exatamente. O Santos liberou o Robinho Júnior pra Itália.
2: Ele foi lá tirar a dupla cidadania.
3: Então, foi liberado pra ele ir lá, pra... tirar lá, mas tem alguma coisa ainda no radar, nessa janela já, ou não, Quintino?
2: Então, eu não tenho informação de que alguns colegas aqui de Santos têm, dizem que o Rayo Vallecano e tem um outro time aí também intermediário, teria interesse nele. Gente, desculpa, eu não acredito nessa informação, porque o Robinho não tem jogado, como é que o time vai ter interessado nele, cara?
6: Nossa, chegaram a falar que a Inter de Milão, há um tempo atrás, tinha interesse.
2: Você disse bem, falaram, porque não fui eu, não. Mas chegaram a especular isso aqui sim, ô Bento.
3: Boa, e é o que eu falei aqui no começo sobre o Zé Rafael, ele foi apresentado lá no Alverca de Portugal.
2: Time do Vinícius Júnior, tá? Vinícius Júnior é um dos proprietários desse time. Sim,
3: e aí no post dele, a foto dele, alguns comentários, alguns torcedores santistas foram lá, falaram, pô, você roubou a gente, né? Você só enganou aqui e tal, levou um puta grana. Ele respondeu aqui, ó. O que eu podia fazer? Treinar era o meu alcance e seguir a risco o meu compromisso. Meu contrato de trabalho eu segui. Não posso dizer o mesmo do clube. Mesmo sem receber por vários e vários meses. Aliás, fui eu que resolvi sair. Mas pode ter certeza que eu vou passar bem longe desse lugar sem sentir saudade alguma.
1: Nossa!
3: Ai. Foram essas palavras do Zé Rafael. Né? Mas o que eu li, né? Que ele tinha saído amigavelmente. Então não foi tão bem assim, né?
2: Amigavelmente, porque não foi igual o Mike, que foi a justiça. Mas eu cheguei a comentar aqui que tinham vários direitos de imagem atrasado, vários salários na carteira de trabalho, a CLT, Consolidação da Lei do Trabalho sem receber, a exemplo do Tiquinho e do Mike. O Tiquinho e o Mike acharam por bem ir para a justiça comum e conseguiram, de forma unilateral, a rescisão. O Zé não quis aguardar. Preferiu. Eu sou um cara suspeito pra falar do Zé Rafael. Ele não jogou bem no Santos? Infelizmente não. Aquilo que eu falei aqui ao longo da temporada, ele já veio aqui com aquele problema. Eu nunca vi um jogador ser contratado e vai fazer uma cirurgia. Desculpa, gente, eu nunca vi isso. Agora, sem instituição.
1: Paulinho do também.
2: Corpo
1: assim, né?
2: E aí, olha o problema que tá dando aí. Olha o problema que tá aí. O Santos comprou o Zé Rafael pra ele fazer a intervenção cirúrgica. E eu falei aqui na época, o Zé Rafael não quis receber. Falou que enquanto não jogasse, ele é muito sujeito homem. Agora, a diretoria do Santos dá calote, qual a novidade? Qual a novidade o Santos dá calote? Alguém tá surpreso? Eu não tô.
6: É isso do Santos? É isso?
3: Santos agora...
6: Bento, eu queria o seu comentário. Algumas participações no chat aqui a respeito do Peixe. Eu gostaria das suas considerações.
1: Vamos lá.
6: O perfil... Que viagem, mano. Que viagem, mano.
1: Viagem, mano.
6: Ele diz o seguinte, o torcedor do Santos torce mais pro Neymar do que pro Santos.
1: Ai.
6: A sua opinião.
3: Concordo.
6: Concorda, seu Bento? Concorda. Vamos lá, vamos ver se você concorda também. O Emerson Procópio, o mano, é mais santista que esse Quintino.
1: Nossa. Que o Santos é meu segundo time. É que às vezes o Quintino é mais racional, eu sou mais coração, sabe?
3: O mano tem raízes na Baixada. Então
1: Inclusive, por falar em raízes na Baixada, ontem... no camarote lá da irmã do Neymar lá, mano, os caras botaram o terror lá, RG.
2: É, mas os caras, aqueles aí... O pessoal do Mirassol.
3: É, não vem querer
2: não
3: dar
2: vem uma... Não vem tocar fogo no parquinho aqui, não.
3: Não vem querer
1: não, mas dar expulsaram, aqui, não. Expulsaram a família do Neymar do camarote
3: lá. Expulsaram porra nenhuma.
1: Expulsaram, eles foram embora.
3: É, foram embora porque já tinha acabado
1: o jogo. E outra, aquele... Os cuspe dos caipira, mano, chegar longe, mano. Os caras, sabe?
4: Aqueles masca tabaco, né?
1: Sabe?
4: Aquele fumo.
1: A mata passarinho em corda.
6: Uma terceira observação aqui a respeito... Gostaria do seu comentário. Comentário. Bento e os seus comentários. O Franklin Silva. Domênico tem cara de carranca.
1: Não. Parece que eles totem de estrada, sabe?
4: Como assim? Que é
2: carranca, cara. Oh,
4: nossa, que
1: carranca. Na mojinha tem uns totem assim na beira da estrada.
4: Putz,
1: carranca. A cara do Domênico.
3: Carranca é uma coisa... Aquela cara de não, madeira que
4: os caras... Mas é, isso aí é coisa...
1: Mas pra tá mal olhado, é bom, pô.
4: É coisa de...
1: É bom,
4: Ah, é pra vocês é que vão lá...
1: Não, mas é, não. Isso é bom, pô.
4: Eles vão lá no Lelê lá e eles gostam.
1: Não, mas não é só isso não, mas carranca é um símbolo de proteção, velho.
6: É...
4: Porra, ouvi eu falar o contrário aqui na já.
6: Porta da rádio, uma carranca.
1: É, mano.
4: Ah, precisa, hein?
6: Olha lá, uma carranca. Olha lá na tela, olha lá. Olha
1: lá, carranca. Lá na Mogi tem, você nunca viu na Mogi? Dos lados, na hora que
6: tá
1: passa
6: vendo assim. Lá, tipo, carranquinha.
1: Vai começar a serra, tem umas
6: carrancas. Boa! Lá. 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
6: Maravilha, maravilha. 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Olha quem tá... Ó, pessoal, ainda tem Corinthians e o fogo no parquinho, a derrota. Ainda tem o São Paulo rumo à Série B. E ó, tem enquete boa aí no chat. Tem enquete boa aí no chat. Acho um absurdo o que fizeram lá, mas tem enquete boa. Não posso fazer o quê? Tem que ser profissional o negócio, né? Mas agora...
8: What the fuck now, Palmeiras? Ah.
6: Notícias do porco, a vitória chegando na energia.
9: Chegantes da marcação, mas ainda ficou com o Maurício. Giai com o Alan, dominou fraco, clareou, bateu, golaço!
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0: Vamos lá, Vitor Roque, capricha. Palmeiras pode pintar o segundo com 5 minutos de jogo. Virou 0-0 o placar, mas o Palmeiras com 1 minuto e meio já o Flaco marcou. Agora com 5 minutos é Vitor Roque, autorizado. Fraundeiro e Zerdão. Vitor Roque, foi para a bola, bateu, gol!
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0: já alengou, vai romper a linha de meio do gramado, rompeu, vai embora, vai buscando, olha o Vitor, joga aberto, pra Maurício, bate, bateu, pro gol!
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0: Tietê. Maurício tomou a carteira. Andrés Pereira, leve toque. Arias pra Flaco. Dominou, bate, bateu. Que golaço!
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0: tocada. Avelar enfiou na área. Recebeu, bateu. Carlos Miguel Brava entrando. E o gol.
1: Sim.
0: O Avelar invadiu a área, bateu.
2: Vamos lá, Dodô.
3: Ainda conseguiram tomar um gol.
2: Que sacanagem. Mas ali também os caras já estavam, né, Regina? Ali no
4: mas vocês foram pro intervalo assim, ó. Tava.
5: É,
6: o Carlos Miguel tinha salvado umas duas ainda.
2: Não tava, sabe por quê? Sobre o Palmeiras. Fala aí, Dodô. Fala aí. Começa aí já.
4: Não, o Mano foi bem, né? O Carlos Miguel salvou o Palmeiras duas vezes no primeiro tempo, sim, né? Era pro Vasco poder ter até aberto a contagem no primeiro tempo, poderia ser um outro jogo, né? Mas ele tá lá pra isso, né? Sim. Tem que fazer as defesas dele ali. Foi defesa muito difícil, evidentemente, né? Se redimindo de alguns erros do Carlos Miguel. No segundo tempo também fez outras duas defesas muito bem elaboradas. Essa última do gol que ele toma é que o cara sai na cara dele e quando bate, ele ainda estica a perna, bate no pé dele e a bola acaba encobrindo, né, o goleiro, e ainda o jogador do Palmeiras tenta tirar junto com o 9 deles lá.
2: Colídio.
4: E o Colídio acaba entrando com bola e tudo junto com o jogador do Palmeiras, enfim. Mas tava já decidido 4-0, foi aos 48.
2: Né? Hein?
4: Não foi, foi... Olha, vou falar uma coisa pra você. Se o Palmeiras jogar o que jogou nos 5, 10 primeiros minutos do segundo tempo, cara... É uma avalanche que é uma coisa de louco. Cara, não para, né? O time não para. Ele vai pra cima, quer outro. Jogou muito bem o segundo tempo. Primeiro tempo não foi bem, né? Também a gente tem que contar com relação ao trabalho que o Vasco fez, né? De poder jogar por uma bola vadia, como diz o RG número 2, né, seu Bento? Eles fizeram assim, uma linha de 5, às vezes era uma outra linha de 5, e às vezes era uma linha de 4 com 1 na frente. Ficava 5-4-1 e às vezes 5-5. E estava muito difícil a penetração. Quando você não tem jogadores que podem quebrar linhas, né? Que era o caso do Alan, por exemplo. Mas o Alan não estava conseguindo, né, efetivar o drible dele naquele lado direito lá. Então ficava meio difícil, né? O Palmeiras às vezes alçava algumas bolas na área. Às vezes tentava entrar tabelando e não conseguia. E o que aconteceu foi que foi um jogo muito travado e truncado. E virou o primeiro tempo com um minuto e meio. O Flaco fez um golaço, velho. Aliás, os dois gols dele,
2: Um na paulada e um no jeito,
4: cara,
2: né?
4: Eu vou falar uma coisa, o Flaco, o RG número 2.
3: Flaco,
4: né? Ele chegou no Palmeiras, era uma tiriça,
3: Flaco, né?
2: Era inimigo do gol.
4: E depois... É isso que o Santista espera do Neymar, do Gabigol. Porque o Sombra, eu vou falar com você. É isso que o Santista espera.
3: Parece aqui,
4: mano? Não é?
3: Sabe o que me parece?
2: A gente fica nessa expectativa, mas não vem, né?
4: Sabe o que me parece, o Sombra? Parece que o Palmeiras contratou.
6: Vocês são mal informados, hein?
4: Parece que o Palmeiras contratou outro jogador. Essa é a verdade. Parece que aquele foi embora e vem o outro jogador e é o Flaco.
2: Parece que é esse filme da Sessão da Tarde, que a baranga vira a nave da escola.
4: Não, juro, mano, juro. Ele tá jogando muita bola.
2: A torcida do Palmeiras também não gostava dele no começo, quando ele chegou.
4: Né? Os caras chamavam tiriça.
3: O Veiga foi assim?
4: Que narrador falava o inimigo do gol. Teve um narrador que falou isso aí. O inimigo. Aí eu tive que vir e falar que era o amigo do gol.
2: Ele tropeçava na bola.
5: Mas é a questão da adaptação, mano. Tem jogador que demora um pouco mais.
2: Essa daí vai na conta do
6: Abel. O Centurião, ele começou mal e terminou pior. Não lembra quando
3: na maioria das vezes, o jogador começa mal e termina mal.
2: Mas essa daí é o dedo do Abel, ele pegou mesmo e já falou várias vezes, até que levantou aquela vez dedo no meio pra ele, né, pela intimidade que os dois têm, ele realmente fez o cara acontecer. Essa daí é.
5: Mas o Veiga também não foi assim? Foi até emprestado duas vezes, pô.
2: Mas
3: tem intimidade
2: com o Scarpa também, por exemplo? Não chegou jogando muito.
3: Você tem intimidade com a gente? Duvido se eu mostrar o dedo do.
4: Ah, não, mas por quê? Por que vai mostrar?
5: Nossa. Olha, coisa feia.
2: A gente só faz isso com o que a gente gosta.
3: Que a gente tem amizade.
2: É isso aí, boa.
6: Não é não, no trânsito o Domênico faz direto, mano.
2: Não, faz isso no trânsito.
4: Mas é porque todos são meus amigos.
5: Domênico, ele parece proctologista no trânsito.
4: Todos meus amigos, é por isso.
2: Mas é o seguinte, o Palmeiras, jogando no Allianz, ele tem uma dificuldade muito grande de furar essas retrancas aí. Quem vem jogar aqui, os caras põem os 11 atrás. Sim. E é muito difícil você furar mesmo. Ontem, o primeiro tempo, foi isso aí novamente. O jogo já tava, a gente já tava no intervalo. Putz, será que vai ser um Galo 2, um Internacional 2? Né? Porque ainda mais na vitória do Cruzeiro, conseguiu no último minuto, venceu o Flamengo no último minuto, deu aquela animada. Falei, porra, não é possível que hoje contra o Vasco de novo o Palmeiras não vai conseguir jogar bem. Mas aí destrava. Que na hora que você faz 1-0 no individual, que eu tava pedindo, pô, tem que chutar fora da área. Tá fechado. Eu falei assim, tem muitos jogadores que batem bem fora da área. Aí o Flaco consegue abrir o placar ali, numa bomba, né? Aí o Vasco falou, cara, não dá pra ficar mais atrás. E aí tentou sair pro jogo, aí mas tomou 2-3.
4: Fazer quatro. Uma pergunta pra vocês aí, ó. Sinceridade, sem zoeira. Até onde o Palmeiras jogou bem e até onde pode ter sido uma fragilidade também emocional do Vasco? Porque contra o Santos foi a mesma coisa. O jogo tava lá e cá, tava chumbo trocado. E depois que o Santos faz o primeiro, o Vasco morre psicologicamente. Ontem, não dá nem pra saber, Domênico, se o Palmeiras ele voltou melhor. Porque com 1 minuto e meio, o Palmeiras já tinha feito aquele golaço que foi na individualidade, como o Bento falou.
7: E 11 minutos já tava 3, mano.
4: 11 minutos já tava 3-0 Palmeiras. 10 minutos, tá. Então...
3: Estrutura, né?
4: Porque quando você pega um time que tem aí o psicológico abalado, toma um gol e já desaba... claro, dá aquela sensação, pô, meu time melhorou, fomos pra cima, atropelamos. Mas o Palmeiras, ele vinha de más partidas contra adversários que tomava até um gol e meio que segurava e conseguia depois aí a trancos e barrancos empatar.
8: E o Vasco vinha de uma goleada, né?
4: Então, e é esse jogo que eu falei do Santos, porque o Santos, ô Domênico, o Santos e Vasco, eu tava vendo esse jogo, até depois eu tava indo pro estádio lá pra ver o jogo do Corinthians. E, cara, o jogo tava pegado, tipo, lá e cá, o Vasco tinha perdido 2 gols cara a cara, o Tietê, aquele Robert Renan. Aí o Santos no contra-ataque, pumba, 1-0. O Vasco morreu. Então, logo na sequência, o goleiro erra, faz o segundo.
9: Mas, enfim. Porque o Vasco tá na zona, né,
4: sim,
9: mano?
4: E aí, sim, quando toma,
2: a pressão tentando, é grande.
9: Não consegue, toma gol, fica desesperado. Eu concordo. Pode até ser isso, mano. Não dá pra saber, né? A gente vai saber só nos próximos jogos.
4: Sim.
9: Fato é que o Palmeiras jogou muito bem o segundo tempo, explorou muito bem os contra-ataques, né? E contra-ataque é muito mortal, hein? Vou falar uma coisa pro seu. O Andrés Pereira jogou muita bola ontem também. Puxou um contra-ataque lá de trás, né? Praticamente da intermediária da defesa, ele foi embora, buscou perto da área, jogou pro Maurício e o Maurício fez o gol.
2: E a gente senta o reio nele aqui, mas ontem fez uma partidaça, foi o GI.
9: Já defensivamente, a gente nunca...
2: Cara, ele teve uma bola, né? Lá, que aquele Andrés Gomes é um baita jogador com velocidade, ele sai atrás do cara,
8: mas ali, levantou,
2: e ele consegue chegar.
8: Galera ali,
2: levantou aquela jogada ali. Aquela jogada foi incrível, mas todo assim, então 4-1, Palmeiras volta aí de novo, né, vai 51 pontos.
9: E o melhor é que o saldo agora ficou igual, né?
2: Ficou igual, tem só um gol de diferença, né, o Flamengo, né?
9: Eles têm um gol pró, parece que
2: é mais. Um gol pró, não sei se é isso, um aí, ou dois, hein? Foi 46-45, se não me engano, acho que é isso aí. E as notícias, né, que a gente já vinha falando aqui desde sexta-feira, aqui no estádio, que inclusive a gente comentou na quinta e tal, se concretizou hoje, né? O City, quando entra na parada, ele vem para resolver, e hoje ele chegou nos valores que o Palmeiras queria. E primeiro ele se acertou com o jogador deu ok pro City, e hoje o City finalizou aí cerca de 40 milhões de euros fixos, tá? A informação
3: então, ontem foi o último jogo?
2: Foi o último jogo. Não, aquele acabou o jogo ontem, Sombra. Ele foi com a família no campo, ficou tirando foto.
9: Eu falei,
2: acabou. E quando ele sai também, ele já sai ali com semblante, estava bem emocionado tal, no começo do jogo.
3: Então... nem o Robinho Júnior, né?
2: Exatamente.
9: Mesmo igualzinho. Igualzinho.
2: Mesmo lá.
3: A família não pode comparecer.
9: Seu Beto, o Palmeiras tem.
7: Tu não vale nada, Sombra.
3: Não vale o mesmo.
9: Uma derrota a menos, o Palmeiras perdeu 3, o Flamengo perdeu 4. O Palmeiras tem 44 de pró, o Flamengo 45. E o Palmeiras tem 20 contra e eles 21.
2: Tá bem justo.
9: O saldo ali é igual, mas eles têm um gol a mais de pró.
2: Sim.
9: Porque se empatar no saldo, vai pro pró, né?
2: É isso. Então ele. Eu...

0: Cruzeiro como se fosse de vocês.
1: Claro.
2: Mas lógico que eu vibrei.
1: Sim.
2: Lógico que
0: eu vibrei. O Bento tá até de azul hoje, cara.
1: Eu tinha desligado a TV já. Essa... Cantou aqui, gol, falei, não é possível. O cara tinha desligado, falei, acabou, não vai ter mais nada. É um gol chorado.
2: É, foi 50 minutos.
1: O Dodô, aqui tô vendo, né, aqui os números do Alan, poucos jogos, né, 96 jogos só.
2: Só isso ele fez?
1: Só,
2: isso
1: 96 faz... jogos, teve um título, né, o Paulista,
0: 50 vitórias. Esse cara joga bola, hein, velho?
1: E é engraçado, o Quintino, que ele, tinha dado já, ele estourou 20 anos e o Palmeiras não sabia o que fazer com ele, já ia emprestar. O futebol é louco, né? E aí ele acabou ficando.
3: Mas ele não é igual o Estevão.
1: Não. Ele não é, mas ele não é, mas ele tem uma coisa. Ele tem uma coisa a mais que o Estevão.
3: Não, não, é bom, mas não é o
1: Estevão. Ele tem uma coisa a mais.
4: Ele já não é do mesmo nível do Hendrick.
2: Não. Ele... Não é. O Hendrick, o Estevão é melhor.
4: Então, é que eu acho que o Estevão tá aqui, o Hendrick tá abaixo. E o Alan tá abaixo ainda do Hendrick.
1: Eu acho que o Alan, ele tem uma coisa diferente. Ele finaliza melhor que o Estevão. Não que o Estevão possa melhorar isso aí lá jogando lá, mas a finalização do Estevão, do Alan.
0: Eu concordo com o Bento.
1: É, eu acho que ele é um pouco mais.
2: Quando ele corta e bate, é complicado. E
1: taticamente ele funciona melhor que o Estevão também. Não, ele faz, sabe por quê? O contrato foi com o Abel Fonte na coletiva. É o cara que faz o corredor, é o cara que volta pra marcar.
0: Futebol europeu. Ele joga em todas ali.
2: Adorar ele.
1: Futebol europeu. É isso. Ou você joga assim lá na Premier League, ou você não faz isso.
2: Ele volta pra marcar aqui.
3: Bento, comentários no chat.
1: Vamos lá.
2: Mais comentários?
3: Vamos lá, comentários.
1: Vamos lá, vamos lá.
3: Vamos lá, seu Bento.
2: Hoje você
3: o Márcio Bela Vista. Lembram que a gente falava que o Flaco era um argentino fake?
1: Lembro.
3: Lembra?
2: Eu falei.
3: Falou?
2: Eu falei.
3: É absurdo.
2: Não é absurdo. Ele jogava muito mal no Palmeiras. E é legal
1: quando ele te encontrou lá, ele foi gente boa com você.
2: Ele falou, foi, me abraçou, ele falou, eu abracei ele lá, desci pra abraçar ele. Né? Falei, eu coloquei o apelido de amigo do gol, e você, eu sei, eu sei.
1: Faltou um olhar clínico,
2: mas senhor. Esses caras sabem quem nós somos, seu Bento.
0: Mas que tu colocou primeiro o inimigo do gol, tu não falou.
2: Foi um narrador
0: seu desonesto,
2: desonesto.
1: Eu só não vou falar o que o Dodô. Quando cortava o microfone, cada lance do que o Flaco e o Dodô falava, é melhor não falar.
4: Mas, cara, aqui. Na moral, tem torcedor que fica nessa. Nessa parada. Vai, fala agora, não sei o que, os idiotas. Véi, se o cara tá jogando mal, tem que falar que tá jogando mal, véi.
2: Mas ele tava mal.
1: É que é engraçado. É que
3: legal fazer
1: eu isso. Achei, sinceramente.
2: Ele era ruim.
1: O Flaco,
3: É legal esses recortes que a galera compra
1: essa ideia. Eu achei que ele ia ser um flopzão,
2: cara. Mas posso falar pra vocês? Posso falar? Eu quero queimar minha língua 8 mil vezes assim.
1: Hã?
2: Desse jeito, eu quero queimar minha língua 8 mil vezes.
3: Bento!
2: Se eu errar falando que é ruim e o cara melhora, eu quero...
3: Marcelo Andrade.
2: E Dani.
3: Peixão vai arrancar empate no chiqueiro.
0: Vai. Hã? Vai.
2: Hã?
0: Cuca Copeiro. Nós vamos trancar tudo lá. Não vai entrar nada.
2: Eu vi o Cuca Copeiro em 20 na Libertadores.
0: Aí. Ah, mas e as outras competições? Você tá ali analisando uma só.
2: Tô falando entre Palmeiras e Santos. Vou falar
1: de ver se os caras... Porque os caras... jogadores do Santos têm medinho, né? Os jogadores do Santos têm medinho de jogar aqui.
3: Quanto foi o primeiro turno?
1: 1-1.
3: Então. Bento.
2: Mas foi lá na...
1: Vamos lá, Sombra.
0: Na coisa não, foi no tapetinho.
3: Lá na casa de vocês.
2: Foi, no foi lá no...
0: Não. Tapetinho da tia Leila.
2: Então, por que vocês estão reclamando que joga no tapete?
1: O Flaco fez o gol de empate, inclusive.
0: O do Santos foi do Rolaser.
1: Né? É, Rolaser.
2: Mas ali tem que entender o conto. Vocês não entendem. Aí é que tá. Tem que entender o... Mano. Um filho está mal na escola. Você tem que ajudar.
0: Vai começar com essa historinha da carochinha de novo?
2: Ajudar a fazer.
0: O inimigo do gol, tu vai começar de novo?
2: Entendeu, mano? Ali foi dois pontos que nós demos.
3: O menino tá mal.
2: Foi dois pontos a menos lá. Quanto que fica?
4: Vixe, os caras estão no cachorro. Ele
3: tá junto com o cachorro. E não leva nem dinheiro pra cantina porque eles não tem grana.
2: Então. Tá vendo?
4: Modona,
2: então agora foi uma ajuda aquilo lá.
3: Cuidado, vocês podem perder o campeonato por esses dois pontos.
2: Não perde.
1: Tem mais um. Não sei se pode comentar aqui.
3: Olha aí, não sei.
1: Deve ser isso aí, ó.
3: O TDM Gerência. A cara do Bento quando o porco mete gol parece o Mel Gibson em Coração Valente. Quando vai enfrentar o exército inglês. Todo brabão.
2: Mel Gibson.
0: É.
4: Olha o Domênico de
0: Carranca. Lembra.
2: Ah, mas isso aí é legal.
3: Olha a carranca do Dodô ali.
2: Ah, mas é legal. E eu tô de fone ali. Até na carranca eu tô
1: com fone. E meteram mais cabelo em você, da hora.
2: Pô, gostei. Aí já ficou legal. Assim, deixei ali. Com cabelo aqui, tá legal. Gostei.
3: Muito bem. Dodôzito.
2: Ó, não, rápido.
1: Não, pera aí, tem a notícia.
0: Tem goleiro da Portuguesa, é isso?
1: Isso.
2: Não, mas tem uma outra também.
1: O Palmeiras vendeu o Kaique, que é o terceiro no sábado, por 4 milhões de euros. O terceiro goleiro, nós vende por 4 milhões de euros. Você tá entendendo onde a gente vai chegar?
4: Mas é bom esse moleque aí?
2: Não, vendeu
1: o Kaique. Ah, mas é bom?
2: Ah, esse outro aí.
1: E aí o Palmeiras, no domingo...

0: jogo mesmo.
1: Perdeu pra quem, Bento?
0: Ah, foi pra...
2: Foi Sporting, né?
0: É, Sporting. Sporting. Lisboa? É. E aí, no domingo, o Palmeiras efetivou a contratação do goleiro Bruno Bertinato, da Portuguesa. Tem 28 anos, é pra terceiro goleiro. Né? É um cara,
1: sinceramente... Disputou a Série D pela Portuguesa e o Paulista.
2: Pode falar, se a base não tem alguém pra botar de terceiro goleiro, pode fechar.
0: Não, mas não, ele Palmeiras era o Palmeiras vendeu o terceiro.
3: Vendeu por 4 milhões de euros.
2: Mas...
0: Não, mas, tem, mas o...
3: Não, e o pior é que já tinha vendido o Aranha, que era o terceiro, um pouco antes.
0: É, já tinha vendido o Aranha.
3: Vendeu dois terceiros já.
4: É. Ah, mas o cara sai da Portuguesa e vir jogar no Palmeiras, mano. Mas se adotar alguém que mora em Burkina Faso, velho,
3: pra morar. Terceiro goleiro. Assim. Terceiro goleiro. Agora, olha, o Palmeiras aí, seu
1: Que Bento, maldade, velho.
3: Não sei, né, se ia falar sobre isso.
0: Pode falar.
1: Burkina Faso.
3: Porque o Palmeiras está monitorando aí o negócio do Luiz Henrique, hein?
0: Ah, eu acho que não vem.
3: Não, mas...
0: Não, pode tudo monitorar.
3: Também acho, porque o Zenit...
0: Eu monitoro minha pressão.
3: O Flamengo tentou também e não trouxe. Mas ele tá doido para vir pro Brasil, viu? Tem esse detalhe também, né? Ele não quer ficar lá. Ele quer vir pro Brasil.
0: Sim.
3: Agora não sei.
0: Não, ele já não quer ficar lá. Inclusive, ele cavou uma expulsão no jogo do final de semana.
3: Ele não quer ficar lá.
4: Mas ele é que tá, esses otários, eles na hora de ver contrato com o clube russo...
3: Tá em
4: guerra. Não, mas a FIFA já tirou, se eu não me engano, essa restrição de que clube russo não pode disputar as competições europeias. Não retirou? Vocês têm essa informação atualizada?
3: Não tenho informação.
4: Porque...
1: Acho que deixa eu puxar aqui, mano. Já, se não me engano, já confirmo.
4: Tem clube russo aí já pra disputar a Champions aí, a UEFA, enfim. Mas dá uma olhada aí. Porque o negócio é o seguinte, ô Quintino, independente da cláusula da guerra, tá? Esse negócio aí, você pode ter certeza que jogador, quando vai pra Rússia, o cara tá vendo só o que ele vai ganhar. Ele não quer saber onde ele vai morar. E eu estive na Rússia, velho. Uma coisa é você ir na Rússia, na época da Copa, mano, que todo mundo dá uma maquiada pra falar que a Rússia é um país aberto e tudo mais. Não é, velho. Não é. Então, pra galera que vai morar lá, mano, é mó perreio, mano. É mó perreio.
0: Cresce o olho no contrato.
4: Né? É, cara que não fala inglês, você vai ter que estar com um tradutor 24 horas por dia. É, e é embaçado, velho. Não é essa boiadinha que os caras acham que é, não. E olha que eu tava em Moscou, hein, mano.
0: Não, mano,
4: imagina morar numa cidade menor aí.
0: Sinceramente, o Palmeiras não vai contratar ninguém. Acho que o Palmeiras tem que, com essa contratação agora, acaba batendo a meta e quase chegando a meta do que é. Né? Então, do ano, em vendas. E, então, o Palmeiras caminha pra usar o elenco que tem bons jogadores. É. Claro que não é do nível do Alan. Mas assim.
3: Ó, informação que chegou agora.
0: Informação.
3: Os representantes do Luiz Henrique, que é o atacante do Zenit, vão se reunir hoje com os representantes do Palmeiras. E o Palmeiras está acompanhando a situação do jogador que deseja deixar a Rússia e retornar para o futebol brasileiro. Isso
0: aí. Posso ver aí, né?
2: E cola.
3: Não. É. É o de Pablo Oliveira.
0: Nossa, eu pensou tomar alta
3: flopada? Pablo, qual é a música?
0: Eu sinceramente,
3: Pablo, qual é a música?
0: Vocês já falaram de Almada, não veio, agora Luiz Henrique.
3: Marcão, mas eu tô falando agora.
0: Eu acho que não vai vir. Eu tenho quase certeza que não vai vir ninguém. O Palmeiras tem que fechar a conta. O Palmeiras, ele depende disso. É, não. É
2: uma bala lá.
0: Imagina. Não, o Palmeiras tem que pagar a parcela. É que a gente esquece. É que nem o lance do cartão de crédito, quando você compra, aí você esquece que tem o parcelado. Então, tem que pagar. Vitor Roque, tem que pagar Paulinho, tem que pagar a parcela do John Arias, tem que pagar a parcela do André.
2: Precisava
0: fazer grana, não é? Não,
4: mas na moral, eu sou crítico, Sombra, em uma par de coisas que o São Paulo tem feito ultimamente, mas quando nós falamos que nós vamos trazer o Domingos Duarte, nós traz. Nós falamos que vai trazer o Buta, nós traz também.
3: Ele ganha.
4: Entendeu? Não é que nesses coitados aí que tá passando vergonha.
2: Quatro,
4: outra flopada.
2: A gente foca no recebe.
0: Mas ninguém tá falando que vai trazer.
3: Ele recebe.
4: Estão aí, vamos vocês ver,
0: não.
4: Vamos ver.
0: Eu tô falando que não.
3: Monitorando.
4: Então, quem mas monitorando significa o quê? Não, que você quer contratar.
3: Que vai... Está vendo.
4: Então,
3: não tá vendo. Que vai contratar, ó.
2: Ele ganha, é realidade.
3: Ele ganha 4 milhões de euros por temporada, né? Que dá mais ou menos 25,2 milhões de reais por ano. Ou 2 milhões, 100 por mês.
0: Não,
3: é um salário que não dá pra pagar. Não. Hoje no Palmeiras, por exemplo, o Vitor Roque ganha isso aí.
0: Não, vamos lá, vamos subir lá. Tem o Riquelme, Eric Belé, o Conceição. Não,
3: Bento,
0: com esses caras.
2: Mais alguma?
4: Eu acho que a punição ainda tá ativa, viu, Sombra?
0: Não dá pra comprar, Domingo. Não vamos cair na onda dos caras aqui.
3: Calma.
0: Vai se afundar depois, fica aí, ó. Direito de imagem.
2: Ô, Bento, mais alguma notícia?
0: Não, acabou.
2: Então, seu último comentário.
0: Vamos lá.
2: O Gilmar Moreira. Gilmar. Corinthians, minha marmita é você.
0: Ai. Ah, maravilhoso. Isso é eterno, né? Eterno.
4: É, vou dar dois ovos e uma linguiça na sua marmita aí.
0: Isso. Ela virou uma parada de sucesso, um case de sucesso.
2: Nossa, mas tá bombada a audiência hoje, hein?
3: Mas é porque tem naba.
2: Depois da Copa do Mundo é o
0: Não, tem duas nabas, né?
4: Fogo no parquinho.
0: Tem os emocionados aqui, que você acha que só porque estão com a Libertadores, acho que tem um super time.
4: Ai,
0: tomou taca. E tem vocês aí que acham que tinha um super técnico.
4: A gente tá focado na
5: Liberta. Agora já você vai ver.
4: O discurso é outro, hein?
0: Estamos focados na Liberta. É outro,
4: viu, RG?
2: Já mudou.
5: Acabou o amor, hein?
2: Aqui um mudou.
5: Acabou o amor.
0: Vamos, daqui a pouco a gente fala do Queens, mas o Queens tá achando tá que ele tá achando que a... Lembra o ano passado que os caras largaram o brasileiro pra focar na Copa do Brasil? Sim, sim. Eles estão achando que é a mesma coisa na Libertadores.
4: Mas é.
0: Eles estão achando que é a mesma coisa.
4: Mas pera lá, aonde não é? Domênico, o bagulho, imagina, velho. A Libertadores, é a Copa do Brasil, velho, que muitas vezes, quando falam um castelhano ali. Cara, qual então, foi a última vez? Eu vi contra o Rosário. Essa cena, essa cena da torcida do Corinthians aí, os caras do Rosário tá tudo assim, ó. Na hora que ia começar o poró-popó.
5: Começou o poró-popó,
4: acabou, velho. Os caras assim,
5: tá emocionado. Oh,
4: os caras em choque, irmão. Tá a maior mijada na arquibancada desse ano. Tá essa é a do cheirinho lá em Brasília.
5: Ô, Dodô,
1: eu. Sombra. Diga. Rapidinho, eu fiquei com inveja tua. Eu posso fazer uma pergunta pro Bento também, ou não? Você me permite?
5: Rapidinho.
1: Se o Santos é filho do Palmeiras, o São Paulo é filho da Chapecoense, ô Bento?
4: Mas por quê?
5: Por quê?
1: Só apanha da Chapecoense?
4: Não, primeiro turno o São Paulo ganhou aqui no Canindé.
0: Mas tem um filho que vai vir sábado aí. Esse aí é filhão, vocês sabem disso. O Bragantino.
5: O Corinthians virou do coxa.
0: Esse aí.
4: Não, mas o Quintino ele parou o programa pra fazer essa declaração infeliz. Desculpa, pessoal.
0: Vai vir do resort triste, velho.
4: Não, mas o Corinthians ele virou do coxa, ele perdeu umas duas pros caras.
1: Ah, e outra coisa, viu, Marcão?
4: Oi, diga.
1: Porra. Eu errei, viu? Falei 200 dias. Eu coloquei aqui. Foram 207 dias pra Chapecoense ganhar mais um jogo.
4: Ah, bem. Não ganhava desde a estreia.
2: Então vamos lá. 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
0: Ah, vamos começar com eles aqui primeiro, né? Porque o mais legal é o final, né?
2: Fazer o quê?
0: Tranquilo.
2: As notícias do Corinthians, ou melhor, a derrota.
4: Ai.
5: Ah, pro inferno, aí eu
4: as nabas.
6: Jogada ensaiada de novo do Coritiba, hein? JP Sherman dominou, meteu por elevação Bruno Melo na grande área. Olha o perigo, deu como é o Pedro Rocha, bateu!
7: Se ferrou.
8: Houve um equívoco.
6: Pedro Rocha, é gol do Coritiba. Breno Lopes, inverte a jogada lá pelo lado direito, Sherman mata no peito, lá vem a equipe do Coritiba, levanta a cabeça, Sherman entregou para Josué, entrada da área, lado direito, abriu na ponta, Sherman de novo, cruzamento, desvio de cabeça, é gol do Coritiba!
7: Se ferrou!
6: Equívoco. Porra, mano, Paulo Roberto, vamos empatar esse jogo, vamos empatar pra calar a boca de nós trouxas aqui.
5: Hoje eu tô de olho em você, hein?
6: Você todo dia você tá de olho na gente, você também é mó, você cuida de nós, né? Olha o Alan, levantou, Ranieri de cabeça, é gol!
7: com energia.
9: Eu tô falando, mas eu me empatar.
10: Disse pra você calar a sua boca e não falar comigo.

0: ar. 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Lá em Curitiba.
1: Vai passar bem por esse time aí.
0: Curitiba 1, 2, Corinthians 1.
2: Cai, cai, corintiano! Começou, cai, cai!
0: Famoso Barbie cabelo, né? Perdeu aqui, perdeu lá.
3: Que aula, rapaziada, que aula!
0: É, o que durou menos aqui? A boa fase do Gui Negão ou do Pedro Raul? Mas a desculpa tá pronta já. O foco é ser eliminado na Libertadores.
3: Coringão tá imbuído.
0: Quem tá mais queimado aí? O Mano ou o Parque São Jorge no clipe do Memphis? Que o Mano queime, hein?
4: Vocês sabem disso.

0: fogo.
1: Ó, a bufadinha, a bufadinha agora.
2: Ah, vamos lá, primeiro, fogo. Com relação ao jogo. O Corinthians em duas partidas contra o Curitiba, inclusive Curitiba, que tem um aproveitamento de rebaixado como mandante, o Corinthians ele perdeu as duas. Ele perdeu em São Paulo e perdeu agora lá. Com relação aí ao time do Corinthians ontem, o Diniz optou por uma escalação mais alternativa, ele poupou alguns jogadores, tinha ali o Hugo Souza, o Mateuzinho, o Bidu, foram poupados e o Garro também não jogou porque ele estava suspenso. Porém, o Corinthians ele tinha obrigação de fazer algo melhor com o que ele tinha em campo. Ele tinha obrigação, velho. Repito, o Curitiba é um dos piores aproveitamentos como mandante da competição. Se eu não me engano, acho que era o 17º aproveitamento. O Corinthians ontem, ele até tinha o jogo administrado. E esse tem sido um grande mal do Corinthians. É um jogo administrado, que o Corinthians tem a bola, é o Corinthians tocando pra lá, tocando pra cá, mas é aquela merda de futebol tântrico. É muito toque e pouca finalização. Porque o time do Corinthians, cara, ele tem meio que, talvez pode ser medo, por falta de confiança ou algo do tipo. É um time que não finaliza. Ele chega até intermediária, ofensiva, e ao invés de ser mais progressivo na jogada e tentar alguma coisa um pouco mais eficaz, um pouco mais contundente, agredir o adversário, machucar o adversário, no bom sentido, o Corinthians não faz, cara. Irrita. É um time que tem uma posse de bola, às vezes aí, contra o Inter. 80% de posse de bola. Mas não chuta, porra. Não chuta. Ah, mano, mas você tem que contextualizar, porque o Yuri tá fora. Ah, o Memphis, ele tá voltando até a melhor condição física. Pode pesar, claro que pode pesar. Mas quem tá em campo tem que chutar, porra. Pô, você tem uma desgraça num Pedro Raul lá na frente. Sombra, não dá pra você exigir que o Pedro Raul tenha uma característica que ele não tem, mano. Por exemplo, você tocava a bola no Guerreiro. O Guerreiro é um cara que conseguia fazer um pivôzão na intermediária e dava o corpo aqui pro adversário, jogava a bola nele, mano. O lateral ia receber de volta pra fazer um dois, mano. O Pedro Raul não consegue fazer isso, mano. O Pedro Raul, eu repito, mano, ele é pior do que mijar um garfo. Não dá pra tirar o cara da área. Esse cara tem que ficar estático lá pro último toque. Não dá pra exigir que o Pedro Raul saia da área e participe do jogo. Não dá. O Corinthians ontem, até com meio de campo aí, mas... qualificado, porque, pô, você tem Raniel, o próprio Alan, o Bidon na armação. Cara, tinha obrigação de ter um pouco mais de saída, sabe? Tinha obrigação de ser um time mais contundente. Você vê lá o Caio César lá na frente, que é um cara que esse sim, pra mim, chama responsabilidade. É um cara que é daquele, toca a bola em mim que eu vou pra dentro do adversário, mesmo que eu perca, eu vou tentar. É um cara que tem correspondido. Agora, o resto do time do Corinthians, cara, desculpa. Os caras estão com uma postura que o Diniz tem que exigir algo diferente. O Diniz tem que exigir que esse elenco ele tenha...
1: Não é o cara que cobra, que você falava, o
2: Diniz? Mas cobra. Tanto que você... Tanto que você vê uma série de vezes ali ele na beira do gramado, ele puto com os caras. É diferente do Dorival. Porque o Dorival era um técnico bunda mole e o Corinthians não tinha bola no pé. O Corinthians ele jogava igual o Inter jogava. Chutando a bola pra frente e o adversário que me ataca que eu vou tentar pegar um contra-ataque. O Diniz ele propõe o jogo. Só que o grande problema tem sido isso. O time não finaliza. Então, nesse ponto, cara, o Corinthians ele poderia ter ontem vencido em Curitiba se ele tivesse um pouco mais de disposição. Infelizmente, a segunda derrota consecutiva, o Corinthians ele perdeu o penúltimo jogo pro Cruzeiro, jogando aqui na Neoquímica Arena, e agora perdeu pro Curitiba.
1: Cruzeiro aí, reserva, hein?
2: Não, no segundo tempo entrou os caras lá. O Gerson, tava lá todos os caras lá, entraram, aí boa parte deles entraram no segundo tempo. Mas o time reserva do Cruzeiro não é time ruim, não, viu?
1: Ah, mas é o time reserva, né?
2: Mas não é time ruim, não, filhão. Não, mas o time reserva do Cruzeiro não é time ruim, não. Se vocês forem enfrentar o Cruzeiro com o time reserva, vão ficar ligeiro que o time do Cruzeiro aí tem elenco, velho. Hoje, tem três times aí no Brasil que podem fazer esse rodízio de jogadores aí e manter a qualidade. O Cruzeiro tá entre eles. E aí os outros dois são o Flamengo e Palmeiras, todo mundo tá cansado de saber. Agora, com relação aí ao time do Corinthians, matematicamente não preocupa. Porque o Corinthians ele tem ainda uma posição confortável, vamos colocar assim, na tabela do Campeonato Brasileiro. Está em décimo, se eu não me engano, o Corinthians hoje é o décimo, está na metade da tabela. E o Corinthians, ele mantiver, por exemplo, um aproveitamento nojento, salvo engano, acho que faltam 14 rodadas para acabar o Campeonato Brasileiro. O Corinthians chegaria a 46 pontos, mano, mantendo um aproveitamento nojento de um ponto por rodada. Que é aproveitamento de time rebaixado.
1: Décimo colocado. Só um detalhe aqui, ó, o Cruzeiro reserva. Vamos lá, o seu Bento, vê se esse time do Cruzeiro aqui é bom. Otávio Costa, Fagner, João Marcelo, Jonathan Jesus e Lucas Vidalba. Lucas Romero, Zé Lucas, Felipe Moraes, João Costa, Bruno Rodrigues, Bruno Rodrigues, que era do São Paulo e do Palmeiras, e Caio Jorge. Esse time é bom, cala sua boca, mano.
2: Você, é tá você não viu o jogo. Aí que tá. Nossa,
0: mandou tá irmão, brincadeira.
2: Mandou irmão calar,
1: é um argumento. É um argumento
2: fraco.
1: É um argumento fraco.
2: É um argumento fraco. É um argumento fraco de quem não viu o jogo.
1: Eu quero saber.
2: Não, mas... o time do Cruzeiro. Não, desculpa. O time do Cruzeiro, time, se você analisar, eu falei, eles jogaram bem. Eu falei, o time do Cruzeiro tem elenco. Eu falei, é um time que tem elenco.
1: Qual que é o elenco?
2: Se você analisar, se você analisar o jogo, por exemplo, essa dupla de zagueiros, inclusive, eles vêm jogando, jogaram também na última partida contra o Flamengo. E estão jogando pra cacete.
1: João Marcelo?
2: Estão jogando pra cacete.
1: Tinha um
2: Vidalba. Estão jogando pra cacete. Vidalba é lateral esquerdo, idiota. Ele tá no lugar do Kaique Bruno. Pra ver como você conhece.
1: Não, mas aí, João Marcelo, vamos lá. Zé Lucas. Aonde o cara é bom?
2: Perdeu. Fala brincadeira, mano. Mas é que tá. Quando o adversário é ruim, e eu cansei de falar, por exemplo, quando ele foi eliminado pro Inter, jogando em casa e ganhando o jogo, eu falei, o time do Inter é uma merda, é fraco. O Cruzeiro não é. Se você analisasse e visse jogos, você entendeu o que eu tô falando. É, o time reserva do Cruzeiro é time que vai dar trabalho mesmo quando o Cruzeiro optar por reserva no brasileiro. É, voltando ainda ao assunto Corinthians aqui, então a posição matemática do Corinthians não preocupa, Bento, diferente de outros anos, quando o Corinthians ele focou em Copas e deixou o brasileiro de lado, depois na reta final, teve que ganhar 9 consecutivas para fugir do Z4. É, o Corinthians hoje é um time que ele está administrando bem o Campeonato Brasileiro, apesar das 2 derrotas seguidas, mas é um time que está sossegado. É um time que tem realmente um pouco mais de gordura pra não precisar se desesperar.
3: 30 aí?
2: O Corinthians tá com 32
1: pontos. E só pra sua informação, o Vidalba que é zagueiro, tá? Se tá atuando de lateral esquerdo, tá improvisado, mas de posição de origem é zagueiro. Valeu, mano. Só pra te informar aí.
2: Não importa.
1: Um abraço.
2: Tá jogando.
1: Bruxa.
2: Nossa. Tá jogando.
1: É, outra deitada. Outra deitada, né?
2: Só pra... quem que é o lateral esquerdo do Cruzeiro hoje?
1: Não, não sei. Se tá jogando o Vidalba, tá improvisado. É isso que eu tô falando.
2: Peraí, quem tá jogando lateral esquerdo?
1: O elenco é tão bom que precisa improvisar um zagueiro lateral
2: esquerdo. O Palmeiras, muitas vezes, ele improvisa jogador aí que é zagueiro pra jogar de lateral. O Corinthians cansou de improvisar Félix Torres, que é zagueiro, pra jogar de lateral.
1: Mas porque não tem elenco, você concorda?
2: A questão não é não ter elenco.
1: Se o cara tem a versatilidade.
2: É o elenco do Cruzeiro, não sei o que, teria uma.
1: Mas você tá sendo idiota. Se você acompanhasse.
2: Eu tô falando pela escalação do cara.
1: Ah, é realmente. Contra
2: o Corinthians ele jogou de lateral, idiota.
1: É tão boa a escalação, é tão bom o elenco que os caras estão improvisando
0: zagueiro de lateral. Eu nunca vi uma relação tão conturbada.
2: Não, mas é um imbecil.
1: Pelo
2: contrário,
1: elenco do Cruzeiro é bom.
2: Mas essa é a minha opinião.
1: Imbecil. Qual parte você entendeu que é a minha opinião?
2: Eu passei a escalação do Cruzeiro. Não, mas
1: qual parte você não entendeu que é a minha opinião?
2: Você falou? Aí não é opinião.
1: É informação.
2: Quando for as bibas, aí você fala. Agora é Corinthians.
1: Então
2: o negócio é o seguinte. Bom, com relação aí ao time do Cruzeiro, eu continuo falando. Pra mim o Cruzeiro é um bom elenco. Não é bom time. Pra mim o Cruzeiro é um bom elenco, sim. Com relação ainda à partida do Corinthians aí dentro do contexto ali, Bento, com o Curitiba, cara, vou te falar, mano. Tudo bem, o Cauê, o goleiro que entrou. Primeiro gol, o Caio César, ele toma um come ali dentro da área ali, que ele foi seco também, atacante, não dá pra exigir talvez uma característica de zagueiro na marcação. Mas, cara, o goleiro não pode tomar aquele gol no canto dele. A bola passou entre ele e a trave. É um jogador aí que é promissor, acho que o Cauê já fez boas partidas, inclusive naquela derrota do Corinthians lá no Maracanã também contra o Fluminense, ele acabou salvando em muitas oportunidades o Corinthians. Mas, porra, cara, Cauê, tem que melhorar nesse quesito, mano. Aquele primeiro gol lá tirou o Corinthians do jogo praticamente também. O Corinthians teve uma dificuldade muito grande depois disso. E o Corinthians depois não se achou no segundo tempo. Entre o Memphis ali, o Corinthians ele tem um volume maior de jogo. Criou até algumas chances ali para poder também empatar. Não teve competência para tal. Mas é um time que o Diniz, repito, ele vai precisar melhorar muito nessa questão da finalização. Porque o Corinthians, mesmo quando ele tem força máxima em campo, é um time que finaliza pouco. O Corinthians hoje ele tá entre os times que menos finaliza no Campeonato Brasileiro e um dos piores ataques da competição também. E pelo elenco que tem, pelos jogadores que tem, pelos nomes que tem ali no seu meio campo e ataque, principalmente quando voltar agora o Yuri Alberto, a tendência é ele voltar e talvez contra o Estudiantes já na Libertadores, é um cara que a torcida do Corinthians deposita uma esperança imensa. Ele é um finalizador que para fazer um ele perde 5, mas é um cara que chuta, é um cara que não tem medo de errar. Então nesse ponto o Corinthians precisa ter mais personalidade para pelo menos ter um time um pouco mais agressivo com relação ao adversário.
3: Agora, o final de semana ficou feio pro Memphis, né? Ele lançou uma música, né? Um clipe, né? Nesse clipe aí, além da letra ser totalmente...
2: Meu Deus!
3: Agressiva até certo ponto, mostra ali, né, o Parque São Jorge pegando fogo.
2: Sim.
3: Né? E foi ao encontro, no sábado teve o protesto lá na sede do Corinthians, e aí caiu muito feio isso, né? Que ele falou depois que o clipe estava pronto desde abril, que se explicar, falou que aquilo é uma arte.
4: Arte?
3: Cara, assim, na boa, inclusive foi cogitado até romper o contrato com ele.
4: Deveria romper.
3: É, porque
4: tá
3: assim...
4: Tá com medo, né, porco?
3: Não, e não, aí...
4: pelo contrário, se eu tivesse o meu jogador e queimasse o símbolo do meu time, eu queria
3: não,
4: que fosse embora
3: e sumisse mal, no máximo. Ele foi muito mal, você e tá aí o Corinthians vai multar ele, e assim, cara, porra... O lacho isso aí, né, velho?
1: Ô, Bento, eu vou te falar.
4: Cara, lacho, pau, é arte,
1: primeiro.
4: É arte. Arte, arte. Você sabe que quando eu fazia esse tipo de arte, minha mãe metia o chinelo em mim.
1: Bom, eu vou discordar de vocês e vou falar o porquê. Tem viralizado.
4: Pano,
1: entender. Não é pano, pelo contrário. Inúmeras páginas de perfil de corintianos aí, pode ser influenciador, pode ser torcedor comum, enfim. Muitos corintianos estão postando a imagem aí do Corinthians em ruínas, o Parque São Jorge, essa imagem em ruínas, essa imagem pegando fogo, e o Memphis não tá errado. Ele tá errado, por exemplo, pelo sentido de fazer isso daí e as pessoas associarem a parte política. Inclusive, dentro de um trecho da música, ele cita a inimizade que ele tem lá com o vice-presidente,
3: Mendonça,
1: o tal do Armando Mendonça, que eu não sei o que tá fazendo lá também, porque se ele tá sendo investigado numa questão, que é a do homoxerifado, eu acho que esse cara ele também não deveria estar representando o Corinthians. Até que seja tudo apurado, eu acho que esse cara não deveria estar lá. Então, o Memphis, quando ele opta por comprar essa briga dentro da parte política, eu acho que é uma questão, Bento, que aí sim ele tem que ser cerceado. Porque o jogador nenhum tem que tomar partido, apesar da administração do Corinthians ser uma merda, tudo que está acontecendo ali já é um absurdo e não é por acaso. Mas eu acho que o jogador tem que ficar alheio a isso. O jogador, o papo dele tem que ser dentro de campo. Mas essa imagem em si, eu não vejo como depreciar a imagem do clube. Quando o Corinthians se posiciona através de uma nota falando, mas ele depreciou a imagem do clube. E vocês que estão aí há décadas fazendo esse tanto de merda e falcatruas que vocês fazem, isso não é depreciar a imagem do clube? Quando a gente vê, por exemplo, pessoas do Corinthians sendo investigadas por uso de cartão corporativo de forma indevida, e o Corinthians em páginas policiais, sendo alvo de inquérito em Ministério Público e na Polícia Civil. Isso daí não é, pra vocês, depreciar a imagem do clube? É depreciar. É depreciar. E desculpa, o Corinthians falar, vamos multar o Memphis e olhar o que diz o contrato. Desculpa, vocês não são ninguém pra querer multar quem vocês devem 45 milhões. Vocês não têm moral pra fazer isso.
3: Só descontado que
1: vocês não têm moral pra fazer isso. Então, eu repito, o Memphis, comprar uma briga política, falar de negócio de candidato, coisa do tipo, não que ele tenha feito, tá? Mas eu acho que jogador não tem pra esse lado. De falar de candidato, enfim, o jogador, o foco dele tem que ser dentro de campo. E
3: chegou ontem também, né, mano?
1: Mas tem cara que às vezes aí compra essas brigas de político aí, tipo, o político tal é brother do cara, trombou na balada, e jogador às vezes é meio burro e abraça as ideias, mas não tem que abraçar. Eu acho que o foco do jogador é lá nas quatro linhas. Mas essa imagem, cara, eu não vejo como maneira pejorativa, não, não vejo como depreciar a imagem do clube, porque o Corinthians hoje, Sombra, ele tá assim pegando fogo. Ele tá pegando fogo. O Corinthians hoje, ele tá assim em ruínas. E tá em ruínas por causa dessas pessoas que compõem essas bostas de conselho. Core, conselho deliberativo, tudo isso. E esses sócios omissos que o Corinthians tem também. Então, tudo que a torcida do Corinthians tem feito aí, por exemplo, se ele posta isso e o Corinthians tá líder do Campeonato Brasileiro, favoritaço na Libertadores, ele fala, porra, o Mendes tá tirando. Agora, não é o caso. Não é o caso. Mas
0: isso foi uma crítica à política do Corinthians,
1: sim,
0: né?
1: Sim, é uma conotação. Inclusive, quando ele fala que ele tem um inimigo, que é o vice-presidente e tudo mais, ele tá atacando a parte política do clube.
0: Mas, meu, vem cá, o cara mete essa aí depois dos caras renovar o contrato com ele, né?
1: Não, mas o Sombra, mas é que tá, velho. Não é questão de paninho, tá on. A própria torcida do Corinthians, velho, se você for analisar, os caras estavam na quinta-feira, na porta do MP, tá? É. Lá no centro de São Paulo. Os caras, na quinta não, na terça, tava no MP. Na quinta, o protesto dentro do estádio, falando a respeito das falcatruas através de faixas e gritos, enfim. E sábado, o cara tava lá na porta do Parque São Jorge também, protestando e fazendo a mesma coisa. A torcida do Corinthians, eu repito, o próprio torcedor tá utilizando imagens do Parque São Jorge pegando fogo, o Parque São Jorge em ruínas. O torcedor do Corinthians, ele não é idiota,
0: mano. Lá dentro não bateu legal isso aí, não.
1: Mas eu tô cagando, eu quero que CF, todo mundo que tá lá dentro, eu quero que se
3: leve. Você é de acordo com a hashtag ali, seu Bento?
1: Qual?
3: Vamos subir a hashtag. Era pra ser Mano Depaino. Mas ele meteu um mamo. Ele meteu um mamo porque o mano tá mamando agora
1: não,
3: o mental do Mendes.
1: Não é só ele, não. O que esse cara encantou a torcida do Corinthians de uma forma
3: Faxinha. Esse cara virou um deus do dia pra noite, sim, o Memphis.
2: Não é questão de ter virado um deus, mais um cara.
3: Eles falam tanto do Neymar.
1: Peraí, peraí. Você vê trombadinha tentando roubar no farol?
3: Um faxinha na cabeça.
1: Exatamente.
3: Vamos lá, pelo amor de Deus.
1: Um tá com um contrato lá vigente com o Santos que ele não deu um real de desconto. Não deu um real de desconto pro Santos.
3: Deu sim.
1: Não deu, não deu. Tanto que o Santos parcelou 90 milhões que deve pra ele em 90 parcelas de um. E o Quintino pode falar melhor a respeito dessa...
3: É, mas não tá cobrando juros nenhum.
1: Mas ok, mas tudo bem. Mas não deu desconto do que tá devendo. O Memphis, o Quintino, ele não cobrou juros. Ele renovou por um contrato aí, que se eu não me engano, acho que são 27 milhões por ano de salário pra ele. Mais o que já devia naquelas parcelas. Inclusive até fui saber como é que é esse parcelamento aí dos 10 milhões que o Corinthians vai pagar de forma semestral. Não tem essa cláusula, RG, de tipo, atrasou, o Corinthians ele pode ser executado na cláusula Rojas, não existe isso. O que existe é, se o Corinthians atrasar qualquer parcela dessa semestral que deve pro cara, tem já uma multa de 10% em cima de cada parcela, mais 1% de juros em cima de cada mês que for atrasado. Por exemplo,
3: mas não executa o contrato?
1: Não.
3: Mas...
1: Não,
3: melhor,
1: a cláusula Rojas não existe mais.
3: Melhor.
1: E esse foi um dos motivos pelo qual aí a diretoria do Corinthians brigou pra renovar o contrato e ele
3: primeiro tirar sombra, depois eu falo.
1: Porque essa cláusula existia.
0: Só pra quem tá ligado agora aqui na Energia 97, já tudo da derrota do São Paulo, hein?
3: Isso.
0: Já, porque às vezes a pessoa liga aqui e fala assim, ah, será que já falaram do São Paulo? Não. Já,
3: agora,
0: tudo da derrota. Por enquanto o Mano continua passando pano.
3: Agora rapidinho, você
1: não tá, não, Sombra. Sou verdadeiro.
3: Ô Sombra, ô Mano.
1: Vai, fala aí.
3: Se o Memphis tem alguma coisa contra o vice-presidente, tem? Botasse o vice-presidente tocando fogo, não a instituição.
1: Sim, exatamente.
3: Me desculpa, exatamente. Mano. Você tá lustrando o jogador do teu time, que foi contra a instituição, cara.
1: O Corinthians é maior que todos esses caras, inclusive
3: ele. Vocês estão colocando o Memphis acima disso, cara.
1: Ô, Quintino, não é colocar o Memphis acima disso, mas se você analisar, Quintino, todo desenrolado que aconteceu aí na volta dele, ele não vem falar só de vice-presidente, ele tem uma inimizade declarada com o vice-presidente. Só que se você analisar, Quintino, tudo que tem acontecido, por exemplo, o Memphis, ele retorna pro Brasil. Fazem o cara fazer exames médicos, ele faz. Falam que vão mandar um contrato assinado. Pediram para ele mudar o que ele gostaria de mudar no contrato. A diretoria do Corinthians fez uma contraproposta, ele aceitou e falou, tô no aguardo do contrato. Não deram. Mandam o cara lá pra Neoquímica Arena, lá no camarote, naquele jogo contra o Inter. O jogo que o Corinthians foi eliminado da Copa do Brasil, ele tava presente. Tava lá, praticamente como um jogador do Corinthians. E se ele não fosse jogador do Corinthians, não tava lá. Brifam o Fernando Diniz a todo jogo. E o Memphis tá, daqui a pouco tá aí, daqui a pouco tá aí. Tanto que ele falava do Memphis a cada pós-jogo do Corinthians. Ele era abordado e falava sobre. E aí, Domênico Gato, na quinta-feira, quando o Corinthians joga com o Inter e é eliminado, na sexta-feira, o cara fica sabendo, através de uma nota emitida em rede social...
0: Ah, é pra ficar puto,
1: que não mesmo. Renovaria...
0: Mas não pra fazer isso, né, mano?
1: Domênico, aquele não tá desrespeitando o clube. Domênico, quando você fala a respeito...
0: Ele tá metendo fogo no símbolo
1: do time. A questão não é o símbolo. Vários torcedores, eu cansei de falar pra você, tem vários perfis de corintianos usando a imagem do Parque São Jorge em ruínas. E tá, velho, e tá. É esse o grande mal. O torcedor, quando quer passar a mão na cabeça, fala... Ai, mas isso é um desrespeito. Desrespeito é o que esse monte de safado... Tá fazendo há décadas dentro do clube.
0: Mas não precisa fazer isso.
1: Precisa, Domênico. Precisa chocar, velho. Precisa chocar.
0: Eu honestamente...
1: Domênico, precisa chocar, mano. Porque o bagulho é o seguinte. O Corinthians hoje...
0: chocou de forma negativamente pra ele.
1: Não chocou. Se você olhar, por exemplo, torcedores do Corinthians, eu não sei se quiser fazer uma pesquisa com corintianos. Nenhum corintiano hoje tá, por exemplo, criticando o Memphis por causa disso daí. E não é porque... Ó, o Memphis virou um rei. O Memphis, Sombra, ele fez mais pelo Corinthians nessa renovação de contrato. E olha que eu era contra o Memphis, hein? Eu falei, pô, eu não renovaria. Na época da Copa, eu já teria mandado passear e beleza, vida que segue. Mas como ele voltou e teve esse desdobramento todo, seria inadmissível e imoral a diretoria do Corinthians não renovar com ele.
0: Agora, do meu ponto de vista, eu acho o seguinte, ele bota fogo aí, dando a entender que politicamente, administrativamente, o Corinthians é ruim. Né? Ele passa uma imagem de que tipo, ó que porcaria. Não discuto isso. Não discuto isso. Mas, na minha opinião, o que pagaram pra ele inicialmente, tudo que se comprometeram a pagar pra ele, né, é parte de todo o descalabro político.
1: O então, primeiro contrato sim, o segundo causa, eu acho que é pagável.
0: É por causa de toda a merda política e de toda a merda administrativa que eles fazem no Corinthians... E ele veio ganhar no Corinthians o que não ganharia em lugar nenhum do planeta.
1: Não, mas aí
0: então, de certa forma, ele também foi ele fez uso da má administração corintiana.
1: Mas pera lá. Uma coisa, outra coisa. O Memphis, ele não tem culpa de oferecerem um contrato pra ele da forma como ofereceram.
0: Mas você concorda que
1: pediu?
0: Foi um absurdo que
1: o primeiro foi. O primeiro foi. É que esse segundo, Sombra, reformado, virou um contrato pagável. É um contrato pagável.
3: Porra, duas mil por mês. Quanto ele vai ganhar por mês? R$4 não é?
1: Então, ele vai ganhar, Bento, de salário anual, são 27 milhões. 27 Nossa milhões de salário anual. Mas para um jogador do nível dele, o Domênico Gato, não é um absurdo. Se você olhar, por exemplo, uma renovação de contrato, geralmente o cara fala, eu quero luvas e quero o salário. 2 milhões e meio...
5: Vai dar 4 milhões por mês? 4 milhões e meio?
1: Não, de salário é isso. É que se você fizer, né? É que se você fizer uma composição do quanto vai custar o contrato, a gente tem que embutir, por exemplo, o marketing, que vai gastar 15 milhões com ele na campanha, tem que embutir os 40 e pouco que o Corinthians está devendo para ele já de... Do que já é dele,
5: enfim. É que ele tinha a faca e o queijo na mão, né?
1: Então, mas ô Domênico, se ele não quisesse, ele poderia ter forçado a barra e falar, eu vou levar o que eu tenho pra receber pra FIFA e vocês vão pagar à vista, velho. Eu não vou facilitar. E ele facilitou. Então, nesse ponto, Domênico, a crítica do jogador com relação à parte administrativa, eu acho que é 100% pertinente. É pertinente. A torcida do Corinthians tá metendo
3: pau. Eu tô decepcionado, hein?
1: Torcida.
3: Torcida é uma coisa, agora um jogador que tá lá sendo pago lá, mano,
1: fazendo
3: um negócio
1: desse, ainda fica espetado assim,
3: fica desculpinha ainda que foi arte, que não sei o que, não tem nada. Esse
1: ficou mais feio.
3: O mais feio foi querer falar que foi uma arte.
5: Mas não fala mal do símbolo, símbolo. É o respeito maior a uma entidade, pô.
1: Mas, ô Domênico, não é possível. Mas cara. É isso que a gente tá divergindo com relação a isso. A própria torcida do Corinthians.
3: Eu não amo o Corinthians.
1: A própria torcida do Corinthians tem usado de forma recorrente em redes sociais a imagem do Corinthians em destroços. Tudo ali.
5: Bem, mas não tem
1: uma coisa, Domênico.
5: A destruição do maior patrimônio, que é o símbolo.
1: Mas tem várias imagens do Corinthians aqui, tipo, em ruínas, e o símbolo no meio das ruínas. E de fato, Domênico, eu não vou me prender a essa nomenclatura. Olha, isso é um desrespeito. Eu acho o maior desrespeito que os dirigentes fizeram durante décadas e vem fazendo.
5: Não, sim.
1: E vem fazendo.
5: Isso é inegável. Vamos
1: agora falar, olha, tá desrespeitando.
5: Uma coisa é o torcedor fazer.
1: Olha lá, ó.
5: Outra coisa é o
1: cara. Essa imagem aí, ó.
5: É um cara que recebe.
1: Não, tudo bem. Essa imagem tá sendo exposta num monte de perfil de corintiano aí, ó. Olha lá, o símbolo do meio das ruínas.
3: Mas o perfil é o que eu acho.
5: Mas é Memphis. Torcedor é uma coisa. Não é o Memphis, mano. O Memphis recebe muito bem recebido o salário dele ali.
1: Não, receber não recebe, né?
3: Não, acha que
1: prometeu, vai receber.
3: Ele acha que vai receber, porque tá devendo 2 meses de direito de imagem.
5: 5 milhões por mês, aí eu mete o fogo no símbolo?
1: Mas olha aí,
5: o
1: direito de imagem. O direito de imagem falaram que ia pagar agora, se não me engano, acho que era a primeira parcela hoje ou amanhã, e a outra, acho que se não me engano, daqui a 7 dias.
6: Mas ô seu Bento, o Memphis tá gravando outro clipe, põe aí, Silvião.
5: Mais um?
6: Aqui, ó. Olha aí, ó. Você vai falar que isso aqui não é desrespeito com a torcida?
0: Mas isso aqui é um... Isso é uma... isso é televisão de cachorro. Tomou aquele frango assado.
1: Não, esse clipe aí, ó, é a sua tia tomando sol. Ela fazendo bronzeamento
0: artificial. Mas a tia dele é sua tia.
1: Não, essa porra aí
0: foi adotada. É a mesma, lá que é a vizinha da tua mãe.
6: Essa cena vai linkar um clipe com o outro. Então o clipe número um que pode ser o
1: Parque São Jorge.
6: E aqui, o negócio é o seguinte, é a torcida do Corinthians tava lá protestando com fogo no Parque São Jorge que virou. Então
3: o clipe do Memphis vai ser essa cena. Depois que esse rapaz voltou a frequentar as arquibancadas, ele ficou diferente.
7: Mas tem um detalhe, viu, seu Bento? O Benfis, ele jogou pra torcida, chamou pra ele uma puta de uma responsabilidade, e isso vai virar um tiro no pé logo mais quando sair da Libertadores e quando o Corinthians no Brasileiro perder mais duas ou três. Você vai ver o que vai virar isso aí. Esse endeusamento
5: todo. Não, mas era a opinião do Quintino. Quintino,
3: sua opinião. Não, depois falam que o Abel veio aqui colonizar, depois que o Abel quer ensinar.
5: Vamos lá.
8: Eu tô decepcionado com a incoerência do meu companheiro de programa, que vive criticando o Neymar. O cidadão pisou no símbolo, tocou fogo e ele diz que tá certo. Pra mim, só tem um adjetivo: decepção.
1: Vamos lá, primeiro, ele não pisou no símbolo, você tá equivocado. É diferente, por exemplo,
8: tocar do jogador... Tocar fogo, pra mim, é pisar no símbolo. Pra mim,
1: significa pode... pisar. Não, ok. Fogo é pior. Você pode falar, pra mim, tocar fogo no símbolo é a mesma coisa que pisar? Você pode ter essa dedução, mas você não pode falar que ele pisou. Não pisou. Não tem essa cena. Agora, com relação ao Neymar,
2: um cara que dá mais importância pro torneio de pôquer do que pro teu clube. É, eu não vi o Memphis agindo assim com relação ao Corinthians.
8: Não, ele só toca fogo no símbolo do time, só.
2: Mas é um
8: só
2: cara, isso. É um cara
8: tu que... Tu perdeu a autoridade moral pra falar do Neymar, a verdade é essa, com a tua opinião.
2: Então, mas por exemplo...
8: Tu perdeu a autoridade moral.
2: Quem tá gritando é você, quem tá perdendo a linha.
8: Não, não, é o meu jeito de falar, agora tu quer... Agora tu quer, inclusive, controlar o decibéis e mudar o foco da discussão. Meu jeito de falar sempre foi esse.
0: Vamos deixar os decibéis de lado.
2: É, então, mas por exemplo, quando uma pessoa começa a gritar... É, porque eu acho que ela tá meio que descompassada.
8: Assim,
2: ela
8: já tá perdendo.
2: Volta lá, aquela outra. Mas tá descompassando. Mas, por exemplo, o Memphis, ontem ele tava em campo contra o Coritiba. É, o Memphis, na penúltima partida aí também, contra o Rosário, ele tava lá, inclusive, dando assistência pro Bidon fazer o gol. Agora eu não vejo, por exemplo, o jogador do teu clube, que você fala que bate no peito, que é santista desde pequeno, decidindo alguma coisa pro teu time. O Memphis tem decidido pro Corinthians, inclusive na última semana ele decidiu. Mas o Corinthians ele tá, mas agora nas quartas de final.
8: Não tocou fogo no símbolo do meu time. Não tocou fogo.
2: Não, mas aí que tá.
0: Instalou chuveiros.
2: Pois é. É um cara que foi lá.
8: Instalou chuveiro.
0: E apagariam qualquer fogo.
2: Ele
8: meteu o CT ali.
2: Instalou lá os Lorenzetti novo.
8: Mas não tocou fogo no símbolo.
2: Mas é que tá. Vocês podem ter uma opinião. Não quero convencer vocês do contrário, mas a minha opinião é que não houve desrespeito. Pra mim, o Memphis, ele tá utilizando uma imagem que o torcedor do Corinthians tem utilizado frequentemente também em redes sociais, cara.
7: O Corinthians pra mim é esse pandemônio. Ele chamou pra ele uma resposta.
8: Você recebe da instituição.
2: E ainda foi bunda mole. Porra, que pode. Falou depois que é arte, que não sei o quê.
8: Arte que é.
2: Esse cara encantou a torcida do Corinthians, que é uma torcida exigente. Porque a diretoria do Corinthians exigiu através de nota que ele fizesse uma retratação.
8: Aí ele inventou isso aqui é arte, onda, que não sei o quê.
7: Segura a onda.
8: Fala, o que você falou, RG? Esse cara encantou a torcida do Corinthians de uma forma que eu fiquei decepcionado com o torcedor. Como diria o Lugano, encantador de serpentes.
2: Isso, mas ele foi encantador de galinha, no caso.
8: Exatamente.
2: Encantador de galinha. Quem gosta de encantar a serpente é a torcida do São Paulo.
8: Coisa,
2: né? Agora da Naja saindo do vaso. Nem isso
8: assim, cara, ó. Faz mais, viu, mano?
0: Canta porra nenhuma.
8: Nossa. Mas tá enfim. Bom, né, Sombra? Vamos lá que tem mais assunto aí pra rodar aí, né?
2: Ah, vamos pros ouvintes agora.
8: Não, ouvinte
0: o cacete. Alguns comentários breves aqui. O Douglas, ele fala aqui, olha, o Douglas VBB... Mano, defendendo o Memphis, tá parecendo eu me defendendo da minha esposa por ter olhado a vizinha. Não tá dando certo!
7: Essa foi boa.
2: Muito boa. Não, mas tudo bem, boa. São opiniões, velho. Eu não quero que ninguém concorde comigo. O cara que tem uma opinião divergente, tá tudo certo. É que a minha, pra mim, sinceramente, não vi nada demais.
0: Olha, o Michel Rodrigues, domingo, Memphis vai macetar a sardinha.
2: Ah, é pior que vai, velho. Tem domingo.
8: Vamos ver.
2: Aliás, boa, o Bidon tá fora, ele tomou o terceiro.
0: Olha, amarelo, o Ivan.
2: Não voltar o garro, ferrou
0: pros caras. O mano está sendo jantado. Não tem como se defender.
2: Nossa. Peraí, é uma questão de opinião, velho.
0: É sim, mas eles estão dando opinião dos outros.
2: Então, jogadores. Mas é uma opinião ridícula. Eu posso achar a opinião dele ridícula.
8: Posso achar ridícula a opinião dele. E se alguém te maltratar lá na arquibancada, você fala pra gente, hein?
2: Com relação a quê?
8: E se alguém ficar pressionando, você tem que falar do Memphis, velho.
2: Comigo ninguém pauta o que eu falo, não, bacana.
8: É isso aí, mano.
2: Ninguém pauta o que eu falo, não, tiozão. Você é louco.
8: Se alguém der uma pressão lá
0: em cima. O Cleiton Amorim. Mandou superchat. O Cleiton Amorim mandou superchat. Imagina se o Pedro Raul posta a imagem do símbolo pegando fogo.
8: Pois é.
0: Seria defendido dessa forma.
2: Mas é que tá. O Pedro Raul, ele fez o que pelo Corinthians? Aí que tá. Esse é o grande X da questão.
8: Teve um ouvinte. Pode falar o que ele quiser, então.
2: Não, o que quiser, não.
5: Subiu uma mensagem agora. Mas
2: nesse ponto, eu não acho que ele desrespeitou.
5: Eu não sei quem foi que falou aí. Eu li aqui. O Quintino representou a torcida do Corinthians. Acabou de subir aí.
8: Pois é. Caramba, é meu segundo time também, viu, Domingo?
0: É o seu segundo time? Olha, a respeito
2: do... Vamos fazer o Química domingo,
0: Alves. Eu vi. A respeito do ouvinte que falou que o Mano parece ele se defendendo da esposa depois de olhar a vizinha, aí um outro aqui replicou. É o Milton César, ele fala... O cara pode falar pra mulher dele que era arte olhar pra vizinha.
8: Exatamente.
0: É só uma arte.
8: Lê lá, Marcão, lê lá.
0: Mano, não é possível. Sérgio Duarte, mano, não é possível. Eu sou corintiano. Mas o Marcão fez pipi e balançou na sua cara.
2: É, aquela relação aqui. Foca no Mano aí, Silvão. Foca no Mano.
8: Deixa eu dar mano.
2: A jorrada na cara do Mano.
8: Mas é que tá. Tem gente que vai meter o pau no Memphis, tem gente que vai falar bem. É uma questão de opinião, velho. Eu não vou
2: fazer vocês concordarem comigo, vocês não vão fazer eu concordar com vocês.
0: O Vinícius Gonçalves manda o superchat e diz aqui, foi um recado às ratazanas. A torcida entendeu.
2: Exato. É exatamente isso. Inclusive, se estivesse tudo bem dentro do Corinthians, as torcidas não estariam se mobilizando para ir na porta do Ministério Público, não estariam indo na porta do Parque São Jorge. Mas tem torcedor do Corinthians que prefere achar, ah, é um desrespeito com o clube. Continua passando pano pra diretoria aí, os seus mané do
1: não, Pacífico. Os caras não estão passando pano.
2: Não, tá, não.
1: Ó, mas pôr fogo na imagem do clube não
0: muito
1: dá,
0: muito bem, é isso
8: não, aí. Não, não.
0: Mas olha, se quiserem mais uma musiquinha pra fazer clipe...
8: Ah, aí, por cadê? Favor, oh, por favor.
0: Opa, opa.

0: Ah, sensacional.
1: Maravilhoso.
2: Você é maravilhoso.
1: Maravilhoso.
3: Pô, isso gênico. Sim. Uhum. Isso sim é arte, Domênico.
2: Isso é arte.
3: Isso é arte. Isso é arte. MC Hammer.
2: Era, o Hammer pegou do Rick James, né?
3: É. Uma levada foi em cima do Hammer. É.
1: Ai, ai, ai, ai, ai, viu? Vamos falar aqui, ó, já já, hein? Já já.
0: Putz, já já.
1: A derrota do São Paulo. Ih, tem muita coisa ainda por acontecer aqui. E daqui a pouco eu deixo a rádio aqui no comando do Dodô, porque eu tenho que fazer uns trabalhos aqui. Tá, vamos lá. 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Ai, ai, ai. Derrota, notícia. Um caminhão de M. Chegando na energia.
4: É o quarto ou quinto escanteio da Chapecoense no lado direito em 25 minutos de primeiro tempo, Navarro.
5: Mais um escanteio, bola levantada na área, o toque de cabeça. Uma hora ia tomar.
6: Tomou?
5: Uma hora ia tomar.
7: Se ferrou. Navarro, seu do sério.
5: É nessas porcaria aí de situação que o São Paulo perde ponto na competição. A jogada de escanteio acontece com o Sabino tocando de cabeça e dando um escanteio de graça, onde falta a comunicação dele com o senhor Rafael. É só falar sozinho, sozinho. E aí, em mais um escanteio, em mais uma bola aérea, levantada na área pelo Giovanni Augusto, acontece o toque de cabeça e ela morre no ângulo esquerdo do Rafael, se desvencilhando da marcação. Deixa eu ver, me parece o gol ali do Bruno Pacheco. De qualquer forma, a Chapecoense abre o placar na Arena Condá, Ranieri.
6: Tomou.
7: O placar do Estádio 97 informa. Não tem time que gera mais entretenimento hoje que o São Paulo. Vocês conseguiram.
8: Gente, misericórdia, alguém ajuda o São Paulo, gente!
7: Lá em Chapecó, Chapecoense 1. São Paulo.
0: Ferro! Eu já tinha falado nessa porra. Quem ganhou de nós ganhou.
7: Quando a gente acha que não tem mais bobo no futebol, aparece o São Paulo.
9: Super trouxa!
7: A entrevista do Dorival aparecia um soldado que voltou da guerra, ficou 15 anos lutando lá no Vietnã.
10: Porque aqui é tricolor, sua safada.
7: Mas ó, já tô vendo, hein? Vocês vão mandar o Dorival embora, vão trazer o Crespo, vocês vão mandar ele embora e trazer o Dorival de novo. Anota aí.
0: É o crespianismo.
4: Crespianismo?
0: É o crespado, né?
7: Se o maior passador de pano dele jogou o pano, imagina o resto.
11: Boa noite, galera do estádio. André do Capão Redondo.
12: Fala danada, fala aí, Marcão.

0: nova sombra.
1: Balada na Bafala e sobrar.
2: Vai, meninas.
3: Vai, vamos lá.
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2: Aí começa agora assim, ó. Ai, que ódio!
3: Se manifesta.
2: Louca, amiga, sua louca. O que que tá acontecendo? Fala aí, suas gazelas.
3: O que aconteceu, Marcão?
2: Ai, trica. Ai, Dorival. Ai, o Dorival voltou. Assim, apertava até a teta, assim, ó. Ai, Dorival. Ai.
0: Ai, que seu dombe do cacete.
3: Caramba, quanto tempo você deu pra ele? Quanto tempo?
2: Falei que não ia durar 3 meses aí.
5: O mano, assim, mano tá deitando ali.
2: Assim, ó. Otário. Trouxa.
0: Tá louco, hein, Marcão?
5: Marcão, que isso, Marcão?
0: Ô, Marcão.
6: Fala aí, o cacique da tribo tomou ferro.
7: Como? Era o índio Condá. O índio Condá.
0: Caramba, tá difícil essa flecha, hein, pai?
7: Ah, mas na moral, seu Bento, é o 10º jogo que o São Paulo, né, tem ali sem vitórias.
6: Nossa então, senhora, hein?
7: E aliás, Quintino, de 30 pontos disputados, São Paulo ganhou 4, ou seja, 6 derrotas
6: meu
7: e 4 empates.
6: Amado.
7: Tá louco, né? E ontem, mais uma vez, aí foi reflexo do que a gente já tem visto aí nos últimos jogos do São Paulo, né? O Arthur tava 0-0, saiu na cara do goleiro Anderson lá da Chapecoense, isolou. E aí depois o Sabino, né, acabou cedendo lá esse escanteio de graça, um cruzamento alheio lá, avulso, pra dentro da área do São Paulo. Sabino não tinha ninguém nas costas dele, foi lá, colocou a bola pra fora. E aí a Chapecoense acabou marcando esse gol aí, que deu a vitória pros caras. O São Paulo, ele perdeu, seu Bento, da Chapecoense, irmão, que é a lanterna da competição. A Chapecoense só tinha uma vitória que tinha sido na estreia contra o Santos. Foi ganhar ontem de novo.
6: 207 dias sem ganhar, cara.
7: Então, você vê aí como tá o São Paulo Futebol Clube. Como eu disse, eu acho que dentro desse cenário, já falei ontem no pós-jogo, né, eu sou, quando o São Paulo contratou o Dorival, imaginei que não que ele fosse conseguir ter o desempenho que ele teve em 2023, né, fazer o São Paulo ser campeão de novo, nada disso, mas o que eu esperava era ver um São Paulo no mínimo mais competitivo. E não foi isso que a gente viu. Então, acho que o Dorival já teve tempo suficiente pra poder mostrar trabalho e não tem mostrado. Então, dentro desse cenário, eu acho que o único fator novo que o São Paulo pode tentar pra tirar o São Paulo dessa situação é trazer um novo treinador. Quando eu falo isso, seu Bento, é porque é o seguinte. O Dorival teve o período antes da Copa pra poder ter um recorte ali de jogos, pra conhecer no mínimo o elenco, não mudar naquele cenário, porque trocar o pneu com o carro andando é difícil, mas teve os 40 dias de Copa do Mundo pra poder identificar
0: 50.
7: O que ele tinha à disposição. Não, os 40 da Copa, mas depois aquele jogo adiado contra o Santos, mais 12 dias. Então, é dentro desse período, seu Bento, o Dorival, ele permaneceu nesse 4-2-3-1, né, no mesmo esquema tático, colocando o Luciano pra jogar centralizado, que é coisa que eu já venho metendo pau desde a época do Rogério Ceni, passando por Carpini, passando por Zubeldia e uma série de outros treinadores que tentaram colocar o Luciano pra ser esse articulador. Mais do que isso, seu Bento, ele pega um dos melhores segundos volantes que a gente tem no futebol brasileiro, que é o Marcos Antônio, na minha opinião, um jogador 7,5, nota 8, ele joga o cara aberto pela esquerda. Tudo pra não mudar a porra do esquema tático que ele tem como predileto. Então, seu Bento, São Paulo, em determinado momento do ano, até apresentou um bom futebol naquela arrancada que teve ali no começo de Campeonato Brasileiro, etc. Lá, foi num 4-4-2. Ele jogava, na época, o Crespo. O Crespo jogando com Bobadilha, com Danielzinho, Marcos Antônio formando uma trinca de volantes. Ali na frente tinha o Lucas Moura e mais adiantado ali o Luciano de segundo atacante e também o Calleri. Então você tinha o Marcos Antônio de segundo volante, que é a sua posição de origem. Você tinha o Luciano de segundo atacante, que é a sua posição de origem. Por que que o Dorival não tentou meter um 4-4-2 nessa porra? É isso que eu fico puto. Então, acho que dentro desse cenário, na minha opinião, a palavra que define essa trajetória, né, dessa última passagem do Dorival como treinador do São Paulo é decepção. Né? Eu não vejo uma outra situação que não seja essa. A saída do Dorival, pra mim, é inevitável, já tá virtualmente demitido. Se não acontecer nos próximos dias aí, com certeza se tropeçar pro Bragantino aí no final de semana, no sábado, com certeza vai ser demitido. E eu espero que não seja tarde demais pra você.
2: Só ganhando um dois jogos, pode ir times adversários aí da Sul-Americana, que era horroroso.
7: Fraco, fraco.
2: Se não fosse essas porcarias da Sul-Americana, ia estar 6 meses sem ganhar de ninguém.
7: Concordo,
2: véio.
7: Concordo.
3: E a sequência mas, mano, é pesada, hein, Marcão?
7: Pega o Bragantino agora, Atlético, que é uma pedra no sapato, Atlético Mineiro e Palmeiras. Mineiro e
3: Palmeiras, hein?
7: Exato, então acho que assim, dentro desse cenário aí, cara, eu não vejo uma nova perspectiva. Acho que o Dorival, se permanecer, aquele negócio que eu falo, RG, dá tempo pro que tá errado é perder tempo. Né? Então, acho que manter o Dorival no comando do São Paulo agora é suicídio. Ah, é suicídio.
2: Então, fala, olha pra mim e fala, você tinha razão.
7: Não, mas não
2: olha, pra mim, razão. Olha pra mim, olha pra mim. Olha pra mim, olha pra mim e fala. Você tinha razão.
7: Eu acho que o trabalho do Dorival, eu acho que o trabalho do Dorival em 2023, no Corinthians também ano passado, eu acho que em determinado momento ele foi bem. Mas agora ele não tá conseguindo passar pro jogador, os jogadores não estão conseguindo assimilar o que ele tá querendo dizer. E ele tá insistindo na porra do esquema que não tem dado certo. O Luciano tentando ser o meia, o Marcos Antônio aberto pela esquerda. Cara, é sandice. Ele não consegue mudar, não tá mostrando repertório nenhum. Então, na minha opinião, pelo menos nesse cenário aí, a mim, no meu modo de ver, tentar trazer um novo treinador poderia ser uma alternativa pra tentar, numa dessa, mudar esse aspecto anímico do São Paulo.
0: Lá, teste não, foi bater um papo lá, a torcida independente foi lá.
3: Tá na praça, hein?
0: É, não, conversou com o elenco, a diretoria. Eu vi um recorte agora do presidente lá, o Baby.
7: É ex-presidente.
0: Ex-presidente? É, ele disse que a culpa não é dos jogadores, estão sem receber, né? Sem receber salários, e o negócio é com a diretoria.
7: Mas é que tá, seu Bento, eu concordo, eu acho que dentro desse cenário aí, você não vai poder cobrar, meter o dedo na cara do cara, falei, vocês não estão correndo, fala, vocês não estão me pagando. Só que assim...
4: Ô Marcão, vou te falar um negócio também, hein?
7: Diga.
4: Porra, nós estamos com uma diretoria de merda, sim, nós estamos com um conselho péssimo, há quantos anos?
7: Vários.
4: Agora eles vão lá no sem treinamento dizer que vão focar no, na diretoria e no conselho?
7: É.
4: Agora? Tudo isso que tá aí é resultado da política. Agora as nobres organizadas resolveram que agora tem que focar. Ué, já tinha que ter focado no Casares há muito tempo? Já tem que ter focado em toda essa gente há muito tempo? Agora, ó, vamos focar na causa real? Ah, eu não compro essa lorota, não.
7: Ah, lógico que
4: não. Eu não compro essa lorota, não.
7: Lógico que não. Mas, de qualquer maneira, né, seu Bento, acho que a diretoria do São Paulo tem que quitar, né, os vencimentos ali com os atletas. Né, se você quiser cobrar o desempenho de alguém, você tem que, pelo menos, fazer a sua parte também. Então, o São Paulo, ele quase espera vencer os 3 meses pra poder pagar um. Né, e fica nesse lenga-lenga todo mês, aí acaba atrasando, etc. E esse cenário aí não favorece ninguém. Né, então, acho que... administrativamente falando, financeiramente, São Paulo tá quebrado, né? Precisa dar um jeito de tentar equalizar isso o mais rápido possível pra gente poder cobrar realmente dos atletas um desempenho melhor, né? Não sei se até onde isso influencia o mau desempenho, porque pra mim o São Paulo hoje é um time mal treinado, independente da questão salarial, independente de atraso, é que eu tô falando, você vê o Dorival, tipo, você não consegue, seu Bento, se você precisar mudar alguma coisa na sua vida, você não vai conseguir novos objetivos acordando e fazendo todo dia a mesma coisa. Então, o que o Dorival, na minha opinião, ele tem feito é isso. Ele acorda e todo dia ele faz a mesma coisa. Escala essa porra desse 4-2-3-1 dele, mete o Luciano pra ser o meio articulador, mete o Marcos Antônio aberto pela esquerda, você mata os caras, cara. Então, o São Paulo, que já tem um elenco limitado, fica ainda mais limitado por causa das escolhas do treinador.
2: O Dorival, ele sempre foi isso. É que ele deu sorte em alguns momentos da carreira. Ele teve 2 bons trabalhos, 3, aliás. Santos, São Paulo e Ceará. Foram os 3 bons trabalhos que ele fez. E no Ceará, bom trabalho até a página 2. Ele saiu do Ceará pra ir pro Flamengo, o Ceará caiu. Pra mostrar o que ele é.
4: Mas quando ele saiu do Ceará...

0: passou por clube grande, tá lá, já criou aquela química com os caras, enfim, e desandou o trabalho, enfim. É, o Dorival, gente, não é coincidência, mano. Ele foi campeão da Libertadores no Flamengo e campeão da Copa do Brasil, RG. Não renovaram o contrato dele e contrataram o vice, mano.
1: Então, aí trouxeram o Vitor Pereira. O que o Vitor Pereira ganhou lá?
0: Ok, foi um erro. Mas, por exemplo, eles não confiavam no Dorival.
1: Ok.
0: O Dorival campeão, velho. O Flamengo não quis renovar com ele. É muito estranho você ser campeão de dois títulos importantes e o clube falar, vou contratar o vice do outro, do outro time, do adversário. É, o Dorival, quando passou pelo Corinthians, eu coloco o Dorival no mesmo patamar do Carilli, velho. O Carilli foi tricampeão paulista pelo Corinthians e campeão brasileiro, mas pega o resto da carreira do Carilli. É aquele time que se fecha e fala, beleza, mas a torcida tá vindo aqui, tão chutando a porta, o cacete, vamos blindar aqui o elenco? Vamos jogar sério essa porra pra ganhar? Foi o que o Corinthians fez na Copa do Brasil, mano. O Dorival não teve culpa nenhuma naquela porra lá. O Corinthians foi campeão apesar dele. E vou te falar, o Dorival, ele não volta a dirigir um grande clube e fazer sucesso, porque o Dorival é isso. O Dorival, desde aquela cena na seleção brasileira, que os jogadores fecham uma rodinha aqui assim, ó, todo mundo trocando ideia, e ele assim meio tentando... É constrangedor, velho, ele tentando furar assim o bloqueio dos jogadores, aquele bagulho. Ô, gente, vou falar porque eu sou o técnico. Ninguém deu confiança pra ele. O Dorival é um perdido, velho. E eu posso falar com propriedade desse negócio que você falou? Ah, mas o time volta pior. Quantas vezes que tinha pausa de intervalo de amistoso de seleção, pausa de não sei o quê, o Corinthians ia ficar 2 semanas, 10 dias... parado, eu falei, o time vai voltar pior. E voltava, velho. Não consegue extrair nada de bom hoje num time grande. A expectativa inicial do trabalho dele ferra com ele.
2: Sabe, gente...
0: Mas eu te perdoo, tá? Eu te perdoo, você é meu irmão.
2: Nossa,
0: eu te perdoo. Lascar, eu te dou o meu perdão.
2: Foi campeão, mas você quer o perdão dele?
1: Foi campeão, se ele foi campeão algum dia...
0: Eu te dou
1: dia,
0: o meu perdão.
1: Se foi campeão algum dia, você deve graças a Dorival Júnior, a Copa do Brasil e a Supercopa que vocês ganharam no passado.
0: Ganhou apesar dele. É, agora, a Supercopa foi esse ano.
2: Eu não compro essa história aí. Vamos focar na diretoria, como eu já disse agora. Tem que ter focado na diretoria há mais de 10 anos. Tem que ter focado no conselho, em toda essa gente há mais de 10 anos. Então essa coisa de ir lá no CT e falar, não, a culpa não é do jogador, não é do treinador. O negócio é o seguinte, o São Paulo foi campeão com o próprio Dorival com salários atrasados.
1: Sim.
2: Aliás, quando foi nos últimos anos que o São Paulo teve salário em dia?
1: Difícil, hein?
2: São Paulo vive com salário atrasado, convive com salário atrasado há muito tempo. Há muito tempo. Só que fizeram muita merda. Fizeram merda demais. Tiraram o Crespo. Tiraram.
0: Então bate pra mim e pro Rafinha, porque você apoiou o Rafinha quando ele mandou embora o Crespo, porque ele falou a verdade. Você falou, é um absurdo. O Crespo, ele amassou a história do meu clube. Fala aí agora.
2: É o ouvinte lembra bem tudo que eu falo. E aí...
0: Lembra não, a gente joga vocês contra ele e compra nossa.
2: Então, não tem problema. Faz parte do programa. Então o que que acontece? Agora vem essa história. Ah, o salário tá atrasado. Gente, o trabalho tá muito ruim. O trabalho é péssimo. Uma coisa é, a torcida pode protestar o que for agora, nesse momento, pode protestar contra dirigente, presidente. Só que tem uma péssima notícia. Nada vai mudar até o fim do ano. Nada vai mudar. A casa tá pegando fogo. A casa tá pegando fogo. Não adianta você chegar lá agora. Olha, tá pegando fogo. Vocês contrataram o eletricista errado. Não adianta nada você falar agora contratou o eletricista errado. Você tem que pegar agora um caminhão de água, chamar o bombeiro e apagar a porra do fogo. Não adianta chegar lá na frente do incêndio e ficar lá, oi, eletricista, vai tomar caju. Não adianta. Apaga a porra do fogo. E o Dorival não está conseguindo fazer a equipe ter um desempenho além da Chapecoense. Fala, mas tira o Dorival, põe qualquer um. Põe qualquer um, porque o qualquer um é treinador da Chape. Quem é o treinador? Ninguém sabe. A gente chama de qualquer um, com todo respeito, mas que vocês entendam. Né? Qualquer um. O treinador da Chape, que tem um desempenho péssimo, mas tem 22% de desempenho. O Dorival tem 18%. Ou seja, o Dorival, o trabalho dele... Eu não vou entrar aqui no mérito. Ah, é bom, não é, não sei o que lá. Eu tô analisando o recorte. O momento do Dorival à frente do São Paulo embicou o navio pro iceberg e não sabe como

0: tirar dessa rota. Porque se você não consegue empatar com a Chapecoense, é porque foi tudo pro saco. Foi tudo pro saco. Repito, salário atrasado, ambiente ruim. Oh, mas cansamos de viver essa história no São Paulo. Cansamos. São Paulo vive numa merda danada há uns mais de 10 anos nós estamos. Por duas vezes, tivemos que trazer gente para tirar o São Paulo quase do rebaixamento. 2013, 2017. Fora os outros anos que a gente ficava naquela zona intermediária, fala, ih, ó, se perder mais uma, duas, vai lambrecar tudo. Né? Raras as vezes o São Paulo conseguiu ter uma pontuaçãozinha melhor, chegar na Libertadores, futebol convincente, foram raras as vezes. Mas, no momento, tá pegando fogo e, se não chamar o corpo de bombeiros pra salvar quem tá lá, vai morrer todo mundo queimado. E aí agora a torcida discutindo que o culpado foi o eletricista que fez uma péssima instalação. Tem que apagar o fogo. E com o Dorival, tá nítido. Se ele não ganha... Oh, gente, ele não ganha um jogo desde o Corinthians.
1: Sim. É, sul-americano é parâmetro, é muito fraco. Né?
2: É o que eu falei.
0: Não
2: se
0: é
2: não fosse parâmetro. Sul-americano, ele tava sem ganhar até agora.
0: Não é parâmetro. Mas vem o Boca Juniors aí. Mas manda o time em reserva. Eu já não sei se manda o titular. O que, que é pior, o reserva ou o titular? Já não sei o que é pior. E quando eu vejo o Luciano em campo, eu penso que é reserva. E quando você põe o reserva, você fala, esse também é reserva. É triste, cara. É terrível a situação do São Paulo. Ou dá um choque aí com algum... Não, eu não sei. Eu realmente, neste momento, eu não enxergo grandes soluções, a não ser você ir tentar trazer aí um treinador aí. E também, pô, alguém que possa chegar e tentar ganhar na ideia, ter uma ideia diferente de disposição em campo. Porque,
2: você aceitaria, por exemplo, hoje um Luxemburgo, velho?
0: Luxemburgo é candidato, acho que a senador, deputado, alguma coisa.
1: Voltou.
0: Tá na política.
3: Tocantins, por Tocantins.
0: Mas você sabe aquele que chega e que de repente é o tal do doping psicológico, o cara incendeia o vestiário de alguma maneira. Meu, pra somar, sei lá, conseguir somar 5, 6 pontos. Tem que somar.
2: Mas hoje tem coisa. Esse cara, você acha que quem seria uma alternativa?
1: Olha, tem que ser um cara grande.
2: Deveria ser um Muricy, Muricy parou. Mano.
0: Eu não sei quem é a alternativa. Mas eu sei quem não deve ficar.
2: Por exemplo, o Renato Gaúcho, você acha que pode ser esse doping ou não?
0: Cara, qualquer coisa hoje. Mas não pode ser aquele que já está perdido. Qualquer coisa. Alguém que tenha uma boia daquelas de patinho de pôr no braço. Mas esse aí não tem boia nenhuma para entregar mais. Porque se não ganhou da Chapecoense... Gente, o São Paulo em 27 pontos ganhou 3. 27 ou 30? 30.
1: 30, ganhou 4, Sombra.
3: Em 4. 30 ganhou 4.
0: Em 30 ganhou 4.
1: Fechou o paraquedas, velho.
0: O desempenho do São Paulo em 30 jogos, em 30 pontos, ganhou 4. É pouco mais de 10%. É o desempenho de uma chape, cara.
1: Sim.
4: Eu tô tentando pegar aqui, eu não sei se o Mucalelli machucou, né, parece, mas não sei o resultado já.
1: Não, ia fazer exames hoje lá, ele ficou com uma bolsa de gelo no tornozelo.
0: O Roger, que é horrível, o Roger Machado, que é horrível, não teve um desempenho tão ruim quanto o Dorival. Vocês acreditam nisso?
4: Acredito.
1: É.
4: A entrevista dele coletiva ontem, ele esgotou, né?
0: Quando ele próprio mesmo disse que assim, eu não sei mais o que falar. E fica lá, não pode acontecer isso, é inadmissível. É verdade, é inadmissível. Mas quem que é o capitão da parada toda?
2: Mas, ô Sombra, quando ele era técnico do Corinthians, eu falava, me incomodava muito ver a expressão do Dorival à frente do banco. Cara, era uma cara assim de tipo, não sei o que eu tô fazendo. E o time perdido dentro de campo e você olha pra cara do treinador. Porque, cara, o treinador tem que estar revoltado com o que ele tá vendo. Ele fala, porra, não foi isso que eu passei. Por exemplo, você pode até falar, pô, o cara tá jogando pra torcida. Mas o técnico, quando ele tá vendo um trabalho que não tá dando certo e tá uma bosta, ele tem que estar indignado e corrigindo e apontando e falando, tentando alguma melhora. Ele ficava assim, ó. Cara, isso daí é inadmissível, velho. Um técnico de time grande olhar o time dentro de campo capenga e ele com a mãozinha no queixo. Eu falava, mas aí não, mano, é radical. Ah, é porque o Dorival não merece Corinthians. Aí, ó.
0: Independente do que ele fez lá, o Dorival viveu bons momentos no São Paulo, não é isso?
2: Mas é o que tá prendendo ele, né? Os bons momentos do São Paulo, porque o trabalho é ridículo.
1: Não é só isso não, ele. A multa também, viu?
0: Eu não sei se é só isso que prende ele. Acho que talvez a falta de opções razoáveis, multa, porque tá nítido. Do jeito que tá, não dá. Porque vocês acham que o São Paulo, por exemplo, o São Paulo não tem nem mais que pensar em Sul-Americana. Não dá mais pra pensar nem em Sul-Americana. Esquece essa história de Sul-Americana. O São Paulo tem, assim, a gente dizia que contra o Curitiba era uma final de Copa no Morumbis. Empatou. Aí, tinha uma segunda final. Ah, não foi. Agora vai. Agora vamos. Essa é a final. Chapecoense. Perdeu. Agora vai jogar contra o Bragantino. E é um bom time. É um bom time.
5: Jogo difícil.
0: Exatamente. Eu te pergunto, quem é o treinador do Bragantino?
5: Não faço ideia.
0: Quem é o
1: Mancini, treinador? Mancini.
0: Então, um Mancini, cara, consegue fazer o Bragantino ter mais ponto do que o São Paulo. Aliás, se não fosse os pontos que o São Paulo fez quando estava o Crespo...
1: Verdade.
0: O São Paulo hoje estaria junto com a Chapecoense. E como eu digo da Chapecoense, vai cair. Por mais que ela ainda possa ganhar 45 pontos...
1: Já jogos caiu, resto, já caiu.
0: Vai cair.
1: Já caiu.
0: Aí você fala... Aí tem torcedor que fala, não, mas ó, tem time pior que o São Paulo. Na pontuação é verdade, tem time pior. Mas aí eu digo, esse pior que o São Paulo na pontuação já foi um pior. Hoje é pior. A distância do São Paulo pro Z4, a cada rodada vai descendo um ponto, vai descendo um ponto. Uma hora, esse Z4 sobe e o São Paulo passa por ela. E vai descendo.
5: E tá subindo o Z4, hein?
0: Outra coisa. Ah, mas tem time pior. Pior não. Igual sim. Pode dizer que o Vasco é igual, o futebol igual. Você pode até achar que o Grêmio é o futebol igual. Pior que o São Paulo, ninguém joga.
2: E ó, o São Paulo tá com 27.
0: Ninguém joga pior que o São Paulo.
2: São Paulo tá com 27 em 23 jogos. Eu lembro que em determinado momento, naquele ano que o Corinthians tava pra cair... O Corinthians, ele tava com o mesmo número de jogos que ele tinha de pontos. E depois, o que salvou o Corinthians foi aquela arrancada de 9 vitórias consecutivas. Exato. Eu não vejo esse time de São Paulo hoje ganhando 9 jogos consecutivos, velho.
0: Não, até porque não existe fator. Aquele time do Corinthians teve alguns fatores...
2: Contratações que vieram no segundo semestre, que melhoraram que o time. Contratações que vieram
0: no segundo semestre.
2: Inclusive o próprio Memphis.
0: É, o São Paulo
1: vai ter isso.
0: O São Paulo não tem... Ué, não tem o dinheiro nem pra pagar salário dos
1: jogadores. São Paulo é pior pior aproveitamento das últimas 10 rodadas, 13,33%, Sombra.
0: É, então, é terrível. É terrível. Então, São Paulo não tem mais o fator surpresa. Não tem Hernanes pra repatriar, não tem Muricy pra chegar e botar no vestiário, né? Até porque, ainda que o Muricy hoje tivesse condições de saúde e quisesse, gente, em 2013, você botar o Muricy, era o cara que tinha acabado de ser campeão brasileiro há 5 anos. Hoje, o Muricy, eu não sei nem se ele conta mais com o apoio do torcedor, depois dele ter feito parte da direção do São Paulo, sob a gestão do senhor Júlio Casares, e ter sido basicamente um cara que não se manifestava, era um cara, o Muricy era um cara que falava, tá tudo muito difícil, né? Tudo muito difícil. Só isso. Era isso. Pô, tinha que ter vindo ao microfone e falar, ó, aqui dentro, isso aqui, é só ratazana. Nem aceitar emprego deveria ter aceitado. Ou seja, pra mim, ele deu uma queimada no currículo quando ficou um monte de tempo aí no São Paulo e nada.
5: É, porque não se manifestou, né?
0: Não, era mear.
5: Não reagiu.
0: Aqui tá difícil. Perdão, Muricy, eu considero você um ídolo, né, por tudo que você conquistou no São Paulo, mas essa sua passagem aí, ao lado de Belmonte e Casares, não me convence. Não me convence.
2: E muitas vezes sem função também, né?
5: Qual que é hoje a nota de corte?
6: Você lembra? Você faz aquela conta lá.
2: Joga sempre no 45, velho. Não, vai nessa daí, não.
6: Não, mas hoje,
2: esses times do Z4 estão subindo,
3: hoje, véio. 43. 43 hoje, mas é perigoso.
2: Então, 43. Porque, ó, Chapecoense ganhando...
0: Quantos jogos tem o primeiro fora da zona?
6: 24, né? Não sei. O fora da zona, 25.
0: 25 jogos.
6: É, 24
4: é aqui. Não, 23. O Mirassol. Ah, 24, não.
0: Primeiro fora da zona é o Inter. 25 e 24.
4: É.
0: Então vamos lá.
6: Como é que é essa conta que você faz?
0: 25
6: conta...
0: dividido por 24 passou. Igual a 1,04 vezes 38, 40 pontos.
3: Ah, hoje eu acho 40. Que não vai ser isso aí, não.
0: Hein? Não, se vai ser, pouco. Eu não sei.
6: Sabe por que eu acho hoje que vai ser?
0: Hoje a projeção indicaria 40.
6: Porque tem muita gente embaixo.
0: Mas esquece, se precisar de 40, não ganha.
6: Não, aí precisa de 13 pontos. É, não é isso? Bom,
0: legal, bacana. O São Paulo ganhou 4 em 30.
3: Ah, mas 13%.
6: Passa por um momento, né?
0: Se mantiver nesse perfil, se ele jogar...
6: Não, se manter esse perfil, cai.
0: O São Paulo, se ele jogar mais 10 jogos em 30, ele vai ganhar o quê? Outros 4. Vai pra 31, Domênico.
6: Não, tudo bem, mas não pode, não é assim. É o panorama de tudo que aconteceu até agora. Né? É,
0: então, mas o que leva a crer...
6: Não dos últimos 10 jogos, tá?
0: Então, o que leva a crer...
6: É que tá no momento...
0: daqui pra frente será diferente.
6: Ah, não tem. Não.
2: Cara,
6: não
2: vou
6: tem,
2: te falar, mano. Ô, Domênico, isso aqui é melhor que X-Videos, velho. Ó, vai ver esses caras nessa situação, dá um tesão, velho. Pô, tem que continua assim, velho. Continua assim.
0: Se dá tesão, então pega aquele conselho.
6: Pera só, menino, mano. Se acontecer desses caras cair, o que você faz?
2: Pô, tá de brincadeira, Domênico. Tem que dar uma festa, velho. Aquelas festas lá do se beber num case, mano.
6: Aliás, a festa vocês podem fazer junto, vocês tudo já caíram, né, mano? Vocês têm que fazer junto mesmo.
2: Vocês caíram no Paulista também.
6: Fica feio, hein?
2: Aprender.
6: No Paulista, no Brasileiro?
2: Vai aprender o que é o regulamento das competições. Vai falar pro Zete lá, pro Tele. Remo, aí, pro Antônio Carlos.
5: Se Remo e Mirassol começarem
6: continuar a ganhar,
5: mas vai dar um reboio.
6: Detalhe, Dudu.
0: Porque o Grêmio e o Inter tá lá também. Vai você viu a tabela lá? Olha...
2: Sorte que nessa rodada todo mundo tá lá embaixo, tipo assim, ou perdeu ou empatou.
6: É, não, só a Chape ganhou, né?
2: É, então.
6: Mas tá lá só
2: atrás. É a lanterna.
3: Nessa rodada. Do 12º ao 20º, só a Chapecoense venceu.
5: Foi nessa rodada.
2: Graças a Deus.
6: 11 pontos? Foi pra 14?
2: Não, vai cair. Imagina vocês jogando de terça e sexta, velho. Vocês tendo que pegar voo em Congonhas, velho.
0: E ainda se falasse, né? Olha, se cair, vai mudar tudo. Não muda.
6: Não muda.
0: A chance de mudar é zero.
6: Não muda.
0: Eu repito, pra mim é mais tranquilo, porque há quantos anos eu falo que o São Paulo acabou, e o pessoal me avacalhava. Muita gente falava,
2: mas você acha que é zero?
0: Pessimista.
2: Mas, por exemplo, se cai... É, aí é uma boa medida pra virar a chave e fazer o time virar SAF, porque aí não vai ter dinheiro. Porque a cota televisiva já cai pela metade.
0: Vai pro saco.
2: E se o São Paulo tá. Então, esse que é o grande. Não tem mais aquele de segurar um ano,
0: não.
2: Agora é tudo. Caiu, meu irmão. Já era. É pela metade. Então o negócio é o seguinte, ó. Essa é a alternativa que o São Paulo tem pra virar SAF. Porque aí você vai ter, se já tá com dificuldade, com a folha cheia, ganhando aí 100% da integralidade de direito televisivo. Imagina se vai pra Série B com a metade do orçamento. Então, meu irmão, não vai ter o que fazer. Mano, aí é a hora de mudar o estatuto e virar SAF.
0: Eu não acredito nas pessoas que estão lá.
2: Não, então, mas você pode não acreditar, mas a única alternativa vai ser essa, porque não vai ter de onde tirar dinheiro, velho.
0: É. Olha, eu prego aqui há muito tempo a asfixia financeira, né? Pra que eles não tenham mais com o que brincar. Não tenha mais brinquedo. Eu já prego isso há muito tempo, vocês sabem disso, né? É a minha opinião. Óbvio, quem fala assim, não, temos que continuar comprando tudo do São Paulo, etc e tal, que compre. Eu sou a favor da asfixia financeira. Esses caras não podem ter mais dinheiro para brincar. Na minha opinião, eles não podem ter mais, assim, é banco não poder emprestar, assim, não ter de onde tirar dinheiro. Porque eles têm que sair de lá de alguma maneira. Eles têm que vender o São Paulo de alguma maneira. Aí entra aquela questão também, que ontem a gente estava discutindo no pós-jogo aqui, do Energia em Campo. É, do jeito que eles são, precisa ver para quem que eles vão vender também, né? Se não vão vender, de alguma maneira que eles possam continuar...
5: No articula.
6: A gente colocou aqui, ó.
5: Articula, né?
0: É, que nem o Jonathan Braga tá falando, o problema é virar SAF e eles, os ratos continuarem lá. Que nem você tem medo do Andrés voltar através de alguma SAF...
2: De Kias, Ronaldo...
0: É. Cara, sinceramente, meu...
5: O conchavo do Marcelo Teixeira, que, entendeu? Tem uma SAF, mas ele você mandando...
6: Quando tá assim, não tem como ficar, se virar SAF. Não tem. É. Não tem.
7: Mas eles precisam aprovar, Domênico. Eles não vão aprovar nunca um negócio desse.
5: Eles aprovam. 49%.
0: Gente, os caras não vão aprovar. O Santos tem uma situação pior que o São Paulo e os caras nada.
5: É. Eles nada. Eles querem dar 49%. Aí você acha que...
7: Porra. Mas aí o cara não vai pôr dinheiro, né? Aí que é o grande X da questão. Porque, por exemplo...
6: Vende.
7: Se for um modelo...
6: Mas, acho que não.
7: Mas se for um...
6: Quem que vai pôr dinheiro pra não
7: mandar? Não, mas depende, RG.
5: Mas é pra não vender.
7: Mas se o clube cair... Que nem o Sombra tá propondo aí, asfixia financeira. Essa asfixia, ela não vai vir através do torcedor, porque o torcedor acaba sempre indo pro Morumbi, vai comprar o bagulho.
0: Eu tô falando, é a minha ideia,
7: então,
0: é
7: emoção, mas, ó, né, mano? Mas quando você cai, asfixia é automática, independente do torcedor. Porque, e boa parte da arrecadação que o clube tem no ano é direito televisivo. Tanto do que você já recebe de bruto mesmo ali,
6: série B, né?
7: Quanto os variáveis que são Premier, essas outras coisas, enfim. É, inclusive o próprio patrocínio, quando você vai para uma Série B, o valor também regride. Isso aí muitas vezes está em contrato. Está em contrato. Então essa asfixia, ela viria através de um rebaixamento. Pode não vir através do torcedor, mas através de um rebaixamento
0: viria. O problema é que eu não sei até que ponto...
6: Salvaria? O Rogério Ceni salvaria o São Paulo? Não,
0: imagina.
6: O
0: Rogério
5: tá salvando
0: o Rogério Ceni é banqueiro? O Rogério Ceni tem como pagar para comprar tudo lá? Não.
6: Não, porque vocês estão querendo que o Dorival saia. Quem vem?
0: Mas... Se o Rogério falasse que viria pro São Paulo, eu ia ser o primeiro a falar, Rogério, não vai cagar a tua vida. Não vai cagar a tua vida, você tá bem lá no Bahia.
5: É bem naquelas, né?
0: Tá bem.
3: Ah, tá bem, Marcão. Tá bem sim.
6: Olha o lugar que os caras estão.
0: Tá bem lá no Bahia.
6: É sexto lugar, não é isso? É.
0: Sexto. E outra, porque na boa, vocês acreditariam que o Rogério viria pro São Paulo?
3: Eu acho que não.
5: Eu também
0: acho que
5: não. Bagunça. Ele é malandro.
0: Ele há um tempo atrás, imagina, não sei se o clube hoje não tá pior do que antes.
5: É.
7: Mas o Rogério é meio emocionado. Se numa dessa tocar o telefone dele, não sei não. Ele abraça.
6: Ele gosta do São Paulo, hein?
7: Sabe, chega lá e fala, Rogério, você vai ter a chave
6: esse
7: do clube.
6: Esse que é o problema, ele gosta
7: do São Paulo. Estamos desesperados.
0: Chave do clube?
7: Você vai ter a chave do clube.
0: Eles não dão nunca essa chave.
7: Então, mas você mente. É igual quando você quer comer alguém. Você não vai contar toda a verdade no primeiro...
3: Lógico.
0: Olha, realmente...
6: Rogério Ceni é técnico, não é milagreiro. O ouvinte mandou aí.
0: Há muito tempo que eu repito que o São Paulo acabou e eu realmente... Estou muito temeroso de que a gente entre numa espiral tão ruim e negativa e que a gente não enxergue uma saída para o São Paulo nem em médio prazo. Nem em médio prazo. Nem.
6: Caramba, hein?
0: Não, é verdade. Porque, Domênico, o que tem lá é da pior espécie. O que tem lá é tudo de ruim. Eles são ruins, Domênico. Eles se acham uma solução de tudo.
6: Cara. E não sabe porra nenhuma, né?
0: Porra nenhuma, Domênico.
6: É.
0: Porra nenhuma.
6: O Palmeiras já teve
0: esses caras. É o mesmo tipinho.
6: Teve.
0: Que habita o conselho do Corinthians, que habita o conselho do Santos. E ó, muitos que estão no Palmeiras são iguais. É que a Leila, ao jeito dela... Ela
6: não só ela, né, Sombra? Vem do Paulo Nobre pro Gagliotti, pra Leila.
0: Eles souberam como amordaçar diante da situação que se apresentou. Mas
6: ó, posso falar?
5: Estão lá.
6: É aquela coisa, rato tem tudo quanto é lugar.
5: Estão lá.
6: A diferença é que os ratos do São Paulo estão na superfície do Santos.
5: Em ebulição.
6: Em ebulição. O do Palmeiras está tudo lá no esgoto, mas qualquer momento, ninguém, se você der brecha, se alguém tira o tampão, sai de lá. É por isso que a gente fica aqui brigando, né, Sombra? Toma cuidado, faz direitinho, porque senão a coisa complica.
0: Tá feio o negócio.
6: Mas isso você sabe, pô, o Palmeiras, porra, velho. Se não fosse. Gente, o Palmeiras caiu duas vezes pra segunda divisão.
5: É?
6: Se cair pra segunda divisão, resolvesse, mano.
7: O Vasco já tinha resolvido, porra, o Grêmio já tinha resolvido.
6: O Palmeiras, se não é o Paulo Nobre lá, nós tava pior, cara.
0: A desvantagem, eu não sei nem se tava vivo. É que na época, quando esse caía, maldito, mantinha a cota por um ano.
6: E ainda, né? Ainda tinha isso aí. Hoje? Acho que o Santos, quando caiu, já não mantinha, né?
0: Ou mantinha? Não.
6: Não mantinha, né?
5: Não.
6: O Santos passou a pura
0: na Série B. Eu tava vendo aqui no tempo de jogo hoje. Tava vendo no tempo de jogo de manhã.
3: Verdade.
0: Aqui na rádio, na Energia. Tem aí um rombo aí de uns 200 milhões pra aparecer. Estão segurando a contabilidade. Epa, aí.
6: Mas onde é esse rombo aí? Outro? Mas já tem um monte?
0: Déficit, cara.
3: Déficit. Estão maquiando.
0: Gastou 200 a mais do que podia.
7: Mas não tinha aquele pacto financeiro lá que não podia
0: ganhar? Pacto financeiro.
3: Aquele PROFIC lá, qual é PROFIC?
7: O que vocês fizeram aí?
0: Ah, mano.
3: Profute.
7: Não era do Profute. É aquele negócio que o São Paulo fez.
3: Fidique.
5: Fedeu.
6: É o Fidique fedeu, então.
0: Ah, esquece, meu. Dá de brincadeira. Eu não sei nem se isso se sustenta, cara.
7: Mas não ele sei. Tá vigente ainda, não tá isso daí?
0: Posso falar, mano, mas assim, tem questões
6: mas então tá gongado,
0: técnicas
6: você tá a respeito falando?
0: Desse business aí que eu não sei.
6: Cara, você já tem o pé no chão faz tempo.
7: O Marcão,
6: só que hoje, você dando o seu discurso, o Marcão gongou.
7: O Marcão, o dia de hoje foi aquele dia que ele chegou em casa e viu realmente a mulher com
6: outro. Sabe a ficha caindo? Sabe a fichinha?
0: Aí hoje já trepou com o irmão.
5: Não deixe ele ir sozinho dirigindo, hein?
6: Olha lá.
5: É melhor ir sozinho.
3: Ontem ele era o índio Condá. A fichinha caiu. Hoje é o índio Condó.
7: Exatamente.
5: Vai se lascar, Quintinho. Hoje é o índio Condó. Marcão.
0: Você tá gongadaço,
6: Gongou, Marcão.
0: Nitidamente, você tá bem pior que eu. Toca uma musiquinha pra você se animar.
5: Ah, não. Nossa,
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0: nosso pandeiro aí, Bando. Vai, pega nosso pandeirinho lá, trouxa.
1: Pega lá o Paulo Arco. Agora vê se doeu. Não chega perto de mim. Esse não foi o nosso combinado. A Bambilândia é boa demais. É tudo que eu queria ser. Será que vai ficar pior? É hora de perder.

0: Pô, não,
1: cara, sensacional. Assim, eu não gosto de passar. Não, não, pelo amor de Deus. Isso aí, não, legal,
2: eu queria saber o que o Dindiro. Eu queria saber porque o Dindiro tá dançando. Meu time, se não cagar, tá na frente do seu trouxa.
3: Fala dos caras, senhor. Ainda tá, né?
2: Ah. A minha sorte,
3: pelo menos eles conseguem empatar a porra do jogo.
2: A minha sorte é ter o Suns ainda no campeonato. A minha sorte.
0: Ô, 13%, índio com dó. Com dó, dá um tempinho aí.
2: Ainda assim, eu tô na frente de você no campeonato.
4: Você virou o índio que deu, viu, Marcão?
2: Ah, se lascar.
3: Ó, daqui a pouco, ouvintes, cornetas, não para de chegar. 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
1: Ô Sombra, não sei se é relevante isso, mas o Mota mandou um fora do rival.
5: Hã? O Mota. Não, o Mota que ele é o mais defensor dele?
1: É.
3: Ah, o Motinha.
5: Mota tá... e o Marcão. Ih, rapaz. Aliás, o Mota, por que, que ele não tá aqui?
2: Só um covarde, o Marcão. O Mota é um covarde.
3: Ele alegou, é sempre assim. Porque ele alegou que não estava em condições psicológicas. É.
5: Aí deixa sempre o Sombra se ferrando e o Marcão. É, ele não vem. Covarde.
3: Covarde.
5: É covarde isso.
3: Vem, tu. Você pode ir lá fazer hoje, porque o Mota não vem.
1: É, eu tô aqui.
5: É covarde. É. Covarde. Para aí. É covarde.
1: Ele ligou à tarde, hein?
2: Né, mano? Tu é covarde jaqueta. Não chega a ser porque ele senta no hidrante de vez em quando. Então tem que ter coragem para fazer.
1: No hidrante,
3: hein? É. 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Vamos lá, boa. Primeiro ouvinte. 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Vamos lá, ouvintes lá.
0: Boa.
3: Alô.
6: Fala, Sombrinha, boa noite.
3: Boa noite, quem fala?
6: Rafael Mendes dos Santos.
3: Ah. Fala, Rafael, primeira vez?
6: Não, ouvinte antigo.
3: Ouvinte antigo. Quantos anos você tem?
6: 3.2.
3: E onde você mora?
6: Vila Prudente.
3: Vila Prudente. É, RG, 32 anos.
4: Ah,
3: lá,
4: que Vila a gente Prudente. Não mente.
0: Mas aí que tá.
4: A gente fala a verdade aqui.
0: É boa essa. Aqui, boa, boa.
4: Que queira ou não queira.
0: Olha o VAR aqui, ó.
2: Mandou seguir.
0: Mandou seguir o jogo.
2: Semi-automático,
3: né? E mano? O seu time, cara, o seu time tá fazendo clipe de incêndio. o seu time tá cuspindo em jogador. O seu time tá namorando a zona de rebaixamento. Ou o seu time...
2: Tá dando sorte, tá na liderança. Tá dando sorte.
0: É líder de tudo. É isso que você tem que falar. Líder. Tá em três competições.
3: Esses caras aí.
6: Meu time é o último sul-americano a bater na cara do
5: Deus. Ah, é o que?
2: Vai ser o ponto.
0: Vamos ver se é passa ponto. Vamos ver se é passa ponto também do meio.
7: Galinha Detected.
5: Galinha Detected.
4: Não acredito.
2: E ó, irmão, vou te falar, cara. Esse ano tá me lembrando 2012. Vai acabar com a gente com o Paris Saint-Germain no final do ano, a gente batendo na cara daqueles franceses. Né? E aí eu quero ver, Kiki, se aquele equivalente Skelly lá é bom mesmo pro passar do Mateuzinho. Se o Duê vai pra cima do Bidu. Aí eu quero ver. Aí eu quero ver. O bagulho vai ser louco. Mas, ô, irmão, antes da gente começar a falar a respeito de dentro de campo, vamos começar falando a respeito do fora, do extra-campo. O Memphis, ele postou um vídeo, inclusive lá com o Parque São Jorge em chamas, deu um rebuliço interno dentro do clube, o Corinthians falou que ia executar as cláusulas contratuais, ia multar o cara e blá, blá, blá, fez ele pedir desculpas através de uma nota também. Eu dei minha opinião aqui nas manchetes, eu não sei se você já estava ouvindo, mas eu queria ouvir o seu ponto de vista com relação a isso. Você acha que o jogador errou ou você acha que ele acertou?
6: Sinceramente, mano, pra mim é indiferente. Eu acho que ele poderia ter evitado, mas não acho um absurdo. Porque absurdo pra mim é o que estão fazendo, pra mim, dentro do Parque São Jorge. O problema do Corinthians é o Parque São Jorge, não é o clube, né?
2: Sim. E eu concordo contigo, cara. Pra mim esse recado é muito mais pra administração, para a presidência, para diretores, conselheiros, o que de fato aí um desrespeito à entidade Corinthians. Se ele fizesse isso provocando realmente, sabe? Olha, não renovou comigo, vou começar a falar mal e faz isso. É uma outra conotação, ele é jogador do clube. Ele sabe, ele vive o dia a dia. São salários atrasados, o Corinthians vira e mexe em manchetes policiais, com dirigentes ou ex-dirigentes. Então tudo isso afeta, velho. O Corinthians ele tá batendo 3 bi pouco aí de dívida. Por causa desses caras que estão lá dentro. Então, torcedor, cara, de verdade, eu não tive um torcedor até agora que veio conversar comigo e achou isso um absurdo. Eu acho que ele não poderia se manifestar a respeito do candidato A ou B. Mas falar que a parte política do Corinthians tá pegando fogo, tá. Qual que é a mentira nesse ponto? Não tem mentira nenhuma.
6: Concordo plenamente. Acho que, assim, ele, de fato, tomar partido, aí seria um absurdo, incabível, mas... Sim. O problema do Corinthians é exatamente o lugar que ele colocou o fogo, o Parque São Jorge. O Parque São Jorge, com aquele monte de rato, como vocês bem disseram, acabaram com o clube. Tá levando o clube a quase 3 bilhões de dívida e a gente não vê de como sair disso, né? A única solução é a SAF, não tem jeito. Porque eles acham que eles são donos do time, então assim, se é para ter um dono que na verdade hoje são eles, é melhor ter alguém que queira ter lucro no clube, né? Não tem jeito.
2: Concordo contigo. E com relação agora ao time dentro de campo, mano, o Corinthians ele tá aí numa condição, vamos colocar assim, até confortável no Campeonato Brasileiro, é um meio de tabela, já o Corinthians não briga pelo título, mas tá distante também da zona da confusão, como diria o Lucha. Pra você, Campeonato Brasileiro, com essa pontuação do Corinthians, tá administrável, é um negócio que tá tranquilo ou tem que tomar cuidado?
6: Não, quanto ao rebaixamento eu não tenho medo nenhum, como já tive nos anos anteriores.
2: Tô contigo.
6: Mas é uma decepção, porque assim, se tivesse com um jogador, por exemplo, com o Pedro Raul, a minha opinião é a seguinte: com o Pedro Raul em campo a gente não vai ganhar de ninguém, porque é sempre um a menos, mas se tivesse com um time melhor, assim, nas últimas duas partidas, que eram partidas que teria totais condições de ganhar, né? Porque o Cruzeiro veio com o time reserva, a gente estaria hoje com 38 pontos, se não me engano. Então, assim, tinha que estar brigando pela Libertadores com o time que tem. Independente das dívidas, assim, o Corinthians tem um time para estar brigando lá em cima, não por título, obviamente, mas entre os 5, 6 primeiros ali. Então, acho que é uma decepção nesse sentido.
2: Sim, tô contigo também. Eu acho que esse time do Corinthians aí, se ele tivesse trocado já o treinador antes, e tínhamos lá o tal do Dorival, e a gente tá vendo aí a realidade desse cara no São Paulo hoje, se o Diniz tivesse chegado antes, eu acho que o Corinthians estaria jogando melhor do que ele já vem jogando. É claro que algumas peças aí têm feito a diferença negativa, né? Por exemplo, a ausência do Yuri Alberto tem prejudicado, o próprio Memphis aí não tá 100% fisicamente. Mas eu acho que o Corinthians, quando ele tiver todo mundo à disposição, inclusive o próprio André voltando para ser uma opção nesse meio campo, eu acho que a tendência do Corinthians é melhorar. Eu vejo esse time do Corinthians aí muito competitivo de 1 a 11, mas infelizmente, cara, falta elenco. A gente, quando tem que suprir a ausência de um jogador aí que a gente tem como titular absoluto, como é o caso do Yuri Alberto, a gente não tem quem repor. Por exemplo, ontem jogou o tal do Milanza aí na direita, no lugar do Mateuzinho. Horroroso.
8: Você vai para a esquerda, Angileri, fraco. O Pedro Raul vem jogando no lugar do Yuri. Mas, por exemplo, quando não joga lá também o Gustavo Henrique, o André Ramalho tá fora, tá entrando o Tioca. Então, cara, são peças que não conseguem repor a altura os jogadores que estão saindo. E o Corinthians, ele tá convivendo com isso aí durante boa parte da temporada, mano. Lesões, convocações, enfim. Mas eu vejo esse time do Corinthians aí na Libertadores, cara, como um dos favoritos, sim. E principalmente se o Corinthians conseguir avançar do Estudiantes, do lado de cá ainda tá o Flamengo. E do lado de lá ainda, se o Corinthians fizer uma final, pode ser um Corinthians e Palmeiras uma final de Libertadores. Eu tô com uma expectativa boa, cara. Eu acho que vem título ainda esse ano aí. Não é mais a Copa do Brasil, mas a Libertadores eu ainda tô empolgado, mano. Você também tá...
3: Sério?
8: Tô, cara. Eu juro pra
3: Sério?
8: Você que eu tô. Juro pra você que eu tô, mano.
3: Você tá de brincadeira.
8: Cara, Sombra. O Corinthians, Sombra, ele não chegava aí numas quartas de final, mano. Acho que foi 2022 quando ele chegou, pode ser, talvez, nas quartas. E não avançou. Mas, cara, desde 2012 que eu não tô com esse fogo no peito, mano.
3: Fogo no peito,
8: eu tô emocionado, meu. Irmão.
3: Você tá parecendo as
8: Eu tô emocionado.
3: Fogo no rabo, Rafael,
8: né?
4: Você tá com fogo no rabo.
8: É Rafael, né, o nome do ouvinte?
4: Fala uma Rafael.
8: Dessa. Ô, Rafa, na boa, cara, eu acho que desde 2012 que eu não tô com esse sentimento, assim, de que a gente vai usar o passaporte no final do ano de novo, mano.
4: Não tem como vocês passarem.
8: Meu Deus do céu. Não tem, tá de brincadeira. Batemos na cara do Rosário.
5: Mano, o Estudiantes é capaz de bater agora.
8: Quem é Estudiantes?
5: Sim, vocês passaram. Vai pegar o Flamengo,
8: abraço. Meu filho.
5: Filho aonde?
8: Pegamos esses coitados lá na Supercopa, passando pingando na cara deles.
5: Tava com o treinador derrubando
8: tá
5: o treinador.
8: Tá de brincadeira, os caras lá no quintalzinho deles lá em Brasília, irmão. Você vai ver se pegar eles... Não quero eliminar na Neoquímica Arena não, viu? Quero eliminar lá. Quero eliminar no Maracanã. Quero eliminar no Rio.
5: Se tivesse milagre... Aí é nós em Libertadores.
8: Não sei se vocês chegam.
5: Sabe como é que é, né? Quer que eu lembro pra você? 99,
8: duas cagadas. Duas nos pênaltis.
5: Libertadores é na cara, velho.
8: Duas cagadas nos pênaltis, irmão.
5: É tapa na cara, não.
8: Jogamos melhor que esses coitados, ó.
5: É aquele tapa que dá, que estala. Sombra,
8: na moral.
5: Ouvindo o sino.
8: Eu não sei se você vai lembrar, Sombra. O Corinthians, o primeiro jogo lá em 99, ele perdeu 2x0. O segundo jogo, ele devolve 2x0 e tava amassando esses porcos. Vai pros pênaltis, os caras passaram na cagada.
4: Os caras estão do outro lado.
8: Em 2000, o primeiro jogo, o Corinthians tá ganhando de 4x1, RG. 4x1 desses coitados, acharam aquele golzinho lá.
3: Mas isso é cagada ou o seu time é pipoqueiro?
0: 4x1.
8: Os caras deram uma sorte do caralho.
0: Ainda Estudiantes nas quartas, na semifinal ainda. Para, velho. Ele
4: tá assustado.
5: É lógico que tá assustado.
8: Esquece nós, velho.
5: Ele sabe que o mano tá falando groselha.
3: Rafa!
6: Oi!
3: Ó! Tem torcida Estádio 97 pra Corinthians e Santos neste domingo. Você quer ir?
6: Com certeza, vamos lá bater na cara do Sardinha. Esse é o maior dos filhos.
3: Boa!
8: Comprar ingresso também.
3: Então é isso aí, você acertou a frase, bater na cara dos Sardinhas.
8: Boa!
3: Matou a frase, aí você ganhou a vaga. Vai assistir, manda seu e-mail para produçãoestadio97@97fm.com.br.
6: Pode deixar, mandando já e na sequência.
3: Boa! Sabe cantar o jingle da Della Via?
6: Sei sim, vamos lá. Bela Via, Della Via, no meu carro só Della Via pneu.
3: Parabéns, ganhou o kit da Della Via. 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
6: Zul Mais.
3: Muito bom, ganhou os prêmios da Zul Mais. E qual a maquininha com Pix grátis e conta PJ sem tarifa?
6: Infinity Pay.
3: Maravilha, ganhou o squeeze da Infinity Pay. Abração pro você, viu? Bom jogo.
6: Abraço, boa semana pra todos aí.
8: Valeu, Rafa,
3: valeu.
8: Tamo junto.
3: Ó, já as melhores cornetas do planeta.
8: Imagina.
3: Eu não ouvi, mas certamente, né?
8: Segundo assim, ter boas aí.
3: Deve ter boas cornetas,
8: imagina,
3: né? 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
9: Dorme. Dodô, seu Bento, os nossos filhinhos não vão agradecer para a gente estar ajudando eles, por eles estarem numa situação um pouquinho mais confortável, porque a gente ganhou do Vasco. Ei, Marcão, Sombra, Motinha, até agora não ouvi um obrigado. Ademir, RG, Pedrinho, dorme, Pedrinho, dorme. Papai tá aqui, tá? Vamos, filhinhos. Cadê vocês? Tem que agradecer o papai. Fala, galera do Estádio 97. Jair, palmeirense, Vila Nova, Cachoeirinha. Abraço a todos.
5: Eu tô aguardando o reconhecimento.
0: Os dois, hein?
5: Deixamos o Vasco subir. Se o Vasco ganhar, como é que fica? Como é que fica?
2: Eu não escutei agradecimento quando nós empatamos com o Flamengo lá no Rio também. E aí?
0: Hã? Eu escutei, agradeci.
5: E como não agradecer?
0: Eu falei que torcer publicamente.
5: Agradeci.
10: Um recadinho pro Jair. Pra ser nosso pai, tem que ter mundial.
5: Ah, mas tem, é o primeiro
0: de nossa, é na cara não, não é para estragar o velório.
5: Até nisso, a gente super é o pai.
3: Trunfo.
5: A gente o é o primeiro. Pai, é o primeiro de todos é nosso.
0: O primeiro, ele te abriu o mundo, rapaz.
5: Nós abrimos as conquistas do
0: mundo. Todo mundo tinha dragões ainda.
2: Acaba a discussão, né?
11: É. Rodrigo São Paulino, aqui da Zona Norte. Ontem eu entendi por que o Mano criticava o Dorival no Corinthians, mesmo tendo sido campeão lá da Copa do Brasil. De fato é mesmo, viu? O Corinthians foi campeão apesar dele, né? E o São Paulo tá fazendo uma força enorme pra ir pra Série B, e ele tá ajudando bastante, cara, bastante mesmo. Quando eu vi aquele time ontem, fingindo que corria, e ele com aquela cara de perdido lá na entrevista no final do jogo, eu entendi. Se não mudar, a gente vai amargar a Série B do ano que vem. Escuta o que eu tô te falando.
2: Desempenho tá ruim. Mas, cara, eu não quero me comparar a ele, tá? Mas a situação em si. Mas Cristo, Sombra, quando também pregava, as pessoas desdenhavam. Não. As pessoas começaram a dar realmente valor.
3: Você não tá
2: valor.
3: Se comparando a Jesus.
2: Não tô.
3: Não vem com essa merda.
2: Não vem com essa merda. Mas quando eu falava... Ô, Quintino, concorda comigo. Ele tá balançando a cabeça.
0: Não, não concordo não. Você é muito louco.
3: Vamos lá, cornetas.
12: Timão todo endividado, não paga marmita, não paga estádio, virou refém do Nempes e do André Stadalo, manotário, todo mundo. Timão todo endividado, não paga marmita, não paga estádio, manotário, chupa, mano, que é Rogério Parque Bristo, palmeirense.
2: Boa música. Ô, velho, a próxima vez...
0: Melhor que original.
2: Não, pelo menos você grava no carro. O cara tá na recepção do médico,
3: às vezes
2: cantando.
3: Mas não tem. Às vezes ele tá num lugar que não pode.
2: RG, pô, vai cagar então não manda.
3: Que vale a intenção musical.
5: Que vale a intenção musical e a letra da música.
2: Puta trouxa, velho.
3: Vamos lá, mais cornetas.
13: Fala, galera do Estádio 97. Boa tarde, Leonardo, aqui da região do Capão Redondo. O Dodô não vai falar, né? Mas vamos falar aí também, né? Esse time do Vasco é uma porcaria, né? Mas, pô, teve um gol do Vasco, do Palmeiras lá contra o Vasco, que o time do Vasco nem corria, né? Aí fica a pergunta, né? Até alguns dias atrás teve uma discussão aí no programa sobre o espinteado dela, que tava querendo comprar o Vasco. Um negócio em família, né? Aí fica sempre vai ficar aquela dúvida, né? Será que de repente já não tinha alguma coisa aí, né? Pra dar uma aliviada aí pro Palmeiras, né? Com o Flamengo, né? Deu uma enviada aí pro Palmeiras pra poder ganhar esse jogo. Esse que é o problema, né? De você ter uma família administrando aí um ou dois, três times, né? Não sei. Certem aí, por favor.
5: Mas peraí.
8: Conflito de interesses.
5: Primeiro,
8: não, só ele. Já tá lutando pra cair, velho.
5: Não, os caras tão... Cara, você acha que o cara vai querer comprar um time que vai estar na segunda divisão? Ué, esse cara é um trouxa.
8: Mas ele perde com um e ganha com outro.
5: Esse rapaz
8: teve... Um é campeão, outro é rebaixado.
5: Esse rapaz fez uma acusação grave e pode até responder processo. Porque tem jornalista aí que tá fazendo acusação desse tipo... Jornalista que eu achava que era conceituado.
8: Não, não, nem
5: mas é bom falar, é bom falar. Não, não perde
8: tempo. Mas não, é uma acusação ou o cara tá fazendo um questionamento?
5: Não, falou que era filial do Palmeiras. O jornalista falou que era filial do Palmeiras. Tem que provar.
8: Filial?
5: Porque você tem que provar. Não é assim, fala o que acha que fala e tá tudo certo. Não funciona assim, Marcão.
8: Quem foi que falou, né?
5: Porque assim, o rapaz tá pra comprar, ele não comprou ainda, ele vai comprar.
8: E vai demorar. E outra,
5: você acha que o cara quer comprar o time na segunda divisão?
8: É melhor pagar mais barato. Pagar mais barato.
5: Ah, tudo bem.
8: E outra, tem da, a justiça tem que liberar. Enchente,
5: você vai pagar menos.
8: A justiça tem que liberar o leilão judicial. Ainda tem muitas coisas pra rodar
5: ainda. Não é assim não, filho. Não é assim não.
3: Então ele deveria até esperar estar lá como representante do Vasco, dando a camisa.
8: Dando camiseta, né? Trocando camisa lá, feito todo mundo.
5: Ele é torcedor, tá lá, troca.
3: Ele é torcedor do Vasco?
8: Ele é.
5: Ora, não
8: é
5: senão, a Leila também é.
8: Não, o Lamarck é carioca.
5: Carioca.
8: A Leila também é carioca. Oh, a Leila também é torcedora do Vasco, mano. Ela tá fazendo...
5: Não sei.
8: É.
5: O importante
8: é
5: que ela tá fazendo aqui, filho. E eu também, em 2027, ela... Né?
8: Oh, na moral, sobre, eu prefiro mais quebrado do que ficar
5: fazendo escambalagem. Então fica quebrado, na moral. Pode ficar quebrado. Pode ficar quebrado que eu vou zoar você pra cacete.
3: Vamos lá, mais cornetas. 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
14: Eu gostaria de parafrasear um certo integrante do Estádio 97 que fala mais ou menos assim. Esse sujeito tem que ir no supermercado pra comprar um pouco de personalidade, que é o que falta. Sempre no time do São Paulo, especificamente, um certo integrante falava assim, ai, e as carpinetes de plantão, as ubeldetes de plantão, até as crespetes de plantão. Agora... que o Dorival tá se dando mal simplesmente por 6 meses sem ganhar no Brasileirão, eu não escuto ele falar mal das Dorivetes, né? Por que será? Spencer Santos, tricolor de tapeceria da
8: Serra. Nossa!
15: Acabou o programa, hein?
8: Não falamos mal do Dorival?
5: Esse São Paulino mijou de pé. Sabe?
8: Eu acho que o nosso amigo aí esqueceu de ouvir as manchetes do São Paulo. Foi criticado, meu irmão.
5: Tá
8: foi
5: vendo?
8: Criticado.
5: Quando a gente faz isso aí, você fala que não.
8: Não, mano, eu ao contrário do Mano, não tenho treinador de estimação, não.
5: Nossa,
8: é promba, hein, velho.
5: É aquela que é de manhã, sabe? Você tomou 2 litros d'água antes de dormir, velho.
8: É o kit de bengala, velho.
5: Né? Elefante,
8: velho. Mija até na tampa, porra, tá ligado?
5: Puta merda, velho.
8: Aquela do elefante.
5: Vamos lascar
3: essas coisas. Vamos lá, mais cornetas. 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
16: Fala, galerinha do Estádio 97. Beleza? Cara, que time displicente. Time sem foco, sem vibração, sabe? Time sem entrega, sem dedicação, mal treinado. Como é que toma um gol do Vasco, penúltimo colocado? Valeu, galerinha. Gabriel São Paulino aqui na Califórnia.
3: Boa, vai bem. Vamos lá que tem mais.
17: Boa noite, Estádio 97. Pessoal, fazendo uma reflexão, uma análise aqui, como é vergonhosa a situação do São Paulo, né? O Vasco, time bem dizer, já rebaixado, já time de segunda divisão, ele levou taca do Palmeiras, levou taca do Santos e levou taca do Corinthians. Adivinha qual foi o único time que ele ganhou? Adivinha? São Paulo. Que fase do São Paulo, hein? Que fase. Ô timinho que só vive do passado agora. Meu Deus. Famoso Museu do Morumbis.
5: É? Não, é isso mesmo. Você vê que o Palmeiras tem 3 derrotas. Uma delas foi pro Vasco.
8: É.
5: Você acredita nisso?
8: Foi após o Campeonato Paulista.
5: É, mas acontece
3: um tropeço. Mas o Vasco, gente, gramado,
5: posso falar? O Vasco, ele não tem um time
8: cansado.
5: Tão...
8: Cansado.
5: Não é tão fraco.
8: Gramado do Novo Horizontino.
5: Acha. O Andrés Gomes joga muito, mano.
3: Não, tem o Nuno, é bom jogador. Tem os jogadores bons, não
5: é,
3: seu Bento?
5: É que a defesa do Vasco é muito ruim,
3: mano. Marcão, sabe qual que é o problema? O time grande, quando entra ali na zona, é uma desgrama. É uma desgraça.
8: Mas a defesa do Vasco é horrorosa, mano.
3: Mas o Vasco não é tão pior que muitos que estão lá embaixo. É tudo no mesmo nível. Né, Sombra? É tudo no mesmo nível. Você não pode falar que o São Paulo é melhor que o Vasco, mas o Vasco é melhor que a Chapecoense, que é melhor. É tu, e o Grêmio, Inter, tá tudo igual.
8: Mas o Vasco tá ferrado nessa parte psicológica. Eu vou te falar. O Vasco ele teve oportunidades aí pra abrir placar contra Santos e Palmeiras e não fez.
5: É.
8: E
5: pagou caro
8: o preço.
5: E paga caro.
8: Pessoal, porque contra o Santos perdeu 2 gols dentro da pequena área, praticamente.
3: Quinta-feira, nós vamos transmitir Grêmio Internacional. O Vieira foi lá na sala do Zé e falou, vocês têm que fazer esse jogo... né? Pô, tô aqui trabalhando na rádio faz tempo, quero um prestígio ao meu Grêmio.
5: Entendi.
3: Só que torcedor colorado.
5: Não vem,
3: vai deixar o Grêmio comentando, o gremista comentando sozinho?
5: É, não tem ninguém ainda.
3: Então, olha, torcedor do Colorado, você que tá ouvindo agora, quer comentar esse jogo na Energia contra o Vieira, mande seu e-mail para produção@97fm.com.br. produção@97fm.com.br. Você vai deixar um gremista zoar com vocês 90 minutos? Defenda o seu Colorado. Infelizmente, a Renata Fan não pode. Ela tem contrato com a Bandeirantes, senão a gente convidaria a Renata Fan para defender o seu Colorado.
8: E outra, Sombra, mesmo que o Inter perca do Grêmio, mas pelo menos já fez o serviço, já tirou o Corinthians dessa porra. Então, bem cara, feito, chupa, mano, seu trouxa.
5: Mano, é impressionante o Corinthians como faz favor para time ruim, velho. Cara, esse time do Inter é nojento de fraco.
10: Tá feio.
5: Nossa, mas é muito ruim, não é pouco ruim, não.
3: Falar em gremista.
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3: Boa! Continuando com as cornetas.

0: IB. Um abraço a todos, Pedro Lima de Brasília.
1: Ei, Pedro.
2: Rolou até o trombone,
1: hein? Trombone aí. Trompete. Esse Pedro, hein?
3: Pedro.
1: Boa, vamos Pedro. Lá. Mais
2: cornetas. Aliás, ele falou do Cuiabá, Sombra, porque o Corinthians não pagou o Cuiabá, então no transfer ban o Cuiabá por causa da dívida do Corinthians.
1: É mesmo?
2: Putz, vida. É feito dominó.
1: É feito dominó, é verdade.
4: É sacanagem. E aí, Dodô, e aí, Oi. Seu Bento, eu acho que vocês deveriam pensar direitinho, cara, e comunicar aí ao RH, vocês precisam de adicional de insalubridade, cara. Nossa. Trabalhar nesse ambiente aí, triste, rancoroso, com esses times tudo na pindaíba, tudo perdendo, cara. Rancor. Olha, vocês são os guerreiros, viu? Um grande abraço, é o Alexis falando aqui de Austin, do Texas.
2: Boa, cara, você tem...
1: O cara tem razão, hein?
2: Rancoroso. Não, é porque você vê...
1: Tem razão.
2: É chato, é uma tristeza, cara. Realmente, porque, porque o ambiente fica melhor quando todo mundo tá bem.
1: Exato.
2: Quando todo mundo tá bem, o ambiente fica gostoso. Agora só a gente brilhando vai complicado.
1: Alex, não, olha pela janela que o Ice tá atrás de você, mano.
2: Acho que tamo. Velho. Quarta de final da Libertadores, filhão.
1: Calma.
2: Quarta de final da Libertadores. Pô, cuidado com a LDU, hein?
1: Desde quando vocês não chegam na quartas? Você sabe?
2: 2002.
1: Você tá brincando, mano?
2: Não, 2022. 22.
1: Não, senhor.
2: Sim, 2022.
1: Quartas de final?
2: 2022.
1: Onde? Desde 2012 vocês não chegam?
2: Saíram pro Flamengo.
4: Foi pro Flamengo, mas chegou. O Corinthians, ele não passa das quartas de final desde 2012.
1: Ah, tá.
4: Mas a quarta de final, a última foi 2022, se eu não me engano.
1: Não vai passar de novo.
3: Acho que vai. Vai manter a tradição.
1: Estudiantes vai fazer a nossa alegria.
4: Tá de brincadeira, vamos decidir na Neoquímica Arena ainda de novo.
1: Daí o outro
4: quase se perdeu.
1: Quase se perderam
4: pro Paulo Oscar. O Memphis voltou, filhão.
1: Vamos lá, corneta.
5: Boa noite, galera do estádio. Aqui é o Everton do Parque Santa Madalena. Pô, mano, eu ainda vejo hoje o corintiano falando que o Memphis é caro. O cara mudou o jogo na Libertadores. Ontem ele entrou no jogo, o jogo foi diferente. O cara é até o Pedro Raul. O Raul, ao final do seu contrato, vai custar 90 milhões de reais ao Corinthians. 90 milhões de reais pelo Pedro Raul. Cara, 90 milhões de reais por um cone. É incrível.
1: Nossa, isso. Ele mudou o jogo, o Corinthians tomou um gol a mais.
4: Não, cara, mas o Corinthians ele voltou. Verdade. Não, mas o Corinthians ele voltou diferente. O começo do segundo tempo do Corinthians foi muito bom. O grande problema é a falta de finalizações, mas o Memphis, quando ele entra, ele contagia quem tá do lado, velho. É igual a Xuxa quando chega numa festa infantil.
1: É que ele tá doente?
4: Não, ele contagia no sentido positivo.
1: Ah.
4: Tem jeito.
1: 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Muito bem, estamos chegando ao final.
3: Graças a Deus.
2: Mandar um abraço aqui, Sombra.
1: Manda.
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4: É bom.
2: E aí,
4: café da manhã lá é o espetáculo.
2: O São Paulino, se não me engano, é o Danilo, o Edgar Porco, é nós. Obrigado pela audiência, estou ouvindo todo dia nós lá.
1: Boa.
6: 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Obrigado.
1: E ó, a enquete encerrada, depois de 3 mil votos, na sua opinião, qual desses nomes seria um bom treinador pro Tricolor? O Marcão que rascunhou todos aí. Alberto Valentim, Marcelo Cabo,
3: nossa.
1: Lisca Doido ou Jair Ventura? Imaginava que ia ganhar mesmo o Lisca Doido. Lisca Doido com 68%.
3: Porque pra mim pro São Paulo a gente precisa estar doido mesmo.
1: Muito bem. Obrigado, gente. Valeu. 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Valeu!

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12: Sim, sou eu!
13: Fala, Frank! Falando francamente!
12: Falando francamente aí, tudo certo? Tudo beleza? Por aqui é o Frank, ó. A gente fala até a uma com muita música pra você aqui na Energia 97. E você vai mandar já no WhatsApp aí, 11 966507997. Tem aqui, ó, um ingresso pro show do Jamiroquai, dia 13 de setembro, lá no Nubank Park. Promoção aqui da Energia 97, mas é o seguinte: você vai ter que me responder aqui qual a melhor música da Madonna. Afim? Então manda bem no 11 966507997, tá bom? Resultado rola lá pro final do horário, tá bom? Tem muito tempo pra participar, tá bom? 11 966507997.

Veículos e a sua turma aqui na Energia 97. Titãs, pra dizer adeus, desplugado, hein? 1997. E vem da lista aqui, isolou também Elton John com Dua Lipa e U2. Tudo começou aí com Rihanna mandando o Work, ó, mais um pouquinho aí pra você. Seguinte, ó, continua mandando ver aí no WhatsApp, tá bom? 11 966507997. Tem aqui, ó, ingresso pro show do Jamiroquai Pista, tá bom? Dia 13 de setembro lá no Nubank.

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0: Sabrina Carpenter na Energia 97, Espresso, ainda Jarola, rola também Brian Adams e ainda a sueca Lick Lee mandando I Follow Rivers. Agora 8h47, continua a sonzeira.
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0: Junior Senior, Move Your Feet, fechando essa hora aqui. Teve ainda Everything But The Girl, e ainda Justin Bieber mandando Missing, e continua participando aí, tá bom? No 11 966507997. Tem aqui, ó, ingresso pro show do Jamiroquai, dia 13 de setembro, no Nubank Park, promoção aqui da Energia 97. Mas você tem que me responder qual a melhor música da Madonna, da Rainha do Pop, tá bom? Então manda ver no 11 966507997. Are you ready? A gente volta a se falar logo mais às 10 da noite. Vem aí o Johnny Drum com Night Session pelo aplicativo e também pelo site. Corre pra lá, demorou.
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